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1: 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Para driblar os efeitos do tempo seco e da concentração de poluentes na atmosfera, o uso de aparelhos umidificadores é a melhor opção. 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O cultivo de plantas também é uma maneira natural de umedecer a casa, já que parte da água acumulada nos pratos e na terra evapora para o ambiente.
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6: E agora é hora de você ficar bem informado aqui na Rádio Manhuaçu 106.9. Uma boa noite para você, onde quer que você esteja. Vamos lá então, né? Final de semana foi marcada aí por goleadas no Brasileirão. Neste final de semana, nos dias 16 e 17, foi realizada a 16ª rodada do Campeonato Brasileiro. No sábado, foram 4 jogos realizados. O Atlético de Minas Gerais venceu o Mirassol por 3-1. O Internacional goleou o Vasco por 4-1. O Fluminense venceu o São Paulo por 2-1. E o Palmeiras empatou com o Cruzeiro de 1-1 neste domingo. Neste sábado, né? No domingo, o Santos perdeu para o Curitiba por 3-0 em Itaquera. O Botafogo venceu o Corinthians por 3-1. O Bahia e o Grêmio ficaram por 1-1. O Bragantino conquistou o triunfo contra o Vitória por 2-0. E o Remo venceu o Chapecoense de virada por 3-2 no Arena Condá. E encerrando aí a rodada, o Atlético Paranaense e o Flamengo ficaram de 1-1 na Arena da Baixada. Né? E vocês ficaram aí com todas as informações do Campeonato Brasileiro nesse final de semana. E hoje acontece a convocação da Seleção Brasileira para a Copa do Mundo, né, gente? Já aconteceu aí, já escalaram. Neymar tá marcando presença. E a gente vai estar falando isso para você em outras informações aqui na Rádio Manhuaçu. Você pode estar acessando o tribunadoleste.com.br. E de acordo com o clima tempo, bem no centro de Manhuaçu, passando para você, 19 graus neste exato momento, o céu continua encoberto. Mínimo para hoje 17, o máximo para hoje pode estar girando aí de 18 a 20 graus Celsius. Vamos continuar agora com a sua participação. Você que mandou já a sua mensagem de texto ou de áudio para o nosso WhatsApp, estou aguardando você e nós vamos iniciar agora, nesse exato momento.

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0: E vamos lá mandar beijo e abraço pra esse pessoal que já tá aqui aguardando desde cedo, né? Teve gente que mandou.

0: Mensagem cedinho, fala comigo.
1: Gostaria de ouvir uma música, oferecer para Maria Aparecida Paixão, para Denise de Lima, para a Custódia que mora no bairro Santana, na Rua do Triângulo.
0: Certo.
1: Para Maria José, que mora no Corpo do Bálsamo, para Daiane no Corpo da Raiz, para Ilma que mora lá em Caputira, para Margarida que mora no Corpo Esperança Luisburgo, e para a Daiane no Corpo da Raiz. E para a Licinha na Sagrada Família. Eu ouço a maior e a melhor. Eu gostaria de ouvir a Rosana. O amor
0: e poder. Mais um
2: ouvinte. Sou Ribar Martim. Prazer, estamos todos ouvindo a rádio. Colegado Coqueiro Rural, Gracinho, Madrejinho, Padrejão, Mário Antônio, José, Baixão, irmão Sorano, família, sua família também. Meus cunhados, meu neto, meu sobrinho, meu primo. Meus irmãos, todos os colegas que estão ouvindo o Bar Martins. Queria mudar o Lemão de Forró. Boa noite, fique com Deus.
0: Boa noite pra Dona Eni.
3: Alô, Cleide, boa noite. Manda a música pra nós aí que você escolhi.
0: Tá joia.
3: Deus abençoe a nossa noite.
0: Amém. Ângelo Márcio, muito obrigada pela participação, tá bom? Temos aqui também a participação da Dona Margarete. Tudo bem, Dona Margarete?
4: Oi, Cleide. Boa tarde, boa noite.
0: Boa noite para a senhora.
4: Como está a sua noite, tudo jóia? Aqui está tudo bem,
0: maravilha.
4: Graças a Deus.
0: Graças Passa a Deus.
4: Passa para mim.
0: Diga-me.
4: É, madrugada na cidade, quer conhecer para o Rafael Muniz.
0: Certo.
4: Eu amo muito... O Esperê também, que eu amo muito. O Zezinho Cavalinho, Maria Paixão, Valéria, Maria Márcia, Denise Lima. Pra você, pra Alvina Almerique, e um saudade dela. E todos os ouvintes, tá bom? Fica com Deus, que Deus te abençoe muito. Obrigada por estar com nós esses dias aqui, viu? Nós gostamos muito, tá?
0: Muito obrigada.
4: Hoje eu vou morrer. Seja bem-vindo de volta, viu? Tchau, tchau.
0: Um abraço para a senhora, boa noite. Nós temos aqui mais uma participação. Fala comigo. É a dona. Deixa eu ver quem que é o nome dela. Dona Isabel Pedrosa, boa noite para a senhora. Vamos agora de Chico Rei, Paraná.

0: Chico Rei Paraná, madrugada na cidade. Nós temos mais ouvintes aqui conosco. Fala comigo, boa noite.
1: Boa noite, tudo bem? Aqui, roda pra nós aí com Gilberto e Gilmar, assino com X.
0: Certinho?
1: Não, confundi. Coração na contramão.
0: Coração na contramão.
2: Ei, Creidinha, boa noite.
0: Boa
2: tudo bem
0: noite.
2: Com você, com sua família, Creidinha?
0: Fala comigo.
2: Ô, Creidinha, quero Oi. Que você puder rodar uma música pra mim do Gilberto e Gilmar e Jesus. Ofereço pra você, pra todo mundo da rádio, pra toda minha família, pra todos os seus ouvintes.
0: Parabéns.
2: Fico com Deus e uma boa noite pra você.
0: Obrigada, filha. Com Deus também,
2: Jesus.
0: Tá? Muito obrigada.
2: Ô, Creidinha, eu mandei a mensagem aqui, falei, Giovana Mourinho.
0: Tem problema, não.
2: Aí é você que tá na rádio, né? Amanhã que o Giovana Mourinho vai vir, né, Creidinha?
0: Isso, amanhã.
2: Fique com Deus,
0: que
2: Creidinha. Quero que você rode pra minha música de Gilberto e Gilmar e Jesus.
0: Tá bom.
2: Fique com Deus.
0: Vou olhar
2: Deus
0: aqui
2: te abençoe, Deus abençoe toda a sua família.
0: Amém.
2: Eu sou Terezinha da Fortaleza, do Lisboa. Esse contato é do meu filho, do Bertino de Jesus. Fica com Deus.
0: Amém. Fica com Deus também. Que simpatia. Um abraço para a senhora, tá bom? Mais um ouvinte.
3: Que todos estejam bem. Rádio Manhã Sul, manda aí para mim.
0: Um abraço para você, é o Adriano. Oi, Adriano, desde novinho já participando da rádio, tá vendo só, gente? Essa nova geração gosta de rádio. Senhor Osimar.
4: Boa noite, querido boy. Aqui é Osimar Pereira, São João
0: do
4: Manhã.
0: Tudo bem com o senhor, né?
4: E eu vi o amor Lourenço Lovival, menino da aldeia. Eu ofereci para todos que estão na sintonia da FM 106.9. Abraço a todos vocês, fiquem com Deus.
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0: Gilberto e Gilmar, é Jesus, 9h23, nós vamos para o nosso WhatsApp, nós temos ouvintes querendo falar conosco.
1: Boa noite, Rádio Manhuaçu, boa noite a todos os ouvintes, Rádio Manhuaçu, FM, Cleide Borges, Santa Maria
0: José Lúcio.
1: Alguma amor para nós aí, Sobervante Solenir, eu fiz um bodoque. Fala com nós, boa noite.
0: Solemonte, isso mesmo? É, gente, vocês têm que me ajudar aqui nas músicas, né? Pra me poder, ó. Ah, Soleni deve ser, né? Vou olhar aqui agora. Quem tá conosco é o Vanderlei Lelei, cantor de São José do Mantimento. Um abraço pro Vanderlei Lelei, né? Ele tá participando conosco. Aquele abraço especial pra vocês em São José do Mantimento. Boa noite, viu, Lelei? Temos também a participação, adivinha de quem? Da Rosa. Oi, Rosa! Beijo pra você aí no Córrego Boa Vista, tá? Pra sua família, ó. Beijocas pra Rosa. Rosa deve estar lá agora, só descansando, né, Rosa? Porque durante o dia ela não para não, gente. É muita coisa. Depois me conta aqui, Rosa, se você já melhorou da gripe, né? Ela falou que estava bem gripada outro dia comigo. Um abraço pra ela aí no Córrego Boa Vista. Nós temos também a participação dele. Fala comigo. Hello? Aqui.
2: Alô, Cleide Borges. Fala, mano, boa Petrinha.
0: Olha, que legal. Desejo
2: um bom trabalho pra você aí, um abraço e uma abençoada semana.
0: Aham.
2: Se você puder tocar, você pediu uma música do Alemão do Forró. Eu agradeço desejar e desejo uma ótima noite.
0: Nós vamos colocar uma música do Alemão do Forró pra você, pode ter certeza. Já tá no ponto aqui na nossa playlist. Quem tá conosco também é a... Deixa eu ver quem que é. É ela que tava subindo, é a Silvia? Fala, Silvia.
3: Cleide, que é a Silvia. Peço que canta a minha música do Chapelão. Com... Chapelão. Chapeludo.
0: Chapeludo.
3: Peço que ofereço pra você, com a família, com meus 3 filhos, meus 16 netos, meus 6 bisnetos. Ofereço pra dona Oswaldina Alves Dutra, com a família Manhuaçu, minha amiga Vicentinha do Guarani. Minha amiga Maria José, lá da Ponte dos Morais, meu José Bento com a família, a todas minhas comadres, compadres, todas minhas afilhadas, afilhadas, toda a comunidade, Bom Jesus de Galês, Santa Maria de Minas, com uma ótima noite, fica com Deus.
0: Essa é nossa amiga Silvia, gente, quem tá conosco também dando boa noite aqui, a Érica chegou, né, a Érica Souza, do Carmo Pereira, do bairro Santa Luzia, chegou e pediu uma música pra gente aqui de leves, né, um abraço pra nossa amiga Érica, vamos de música. A Rosa, do Córrego Boa Vista, me pediu uma música do Zé Neto e Cristiano. Todinha pra você, Rosa!

0: só faz barulho aí!
1: Atendendo mais ouvintes aqui conosco, Zé Neto e Cristiano, essa música ficou muito boa, né? Temos mais ouvintes e quem tá marcando presença é a nossa amiga Elisiane. Oi, Elisiane! É Elisiane Alves, de São João do Manhuaçu. O pessoal sabe quem é, né? Elisiane sempre participa aqui conosco. Um abraço aí pro seu esposo Lucimar Romano, pra Cássio, Paulo Henrique, seus filhos, né? Pra todos os ouvintes de São João do Manhuaçu. Beijos para Elisiane em especial. Quem tá aqui com a gente também pela primeira vez, é? Fala comigo.
2: Oi, Cleide. Boa noite.
1: Boa noite.
2: Aqui é o Toninho de Luisburgo.
1: Fala comigo, Toninho.
2: Queria ouvir a música com o Lemão do Forró, Saudade da Minha Ex.
1: Saudade
2: Ofereço
1: da Minha Ex.
2: Para todos os ouvintes da rádio.
1: Um beijo para você, tá bom, querido? Muito obrigada. Valeu pela participação. Vamos lá agora pro nosso WhatsApp, mensagem de áudio.
3: Ô, Cleide.
1: Oiê.
3: Boa noite, Cleide. Boa noite, boa noite.
4: Ô,
3: Cleide. Tô aqui.
1: Me conta, minha filha, me conta.
3: São Pedro da Bahia, ouvindo você, tá? Aqui, Cleidinha. Aqui, ó. Nós vamos sentir falta, né? Mas também o Giovanni também.
1: Tem que voltar, né?
3: Gosta demais dele, né?
1: E
3: muito obrigado você ter ficado esse dia com nós aí.
1: Obrigada.
3: Né? Alegrando nós, né?
1: É.
3: E é isso, Credinha. Você sabe, né? Que você mora no nosso coração, né?
1: Passo roda, fazendo roda aqui, né, Ana?
3: No meu, eu amo você de paixão, hein?
1: Eu sei disso.
3: Tá bom?
1: Sua demonstração
3: você
1: de carinho por mim é muito grande.
3: É a melhor
1: graças
3: amiga que
1: Deus.
3: Eu tenho, hein?
1: Ah, que linda.
3: Aí é isso, Credinha.
1: Beijos.
3: Ô, Credinha. Roda pra nós aí uma música bem chique, hein? Tá bom?
1: Pode deixar,
3: aí
1: minha.
3: É isso, hein?
1: Vou colocar uma bem bonita pra você,
3: aí,
1: coração.
3: Tá? Papai do céu abençoa você e sua família, tá?
1: Obrigada.
3: E abençoa todos nós, hein? Tá bom?
1: Tá bom.
3: Beijo pra você. Te
1: que
3: amo
1: lindeza.
3: Muito,
1: olha só, gente. Que carinho, a Ana.
5: Boa Olá. Noite, Cleide Boy.
1: Boa Tudo noite. Bem? Fala comigo.
5: Aqui, eu gostaria de ouvir uma música com Carlos Alexandre. Cartão postal.
1: Diga-me.
5: Oferecer para todos ouvindo o programa, vocês da rádio. Pessoal do São Pedro, Vila Nova, do Corvo dos Pinheiros. Tchau, fique com Deus.
1: Cartão postal. Vamos colocar para você.
5: Boa noite, Cleide Boys.
1: Boa noite.
5: Gostaria de ouvir uma música. Carlos Alexandre, cartão postal. Ofereço para todos ouvindo o programa, vocês da rádio.
1: Certo.
5: Pessoal de Vila Nova, de Corvo dos Pinheiros, de São Pedro, vai. Sou a Lausita do Córrego dos Pinheiros.
1: Dona Lausita,
5: Córrego
1: dos Pinheiros, olha só. Pessoal, né, tirando tempo, mandando áudio pra gente, participando do programa. Isso é muito bom. Um beijo pra todos aí, tá bom? Vamos agora, gente, de Solevante Soleni, Arabuca.

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0: 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Bora lá, vamos conversar com mais ouvintes. Fala comigo.
1: Boa noite. Geraldo Elias de Caratinga, Minas Gerais.
0: Fala, Geraldo.
1: Eu queria que você passava a música pra mim aí. Amor Eterno. Quem canta é Vicky de Souza. Eu escuto o programa todo dia.
0: Olha, não esquece, não. Que legal, seu Geraldo. Um abraço pra vocês em Caratinga. Quem tá aqui conosco também dando boa noite?
2: Ei, boa noite. Roda pra mim. Participação de Roné

0: Ronaldo com Eduardo Costa.
1: Vou colocar aqui, vou achar, hein? A gente tem que ver se tem essa música, né? Um beijo pra vocês. Quem tá conosco também dando boa noite. Olá.
2: Ô, Candy Boy.
1: Oi.
2: Leonel de São João.
1: Fala, seu Leonel.
2: Eu tô tirando a música A Estrada do Amor pra minha esposa, Celita, e todo mundo.
1: Boa!
2: Pra, da rádio, pra você, pro Giovanni, pro Marcelo e pro Solaína Canafis,
1: uhum,
2: minha esposa, pro Claudinho lá no...
1: Pode falar.
2: Jatobá.
1: Ah, lembrou. É do Cláudio. Cláudio lá no Jatobá, né, seu Leonel?
2: Pra
1: gente,
2: todos
1: boa.
2: Todos amigos do Corvo do Zadão.
1: Nosso amigo.
2: Com Deus. Muito obrigado.
1: Falando em Corvo do Zadão, vou mandar um abraço pra Vera, né, Vera? Pra você, seu esposo. Eles também participam conosco aqui sempre na programação da 106. Agora tem música, né? Você que pediu, vai ouvir em casa. Cartão Postal, Carlos Alexandre.

0: Carlos Alexandre no Ritmos da Noite, Cartão Postal. Música muito bonita, por sinal, né? Fala comigo.
1: Alô, Rádio Mansur, alô, rei. Cleides.
0: Oi,
1: boa
0: fala
1: noite,
0: comigo.
1: Né? Tudo de bom, né? Tudo na paz de Deus, né? Hoje
0: boa
1: é nosso
0: noite.
1: Último programa, né?
0: Hoje é.
1: Cumprindo aí a série do
0: Giovanni Amorim.
1: Aqui é o Ronaldo Leleco de Luisburgo.
0: Senhor Ronaldo, fala comigo.
1: Eu mando
0: comigo
1: uma música maravilhosa aí. Faço um pedido, né? Mando não, faço um pedido.
0: Certo.
1: Você me atende se puder.
0: Claro.
1: Do Siriema.
0: Esse é o senhor
1: Ronaldo. Nosso juramento. E ofereço para essa galera maravilhosa que está nos ouvindo a semana toda, o mês todo, até a volta do Giovanni Amorim, que é amanhã, né?
0: Isso!
1: Então fica com Deus e mais uma vez, amém. Tudo de

0: bom, felicidade e que você volte sempre.
1: Muito obrigada, senhor Ronaldo. Eu que agradeço você, tá? E todos os outros ouvintes que ficaram, né, na programação durante esses 15 dias. Sou muito grata pela companhia de cada um de vocês. O sucesso da Rádio Mãe Uansu são de vocês, tá? É.

0: Participação do Eduardo Costa. Ilusão, essa música fez um tanto sucesso, né, gente? Que delícia ouvir. Na voz de Ronan e Ronaldo. Participação do Eduardo Costa. Lembrando a vocês, né, que o Ronan Fera, que fez parte aí da dupla Ronan e Ronaldo, ele gravou agora o novo DVD dele, tá? Já tá aí nas plataformas, já estão disponíveis as músicas do Ronan Fera pra vocês. Quem é fã, é só baixar. Finalizando mais uma super sequência, o nosso quadro de participação vai ficando por aqui. Eu deixo um abraço em especial pro Lúcio e também pra Dona Laura em Jequitibá, né? Um abração pra vocês aí, muito obrigada, valeu por ter nos acompanhado no Ritmos da Noite durante esses 15 dias. Vou deixando um abraço também pra Ana, né? Que falou que tá curtindo lá o programa e que adorou a música da Vicky. Eu também achei linda essa canção, Amor Eterno, que chama a música. Vicky Souza, tá, Ana? Um abraço pra você, querida. Vou deixando um boa noite também pra Dona Maria da Glória, que tá chegando aqui agora, né, Dona Maria da Glória? Boa noite pra senhora. Boa noite também pro nosso amigo que mandou mensagem. Ele tem o apelido de Alicate. Um abraço pra você, Alicate. Chegou um pouquinho atrasado, mas tá valendo a pena. Um abraço pra todos do bairro Santa Terezinha, tá? É o Luciano o nome dele, só que ele tem o apelido de Alicate. Então vamos lá, gente. Nós vamos passar agora pra segunda parte do Ritmos da Noite, onde nós vamos viajar no tempo. A gente vai matar a saudade. A gente vai viajar no túnel do tempo. Eu e você juntinhos aqui no Ritmos da Noite.
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0: Agora é hora de você se informar aqui na Rádio Manhuaçu. A campanha Maio Laranja reforça em todo o país a importância do combate ao abuso e à exploração sexual.

Estadual de Crianças e Adolescentes, promovendo ações de conscientização e incentivando a denúncia. Aqui em Manhuaçu, o Conselho Tutelar atua diretamente na proteção das vítimas e no enfrentamento desse tipo de crime. A conselheira tutelar Hilda César alerta para a importância da observação no comportamento das crianças e adolescentes, já que mudanças podem indicar situações de violência. Segundo ela, pais, familiares, escola e toda a sociedade precisam estar atentos aos sinais. Crianças que antes eram alegres e comunicativas podem apresentar mudanças repentinas de comportamento, ficando mais arredias, chorando com frequência ou evitando a proximidade de determinadas pessoas, o que pode representar um sinal de alerta. Hilda também destacou que os impactos psicológicos costumam ser graves e podem se manifestar de diferentes formas. Algumas crianças podem se tornar agressivas, enquanto outras passam a se isolar da família e da escola, ficando mais reservadas, tristes e sem vontade de interagir. O ponto central da campanha é o dia 18 de maio. Data instituída como Dia Nacional de Combate ao Abuso e à Exploração Sexual das Crianças e Adolescentes. Em Manhuaçu, uma ação de conscientização será realizada, que foi, né, no caso, realizada hoje, segunda-feira, na Praça Cordovil Pinto Coelho. E que continue fazendo essas conscientizações, né, em todo o mundo, para poder alertar aí os responsáveis sobre esse assédio que está tendo com as crianças ultimamente. Né? Exploração sexual infantil vem sendo muito falada e a gente tem que ficar mesmo de olho, observando as crianças do nosso mundo, né? As crianças da nossa família, nosso redor. Ficando aqui mais uma informação para você. De acordo com o Clima Tempo, vou passar para vocês agora o tempo em Manhuaçu. Você que tá aí, ó, tá sentindo frio? Tá vindo frio pra gente. Nesse exato momento, 19 graus. O céu continua encoberto, marcando o mínimo para hoje até os 16, 17 graus. E o máximo pode estar variando entre 18 a 19 graus. Agora tem a segunda parte do Ritmos da Noite.

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0: Chegando para você, segunda parte do Ritmos da Noite. Agora é hora de você relaxar, né? Viajar no tempo. Nós vamos resgatar músicas que marcaram momentos inesquecíveis na sua vida. Vamos lá, primeira de hoje, dessa noite gostosa de segunda-feira, Roberto Carlos. Café da Manhã.

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1: Finalizando para vocês o Ritmos da Noite de hoje. Um beijo para todos, né? Ficou aí quase uma hora direto, sem intervalo comercial, e vocês curtiram músicas lindíssimas. E para finalizar, eu vou deixando Sandra de Sá, Bye Bye Tristeza, ó. Beijo para vocês e até domingo. Domingo estarei aqui no Domingo Sucesso. A todos que participaram, muitíssimo obrigada.

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3: Intenções do Paulo e Ângela, Minas Gerais. De Ipatinga, Minas Gerais. Rezamos por você, querida Marisa Belkschmaier, Juiz de Fora, Minas Gerais, e por sua família também, seu esposo, seus filhos, a senhora Aparecida lhe conduza até o coração de Jesus, viu? Muito obrigado pela presença, muito obrigado pela sua participação. Agora são 11 horas, horário de Brasília. Vamos juntos celebrando com alegria o amor de Deus.
4: No quinto mistério, nós contemplamos a vocação de Áquila e Priscila. Saudai Priscila e Áquila, colaboradores meus no Cristo Jesus, os quais arriscaram suas próprias vidas para salvar a minha. Eu lhes sou agradecido. Recordamos a vocação de todos os casais que, na alegria do matrimônio, colaboração na ação evangelizadora da Igreja, que são promotores das vocações. Neste quinto mistério, nós acolhemos para rezar conosco o Isaac. Alô, Isaac, boa noite.
5: Boa noite, tudo bem?
4: Tudo ótimo, graças a Deus. E com você, meu irmão?
5: Tudo certinho também, com a graça dele.
4: Beleza. Isaac, quais são as suas intenções para este quinto mistério?
5: Eu gostaria de rezar pela minha vocação, pelo meu chamado, pelas pessoas que me cercam, pela vocação de vocês também, né? Que, de certo modo, levo o evangelismo a partir da rádio. E gostaria de unir também as intenções do Santo Padre Papa.
4: Amém. Muito bem, Isaac. Que as suas intenções alcancem o coração de Jesus pela intercessão de Nossa Mãe, a Senhora Aparecida, Mãe do Perpétuo Socorro. Isaac, nós vamos rezar da seguinte maneira. Eu vou fazer a primeira parte e você a segunda, pode ser?
5: Belezura, se comanda.
4: Vamos lá, com a graça de Deus. Pai nosso que estais no céu, santificado seja o vosso nome. Venha a nós o vosso reino, seja feita a vossa vontade, assim na terra como no céu.
5: O pão nosso de cada dia nos dai hoje, perdoai-nos as nossas ofensas, não nos deixeis cair.
4: Ave Maria, cheia de graça, o Senhor é convosco, bendita sois vós entre as mulheres, e bendito o fruto do vosso ventre, Jesus.
5: Santa Maria, Mãe de Deus, rogai por nós, pecadores, agora e na hora de nossa morte. Amém.
4: Ave Maria, cheia de graça, o Senhor é convosco, bendita sois vós entre as mulheres, e bendito o fruto do vosso ventre, Jesus.
5: Santa Maria, Deus, rogai por nós, pecadores, agora e na hora de nossa morte. Amém.
4: Ave Maria, cheia de graça, o Senhor é convosco, bendita sois vós entre as mulheres, bendito o fruto do vosso ventre, Jesus.
5: Santa Maria, Mãe de Deus, rogai por nós, pecadores, agora e na hora de nossa morte. Amém.
4: Ave Maria, cheia de graça, o Senhor é convosco, bendita sois vós entre as mulheres, e bendito o fruto do vosso ventre, Jesus.
5: Santa Maria, Mãe de Deus, rogai por nós, pecadores, agora e na hora de nossa morte. Amém.
4: Ave Maria, cheia de graça, o Senhor é convosco, bendita sois vós entre as mulheres, e bendito o fruto do vosso ventre, Jesus.
5: Santa Maria, Mãe de Deus, rogai por nós, pecadores, agora e na hora de nossa morte. Amém.
4: Ave Maria, cheia de graça, o Senhor é convosco, bendita sois vós entre as mulheres, e bendito o fruto do vosso ventre, Jesus.
5: Santa

0: Maria, Mãe de Deus, rogai por nós, pecadores, agora e na hora de nossa morte. Amém.
1: Ave Maria, cheia de graça, o Senhor é convosco. Bendita sois vós entre as mulheres, e bendito o fruto do vosso ventre, Jesus.
0: Santa Maria, Mãe de Deus, rogai por nós, pecadores, agora e na hora de nossa morte. Amém.
1: Ave Maria, cheia de graça, o Senhor é convosco. Bendita sois vós entre as mulheres, e bendito o fruto do vosso ventre, Jesus.
0: Santa Maria, Mãe de Deus, rogai por nós, pecadores, agora e na hora de nossa morte. Amém.
1: Ave Maria, cheia de graça, o Senhor é convosco. Bendita sois vós entre as mulheres, e bendito o fruto do vosso ventre, Jesus.
0: Santa Maria, Mãe de Deus, rogai por nós, pecadores, agora e na hora de nossa morte. Amém.
1: Ave Maria, cheia de graça, o Senhor é convosco. Bendita sois vós entre as mulheres, e bendito o fruto do vosso ventre, Jesus.
0: Santa Maria, Mãe de Deus, rogai por nós, pecadores, agora e na hora de nossa morte. Amém.
1: Glória ao Pai, ao Filho e ao Espírito Santo.
0: Como era no princípio, agora e sempre. Amém.
1: Ó meu Jesus, perdoai-nos, livrai-nos do fogo do inferno, levai as almas todas para o céu e socorrei principalmente as que mais precisarem da vossa misericórdia. Quais são seus santos de devoção, Isaac?
0: São Miguel.
1: Rogai por nós.
0: Santa Teresinha do Menino Jesus.
1: Rogai por nós.
0: Santa Teresa d'Ávila.
1: Rogai por nós.
0: E foi-se.
1: Amém. Isaac, muito obrigado pela sua participação. Uma frase de São Geraldo para você, viu? Para você rezar aí e se animar na vocação redentorista. Aqui se faz a vontade de Deus, quando, enquanto, onde Ele quiser. Amém?
0: Amém.
1: Perseverança, meu jovem. Tenha uma boa noite de descanso, uma boa semana para você. Obrigado.
0: Obrigado, realmente.

0: Meu querido irmão, minha querida irmã, queremos nos dirigir a Maria, Mãe das Vocações, grande promotora vocacional. Que ela nos ajude a descobrir nossa vocação na igreja, em nossas comunidades, e alcance perseverança para todos os que deram o seu sim, e a coragem e o discernimento para aqueles que precisam ainda responder este chamado. Vamos saudar Nossa Mãe do Céu, a Virgem Maria, a Senhora Aparecida, Rainha e Padroeira do Brasil, rezando uma Salve Rainha. Salve Rainha, Mãe de Misericórdia, vida, doçura, esperança, nossa salve. A vós bradamos os degredados filhos de Eva, a vós suspirando, gemendo e chorando neste vale de lágrimas. Eia, pois, advogada nossa, esses vossos olhos misericordiosos a nós volvei, e depois deste desterro, mostrai-nos Jesus, bendito fruto do vosso ventre. Ó clemente, ó piedosa, ó doce sempre Virgem Maria, rogai por nós, Santa Mãe de Deus,
1: para que sejamos dignos das promessas de Cristo.
0: Amém. Com os nossos vocacionados, nossos formandos, o Ricardo e o Edivaldo, que estão aqui nos estúdios, vamos fazer a nossa oração vocacional de São Paulo VI.
2: Jesus, Mestre Divino, que chamaste os apóstolos para vos seguirem, continuai a passar pelos nossos caminhos, pelas nossas famílias, pelas nossas escolas, e continuai a repetir o convite a muitos de nossos jovens. Dai coragem às pessoas convidadas, dai forças para que vos sejam fiéis como apóstolos leigos, como sacerdotes, como religiosos e religiosas, para o bem do povo de Deus e de toda a humanidade. Amém.
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0: nós que somos filhos e filhas muito amados de Deus, muito acolhidos, cuidados por nossa Mãe do Céu, a Senhora e Virgem Maria, nós queremos renovar a nossa consagração a Deus por intercessão de Maria, Mãe das Vocações, Mãe de todos nós, que ela nos ajude a descobrir nossa vocação na Igreja, nos alcance a perseverança e cuide de todos nós que somos os seus protegidos, os vossos filhos amados. Meu irmão e minha irmã, nesta consagração, nesta renovação que você fará conosco agora pelas ondas da rádio Aparecida, lembre-se também de todas as pessoas que pediram as suas orações. Todos os enfermos, os doentes, sobretudo aqueles que se encontram nos leitos dos hospitais, dos pobres e abandonados, daqueles filhos sem pai, sem mãe, muito abandonados. Consagre-os também à nossa Mãe do Céu e o seu coração, principalmente, para que você se transforme, para que você ame mais a Deus, se converta, tenha paciência, tenha mais sensibilidade, carinho para com você mesmo e para as pessoas que convivem com você. Vamos renovar a nossa consagração juntos. Ó Maria Santíssima, pelos méritos de nosso Senhor Jesus Cristo, em vossa querida imagem de Aparecida, espalhais inúmeros benefícios sobre todo o Brasil. Eu, embora indigno de pertencer ao número de vossos filhos e filhas, mas cheio do desejo de participar dos benefícios de vossa misericórdia, prostrado a vossos pés, consagro-vos o meu entendimento, para que sempre pense no amor que mereceis. Consagro-vos a minha língua, para que sempre vos louve e propague a vossa devoção. Consagro-vos o meu coração, para que depois de Deus vos ame sobre todas as coisas. Recebei-me, ó Rainha incomparável, vós que o Cristo crucificado deu-nos por mãe, no ditoso número de vossos filhos e filhas, acolhei-me debaixo de vossa poderosa, socorrei-me em todas as minhas necessidades, espirituais e temporais, sobretudo na hora da minha morte. Abençoai-me, ó celestial cooperadora, e com vossa poderosa intercessão, fortalecei-me em minha fraqueza, a fim de que, servindo-vos fielmente nesta vida, possa louvar-vos, amar-vos e dar-vos graças no céu por toda a eternidade. Assim seja. Amém. E pela intercessão de Nossa Senhora Aparecida, Rainha, Padroeira do Brasil, nossa querida Mãezinha do Céu, desça sobre todos nós aqui presentes, vocês que rezaram e participaram conosco de suas casas, a bênção de nosso Deus, cheio de amor e todo-poderoso, em nome do Pai, do Filho e do Espírito Santo. Amém. Fiquem com Deus.
1: Amém. Frater, obrigado, viu, pela presença do senhor aqui conosco. Deus seja louvado pela sua vida.
0: Uma alegria, meu irmão. É sempre muito bom estar aqui e falar um pouquinho de Deus e de Nossa Senhora. Me sinto muito bem aqui na Rádio Aparecida. Amém. Agradeço a acolhida.
1: Fique à vontade. Isso é sempre bem-vindo.
0: Amém. Obrigado. Muito bem.
1: Os meninos, obrigado, viu? Deus abençoe. Amém. Um bom descanso para vocês, uma ótima noite. E recuperem bem para continuar na caminhada, viu?
2: Obrigado.
1: Amém. Contem com as minhas orações e com as orações de todos os devotos que nos acompanham.
2: Amém. Amém. Te agradece também.
1: Amém. Obrigado. Amém. A você que rezou conosco, o nosso muito obrigado. Que as bênçãos da Mãe Aparecida alcancem a sua vida. Com as imagens de Micael Gomes, fiquem com Deus e com as bênçãos da Mãe Aparecida.

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7: 11h17, horário de Brasília.
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7: Programação com a Mãe Aparecida, chegando no seu coração, tocando em sua vida. Muito boa noite para você que está conosco e que continua rezando com a gente, viu? Olha o Renato Medeiros, de Divinópolis, Minas Gerais, continua com a gente. Obrigado, Renato. Um abraço para você e para todos da família. O Geraldo Bacana, lá de Goiânia, Minas Gerais. Tudo bem, Geraldo? Seja bem-vindo. Deus seja louvado pela sua participação, viu? E você que está aí na sintonia, quer participar? Fique à vontade. DDD 12-3104-1043. Louvado seja Deus pela sua presença e pela sua participação aqui conosco, viu? Muito prazer, eu sou Evandro Brum, eu continuo caminhando com você, porque o terço terminou, mas a nossa missão continua, e assim continuamos, e assim celebramos. Nossa Senhora da Conceição Aparecida continue conduzindo você e a sua vida. Estamos juntos, estamos em oração por você e com você. Agora eu acolho os devotos que estão conosco através das rádios Boa Nova FM em Iguatemi, Mato Grosso do Sul, Rádio Manhuaçu FM em Manhuaçu, Minas Gerais, e Rádio Rural FM em Tefé, lá no Amazonas, é isso mesmo, e muitas outras que nos ajudam a chegar na sua casa, na sua vida, através da

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2: Ah, se o mundo fosse diferente, eu seria muito feliz. Ah, se minha esposa, meu esposo fosse mais calmo, eu seria feliz. Ah, se meus filhos fossem mais educados e me respeitassem mais, eu seria bem feliz. Ah, se o padre da minha paróquia demorasse menos na homilia, tudo seria melhor. E se meu patrão aumentasse meu salário, eu seria completamente feliz. Meu querido e minha querida, lamento informar. Mas se você ainda não percebeu, a felicidade nunca pode depender do que está fora de nós. É claro que ajuda em nossa felicidade as conquistas, as vitórias, os reconhecimentos externos, sem dúvida. Ajuda sim, mas não define. Você com certeza conhece pessoas que têm tudo de bom e não são felizes. E também conhece aqueles que vivem uma vida de penúria e luta e são muito felizes. No fundo, no fundo, só precisamos mesmo de amor para sermos felizes. O amor de Deus, o amor de quem está perto de nós e o amor que somos capazes de oferecer. Não julgue, não cobre dos outros o que deve começar por você. Seja feliz, mesmo que nem tudo seja como você quer. E a felicidade vai ultrapassar você e atingir outros corações e será muito mais fácil. Faça a sua parte, faça aos outros o que gostaria que fizessem por você. Haja mais amor, mais compreensão. Haja mais abraço de paz e perdão, a começar por nós.

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1: Hoje, dia 18 de maio, nós vamos conhecer a história de Cláudia, membro da comunidade de Roma. Entre os nomes lembrados por Paulo na segunda carta a Timóteo está o nome Cláudia. Ele escreve: Eubulo, Pudente, Lino, Cláudia e todos os irmãos enviam-lhe saudações. Esta Cláudia, ela fazia parte do pequeno grupo de pessoas que eram amigos de Paulo. E elas pediam que Paulo mandasse um abraço para Timóteo naquele momento onde estavam organizando a comunidade em Éfeso. A segunda carta de Timóteo é uma das últimas cartas de Paulo. E ela foi escrita quando o apóstolo estava preso em Roma, por volta do ano 67, pouco antes da sua morte. As condições da sua prisão eram bastante duras. Houve interrogatórios, tortura e Paulo sentiu-se só e abandonado. A sua sentença era pronunciada em breve e então haveria uma execução. Paulo se preparou para a viagem definitiva e foi nessa situação que Paulo escreveu para Timóteo, mostrando fé, firmeza, diante de uma situação humanamente desesperadora. Mas ele encontrou apoio nesse pequeno grupo, que foi muito solidário e era formado por cristãos da comunidade, do qual fazia parte Cláudia, uma cristã de Roma.

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1: Rede Aparecida de Rádio, que Deus abençoe a Maria Aparecida Francisco de Campinas, aqui no estado de São Paulo. Tudo bem, Maria Aparecida? Boa noite, minha querida. Deus abençoe você, viu? Ela diz boa noite, meu queridinho amigo Evandro. Muito boa noite para você também. Deus seja louvado pela sua presença aqui conosco. Deus seja louvado pela sua participação, viu? Estamos unidos em oração. Estou rezando por você e, claro, por suas intenções com muito carinho. Uma noite abençoada também para quem continua com a gente, o Sidney. Sidney Eufrásio. Tudo bem, Sidney? Boa noite. Diz que está ligado, Sid e a esposa Cida. Muito bom. Deus abençoe a família. Louvado seja Deus pela participação e pela presença de vocês, viu? E você que está aí, quer participar, fique à vontade. DDD 12-3104-1043. 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
1: 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Rede Aparecida de Rádio e a hora certa.
2: 11:30, horário de Brasília.
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2: De volta na programação com a Mãe Aparecida, aqui na Rede Aparecida de Rádio. Muito boa noite para o Paulo Roberto de Oliveira, da cidade de Santa Rita de Jacutinga, Minas Gerais. Boa noite, Paulo Roberto. Graças e bênçãos para você e para sua família também, viu? O Hélio Souza, da cidade de Junqueiro, lá em Alagoas, está pedindo orações para ele, para sua mãe, para os seus filhos, seus netos, para sua família. Pede pela paz do mundo e por todos nós aqui da Rádio Aparecida. Muito obrigado, viu? Bem-vindo. Que Deus te abençoe. E você que está aí, fique à vontade para participar. WhatsApp disponível, DDD 12 3104 1043. Olha, é uma alegria rezar com você, viu? É uma alegria rezar por você e por suas intenções também. Você que está conosco no programa Com a Mãe Aparecida, que bom saber que você está aí do outro lado e reza com a gente. Agora são 11:31, horário de Brasília. Vamos agora para o Igreja em Comunhão e a gente vai rezando por você e, claro, com você.
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4: Olá, uma excelente noite para você que acompanha o programa Com a Mãe Aparecida. Está começando mais um quadro Igreja em Comunhão e a gente recorda que ontem a igreja celebrou na festa da Ascensão do Senhor a edição de número 60 do Dia Mundial das Comunicações Sociais neste ano com uma reflexão importante: preservar rostos e vozes humanas, inspirado na mensagem de Papa Leão XIV para a data. Uma missa foi celebrada no altar central do Santuário Nacional de Aparecida e marcou a comemoração. A celebração, ela aconteceu ontem às 8 horas da manhã e contou com a presença da Comissão Episcopal para a Comunicação da Conferência Nacional dos Bispos do Brasil, essa comissão que é presidida por Dom Valdir José de Castro. Segundo Dom Valdir, que conversou conosco, a mensagem deixada pelo Papa Leão XIV dialoga diretamente com os desafios dos tempos atuais, especialmente diante do avanço da inteligência artificial.
5: Exatamente, Rafaela, essa bonita mensagem que o Papa Leão nos deixou tem tudo a ver com os tempos de hoje, né? De modo especial nas redes digitais, no mundo digital, há um perigo, né, de por meio da inteligência artificial você manipular vozes e rostos, como está acontecendo às vezes, infelizmente. Então o Papa chama atenção para isso, né? Isso, o rosto e a voz de uma pessoa não pode ser manipulado. Ele diz que o rosto e a voz são sagrados. Deus fez o ser humano à sua imagem e semelhança. Ninguém tem o direito de manipular vozes e rostos. O rosto e a voz faz parte da identidade de uma pessoa. Então, isso nos faz pensar a todos nós comunicadores, né, de todo o Brasil, também aqui todo o complexo de comunicação aqui de Aparecida, né? Temos essa missão de justamente preservar rostos e vozes por meio da evangelização, tendo como referência Jesus. Ele é o comunicador perfeito, ele que nos ensina como tem que ser a nossa comunicação, que é sempre no amor e no respeito ao outro.
4: A celebração de ontem foi presidida por Dom Mário Antônio da Silva, arcebispo de Aparecida.

0: Que destacou também a preocupação de Papa Leão para que a tecnologia seja usada de forma ética, responsável e disciplinada. Ele aproveitou para parabenizar todos os comunicadores.
1: Dia Mundial dos Meios de Comunicação. Parabéns a você e a todos que trabalham na nossa emissora de rádio e também nos demais meios de comunicação. Se ele ir por voz, não na digital e tudo mais. E de fato, o Papa

0: sem suplantar a vida humana, sem esquecer a realidade das vozes pessoais, como ouvimos aí a sua voz, agora vocês ouvem a minha, mas também do rosto, do semblante das pessoas. Jesus, ele valorizava muito as pessoas, mesmo no meio da multidão, na sua individualidade. Seu nome, sua voz, seu rosto, suas dores, suas alegrias. Então o dia de hoje é para a gente valorizar a nossa comunicação como mulheres e homens que comunicam pela palavra, pelos gestos, pelo nosso corpo, pela nossa missão eclesial e também pela nossa profissão, mas que sejamos comunicadores da verdade, do amor, da esperança, da justiça e, sobretudo, da paz. No que depender de nós, que os meios de comunicação ajudem a paz.
1: Também presente, Railson Araújo, um dos responsáveis pelo projeto Missionários Digitais da CNBB, falou sobre os desafios do ambiente digital com a inteligência artificial e como preservar rostos e vozes humanas, em especial entre os mais jovens.
2: Rafa, eu vou começar primeiro valorizando a criatividade dos missionários digitais que atuam no Brasil. Tive a graça de participar de um encontro internacional ano passado no México e é impressionante como que eles ficam encantados com o número de missionários digitais, de pessoas que produzem, né, dentro do espaço digital no Brasil, e como eles são criativos, e o número de seguidores, então assim, a potência que é. Então é uma grande ferramenta de comunicação. Por sua vez, a igreja tem a preocupação em dois pontos, né? Primeiro, a dimensão da comunhão. Às vezes nós temos os missionários digitais que atuam de forma independente e às vezes até mesmo de uma forma paralela com a igreja. Então isso pode se desenvolver num problema de contratestemunho, e principalmente quando você tem ali talvez um grande número de pessoas que te seguem, uma comunidade que é virtual, mas não se encontra, não é? Então assim, se você consegue potencializar o digital para um encontro real, preservando rostos e vozes, isso é muito bom, isso é ótimo, mas às vezes nós temos ali uma legião de seguidores que pode simplesmente buscar aquela informação, porque é a informação que agrada, e aqui nós não podemos esquecer o caráter profético da comunicação, e profético no sentido bíblico, e os profetas eram aqueles que muitas vezes entregavam a mensagem que denunciava, que confrontava, que incomodava, até mesmo dentro do próprio espaço religioso. Então, nós não podemos abrir mão da profecia. Profecia no sentido bíblico, é assim que a gente ajuda o povo de Deus a discernir o que é real, aquilo que é necessário e aquilo que é superficial, não é? Então é assim que a gente consegue comunicar bem e ajudar as pessoas no processo de discernimento para consumir um conteúdo que é bom e que ajuda, não é? Fortalece o espírito de comunhão na leitura da palavra e no encontro com os outros. Eu chamo mais uma vez uma palavra que é chave quando a gente fala de evangelização, que é a palavra testemunho. Hoje nós estamos celebrando a ascensão do Senhor e Jesus ressuscitado se despede dos seus, chamando eles a testemunho. Jerusalém, Samaria, até os confins da terra. Então, é a força do testemunho. E esse testemunho concreto, ou seja, levar para o digital os nossos encontros reais. Então, levem para a comunicação, para as telas, aquilo que a gente encontra nos corredores, na sacristia, nas casas das famílias que nós visitamos, os nossos perrengues de cada dia. Tudo isso faz com que a gente possa comunicar a vida como ela é. E a gente tem muita comunicação, principalmente no cenário dos influencers, aí, por exemplo, não os influencers católicos, digo dos influencers da moda, dos outros segmentos, muita informação ali mascarada, não é? Então, uma entrega daquilo que é o ideal e às vezes foge da realidade. Então, que possa ressoar em nossos corações o alerta de Jesus: entre vós não deve ser assim.
1: Você continua agora acompanhando o programa Com a Mãe Aparecida, Rafael Oliveira para a Rede Aparecida de Rádio e Signes Brasil.
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1: A paz esteja com você. Todos os dias, quando despertamos, temos a graça de poder reconhecer o dom de Deus. Deus nos deu mais um tempo para vivermos. Mas como que nós vamos vivê-lo? Vamos vivê-lo fazendo a vontade de Deus, amando a Deus, ou vamos ser egoístas e deixar Deus de lado, só lembrar dele quando a gente precisa resolver alguma coisa, como habitualmente pode acontecer? Lembremos que a vida só é vida bem vivida se nós vivemos de acordo com a vontade de Deus. Os mandamentos de Deus são para nós as regras do qual é o caminho que devemos seguir para não viver uma vida falsa, passageira, mas ir conduzindo para a vida plena que um dia após a morte devemos viver. Lembremos da presença de Maria. Ela viveu fazendo a vontade de Deus. Quando recebeu o anúncio de que ela foi escolhida por Deus, ela simplesmente diz: eu sou sua serva, faça-se em mim segundo a vossa vontade. Que a gente saiba, como Maria, estar sempre assim, para servir a Deus. O que Ele quiser de nós, a gente sempre faça por amor, com amor, para amar. Assim é que Maria viveu, no silêncio, oportunamente com alguma palavra, mas sobretudo com as atitudes que ela manifesta, que a fé não é palavra simplesmente, é um comportamento, é viver segundo a vontade de Deus. Cada momento da vida, onde a gente estiver, a gente aprenda a ser servos de Deus. Eu estou trabalhando, estudando, estou em casa, em qualquer ambiente, eu sempre vou discernir qual é a vontade de Deus, é essa que eu vou fazer. É desse modo que eu vou construindo aqui na terra a plenitude da vida na eternidade, onde estaremos com Maria para, junto com ela, adorar a Deus e agradecer pelo dom da vida que recebemos.
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1: Seguir Jesus. Este deve ser teu plano e teu projeto. Ele é o Senhor, o Mestre, o Chefe, o Messias, o Salvador. Seguir Jesus em dois planos: no plano íntimo e pessoal de sua santificação e no plano de teu apostolado. Santo como Jesus, com uma santidade que não economiza esforços para cumprir a vontade do Pai. Santidade que te vá purificando cada vez mais de tuas deficiências, a fim de que tu chegues a desaparecer e vá aparecendo em ti o Espírito de Deus.

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1: Irmã.

0: Irmãos e irmãs, estamos na semana da unidade dos cristãos. E por falar em unidade, temos que ter unidade com a campanha da fraternidade e moradia. 6 milhões de pessoas são sem casa, 26 milhões com moradia inadequada. 300 mil habitantes de rua, 8 milhões morando em área de risco e no Brasil inteiro. Meus irmãos, falando em moradia em casa, Jesus veio a esse mundo e não encontrou casa. Estava tudo fechado. Teve que nascer lá na gruta. Estando lá na gruta, logo, logo teve que fugir para o Egito. Sagrada Família, porque senão iria morrer ali mesmo, sem casa. Jesus sem teto. E vai para o Egito, longe, a pé, sem saber a língua, sem ter parentes, sem ter emprego. E tudo foi então um grande esforço para morar a Sagrada Família com Jesus 7 anos no Egito. Como nós somos superficiais nessas coisas, né, irmãos e irmãs? Olhe, pois a gente ainda critica a campanha da fraternidade quando aprendemos tanto com Jesus. Jesus teve que fazer muitas mudanças, voltar do Egito, ir para Nazaré, de Nazaré ir para Cafarnaum. Quantas pessoas precisam mudar até encontrarem uma moradia? E Jesus dizia: olhe, as raposas têm tocas, mas o filho do homem não tem onde reclinar a cabeça. Jesus sem casa, sem moradia. Os pássaros têm os seus ninhos e o filho do homem não tem onde repousar. Pois é. E agora Maria? Maria vai à casa de Isabel visitar. Isto mesmo, valorizar então a moradia, a família, sermos visitantes como Maria. E quando Zaqueu foi para casa, Jesus disse: quero estar hoje na tua casa. E um pecador. É, a gente tem que visitar a casa de pecadores. E quando Jesus vai visitar a sogra de Pedro, doente, na moradia, tendo saído da igreja, foi para lá na moradia. E quando Jesus precisava da moradia e da casa dos amigos, Marta, Maria e Lázaro de Betânia, para descansar e curtir a verdadeira amizade que ele necessitava. A bênção de Deus Todo-Poderoso, Pai, o Filho, o Espírito Santo. Amém.
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3: Missão cumprida, ponto final na primeira parte do programa com a Mãe Aparecida. Eu, Evandro Brum, tô ficando por aqui, mas deixo você agora na companhia dele, Eduardo José. E aí, Eduardo, boa noite, tudo bem?
4: E aí, Brum, belezinha?
3: Tranquilo?
4: Tranquilo, graças a Deus. Chegando aqui na casa da mãe, com a Mãe Aparecida, até às 5 da manhã. Vamos juntos. Às 4, Santo Terço. E você que esteve aí, ó, na companhia do nosso Evandro Brum até agora, até agorinha, né?
3: Até agora,
4: tá indo embora? Até agora há pouco, não, até agorinha. Fique conosco, viu? Vamos juntos, madrugada adentro, rezando, louvando, agradecendo pela nossa vida, pela nossa saúde, por tudo que temos, por tudo que somos.
3: Muito bem, então um ótimo trabalho para você, uma ótima madrugada. Que Deus te abençoe.
4: Amém, meu querido. Obrigado igualmente a você. Bom descanso. E até amanhã, se Deus quiser.
3: Se Deus quiser. Amanhã a gente se fala, viu? Grande abraço, Du.
4: Valeu.
3: Um abraço para você que fica aí, ó, na companhia agradável de Eduardo José. E eu vou e volto amanhã. Fiquem com Deus e com as bênçãos da Mãe Aparecida.

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2: Meia-noite, bom dia.
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2: Olá, bom dia com a Mãe Aparecida. Obrigado a você que nos acolhe nesta segunda parte do programa com a Mãe Aparecida. Meia-noite, um minutinho de um novo dia, louvando e agradecendo a Deus por isso, por mais esta oportunidade que o Senhor nos dá de vivermos na alegria, no amor, na paz, na esperança, sempre com as bênçãos dele, o Senhor Jesus, nosso Pai Redentor, e também de nossa mãezinha querida, sob a intercessão dela, a Senhora Aparecida. Obrigado a você, meu irmão, que nos acolhe a partir de agora, na segunda parte do programa com a Mãe Aparecida. Eu, Eduardo José, estou chegando para fazer companhia a vocês até às 5 da manhã. Isso mesmo. E na última hora, às 4, nós rezamos o Santo Terço Mariano, rezando com você, por você, pela sua família, por todos os nossos irmãos e irmãs que precisam de nossas orações. Obrigado a você que está rezando conosco pelas estradas do Brasil, nossos irmãos caminhoneiros, caminhoneiras, motoristas de ônibus, todo esse povo querido da estrada, rezando e agradecendo a Deus por tudo. Os irmãos que já estão cumprindo a sua missão, trabalhando em mais uma madrugada. Vamos juntos, hein? Na alegria, sempre. Alegria, fé e esperança. E você, meu irmão, que está aí no aconchego do seu lar, na sua igreja doméstica, junto à sua família, rezando conosco. Obrigado, viu, por nos permitir entrar neste local tão sagrado para você, para sua família, para rezarmos juntos, para agradecermos juntos e passarmos essas horas louvando e agradecendo a Deus por tudo e nos entregando sempre aos cuidados de nossa Mãe Santíssima, a Senhora Aparecida. A produção é de Marcos Tiago, Paula Castro na coordenação, na direção missionário redentorista, Padre Vanderlei Souza. Hoje nós já estamos vivendo o dia 19 de maio de 2026, terça-feira da graça de Deus. Isso mesmo, terça-feira da graça de Deus. E hoje a Santa Mãe Igreja celebra, faz memória, a São Celestino V, a quem nós pedimos a intercessão. Meia-noite, 4 minutinhos, Padre Vanderlei está chegando, trazendo para nós esse momento de evangelização e formação.
4: Alegrai-vos, aleluia, porque aquele a quem merecestes trazer em vosso puríssimo seio, aleluia, ressuscitou como disse, aleluia. Rogai por nós a Deus, aleluia. Exultai e alegrai-vos, ó Virgem Maria, aleluia, porque o Senhor ressuscitou verdadeiramente, aleluia. Oremos, ó Deus, que vos dignastes de alegrar o mundo pela ressurreição de Jesus Cristo, vosso Filho, concedei-nos, vos suplicamos, que por sua mãe, a Virgem Maria, alcancemos as alegrias da vida eterna, por Jesus Cristo, nosso Senhor.

0: Olá, meu querido irmão, minha querida irmã. Nesta sétima semana da Páscoa, já semana de oração pela unidade dos cristãos, semana da comunicação, refletimos com os santos padres da Igreja a ação do Espírito Santo. Na tradição bíblica, o Espírito é aquele que conduz a comunicação. Comunicação da palavra, comunicação de lugar, comunicação de posições, comunicação de efeitos. O Espírito do Senhor pairava sobre as águas, diz o livro do Gênesis. O Espírito pairava sobre o nada, diz o livro do Gênesis também. O Espírito do Senhor pairava sobre a existência, onde Deus, olhando, contemplava aquilo que havia criado e olhava com um olhar de bênção. O Espírito paira e conduz e orienta. O Espírito do Senhor pairava sobre os profetas e estes comunicavam a ação de Deus e denunciavam a antidivinização humana, as estruturas que afastavam e afastam do projeto de Deus. O Espírito do Senhor pairou sobre Jesus no momento do batismo e ele viu a sua ação como brotada do coração do Pai. Esse é o meu filho amado, no qual eu coloco todo o meu afeto. A sua ação, a sua vida, é um querer de Deus. O Espírito, então, ele vai orientar a nossa existência àquilo que Deus quer. Jesus, quando fala para os discípulos, recebam o Espírito Santo, ele diz, aquilo que vocês realizarem estarão na comunhão com os céus. O que atarem na terra será atado nos céus, que desatarem na terra será desatado nos céus. Então o Espírito vai fazer essa conexão. Em Pentecostes, o Espírito inspira a palavra dita pelos apóstolos para que esta palavra se torne enxertada da palavra de Jesus, do Verbo de Deus, de maneira que cada pessoa a receba dentro do seu campo de compreensão, ou seja, na sua linguagem materna. O Espírito, ele capacita-nos a entender aquilo que Deus quer, como Deus quer e quando Deus quer. E ao longo da história, os santos padres da Igreja vão refletir também esta ação do Espírito. São Basílio Magno, bispo do século IV, ele vai dizer: qual é o homem que, ao ouvir os nomes com os quais é designado o Espírito Santo, não eleva seu ânimo e o seu pensamento para a natureza divina? É chamado Espírito de Deus, Espírito da Verdade que procede do Pai, Espírito de Retidão, Espírito Principal, e como nome próprio e peculiar, Espírito Santo. Volta-se para ele o olhar de todos os que buscam a santificação. Para ele, tende a aspiração de todos os que vivem segundo a virtude, é o seu sopro que os revigora e reanima para atingirem o fim natural e próprio para que foram feitos. O Espírito, ele é fonte da santidade, é luz da inteligência, é ele que dá de si mesmo uma certa iluminação à nossa razão natural para que encontre a verdade. Inacessível por sua natureza, torna-se acessível por sua bondade. Enche tudo com o seu poder, mas comunica-se apenas aos que são dignos, não a todos, mas em proporção da fé. A fé é o seguir Jesus. Temos que atender a isto. Simples na essência, múltiplo nas manifestações do seu poder, está presente por inteiro em cada um, sem deixar de estar todo em todo lugar. A grandeza do amor de Deus, a grandeza do seu Espírito, que atinge-nos onde nós estamos, mas para que nós cheguemos aonde Deus quer que nós estejamos. Vinde, Espírito de Deus, e enchei os corações dos vossos fiéis.
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Como a Mãe Aparecida, Rede Aparecida de Rádio. Obrigado a você que nos faz companhia, a você que reza conosco aí na sua casa, no seu cantinho de oração, louvando e agradecendo ao nosso bom Deus. O nosso momento agora é de oração, momento de agradecermos. Pai amado, em um mundo marcado por tantas preocupações, queremos buscar em vós a verdadeira paz. Aquela paz que o mundo não pode oferecer, mas que nasce da confiança em vosso amor infinito. Acalmai nosso coração diante das tribulações e ajudai-nos a confiar em vossa providência. Que o Espírito Santo nos fortaleça para enfrentarmos cada desafio com serenidade, coragem e fé. Fazei de nós instrumentos de reconciliação e fraternidade, levando palavras de esperança aos desanimados e gesto de amor aos que sofrem. Que jamais percamos a esperança nas promessas de Cristo ressuscitado, que permanece vivo e presente no meio de nós. Amém.

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Meia-noite 23, bom dia com a Mãe Aparecida. Música

Meia-noite, 27 minutos, com a Mãe Aparecida, Rede Aparecida de Rádio, Música, Fé e Missão. Adriana Arides, chamados.

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4: Meia-noite, 31. 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
4: Abraçando os nossos irmãos que rezam conosco pelo a12.com/rádio Aparecida, pelo aplicativo Aparecida e por uma das nossas emissoras que integram a rede Aparecida de rádio. Rádios espalhadas por todo o Brasil, rezando conosco, você, meu irmão, minha irmã, aí na sua casa, por uma das nossas emissoras parceiras, parceiras com um compromisso na evangelização. Obrigado a você que está no seu trabalho também, rezando conosco. Convido você a rezar com a gente logo mais às 4 da manhã, o Santo Terço Mariano, louvando e agradecendo a Deus por mais um dia em nossa vida e agradecendo as bênçãos e a intercessão de Nossa Mãe Santíssima, a Senhora Aparecida. Meia-noite, 32.
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4: Pablo Soares chegando.
5: Salmo 67. Reinos da terra, cantai ao Senhor.
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5: Derramastes lá do alto uma chuva generosa, e vossa terra, vossa herança, já cansada, renovastes. E ali vosso rebanho encontrou sua morada. Com carinho preparastes essa terra para o pobre.
6: Reinos da terra, cantai ao Senhor.
5: Bendito seja Deus, bendito seja cada dia, o Deus da nossa salvação, que carrega os nossos fardos. Nosso Deus é um Deus que salva, é um Deus libertador. O Senhor, só o Senhor, nos poderá livrar da morte. Reinos da terra, cantai ao Senhor.
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0: Maria Eliana Ribeiro. Maria, roga Jesus por todos nós. Meia-noite, 37, bom dia. Com a mãe Aparecida.
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2: Hoje somos convidados a refletir sobre a grande profecia de Simeão a respeito do menino Jesus e de Maria. Jesus será causa de queda e elevação para muitos em Israel e também entre nós. Maria guarda a profecia em seu coração, mas jamais desanima diante das dificuldades que terá que enfrentar. Trata-se de um exemplo para nós. Jamais devemos desanimar diante dos problemas, das exigências, mas enfrentá-los com serenidade e, sobretudo, deixando que Deus realize em nós a sua vontade. Lembro de maneira especial nesta oração a aniversariante de hoje, a Vanessa, que trabalha aqui no Liceu de Campinas. Iniciemos esta oração traçando sobre nós o sinal da cruz, sinal do amor de Deus por cada um de nós. Em nome do Pai, do Filho e do Espírito Santo. Amém. Senhor nosso Deus, nosso Pai, nós cremos em vós, nós esperamos em vós, nós vos amamos. Nós vos agradecemos este dia e vos damos graças porque estamos com vida. Oferecemos este dia ao Senhor com todas as nossas alegrias e sofrimentos, com todos os nossos trabalhos e divertimentos. Guardai-nos do pecado e fazei de nós instrumentos de vossa paz e do vosso amor. Ajudai-nos a observar vossos santos mandamentos. Amém. Terça-feira, dia 19 de maio. O trecho do Evangelho de hoje é escrito por João, capítulo 17, versículos de 1 a 11. Anúncio do Evangelho de Jesus Cristo segundo João. Naquele tempo, Jesus ergueu os olhos ao céu e disse: Pai, chegou a hora. Glorifica o teu Filho para que o teu Filho te glorifique a ti. E porque ele desse poder sobre todo homem, ele dê a vida eterna a todos aqueles que lhe confiaste. Ora, a

vida eterna é esta, que eles te conheçam a ti, o único Deus verdadeiro, e aquele que tu enviaste, Jesus Cristo. Eu te glorifiquei na terra e levei a termo a obra que me destes para fazer. E agora, Pai, glorifica-me junto de ti, com a glória que eu tinha junto de ti antes que o mundo existisse. Manifestei o teu nome aos homens que tu me deste do meio do mundo. Eram teus e tu os confiastes a mim, e eles guardaram a tua palavra. Agora eles sabem que tudo quanto me deste vem de ti, pois dei-lhes as palavras que tu me deste, e eles as acolheram e reconheceram verdadeiramente que eu saí de ti e acreditaram que tu me enviaste. Eu te rogo por eles, não te rogo pelo mundo, mas por aqueles que me deste, porque são teus. Tudo o que é meu é teu, e tudo o que é teu é meu. E eu sou glorificado neles. Já não estou no mundo, mas eles permanecem no mundo enquanto eu vou para junto de ti. Palavra da Salvação. Um dia Dom Bosco saiu para a cidade. Voltando ao oratório, viu perto da portaria uma pobre mulher que carregava nos braços uma criança de cerca de um ano, sem se mexer e sem voz, quase um cadáver. Parou e perguntou à mãe: "Desde quando está doente?" "Sempre foi assim, desde que nasceu." "Já levou ao médico?" "Já, mas diz que não adianta." "E se sarasse, ficaria contente?" "Oh, imagine só o meu pobre filhinho!" E o cobria de beijos. "Acha que Nossa Senhora pode curar seu filhinho?" "Sim, mas não mereço tão grande graça." "Quando puder, confesse e comungue. Reze por 9 dias o Pai Nosso e a Ave Maria. E convide seu marido a rezar também. Nossa Senhora a ouvirá." E abençoou o pequenino com a bênção de Maria Auxiliadora. 15 dias depois, num domingo, na sacristia do santuário, entre as pessoas que buscavam falar com Dom Bosco, havia uma mulher trazendo nos braços uma criança de olhos límpidos. Chegada à presença de Dom Bosco, exclamou radiante: "Eis o meu filho." "E o que deseja, minha senhora?" Dom Bosco tinha se esquecido da bênção que dera à criança. A mulher lembrou e disse que no 3º ou no 4º dia da novena, o menino tinha sarado. "Agora vim cumprir minha promessa." E dizendo isso, mostrou uma caixinha na qual guardava as suas pobres joias. Um colarzinho de ouro, um anel, 2 brincos... Ao vê-los quase iguais, talvez, aos de sua mãe, Dom Bosco se comoveu. Entretanto, a mulher dizia: "Prometi a Nossa Senhora que lhe daria o que tinha de mais caro. Rogo-lhe, pois, que as aceite." "Minha boa senhora, tem algum recurso para viver?" "Não. Vamos levando, um dia depois do outro, com o que meu marido ganha, trabalhando na fundição de ferro." "Seu marido sabe que quer doar estes objetos à Nossa Senhora?" "Sim, sabe e está contente." "Mas se vocês se desfizerem de tudo, que farão se lhes acontecer alguma coisa, alguma doença?" "Deus sabe que somos bem pobres. Pensará em nós. Eu devo dar o que prometi." "Escute, façamos assim. Nossa Senhora não lhe pede um sacrifício tão grande. Se quiser mesmo deixar um sinal de sua gratidão, deixe-lhe apenas o anel. O colar e os brincos, leve-os para casa." "Isso não, prometi tudo, devo dar tudo." "Faça como lhe digo, Nossa Senhora está contente assim." "Acha mesmo? Olhe que não quero faltar com a minha palavra." "Não faltará, eu lhe garanto, em seu nome." Oremos. Querida Mãe Maria, que no passado mostrastes o vosso valoroso patrocínio,
estendei o vosso manto.

0: Santo poderoso sobre a comunidade cristã e sobre toda a humanidade, em especial sobre o nosso Papa. Defendei-o sempre contra os assaltos de todos os seus inimigos e assisti-o sempre a fim de que possa conduzir a nave de São Pedro ao porto seguro. Ó poderoso auxílio dos cristãos e da humanidade inteira, pedimos que leveis a nossa oração ao Pai e ao vosso Filho Jesus, o Cristo, que vivem e reinam na unidade do Espírito Santo. Amém. O Senhor esteja convosco, Ele está no meio de nós. Pela intercessão de Nossa Senhora Auxiliadora, desça sobre você, sobre o seu trabalho, a bênção do Deus Todo-Poderoso. Pai, Filho e Espírito Santo. Amém. O abraço de hoje vai para o Marcos e a Sandra de Americana, para a Melânia de Campinas, para a Leda que mora nos Estados Unidos, um abraço para a Magali de Lavrinhas e um abraço para o seu Orlando e a Dona Nalva, pais do Padre César aqui de Campinas. Sou o padre Edmilson Moraes, salesiano de Dom Bosco, e moro atualmente em Campinas, aqui no estado de São Paulo, no Colégio Liceu Salesiano Nossa Senhora Auxiliadora. Que Deus continue abençoando você e sua família. Abraço e até mais.
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0: Padre Zezinho, foi Deus quem me chamou. Agora 10 minutos faltando para a 1 da manhã.
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2: Ouvintes queridos, minha saudação de paz e de bênçãos a todos vocês. Estamos aí na nossa catequese sobre os sacramentos de iniciação cristã, vendo um pouquinho o reinado de Jesus, que nós também devemos viver. Como Jesus reina, é o que nós estamos vendo. Como devemos reinar? Do jeito de Jesus. Procuramos, então, nos últimos encontros, refletir sobre a obra da criação,

0: no livro do Gênesis, capítulos 1 e 2. Deus Criador, criando o universo com carinho e amor, os astros, as estrelas, a fauna, a flora, plantou um jardim, o Éden, o paraíso, e no ponto alto de toda a criação, como centro da criação, como obra admirável para viver em felicidade completa, o Senhor Deus criou o homem à sua imagem e semelhança. Homem e mulher os criou e entregou tudo para o homem cuidar desse universo, deste paraíso, cultivá-lo, cuidando da casa comum, a ecologia. O pecado, pela desobediência do homem e da mulher, o pecado entrou no mundo. Deus prometeu, então, ungido, Cristo, o Messias, o Jesus, para restaurar o paraíso, a filiação divina. Jesus Cristo, o Messias, Jesus é o ungido, o prometido, o da mulher descendente. E este descendente da mulher, ungido, Messias, o Cristo, iria esmagar a cabeça da serpente, do mal, do inimigo, do demônio tentador. Esse ungido, Jesus Cristo, que esmaga a cabeça da serpente, veio concretizar a vontade do Pai, a restauração da humanidade, devolver a felicidade à humanidade, a graça de Deus e proporcionar a todos o seu jeito de ser e viver para a humanidade restaurar e viver com dignidade e todos possam viver em fraternidade. Esse jeito de ser de Jesus, como já vimos, é o reinar de Jesus. Ações que possibilitam viver o reino de Deus. A vida em plenitude para todos. Como cristãos, pelo batismo, expressamos a nossa fé em Cristo, pois fomos configurados a Ele e assumimos então o jeito de ser de Jesus para reinar a seu modo, para reconstruir com Jesus Cristo, um mundo novo, o paraíso restaurado. Reinar é servir. Nada de egoísmo, nada de mal, nada de fratricídio, mas amor, compreensão, não um dominando o outro, mas um ajudando o outro a crescendo, viver o amor e viver em plenitude. A Igreja de Jesus, os cristãos, continua a missão e o reinado de Jesus. E a Igreja nos propõe e nos desperta para esse compromisso no documento sobre a natureza da Igreja do Vaticano II, de 1964, o documento chamado Lumen Gentium, Cristo, Luz dos Povos, no número 36. Esse número 36, que nós vamos refletir a partir do próximo encontro, significa, então, a santificação das estruturas humanas da sociedade pelo apostolado dos leigos e de todos os cristãos, de todos os batizados. É a participação dos batizados leigos no munus, na função régia, função real, função daquele que, como Cristo, guia a comunidade para o bem, criando fraternidade, criando verdadeiramente a vida em plenitude. Mas isso nós vamos ver no próximo encontro. Iniciaremos então o comentário desse texto número 36 da Lumen Gentium a partir do próximo encontro. Vai ser muito bom. Vamos caminhar juntos? Somos cristãos configurados com Cristo. Somos a presença do Cristo que transforma a sociedade. Estamos cumprindo essa missão? Ou estamos sendo egoístas? Só pensando em nós? Só pensando no momento de hoje? Esquecemos da caminhada para o futuro, na paz e no amor. Um abraço. Até mais, se Deus quiser. Tchau.
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8: 1:03, horário de Brasília.
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8: Com a Mãe Aparecida, juntinho de você aí na sua casa, no seu trabalho, abraçando os nossos irmãos queridos que rezam conosco, quem está na sintonia pedindo sempre a proteção e as bênçãos da Mãe Aparecida, Nilva Araújo, rezando conosco, agradecendo a Deus por tudo. O nosso vovô Claudinho e Dona Luciana, lá em São João da Boa Vista, rezando por eles dois e por toda a família. O Robinho em Araçaí, Minas Gerais, rezando por ele e pela família, louvando e agradecendo por tudo. Luiz Fernando em Taubaté, da mesma forma, rezando por ele e pela família. A Lucimara em Pindamonhangaba, rezando por ela, pelo filho Matheus, pela nora Jaqueline, pela netinha Maia, por todos os amigos e amigas que rezam conosco. Louvando e agradecendo a Deus, o Hélio Souza, de Junqueiro, lá em Alagoas, louvando e agradecendo a Deus por tudo, pela vida e pela saúde da mãezinha dele, Dona Genaura, e todos da família. Amém, meu irmão. E rezando conosco também os nossos irmãos queridos, o Rogério Barros, a esposa, pedindo por ele e pela família toda, e também pela restauração do casamento. O Marcos Aurélio em Lorena, rezando

0: a gente, pedindo por ele e pela família, louvando e agradecendo a Deus com fé e esperança. É tudo o que precisamos para seguir em frente. É isso aí, meu irmão querido Marcos Aurélio. 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

0: meu dia.
1: Roberto Carlos cantando pra gente, Nossa Senhora. 1:12 com a Mãe Aparecida, madrugada de terça-feira, 19 de maio. 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
1: Gabi Pedroso chegando com a nossa crônica para o dia de hoje.
3: Ajudar o outro no caminho em busca de Deus. Não podemos demonstrar para os outros a partir de uma posição segura que Deus existe e está sempre presente junto de nós. Mas podemos ajudar o outro no seu caminho em busca de Deus. Nós que acreditamos não estamos acima dos que não têm fé. Somos solidários com eles na busca. Damos as mãos a eles para seguir juntos um caminho que leve à experiência e à intuição de Deus. Trocamos experiências sobre o silêncio, a música, a natureza e o encontro para intuir nessas experiências o que não pode ser experimentado. Damos as mãos a eles para seguir juntos um caminho que leve à experiência e à intuição de Deus. Trocamos experiências sobre o silêncio, a música, a natureza e o encontro para intuir nessas experiências o que não pode ser experimentado. A cada vez interpretaremos nossas experiências de outra maneira. Como pessoa de fé, interpreto minhas experiências com a natureza, a música ou a arte como experiência de Deus. Outros interpretará como o fato de alguém ter sido tocado por algo maravilhoso. Mas, nesse momento, nos aproximamos bastante. Anselm Grün, Reconciliar-se com Deus, Editora Vozes.
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0: 1h20, madrugada de terça-feira, força e vitória. Eliana Ribeiro cantando para nós com a Mãe Aparecida, Rede Aparecida de Rádio, Música, Fé e Missão.
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0: Chegando com a sua mensagem de hoje.
2: Mudar a si mesmo não é fácil. Exige humildade, reconhecimento de fraquezas e de potencialidades que só serão desenvolvidas se mudarmos o trajeto seguido até então. Por isso precisamos da ajuda de Deus. Ninguém dá passos de real conversão sem a graça de Deus. Ninguém se enxerga de fato a si mesmo sem ter o toque do dono de tudo que conhece sua obra, seus filhos, sua criação. Ele ilumina nossa história, não para nos apontar o erro numa forma de condenação, mas para nos orientar o caminho, de forma a nos dar salvação. Perdoar, pedir perdão, levantar-se da queda, não julgar a ninguém que já tenha caído, são passos de quem realmente encontrou a Deus. Você acha que já fez tudo o que devia? Então, talvez deva se reencontrar com Deus, pois enquanto houver vida, haverão passos a serem dados em vista de uma profunda conversão. Ele tem o poder de nos converter, de transformar nosso coração e de nos salvar.

0: 1h27, Coral Comep, Eu Renasci. Uma ótima e abençoada madrugada de novo dia. A você, meu irmão, a você, minha irmã, cantando conosco, rezando, louvando e agradecendo por mais este dia que o Senhor nos concede.
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1: 1:30, bom dia. 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Com a Mãe Aparecida, Rede Aparecida de Rádio, juntinho de você, louvando e agradecendo ao nosso bom Deus.
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1: Onde quer que você esteja, viu, rezando com a gente, em mais uma madrugada, colocando nos braços da Mãe todas as suas preocupações, todos os seus problemas, que a Mãe Aparecida passe à frente e cuide de tudo aquilo que está nos tirando o sossego. E você, meu irmão, sempre entregando à Mãe Aparecida a sua vida, a sua família, o seu trabalho, tudo aquilo que pertence a você. Meia-noite nada, 1:31, continue ligando, viu? 3104-1043. Para o nosso WhatsApp, colocando as suas intenções por quem você está rezando no dia de hoje.
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0: Ando trazendo pra gente esse momento especial.
1: Estamos começando o Momento com Maria de hoje e vamos juntos refletir o tema: o papel de Maria na história da salvação. Maria ocupa um lugar único na história da salvação, pois foi escolhida por Deus para ser a mãe de Jesus Cristo, o Salvador. Desde a Anunciação, seu sim livre e confiante manifesta uma fé profunda e uma entrega total à vontade divina. Nela se cumpre a promessa feita ao povo de Israel, se tornando a nova Arca da Aliança, que traz ao mundo a presença de Deus. Ao longo da vida de Jesus, Maria permanece fiel, guardando e meditando os mistérios em seu coração. No Calvário, se une ao sofrimento do Filho, participando de modo singular da obra redentora. Como mãe espiritual da humanidade, continua a interceder por todos os fiéis. Sua vida é exemplo de humildade, obediência e amor. Maria não apenas participa da história da salvação, mas também aponta continuamente para Cristo, conduzindo os corações a Ele.
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0: Fafá de Belém e Padre Antônio Maria. Ave Maria Brasileira, 1:41. Obrigado a você que está rezando conosco, na sua casa, através das nossas parceiras rádios que integram a Rede Aparecida de Rádio, aplicativo Aparecida, portal a12.com/rádio Aparecida. 1:41, às 4, nós rezamos o nosso Santo Terço Mariano. E você, meu irmão, minha irmã, rezando com a gente.
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3: Irmão, irmã, sim, na Bíblia existe a crueldade. Alguém já falou sobre isso e eu já fui desafiado para falar sobre isso. Tranquilamente eu disse, sim, tem crueldade, intolerância e impiedade na Bíblia. Claro, não é só eu que digo, os papas disseram isso. Se eu só ler a Bíblia para descobrir toda a maldade que há nela, nós não vamos perceber o outro lado bom. Porque a Bíblia fala de sangue, mas fala também de herança e de esperança. Não é só herança. A Bíblia traz esperança. A Bíblia, portanto, é um espelho de uma história. Por outro lado, é um caminho que a gente desvia do mal e do erro e acha um rumo. Então, aquele que lê a Bíblia com o espírito na qual foi escrita e a partir de Cristo, ele vai entender que a Bíblia ajuda a corrigir o ser humano. Se quisermos, se não quisermos, vamos dizer, Deus teve culpa. Quem teve culpa fomos nós, porque ele ofereceu possibilidade o tempo todo. Deus dá chance. Quem não usou foram os humanos que acreditaram errado. Cantem comigo.

0: Canções que a fé escreveu, Padre Zezinho. 1h47, bom dia.
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1: Provai e vede como é bom o Senhor. Salmo 34, 33. De Davi, quando fingiu-se de louco diante de Abimeleque e expulso por ele, partiu. Bendirei o Senhor em todo o tempo. Seu louvor estará sempre em minha boca. No Senhor se gloria minha alma. Ouçam os humildes e se alegrem. Engrandecei comigo o Senhor e exaltemos todos juntos o seu nome. Busquei o Senhor e ele respondeu-me e de todos os meus temores me livrou. Olhai para ele e vos tornareis iluminados, e vossas faces não se cobrirão de vergonha. Este pobre clamou, e o Senhor o ouviu, e de todas as tribulações o libertou. O anjo do Senhor acampa ao redor dos que o temem, e ele os liberta. Provai e vede como é bom o Senhor. É feliz quem nele confia. Temei o Senhor, vós seus santos, pois nada falta aos que o temem. Ricos empobrecem e passam fome, mas os que buscam o Senhor não sentirão falta de nada. Vinde, meus filhos, ouvi-me, e eu vos ensinarei o temor do Senhor. Quem é que deseja a vida e anseia por longos dias para gozar da felicidade? Preserva a tua língua do mal e os teus lábios, para que não falem mentiras. Desvia-te do mal e faz o bem. Procura a paz e vai no seu encalço. Os olhos do Senhor estão voltados para os justos e seus ouvidos atentos ao seu clamor. O rosto do Senhor, porém, se volta contra os que fazem o mal, para cancelar da terra a lembrança deles. Os justos clamaram e o Senhor os ouviu, e de todas as tribulações os libertou. O Senhor está perto dos que têm o coração contrito e salvará os de espírito quebrantado. Muitas são as aflições dos justos, mas de todas elas o Senhor os livrará. O Senhor cuida de todos os seus ossos. Nenhum deles se quebrará. A maldade matará o pecador, e serão punidos os que odeiam o justo. O Senhor resgatará a vida dos seus servos, e todos os que nele esperam não serão punidos.
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0: Gabriele Trovo, Existe um Milagre.
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0: 2 horas, horário de Brasília.
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0: Com a Mãe Aparecida, meu irmão, minha irmã, onde quer que você esteja, rezando conosco nesta madrugada.

0: o Luciano lá em Mossoró, no Rio Grande do Norte, rezando por ele, pelo filho Diogo, pela esposa Dona Isabel. O Dito Delar em Poços de Caldas, em sintonia conosco, todas as madrugadas, né, Benedito? Obrigado, meu irmão, por estar rezando com a gente. O Serginho FM, rezando conosco pela Rádio Cultura FM, a 107, lá de Aracaju, no Sergipe, rezando e agradecendo a Deus por tudo na vida dele e da família. O Paulo Roberto de Oliveira, em Santa Rita de Jacutinga, rezando conosco também. O vovô Claudinho, lá em São João da Boa Vista, pedindo por ele e por toda a família. Agora, 2:01.
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0: Mamãe Aparecida, Rede Aparecida de Rádio, Cantores de Deus, Usa-me. Mandando um abraço lá para Sacramento, Minas Gerais. Rádio Sacramento FM, a todos os nossos irmãos e irmãs que rezam conosco em Sacramento, pela Rádio Sacramento FM. Quem está chegando é o Padre Vanderlei Souza.
1: Olá, meu querido irmão, você que nos acompanha nesse programa com a Mãe Aparecida. Sou o Padre Vanderlei, missionário redentorista. Vamos colocar-nos na presença de Deus, rezar, pedir, agradecer e louvar. Unidos na fé, somos convocados a nos colocar sob a intercessão de Santa Rita de Cássia, exemplo de amor, perseverança, numa igreja sinodal que confia em Deus, em meio às dificuldades e adversidades da vida, em meio aos desafios que muitas vezes parecem impossíveis. Voltamos nosso olhar para Santa Rita, que mesmo passando por grandes sofrimentos, jamais perdeu a esperança e a fé no Senhor. Seu testemunho de vida nos ensina que para Deus nada é impossível. E quando confiamos e entregamos de coração sincero, com espírito de confiança e renovado ardor, vemos os sinais da sua graça em nossa vida. Vamos rezar? Ó poderosa e gloriosa Santa Rita, santa das causas impossíveis, advogada dos casos desesperados, auxiliadora da última hora, a vós recorremos no caso difícil e imprevisto que dolorosamente oprime o nosso coração. Apresentada por vós a nossa oração, nossos pedidos, por vós que sois tão amada por Deus, certamente seremos atendidos. Dizei a nosso Senhor que nos abençoe e nos guarde. Vós que fostes mãe, assim como Maria, mãe de Deus e nossa, que soubestes o valor da maternidade divina, consagrada na intercessão constante, nós pedimos, Santa Rita de Cássia, pela divina misericórdia do Senhor, pelo amor que tendes à Santíssima Virgem Maria e a Jesus, roga por nós, pelas causas impossíveis em nossas vidas. Amém.
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0: 2:13, madrugada de terça-feira, 19 de maio, com a Manhã Aparecida, Rede Aparecida de Rádio, Música, Fé e Missão, Tua Família, Padre Juarez de Castro, cantando para todos nós. Às 4, Santo Terço Mariano, e você, meu irmão, minha irmã, rezando conosco, rezando por você, pela sua família, por todos aqueles que pedem nossas orações. Agora, 2:14, é hora do nosso encontro.
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0: que nos traz a sua mensagem para o dia de hoje.
2: A paz esteja com você. É muito importante que a gente entenda as orações que nós fazemos, para que não virem apenas palavras repetidas, mas cada vez que a gente disser, nós tenhamos uma consciência mais profunda, uma autêntica expressão daquilo que a gente fala com a boca, expresse o nosso coração. Como tudo na nossa vida, eu posso muitas vezes repetir palavras e nem perceber o que isso significa, qual é o sentido, o valor e o compromisso que essas palavras. Quando nós rezamos, por exemplo, o Santo Terço, repetimos tantas vezes a oração da Ave Maria. Rezamos também o Pai Nosso, o Glória, a Salve Rainha. Quanto nós temos que aprender? Quanto que nós temos que aprender? Que cada palavra possa nos revelar a luz de Deus em nossa vida, para a gente enxergar a vida com mais profundidade. E Maria é a nossa mãe, que quer nos educar nesse caminho. Toda palavra que nós dirigimos a Maria é, ao mesmo tempo, uma forma de pedir a ela que nos eduque no caminho de Jesus, como ela educou Jesus, nos eduque também. Portanto, cada vez que recitarmos as orações que sabemos até de cor, vamos fazer uma experiência de diálogo com Deus, com Maria. Não vamos repetir só com a boca, mas vamos dizer de coração sincero, assumindo o compromisso de viver aquilo que nós estamos falando. É desse jeito

0: que nós realmente vivemos a oração no sentido autêntico, como Jesus ensinou. Cada oração que nós sabemos é uma escola de conversão, de uma profunda espiritualidade cristã, seguindo Jesus, conduzidos por Maria. Peçamos sempre a Maria essa graça e aprendamos com ela a ter um coração puro.
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2: Maria, nós te recebemos. Somos teus filhos e é uma honra muito grande do que esse santuário te pertence. Ó Virgem do Carmo,

0: Ela merece melhor. Viva Nossa Senhora!
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3: A Igreja Sacramento. Sacramento significa sinal eficaz da graça. Aprendemos no Catecismo que são sete os sacramentos. Pelos sete sacramentos, Deus se entrega ao homem para que o homem se entregue a Deus e viva pelos séculos dos séculos. A Igreja é o grande sacramento que abrange os sete sacramentos. Por isso, é ela o grande sinal de Cristo no mundo. Deus veio ao mundo há quase 2000 anos. Foi um acontecimento visível o nascimento de Jesus. O anjo anunciara a Maria, de quem por obra do Espírito Santo, virginalmente nasceria o Filho de Deus para salvar os homens. Jesus é, pois, o maior sinal. Quando ele voltou para o Pai, deixou no mundo a Igreja com os sete sacramentos. Além destes, há outros sinais. O magistério da Igreja, por exemplo, que não erra porque tem o Espírito Santo, a Bíblia, etc. Desta dignidade de sinal está revestido

0: um Papa, e com ele os bispos reunidos com o povo santo de Deus. É o magistério que nos explica a Escritura, que nos dá a tradição, que nos garante o verdadeiro sentido da palavra de Deus. A liturgia também é um sacramento, um sinal. A oração oficial que o povo de Deus reza, como povo de Deus, é um verdadeiro sinal com o qual Deus se aproxima dos homens para se unir a eles, dando-lhes a graça de se unirem a Deus. Um outro sinal de Deus é a criação do mundo. Deus se apresenta a todos os homens que nascem neste mundo como Criador, oferecendo à criatura toda a beleza que a cerca como um sinal. Deus pede: amarás no Senhor teu Deus, adorarás a Deus e só a Ele servirás. Qualquer pagão pode descobrir pelo sinal da natureza que Deus existe, que Deus criou, que Ele deve ser adorado e servido e que é preciso ser bom por causa dele. No Antigo Testamento, também Deus, por sinais, se aproximou do homem para fazer aliança. Assim, fez a aliança com Abraão, para que este fosse o chefe do povo, no qual ele seria adorado como o verdadeiro Deus, de um modo digno. Por isso, marcados para serem o povo de Deus, esta aliança com Abraão foi um sinal. Em Moisés, confirmou-se a aliança do Senhor. Foi a ele que Deus entregou as tábuas da lei e estabeleceu um culto. Através de Moisés, o povo de Deus foi levado à Terra Santa. Tudo que Deus assim realizava no Antigo Testamento era para preparar o grande sacramento, a encarnação do seu Filho Eterno. O Verbo Divino havia de se fazer homem e salvar o mundo. Jesus é o grande sacramento do Pai. A Igreja é o sacramento de Cristo. Os sete sacramentos são sinais parciais.
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0: 2:28, madrugada de um novo dia, terça-feira, 19 de maio, desatadora dos nós, Padre Antônio Maria cantou para nós.
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0: 2:30, horário de Brasília.
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0: Aparecida, Rede Aparecida de Rádio, juntinho de você, na sua casa, no seu trabalho, na estrada, onde quer que você esteja, viu, meu irmão? Rezando conosco, louvando e agradecendo sempre ao nosso bom Deus por tudo na sua vida, na vida da sua família, na vida de todos aqueles que pedem nossas orações. E não são poucas as pessoas, não é verdade? Obrigado, viu, a você que reza e canta com a gente, pedindo sempre a proteção e as bênçãos da Mãe Aparecida. Mandando um abraço aqui muito fraterno aos nossos irmãos que estão rezando conosco por uma das nossas emissoras que integram a Rede Aparecida de Rádio, louvando e agradecendo ao nosso bom Deus por tudo que temos, por tudo que somos, agradecendo sempre a intercessão de nossa mãezinha querida, a Senhora Aparecida. Obrigado a você que nos acolhe, a você que reza com a gente. E quem está chegando para trazer para a gente esse momento de oração, esse momento de reflexão através da música, é a banda Bom Pastor.
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0: Banda Bom Pastor, basta uma palavra. 2:37. Rádio Aparecida, Rede Aparecida de rádio, com a Mãe Aparecida, música, fé e missão. Às 4, o Santo Terço Mariano e você rezando com a gente. 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
2: Ninguém se aproximará de ti para fazer-te mal, pois eu tenho um povo numeroso nesta cidade. Atos dos Apóstolos 18:10b. Quando chegamos a uma nova cidade, gostamos de ser bem recebidos, bem acolhidos e especialmente sentirmo-nos em segurança. E tudo isso pode acontecer enquanto estivermos na casa de um familiar, na casa de amigos e até mesmo em um hotel ou pousada. Independentemente de onde seja e como seja, precisamos confessar que temos a necessidade de nos sentirmos bem em uma nova cidade. O apóstolo Paulo, na Macedônia, estava anunciando a Cristo como o Senhor e Salvador. Porém, ele teve oposição. Afinal, tempos antes, ele era Saulo, o perseguidor. Mas agora, ele é Paulo, o apóstolo. Mediante esta aflição e intriga a respeito de Paulo e sua mensagem serem desconfortáveis à cidade na qual estavam, eis que o Senhor Deus aparece a ele em sonho. E além de afirmar que estava ao lado do apóstolo, diz, abre aspas, ninguém se aproximará de ti para fazer-te mal, pois eu tenho um povo numeroso nesta cidade, fecha aspas. Deus cuida dos seus filhos, também quando estão longe do lar, também quando estão em cidades longínquas. E como foi o caso de Paulo, também quando há desconforto por causa da sua presença ou de sua mensagem. E Deus foi bem claro, ele cuidaria através do seu povo, que era tão numeroso naquela cidade. E ainda hoje Deus continua cuidando de nossas vidas, seja em nossa cidade natal, seja na cidade em que moramos atualmente, seja na cidade na qual estamos a passeio ou trabalho, Deus cuida. E Deus cuida através de muitas mãos, como do seu próprio povo, que nos acolhe e nos cuida. Todo este cuidado demonstra como Deus nos ama. Ama-nos a tal ponto de enviar o seu Filho Jesus para morrer e ressuscitar por nós. E através de Cristo, nossos pecados são perdoados e somos trazidos à fé cristã. Aliás, estando em outras cidades a passeio ou trabalho, que tal também irmos à casa do Senhor para ouvir sua palavra e nos fortalecer em Cristo? Senhor, continue a guardar a todos em seus mais diferentes caminhos. Guarda-nos na fé, em nome de Jesus. Amém.
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0: Zisa Fernandes, 2h48, mãe da nossa geração. Com a mãe Aparecida, música, fé e missão. Juntinho de você, aí na sua casa, louvando e agradecendo. E eu faço o convite, já já, o Santo Terço Mariano. E você, meu irmão, minha irmã, rezando com a gente. Rezando por você, pela sua família e pelos nossos irmãos e irmãs.
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2: Os santos nos ensinam, hoje dia 19 de maio, eu, Padre André, estou aqui com você, amigo e amigo ouvinte, para conhecermos, refletirmos e pedimos a intercessão de Santo Ivo. Santo Ivo é o santo padroeiro dos advogados. Ele nasceu na Bretanha, França, e foi em Paris que mostrou o brilho da sua inteligência no estudo da filosofia, da teologia e do direito. Ivo de Caumartin, ao voltar à sua terra natal, aceitou o encargo de ser juiz do tribunal eclesiástico, por onde passavam as questões mais espinhosas. Com sua sabedoria, imparcialidade e espírito conciliador, desfazia as inimizades e conquistava o respeito até dos que perdiam a questão. A defesa intransigente dos injustiçados e dos necessitados deu-lhe o título de advogado dos pobres. Ele próprio ia buscar nos castelos o cavalo, o carneiro roubado dos pobres, sob o pretexto de impostos não pagos. Costumava dizer: "Jura-me que sua causa é justa e eu a defenderei gratuitamente." Dele nos diz o saudoso Papa João Paulo II. Pouco a pouco, Santo Ivo desejou despojar-se de tudo para se conformar de maneira radical a Jesus Cristo, seguindo-o na pobreza, em ordem a contemplar a face do Senhor no rosto das pessoas humildes com quem quis identificar-se. Servidor da palavra de Deus, meditou-a para descobrir o modo de fazer com que seus tesouros fossem descobertos por todos aqueles que procuram a água viva. Percorria de modo incansável os campos para socorrer material e espiritualmente os pobres, exortando seus contemporâneos a dar testemunho de Cristo Salvador, dos valores evangélicos, através de uma existência diária feita de santidade. Neste dia de Santo Ivo, rezemos pelos advogados, pelos juízes,

0: Glorioso Santo Ivo, lírio da pureza, apóstolo da caridade, defensor intrépido da justiça, vós, que vendo nas leis humanas um reflexo da lei eterna, soubestes conjugar maravilhosamente os postulados da justiça e o imperativo do amor cristão. Assisti, iluminai, fortalecei a classe jurídica, os nossos juízes e advogados, os cultores e intérpretes do direito, para que nos seus ensinamentos e decisões jamais se afastem da equidade e da retidão. Amem eles a justiça, para que consolidem a paz. Exerçam a caridade, para que reine a concórdia. Defendam e amparem os fracos e desprotegidos, para que, pospostos todo interesse subalterno e toda a afeição de pessoas, façam triunfar a sabedoria da lei sobre as forças da injustiça e do mal. Olhai também para nós, glorioso Santo Ivo, que desejamos copiar os vossos exemplos e imitar as vossas virtudes. Exercei junto ao trono de Deus vossa missão de advogado e protetor nosso, a fim de que nossas preces sejam favoravelmente despachadas e sintamos os efeitos do vosso poderoso patrocínio. Amém.
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0: Salmo 29, na voz de Léo Mantovani. Agora, 2:56. Obrigado a você que nos acolhe, você que reza conosco com a Mãe Aparecida. Às 4 da manhã, já, o nosso Santo Terço, viu? Rezando por você, meu irmão, e pelos irmãos que estão participando conosco também, pelo 3104-1043. O nosso irmão rezando conosco, a nossa irmã também rezando com a gente, louvando e agradecendo a Deus por tudo em nossa vida, na vida de todos aqueles que precisam de nossas orações.
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0: Agora 2:59.
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0: Com a Mãe Aparecida, Rede Aparecida de Rádio, juntinho com você. Nossos irmãos queridos que rezam conosco, louvando e agradecendo por mais um dia que o Senhor nos oferece, não é verdade? Pedindo sempre as bênçãos de nossa mãezinha querida, a Senhora Aparecida, pela nossa família, pelos nossos amigos, por todos aqueles que precisam de nossas orações. Quantos e quantos irmãos nossos carentes, não é verdade? Precisando de nossas orações, precisando que o Senhor Jesus lhes conceda toda a graça, tudo aquilo que é possível para que eles possam ter com toda certeza a paz, a tranquilidade para cuidar da sua família, para cuidar daqueles nossos irmãos queridos que precisam desse auxílio e desse apoio. Rezemos por esses irmãos que estão angustiados, desesperados. Santo Terço Mariano, rezando por esses irmãos e por todos aqueles que precisam.

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1: Olá, meu irmão, minha irmã. Graça e paz para você e sua família. Hoje e nos próximos dois dias, refletiremos a oração sacerdotal de Jesus que se encontra no Evangelho de João, capítulo 17. Nesta oração, Jesus rezou por si mesmo, pelos discípulos e por aqueles que creem nele. É uma oração longa e nela consta uma série de súplicas. Invoquemos a luz do Espírito Santo para que abra as nossas mentes e corações ao acolhimento da palavra do Senhor.

Ó Espírito Santo, tu que habitas, tu que falas, rezas e ages em mim, abra-me à palavra, que a minha mente e o meu coração sejam o terreno bom onde a semente da palavra possa germinar, crescer e frutificar, para que a minha vida seja transformada. Amém. Hoje, dia 19 de maio, a liturgia nos oferece o Evangelho de João, capítulo 17, versículos 1 a 11. Tendo levantado os olhos, disse Jesus: Pai, é chegada a hora. Glorifica o teu filho, para que o teu filho te glorifique. Tu lhe deste autoridade sobre toda a carne, para que, por sua vez, ele dê vida eterna a tudo quanto lhe deste. E a vida eterna consiste em que conheçam a ti, Deus único e verdadeiro, e aquele que enviaste, Jesus Cristo. Eu te glorifiquei na terra, cumprindo a obra que me deste para realizar. E agora glorifica-me junto a ti, Pai, com a glória que eu tinha junto de ti, antes que o mundo existisse. Jesus ora em voz alta diante dos apóstolos. Revela o que acontece quando ele está na intimidade do Pai. Essa oração é conhecida como oração sacerdotal. É uma prestação de contas de sua missão em voz alta diante de Deus e dos seus discípulos. É composta de uma introdução, de um corpo central no qual Jesus ora pelos discípulos do seu tempo e por aqueles que crerão nele no futuro. Finalmente, há uma conclusão com teor escatológico. Toda oração é marcada por uma forte tensão com o mundo, compreendido no sentido joanino, como a estrutura de oposição ao desígnio de Deus. No texto de hoje, Jesus ergue os olhos e se dirige ao Pai. Reconhece que chegou a hora, a manifestação da glória no mistério pascal. Suplica então a manifestação dessa glória, que é dom da vida eterna aos seus. Jesus continua fazendo um balanço do seu ministério público. Ele manifestou o nome de Deus aos homens e espalhou sua palavra por todo canto. Finalmente, Jesus ora por seus discípulos, contemporâneos dele, pois estão imersos no mundo, com todas as ciladas, perseguições e adversidades. Jesus está preparando o caminho da igreja depois de sua partida para o Pai. Pai, é chegada a hora. Glorifica o teu Filho.

para que o teu Filho te glorifique. O Senhor nos convida a sermos praticantes da palavra. Neste momento, vamos dispor o nosso coração para a vivência de Sua palavra.

0: Luiz Felipe, participação de Ana Paula Ramalho, Arar os Campos, 3:16, bom dia.
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2: Hoje, dia 19 de maio, nós vamos conhecer a história da mulher que elogiou Jesus, uma mulher do meio do povo. Não sabemos o nome dela. Tradições antigas sugerem que ela tenha sido uma vizinha de Maria em Nazaré, que ela teria tido um filho da mesma idade de Jesus, chamado Dimas. E quando ouviu Jesus falar de modo tão bonito sobre Deus e sobre a vida, agradando todo o povo, aquele povo super simples que escutava, ela disse espontaneamente para Jesus ouvir: "Feliz o ventre que te trouxe e os peitos que te alimentaram." Ela elogiou Maria, a sua vizinha, lá de Nazaré. E Jesus reagiu na hora. Ele disse: "Mais felizes são aqueles que ouvem a palavra de Deus e a põem em prática." É o elogio mais bonito de Jesus para sua mãe. É o resumo de tudo aquilo que ele aprendeu dela. O que Jesus observava na vida de Maria, sua mãe, era a felicidade dela em poder ouvir e praticar a palavra de Deus todos os dias. Essas palavras de Jesus a respeito de sua mãe são a chave que Lucas nos oferece para saber como ler, como entender os relatos da infância de Jesus. Lucas vê em Maria o modelo de como a comunidade devia se relacionar com a palavra de Deus. No Antigo Testamento, o povo era visto como a filha de Sião. No Novo Testamento, Maria é a nova filha de Sião. O novo modelo de povo, de Deus, de igreja. Os episódios do Evangelho da infância de Jesus mostram então como Maria ouvia e também como ela colocava em prática as palavras de Deus.

0: 3:23, Gilson José. Deus te estende a mão. Com a Mãe Aparecida, Rede Aparecida de Rádio, Música, Fé e Missão. Daqui a 1:35, nós vamos estar rezando o nosso Santo Terço Mariano. Reze com a gente, reze por todos.
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2: Bem-vindos à Escola de Maria, a melhor e mais perfeita discípula da palavra. Os ensinamentos de Maria, a mãe de Jesus. Os católicos chamam a mãe da Igreja, mãe de Jesus Cristo, nossa mãe, sempre agradecida. Não consigo imaginar a mãe de Jesus brava, xingando alguém, chamando a atenção de alguém com expressão de braveza. Ela é sempre mansa. Por isso, quando rezamos Jesus manso e humilde de coração, sabemos que ele ficou 9 meses ao lado de um coração que pulsava amor, carinho, confiança. Feliz com o que o Senhor estava realizando em sua vida, Maria expressou com alegria o canto do Magnificat, exultando a Deus pelas maravilhas. Encontramos no Evangelho de São Lucas, capítulo 1. Aliás, o capítulo 1 inteirinho de São Lucas é tão expressivo, é tão profundo. Fala do histórico da Sagrada Família, do encontro de Nossa Senhora com o anjo. Maria nunca se queixou, nunca reclamou ou questionou que aconteceria em sua vida. Apenas aceitou e foi grata por ser a escolhida. Maria teve gratidão por assumir a missão de evangelizar.

0: a missão de evangelizar. Nós temos nossa missão também, pequena ou grande, façamos com amor, façamos com fé, com esperança. Lembra uma passagem do Magnificat que fala: a minha alma se engrandece no Senhor, o meu espírito se alegra em Deus, meu Salvador. É mais simples, é mais fácil lembrar de Nossa Senhora com alegria. Simples, muito pobre, pobrezinha. Saiu a pé, foi ao encontro de Isabel, grávida, as duas, para praticar a caridade. Ela foi com alegria, não foi com nenhum peso. Foi com entrega. Realize as coisas da sua vida com alegria. Pare de reclamar tanto. Agradeça mais do que os seus pedidos. Então quero finalizar assim: juntos com Nossa Senhora, juntos com Maria, Mãe de Jesus, podemos chegar longe, chegar bem perto de Deus e falar: obrigado, Senhor. Fique bem, durma bem. Deus te abençoe.
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6: 3:35.
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6: Com a Mãe Aparecida, Rede Aparecida de Rádio, abraçando os nossos irmãos que rezam conosco em São Lourenço, sul de Minas, pela Rádio São Lourenço FM, lá em Jeromoabo, na Bahia, pela Rádio Vaza Barris FM. E a você, meu irmão, minha irmã, que está participando conosco pelo nosso WhatsApp, o 3104-1043, o seu João Reis, lá em Brasília, rezando por ele e pela família, seu Joaquim Pereira,

rezando também pela família, pelos irmãos do Santo Terço, rezando conosco também o Jorge Pimenta, lá em Águia Branca, no Espírito Santo, rezando conosco, o José Carlos, o Baiano, ele e Dona Neuza, lá no Mato Grosso do Sul, rezando e louvando a Deus por tudo, tudo, tudo, pedindo as bênçãos da Mãe Aparecida por eles, pelos filhos, pelos netos.

0: rezando por ele e pela família. Agora 3h36.
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0: Maria do Rosário, Rainha da Paz.

0: com a Mãe Aparecida, Rede Aparecida de Rádio. Obrigado a você que nos faz companhia. Já já, o Santo Terço Mariano. A ele a glória. Mensagem Brasil.
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0: Elô Silvério chegando.
2: O Evangelho faz constar que Jesus fez o que ensinou. E por isso o livro dos Atos dos Apóstolos diz: toda a sequência das ações e dos ensinamentos de

Jesus. Ele nada pede a seus discípulos que não tenha provado primeiramente ele. Nenhuma cruz que ele não tenha carregado, nenhuma morte que ele não tenha provado. Isto deve ser para ti motivo de ânimo. Não tens senão que seguir as pegadas de Jesus, colocar teu pé na marca que deixaram os pés dele ao teu preceder em teu caminho para o Pai. Quando sentires o sofrimento ou o cansaço, levanta teu olhar e fixa-o em Jesus.

0: Padre Marcelo Rossi, sou teu anjo. 3:51, bom dia com a Mãe Aparecida.
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2: Bom dia, meu amigo, minha amiga. Um senhor idoso havia passado a maior parte de sua vida em uma ilha distante, que era considerada uma das mais belas ilhas do mundo. E agora que ele tinha regressado à cidade para viver nela seus últimos anos, alguém lhe disse: "Deve ser fantástico ter vivido tantos anos em uma ilha que é considerada uma das maravilhas do mundo." O idoso pensou por um momento e respondeu: "Bem, para ser sincero,

0: Se eu soubesse da fama da ilha, teria olhado com mais calma e aproveitado mais. Como anda sua vida? Cheia de coisas incríveis, extraordinárias? Ou as mesmas coisas de sempre, um dia após o outro? E por que tem que ser de um jeito ou de outro? Nossa vida não pode ser um misto disso tudo, com momentos extraordinários no ordinário da vida? Albert Einstein disse que temos duas maneiras de enxergar o mundo. A primeira é não acreditar em milagres. A segunda é acreditar que tudo é um milagre. Como você enxerga a sua vida? O que você tem a dizer sobre a sua saúde, sobre as coisas que você pode fazer, sobre as relações que você tem, sobre os sonhos conquistados e os desejos ainda a almejar? Você tem mais motivos para agradecer do que para lamentar? Todos nós temos dificuldades em nossas vidas, mas não podemos deixar que aquilo que acontece todos os dias se torne comum a ponto de não percebermos. De tão comum, não percebemos que respiramos, que enxergamos, que pensamos e temos memória. Não precisamos perder tudo isso para nos darmos conta do milagre diário que vivemos, não é? Tenha um bom dia consciente e agradecido por isso tudo e até o nosso próximo encontro.
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Ministério Adoração e Vida, 3 horas 57 minutos, com a Mãe Aparecida. Nos preparemos para rezarmos o Santo.

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0: 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Estamos de volta com o programa Com a Mãe Aparecida, na rede Aparecida de Rádio. 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
4: 4 horas, horário de Brasília.
0: Agora, na Rede Aparecida, reze conosco o Terço Mariano.
4: Louvando e agradecendo ao nosso bom Deus, o nosso momento de oração. Agradecemos por mais este dia que o Senhor nos concede. Que seja um dia de bênçãos, de graças, de vitórias em nossa vida. Momento de agradecermos a nossa Mãe Santíssima, a Mãe da Divina Graça, a Mãe da Consolação, a Mãe do Belo Amor, pelo seu cuidado para com cada um de nós que somos seus filhos, filhos amados. Obrigado, Mãe Aparecida, pelo seu cuidado, pelo seu carinho, pelo seu colo, por bênçãos e graças concedidas pela sua intercessão a cada um de nós. Iniciemos o nosso Santo Terço, rezando por todos os nossos irmãos enfermos, pelos nossos irmãos desempregados, pelos nossos irmãos em situação de rua, com esse friozinho que está começando. Rezemos por todos aqueles nossos irmãos que estão espalhados pelo mundo afora, precisando de nossas orações. Iniciemos o nosso Santo Terço, invocando a Santíssima Trindade, cantando.

0: Divino Jesus, nós vos oferecemos este santo terço que vamos rezar, meditando nos mistérios de vossa redenção. Concedei-nos, por intercessão da Virgem Maria, Mãe de Deus e Nossa Mãe, as virtudes que nos são necessárias para bem rezá-lo e a graça de ganharmos as indulgências desta santa devoção. Oferecemos particularmente, em desagravo dos pecados cometidos contra o Santíssimo Coração de Jesus e o Imaculado Coração de Maria, pela paz do mundo, pela conversão dos pecadores e pelas almas do purgatório, pelas intenções do Santo Padre Papa Leão, pelo aumento e santificação do clero, das famílias, pelas missões, pelos nossos irmãos doentes, por todos aqueles que precisam de nossas orações, por todo o povo brasileiro. Professemos a nossa fé. Creio em Deus Pai Todo-Poderoso, Criador do céu e da terra, e em Jesus Cristo, seu único Filho, nosso Senhor, que foi concebido pelo poder do Espírito Santo, nasceu da Virgem Maria, padeceu sob Pôncio Pilatos, foi crucificado, morto e sepultado, desceu à mansão dos mortos, ressuscitou ao terceiro dia, subiu aos céus, está sentado à direita de Deus Pai Todo-Poderoso, onde há de vir a julgar os vivos e mortos. Creio no Espírito Santo, na Santa Igreja Católica, na comunhão dos santos, na remissão dos pecados, na ressurreição da carne, na vida eterna. Amém. Rezemos, irmãos e irmãs, com confiança, amor, a oração que o próprio Jesus nos ensinou. Pai nosso que estais nos céus, santificado seja o vosso nome, venha a nós o vosso reino, seja feita a vossa vontade, assim na terra como no céu.
1: O pão nosso de cada dia nos dai hoje, perdoai as nossas ofensas, assim como nós perdoamos a quem nos tem ofendido. E não nos deixeis cair em tentação, mas livrai-nos do mal. Amém.
0: Ave Maria, cheia de graça, o Senhor é convosco. Bendita sois vós entre as mulheres, e bendito é o fruto do vosso ventre, Jesus.
1: Santa Maria, Mãe de Deus, rogai por nós, pecadores, agora e na hora de nossa morte. Amém.
0: Ave Maria, cheia de graça, o Senhor é convosco. Bendita sois vós entre as mulheres, e bendito é o fruto do vosso ventre, Jesus.
1: Santa Maria, Mãe de Deus, rogai por nós, pecadores, agora e na hora de nossa morte. Amém.
0: Ave Maria, cheia de graça, o Senhor é convosco. Bendita sois vós entre as mulheres, e bendito é o fruto do vosso ventre, Jesus.
1: Santa Maria, Mãe de Deus, rogai por nós, pecadores, agora e na hora de nossa morte. Amém.
0: Glória ao Pai, ao Filho e ao Espírito Santo, como era no princípio, agora e sempre. Amém. Ó meu bom e amado Jesus, perdoai-nos, livrai-nos do fogo do inferno, levai as almas todas para o céu e socorrei principalmente aquelas que mais precisarem da vossa infinita misericórdia. E nós, na alegria, no amor, na paz, na esperança, nós acolhemos a você, meu irmão, minha irmã, que está rezando conosco. Reza com a gente o nosso primeiro mistério. A Sandra, lá de Muriaé, vai rezar conosco o nosso primeiro mistério. Rezando com ela também os nossos irmãos que estão participando pelo nosso WhatsApp, rezando conosco, pedindo as bênçãos da Mãe Aparecida. O Hélio Souza reza com a gente de Junqueiro, em Alagoas, pedindo por ele, pela família, louvando e agradecendo ao nosso bom Deus. Rezando por ele, pela família, também o nosso querido seu Joel e Dona Neudes, lá em Salvador, na Bahia, rezando pelas filhas, a Poliana e a Gabriele, pelo Vitor, e também por todos os devotos, pelos casais,

0: pela Dona Marita, por todos os nossos irmãos do Santo Terço. Louvando e agradecendo também, louvando e agradecendo sempre com as bênçãos de nossa mãezinha querida, em Ouro Preto, Minas Gerais, o nosso querido irmão, o Eduardo Santana, está lá rezando com a gente, pedindo as bênçãos da Mãe Aparecida. O Claudinei Ribeiro, em Auriflama, São Paulo, rezando por ele e pela família, também pedindo por conversão, pela conversão de todos os nossos irmãos e irmãs, e pela dele também. Pedindo as bênçãos da Mãe Aparecida, o Luciano de Aracaju, rezando por ele e pela família, a Lúcia Porto, em Arco Verde, Pernambuco, rezando por ela, pelo Eduardo Nascimento, em Osasco, pelos filhos, louvando e agradecendo a deusa Josinete, de Itabaiana, rezando conosco por ela e pela família, a Cristiane e o Antônio em Fátima do Sul, no Mato Grosso do Sul, a Luzia em Brumadinho, Luzia Cândido em Brumadinho, Minas Gerais, rezando com a gente também, Almir Castro em Jundiaí, São Paulo, pedindo por ele e pela família, a Edelma também reza com a gente. E nós acolhemos a nossa irmã querida Sandra, lá de Muriaé, rezando com a gente. Sandra, bom dia!
1: Bom dia!
0: Tudo
1: paz e bem!
0: Amém! Paz e bem a todos nós! Tudo bem com você, Sandra?
1: Graças a Deus, tudo na graça e na paz.
0: Que maravilha! E hoje nós rezamos o nosso primeiro mistério doloroso na intenção de quem, Sandra?
1: Eu quero rezar pela minha cidade, né, Muriaé, pela a localidade onde eu vivo, que é a zona rural, São João do Glória, padroeiro São João Batista, pelo meu esposo Paulo César, meu filho César Augusto, a namorada do meu filho Micaele, a minha mãe Dona Edite, e o rapaz que trabalha na Rádio Catedral aqui, o Luiz Carlos Santana, que é muito devoto de Nossa Senhora Aparecida, e a Lúcia Roriz, lá de Muriaé, né, que é descendente daqui, da minha área rural aqui. E para todo mundo que está ouvindo, né, pro meu pároco aqui, que aqui também é santuário, né, Santuário Nossa Senhora Aparecida também.
0: Amém.
1: O padre Jair, o bispo, e Dom Edson Oriolo, e para todos que estão ouvindo e rezando com a gente aí, pela Rádio Aparecida.
0: Amém.
1: Ai, é muita emoção, e para todos os deficientes visuais.
0: Tá certo, Sandra. Vamos rezar, louvar e agradecer a Deus pela sua vida, pela vida da sua família, rezando pela sua comunidade aí também, na zona aqui, rural.
1: É, pela minha mãe também, completou 89 anos, né? Muito devota também, é telespectadora assídua da TV Aparecida, né? E para mim, que fiz aniversário também dia 11.
0: Que maravilha! Parabéns. Como é que chama sua mamãe, Sandra?
1: Edite Garcia de Souza.
0: Dona Edite.
1: A missa foi rezada para ela no dia 15, que foi o aniversário dela. Ela pediu que queria que falasse o nome dela na TV Aparecida.
0: Graças a Deus, que bom, que bom. Vamos rezar e agradecer a Deus por tudo isso, contemplando o nosso primeiro mistério doloroso.

0: Pai nosso que estais nos céus, santificado seja o vosso nome, venha a nós o vosso reino, seja feita a vossa vontade, assim na terra como no céu.
1: O pão nosso de cada dia nos dai hoje, perdoai as nossas ofensas, assim como nós perdoamos a quem nos tem ofendido, e não nos deixeis cair em tentação, mas livrai-nos do mal. Amém.
0: Ave Maria, cheia de graça, o Senhor é convosco, bendita sois vós entre as mulheres, e bendito é o fruto do vosso ventre, Jesus.
1: Santa Maria, Mãe de Deus, rogai por nós, pecadores, agora e na hora de nossa morte. Amém.
0: Ave Maria, cheia de graça, o Senhor é convosco, bendita sois vós entre as mulheres, e bendito é o fruto do vosso ventre, Jesus.
1: Santa Maria, Mãe de Deus, rogai por nós, pecadores, agora e na hora de nossa morte. Amém.
0: Ave Maria, cheia de graça, o Senhor é convosco, bendita sois vós entre as mulheres, e bendito é o fruto do vosso ventre, Jesus.
1: Santa Maria, Mãe de Deus, rogai

0: por nós, pecadores, agora e na hora de nossa morte. Amém.
1: Ave Maria, cheia de graça, o Senhor é convosco. Bendita sois vós entre as mulheres, e bendito é o fruto do vosso ventre, Jesus.
0: Santa Maria, Mãe de Deus, rogai por nós, pecadores, agora e na hora de nossa morte. Amém.
1: Ave Maria, cheia de graça, o Senhor é convosco. Bendita sois vós entre as mulheres, e bendito é o fruto do vosso ventre, Jesus.
0: Santa Maria, Mãe de Deus, rogai por nós, pecadores, agora e na hora de nossa morte. Amém.
1: Ave Maria, cheia de graça, o Senhor é convosco. Bendita sois vós entre as mulheres, e bendito é o fruto do vosso ventre, Jesus.
0: Santa Maria, Mãe de Deus, rogai por nós, pecadores, agora e na hora de nossa morte. Amém.
1: Ave Maria, cheia de graça, o Senhor é convosco. Bendita sois vós entre as mulheres, e bendito é o fruto do vosso ventre, Jesus.
0: Santa Maria, Mãe de Deus, rogai por nós, pecadores, agora e na hora de nossa morte. Amém.
1: Ave Maria, cheia de graça, o Senhor é convosco. Bendita sois vós entre as mulheres, e bendito é o fruto do vosso ventre, Jesus.
0: Santa Maria, Mãe de Deus, rogai por nós, pecadores, agora e na hora de nossa morte. Amém.
1: Ave Maria, cheia de graça, o Senhor é convosco. Bendita sois vós entre as mulheres, e bendito é o fruto do vosso ventre, Jesus.
0: Santa Maria, Mãe de Deus, rogai por nós, pecadores, agora e na hora de nossa morte. Amém.
1: Ave Maria, cheia de graça, o Senhor é convosco. Bendita sois vós entre as mulheres, e bendito é o fruto do vosso ventre, Jesus.
0: Santa Maria, Mãe de Deus, rogai por nós, pecadores, agora e na hora de nossa morte. Amém.
1: Glória ao Pai, ao Filho e ao Espírito Santo.
0: Assim como era no princípio, agora e sempre, por todos os séculos dos séculos. Amém.
1: Ó meu bom e amado Jesus,
0: perdoai-nos, livrai-nos do fogo do inferno, levai as almas todas para o céu, socorrei principalmente aquelas que mais precisarem da vossa infinita misericórdia. Abençoai o Santo Padre, o Papa, o nosso Bispo Diocesano e todo o clero. Abençoai e santificai as nossas famílias e dai-lhes a paz.
1: Nossa Senhora do Perpétuo Socorro,
0: rogai por nós, socorrei-nos.
1: Santa Luzia,
0: rogai por nós.
1: Nossa Senhora do Rosário,
0: rogai por nós.
1: Senhora Aparecida, Mãe, Rainha e Padroeira do Brasil,
0: rogai por nós, intercedei por nós.
1: Amém. Sandra, minha irmã querida, muito obrigado por ter rezado conosco aí de Muriaé. Um abraço em toda a família, uma semana abençoada para todos vocês. Fique com Deus.
0: Amém. Eu te agradeço, que seja a primeira de muitas, né?
1: Com a graça de Deus, será? Será.
0: Se Deus quiser, Nossa Senhora abençoar.
1: Amém. Salve Maria.
0: Salve Maria.

acolhendo aos nossos irmãos e irmãs espalhados pelo Brasil afora, pelo mundo afora, rezando conosco. Serginho Varela em Portugal, rezando. Auricelli também em Portugal, a Maria em Verona na Itália, nossos irmãos e irmãs que estão na Irlanda, em Luxemburgo, nos Estados Unidos, os nossos irmãos que estão espalhados por todo o mundo afora. Que Deus abençoe a todos vocês. O Marcinho, em Dourados, rezando por ele e pela família. Reza conosco também o Zico, lá de Jales, interior de São Paulo. O Evandro Soares, em Juiz de Fora, rezando por ele. Ele e Dona Marilze, rezando pela neta Gabriela, por todos os irmãos e irmãs do Santo Terço, por todos aqueles que estejam precisando de orações, nos ouvindo, rezando conosco, o Evandro e Dona Marilze, lá pela Rádio Catedral FM. Maria Márcia, em Manhuaçu, Minas Gerais, rezando conosco, louvando e agradecendo a Deus por tudo, pela vida e saúde dela, dos filhos, dos netos, de todos da família. O José Antônio, rezando conosco, em Mantiqueira, em Santos Dumont, Minas Gerais, rezando por ele e pela família.

Louvando e agradecendo a Deus também os nossos irmãos queridos, o Rafael Cunha e a Verinha lá em Itabaiana, no Sergipe, pedindo e agradecendo. Bruno Nunes em Taubaté, rezando com a gente, pedindo pela vida e saúde dele, pela profissão dele, por todos da família também. A Gorete em Baipendi reza conosco por ela e pela família, pelo Cláudio em Tremembé, louvando e agradecendo ao bom Deus por tudo em nossa vida, na vida de todas as pessoas que precisam de nossas orações. A dona Maria José rezando conosco, pedindo as bênçãos da Mãe Aparecida por ela, pela família, louvando e agradecendo a Deus por tudo, tudo, tudo na vida dela. Quem reza com a gente também é a dona Madalena em Juiz de Fora, pedindo as bênçãos da Mãe Aparecida por ela e por todos da família, pedindo proteção, pedindo também a nossa graças e bênçãos, né, dona Madalena? Por ela, pela família, por todos aqueles que precisam de nossas orações. A dona Maria de Jesus Passos, lá em Ribeirópolis, rezando conosco por ela e pela família, louvando e agradecendo ao bom Deus por tudo que nós temos, por tudo que somos, pedindo as bênçãos da Mãe Aparecida pela vida e saúde dela. Dona Maria de Jesus Passos, que estava gripadinha, mas com a graça de Deus já está bem melhor e rezando conosco, na alegria, no amor, na paz, na esperança. E quem reza conosco, nosso segundo mistério, pedindo as bênçãos da Mãe Aparecida, são os nossos irmãos queridos, a Nilvânia, a Mônica lá em Aracaju, no Sergipe, rezando por ela e pela família, por todos que estejam nesse momento em sintonia, rezando conosco também. Pai nosso que estais nos céus, santificado seja o vosso nome. Venha a nós o vosso reino, seja feita a vossa vontade, assim na terra como no céu. O pão nosso de cada dia dai-nos hoje, perdoai-nos as nossas ofensas, assim como nós perdoamos a quem nos tem ofendido, e não nos deixeis cair em tentação, mas livrai-nos de todo o mal. Amém. Ave Maria, cheia de graça, o Senhor é convosco. Bendita sois vós entre as mulheres, e bendito é o fruto do vosso ventre, Jesus. Santa Maria, Mãe de Deus, rogai por nós, pecadores, agora e na hora de nossa morte. Amém. Ave Maria, cheia de graça, o Senhor é convosco. Bendita sois vós entre as mulheres, e bendito é o fruto do vosso ventre, Jesus. Santa Maria, Mãe de Deus, rogai por nós, pecadores, agora e na hora de nossa morte. Amém. Ave Maria, cheia de graça, o Senhor é convosco. Bendita sois vós entre as mulheres, e bendito é o fruto do vosso ventre, Jesus. Santa Maria, Mãe de Deus, rogai por nós, pecadores, agora e na hora de nossa morte. Amém. Ave Maria, cheia de graça, o Senhor é convosco. Bendita sois vós entre as mulheres, e bendito é o fruto do vosso ventre, Jesus. Santa Maria, Mãe de Deus, rogai por nós, pecadores, agora e na hora de nossa morte. Amém. Ave Maria, cheia de graça, o Senhor é convosco. Bendita sois vós entre as mulheres, e bendito é o fruto do vosso ventre, Jesus. Santa Maria, Mãe de Deus, rogai por nós, pecadores, agora e na hora de nossa morte. Amém. Ave Maria, cheia de graça, o Senhor é convosco. Bendita sois vós entre as mulheres, e bendito é o fruto do vosso ventre, Jesus. Santa Maria, Mãe de Deus, rogai por nós, pecadores, agora e na hora de nossa morte. Amém. Ave Maria, cheia de graça, o Senhor é convosco. Bendita sois vós entre as mulheres, e bendito é o fruto do vosso ventre, Jesus. Santa Maria, Mãe de Deus, rogai por nós, pecadores, agora e na hora de nossa morte. Amém. Ave Maria, cheia de graça, o Senhor é convosco. Bendita sois vós entre as mulheres, e bendito é o fruto do vosso ventre, Jesus. Santa Maria, Mãe de Deus, rogai por nós, pecadores, agora e na hora de nossa morte. Amém.
Ave Maria, cheia de graça.

bênção, o Senhor é convosco. Bendita sois vós entre as mulheres, e bendito é o fruto do vosso ventre, Jesus. Santa Maria, Mãe de Deus, rogai por nós, pecadores, agora e na hora de nossa morte. Amém. Glória ao Pai, ao Filho e ao Espírito Santo, como era no princípio, agora e sempre. Amém. Ó meu bom e amado Jesus, perdoai-nos, livrai-nos do fogo do inferno, levai as almas todas para o céu e socorrei principalmente aquelas que mais precisarem da vossa infinita misericórdia. Nossa Senhora Aparecida, rogai por nós que recorremos a vós.

0: acolhendo a você, meu irmão querido, minha irmã querida, que está rezando com a gente, louvando e agradecendo a Deus por tudo na sua vida, na vida da sua família, pedindo as bênçãos de Nossa Mãe Santíssima. A Maria Yara, lá em Aracaju, rezando conosco, pedindo por ela, pela família, rezando pelos amigos, por todos aqueles que precisam de nossas orações, louvando e agradecendo ao nosso bom Deus. O Anderson em Franca também reza conosco, por ele e pela família, louvando e agradecendo a Deus por tudo. Rezando com a gente também o Vander Gino, rezando por ele e pela família lá em Suzano, louvando e agradecendo ao nosso Paizinho do Céu. A Nilva Militão de Juiz de Fora, rezando com a gente. Eduardo Zanini também em Juiz de Fora. Simone e o Júlio em Juiz de Fora, rezando com a gente também, louvando e agradecendo a Deus por tudo. O nosso Cláudio Antônio e a Dona Luciana lá em São João da Boa Vista, também rezando com a gente. O nosso querido irmão José João e Palhoça, Santa Catarina. A Júlia Maia, em Guanhães, Minas Gerais. Dona Benedita, em Oreiras, no Piauí. Dona Benedita Lopes, rezando conosco. Louvando e agradecendo o Inácio Miguel Rosda, pedindo na intenção dele, também da filha, da esposa, de todos os netos, rezando por todo mundo. E quem reza conosco é Dona Cleusa, lá de Bom Jesus da Lapa. Dona Cleusa, bom dia!
1: Bom dia, meu querido. Tudo bem?
0: Tudo bem, graças a Deus. Melhorou a garganta?
1: Melhorando aos poucos, meu querido, mas tudo bem melhor. Tem dia que a noite, né? A noite sempre fica piorzinha, mas no decorrer do dia vai melhorando um pouquinho.
0: Tá certo. E hoje nós rezamos na intenção de quem, Dona Cleusa?
1: Ô, Eduardo, em primeiro lugar eu quero agradecer meu bom Jesus, minha mãe Aparecida, pelo dom da nossa vida em geral, pelas minhas filhas, pela minha saúde, que peço a ela. Quero rezar também por todos os meus familiares, irmãos, que eu tenho lá em Guanambi ainda, 13 irmãos. Nós somos em 16. Tem 2 falecidos. Quero rezar também pela alma deles dois, um rapaz e uma moça. Quero rezar pelos meus sobrinhos, todo o meu da minha família. Quero rezar pelos meus amigos, de forma geral. Não vou citar nome de todos, meus irmãos do terço. Em nome de seu Paulo Brito, rezo por todos. Em nome de Dona Marita, por todas as mulheres do terço. Rezo pela minha amiga Dona Nenê de Bom Jesus da Lapa. Rezo por Maria Márcia, que sempre lembra de mim também. Rezo por Dona Raimunda, que não me esquece, que é um amor de pessoa, pela alma de seu Domingo, pela alma dos meus pais. Rezo pelos meus genros, meus filhos, meus netos, minha bisneta. Rezo também por um amigo especial, Zé de Dona Beta e família. Rezo por seu Geraldo Madeira e família. Rezo por seu Éder Renato, de Bom Jesus da Lapa, Dona Terezinha Rosa, Dona Tereza de Tuzim e todos os meus vizinhos em geral ali da minha comunidade Maravilha 2 e da minha paróquia São João Batista e todos os padres.
0: Amém. Vamos rezar e agradecer a Deus por tudo. Pai nosso.

0: Nosso que estais nos céus, santificado seja o vosso nome, venha a nós o vosso reino, seja feita a vossa vontade, assim na terra como no céu.
1: O pão nosso de cada dia nos dai hoje, perdoai as nossas ofensas, assim como nós perdoamos a quem nos tem nos ofendido. E não nos deixeis cair em tentações, mas livrai, Senhor, de todo mal. Amém.
0: Ave Maria, cheia de graça, o Senhor é convosco. Bendita sois vós entre as mulheres, e bendito é o fruto do vosso ventre, Jesus.
1: Santa Maria, Mãe de Deus, rogai por nós, pecadores, agora e na hora de nossa morte. Amém.
0: Ave Maria, cheia de graça, o Senhor é convosco. Bendita sois vós entre as mulheres, e bendito é o fruto do vosso ventre, Jesus.
1: Santa Maria, Mãe de Deus, rogai por nós, pecadores, agora e na hora de nossa morte. Amém.
0: Ave Maria, cheia de graça, o Senhor é convosco. Bendita sois vós entre as mulheres, e bendito é o fruto do vosso ventre, Jesus.
1: Santa Maria, Mãe de Deus, rogai por nós, pecadores, agora e na hora de nossa morte. Amém.
0: Ave Maria, cheia de graça, o Senhor é convosco. Bendita sois vós entre as mulheres, e bendito é o fruto do vosso ventre, Jesus.
1: Santa Maria, Mãe de Deus, rogai por nós, pecadores, agora e na hora de nossa morte. Amém.
0: Ave Maria, cheia de graça, o Senhor é convosco. Bendita sois vós entre as mulheres, e bendito é o fruto do vosso ventre, Jesus.
1: Rezo pelas almas de meu pai, minha mãe, de José Ribeiro dos Santos, meu ex-marido Antônio Alves Tomiossi, pelo meu enteado Adriano Barros Tomiossi. Santa Maria, Mãe de Deus, rogai por nós, pecadores, agora e na hora de nossa morte. Amém.
0: Ave Maria, cheia de graça, o Senhor é convosco. Bendita sois vós entre as mulheres, e bendito é o fruto do vosso ventre, Jesus.
1: Rezo pelos netinhos de Dona Raimunda, a Maetê, a Sofia e o José e o filho dela e a sua esposa. Santa Maria, Mãe de Deus, rogai por nós, pecadores, agora e na hora de nossa morte. Amém.
0: Ave Maria, cheia de graça, o Senhor é convosco. Bendita sois vós entre as mulheres, e bendito é o fruto do vosso ventre, Jesus.
1: Santa Maria, Mãe de Deus, rogai por nós, pecadores, agora e na hora de nossa morte. Amém.
0: Ave Maria, cheia de graça, o Senhor é convosco. Bendita sois vós entre as mulheres, e bendito é o fruto do vosso ventre, Jesus.
1: Rezo por você, meu querido, que Deus colocou você nos nossos caminhos. Ave Maria, sem você, tudo fica mais difícil, porque você é uma bênção de Deus. Eu conheci o texto através de você.
0: Amém.
1: Santa Maria, Mãe de Deus, rogai por nós, pecadores, agora e na hora de nossa morte. Amém.
0: Ave Maria, cheia de graça, o Senhor é convosco. Bendita sois vós entre as mulheres, e bendito é o fruto do vosso ventre, Jesus.
1: Por todos os funcionários da Rádio Aparecida, a Casa Maravilhosa da Mãe, que nos acolhe com tanto carinho. Ave Maria, oh, Santa Maria, Mãe de Deus, rogai por nós, pecadores, agora e na hora de nossa morte. Amém.
0: Ave Maria, cheia de graça, o Senhor é convosco. Bendita sois vós entre as mulheres, e bendito é o fruto do vosso ventre, Jesus.
1: Santa Maria, Mãe de Deus, rogai por nós, pecadores, agora e na hora de nossa morte. Amém.
0: Glória ao Pai, ao Filho e ao Espírito Santo.
1: Assim como era no princípio, agora e sempre. Amém. Ó meu bom Jesus, perdoai-nos, livrai-nos do fogo do inferno, levai as almas todas para o céu e socorrei principalmente as que mais precisarem da vossa infinita misericórdia.
0: Nossa Senhora do Perpétuo Socorro,
1: rogai por nós.
0: Nossa Senhora da Saúde,
1: rogai por todos nós.
0: São José,
1: rogai por nós. Valei-me, São José.
0: Senhor Bom Jesus,
1: rogai por nós, intercedei por nós.
0: Mãe Aparecida, Rainha e Padroeira do Brasil.

0: Rogai por nós que recorremos a vós, ó Mãe querida.
1: Dona Cleusa, muito obrigado por ter rezado conosco, viu? Um dia abençoado à senhora, a toda a família. Fique com Deus.
0: Eu que te agradeço, meu querido. Fique com Deus, que Nossa Senhora te cubra com o manto sagrado, tu Amém. E tua família.
1: Amém, a todos nós. Salve Maria.
0: Salve Maria.

0: mistério. E neste quarto mistério nós rezamos por todos os nossos irmãos e irmãs que fazem o dia a dia das emissoras que integram a Rede Aparecida de Rádio. A todos os nossos irmãos, a todos os locutores, técnicos, operadores, os nossos jornalistas, produção, todo esse povo, as nossas tias queridas da Copa que fazem o cafezinho para cada um de nós. Rezamos por todos vocês, viu, meus irmãos e irmãs queridos, rezando conosco também, louvando e agradecendo. Reza conosco pedindo as bênçãos da Mãe Aparecida, o Matias de Resende Costa, Minas Gerais, rezando por ele e pela família, o nosso querido irmão, rezando com a gente também, o Pedro Canuto de Souza, pedindo por ele e por toda a família, o nosso Rui Tomé em Quirinópolis, Goiás, rezando por ele e pela família, o Ribeiro em São Paulo, rezando por ele, pelos filhos Mateus e Nicole, que a Mãe Aparecida passe à frente na vida deles. Louvando e agradecendo o Haroldo, nosso irmão querido, rezando com a gente em Virgínia, Minas Gerais, por ele, pela vida e saúde dele e também da mamãe dele, rezando conosco. Louvando e agradecendo também pela recuperação do primo, o Jurandir. A vovó Tânia rezando conosco em Capela, no Sergipe, por ela e pela família. O nosso querido Zé Manga rezando com a gente também, lá no Siriri, no Sergipe, rezando por ele e pela família. Seu Geraldo Madeira em Coronel Fabriciano, ele e Dona Raimunda, louvando e agradecendo a Deus. A Rosângela, lá de Joinville, rezando por ela, pelo trabalho dela, por toda a família. Louvando e agradecendo o nosso irmão Pedro Paulo, lá de Niterói, rezando com a gente, estado do Rio de Janeiro, pedindo as bênçãos da Mãe Aparecida, o Amauri de Bela Cruz, no Ceará, a Maria de Fátima Barreto, em Itabaiana, no Sergipe, o Ronilton Rodrigues também rezando conosco, pedindo as bênçãos da Mãe Aparecida, o Fábio Pedro, lá de Jales, interior de São Paulo, rezando por ele, pela família, por todos da Rádio Assunção FM de Jales, São Paulo. Louvando e agradecendo a Deus por tudo, pedindo as bênçãos da Mãe Aparecida, a Eliette Santos, que hoje completa mais um aninho de vida. Parabéns, viu? Amanhã, na verdade, é o aniversário dela, né? É amanhã, dia 20, o aniversário da nossa Eliette. Eu já tô querendo antecipar, né, Eliette? A festa aí em Curvelo, Minas Gerais. Mas, de qualquer forma, parabéns para você, viu, minha irmã? Por estar rezando conosco. Louvando e agradecendo a Deus por tudo na vida, na saúde, no trabalho. Nosso irmão João, rezando conosco, está rezando o Santo Terço lá em Recife, no Pernambuco. E a Cláudia Silva que reza com a gente em Salvador. Cláudia, bom dia!
1: Bom dia, amigo!
0: Tudo bem, graças a Deus?
1: Graças a Deus, tudo bem.
0: E hoje nós rezamos por quem, minha irmã?
1: Hoje eu rezo por você e sua família.
0: Amém.
1: Rezo por minha família. Meu pai e minha mãe, falecido minha irmã, todos os amigos do texto que estão sempre aí rezando por mim, todos estão precisando de oração, e agradecer, né, sempre, por mais um dia de vida.
0: Sempre, sempre, sempre.
1: Sempre.
0: Vamos rezar.
1: Sempre.
0: E agradecer a Deus, rezando também pelos Serginhos da sua vida, né?
1: Isso.
0: Pela Ana Beatriz.
1: Isso, você não esquece,
0: de
1: né?
0: Jeito nenhum. A família
1: é uma bênção,

0: graças a Deus, né? Vamos rezar e pedir as bênçãos do Senhor por todos os nossos irmãos e irmãs. Pai nosso que está...
1: Dona Marita, firme e forte, né?
0: Graças a Deus. Pai nosso que estás nos céus, santificado seja o vosso nome, venha a nós o vosso reino, seja feita a vossa vontade, assim na terra como

0: Amém.
1: Ave Maria, cheia de graça, o Senhor é convosco. Bendita sois vós entre as mulheres, e bendito é o fruto do vosso ventre, Jesus.
0: Santa Maria, Mãe de Deus, rogai por nós, pecadores, agora e na hora de nossa morte. Amém.
1: Ave Maria, cheia de graça, o Senhor é convosco. Bendita sois vós entre as mulheres, e bendito é o fruto do vosso ventre, Jesus.
0: Santa Maria, Mãe de Deus, rogai por nós, pecadores, agora e na hora de nossa morte. Amém.
1: Ave Maria, cheia de graça, o Senhor é convosco. Bendita sois vós entre as mulheres, e bendito é o fruto do vosso ventre, Jesus.
0: Santa Maria, Mãe de Deus, rogai por nós, pecadores, agora e na hora de nossa morte. Amém.
1: Ave Maria, cheia de graça, o Senhor é convosco. Bendita sois vós entre as mulheres, e bendito é o fruto do vosso ventre, Jesus.
0: Santa Maria, Mãe de Deus, rogai por nós, pecadores, agora e na hora de nossa morte. Amém.
1: Ave Maria, cheia de graça, o Senhor é convosco. Bendita sois vós entre as mulheres, e bendito é o fruto do vosso ventre, Jesus.
0: Santa Maria, Mãe de Deus, rogai por nós, pecadores, agora e na hora de nossa morte. Amém.
1: Ave Maria, cheia de graça, o Senhor é convosco. Bendita sois vós entre as mulheres, e bendito é o fruto do vosso ventre, Jesus.
0: Santa Maria, Mãe de Deus, rogai por nós, pecadores, agora e na hora de nossa morte. Amém.
1: Ave Maria, cheia de graça, o Senhor é convosco. Bendita sois vós entre as mulheres, e bendito é o fruto do vosso ventre, Jesus.
0: Santa Maria, Mãe de Deus, rogai por nós, pecadores, agora e na hora de nossa morte. Amém.
1: Ave Maria, cheia de graça, o Senhor é convosco. Bendita sois vós entre as mulheres, e bendito é o fruto do vosso ventre, Jesus.
0: Santa Maria, Mãe de Deus, rogai por nós, pecadores, agora e na hora de nossa morte. Amém.
1: Ave Maria, cheia de graça, o Senhor é convosco. Bendita sois vós entre as mulheres, e bendito é o fruto do vosso ventre, Jesus.
0: Santa Maria, Mãe de Deus, rogai por nós, pecadores, agora e na hora de nossa morte. Amém.
1: Ave Maria, cheia de graça, o Senhor é convosco. Bendita sois vós entre as mulheres, e bendito é o fruto do vosso ventre, Jesus.
0: Santa Maria, Mãe de Deus, rogai por nós, pecadores, agora e na hora de nossa morte. Amém.
1: Glória ao Pai, ao Filho e ao Espírito Santo.
0: Como era no princípio, agora e sempre. Amém.
1: Ó meu bom e amado Jesus,
0: perdoai-nos, livrai-nos do fogo do inferno, levai as almas todas para o céu e socorrei as que mais precisarem da vossa misericórdia.
1: Santa Dulce dos pobres,
0: rogai por nós.
1: Nossa Senhora.
0: São José.
1: Rogai por nós. Valei-nos, São José.
0: São José.
1: Nossa Senhora do Carmo.
0: Rogai por nós.
1: Nossa
0: Senhora de Fátima.
1: Rogai por todos nós. Senhora Aparecida, Mãe, Rainha e Padroeira do Brasil.
0: Rogai por nós que recorremos a vós. Jesus, manso e humilde de coração,
1: fazei o meu,
0: o nosso
1: coração semelhante,
0: ao vosso.
1: Minha querida Cláudia Silva, muito obrigado por ter rezado conosco. Uma semana abençoada a você, a toda a família. Fique com Deus.
0: Amém. Salve Maria.
1: Salve Maria.

acolhendo todos os nossos irmãos e irmãs que rezam conosco, a Gisele em capela no Sergipe, a Mônica também em Aracaju rezando conosco, o nosso irmão Sérgio Garcia lá de Ponta Grossa, pedindo por ele e pela família, o Elson no Putim rezando conosco, louvando e agradecendo a Deus também, o Sidney Grotto e família lá em Monte Santo de Minas rezando com a gente. O nosso irmão querido José Cláudio Ribeiro, ele e Dona Lucimari, rezando conosco por eles e pelos filhos, louvando e

0: agradecendo ao bom Deus por tudo em nossa vida, na vida da família, na vida de todos aqueles que estejam em sintonia conosco neste momento, pedindo sempre a proteção e as bênçãos de nossa mãezinha querida. O Marcial de Pindamonhangaba rezando por ele e pela família, louvando e agradecendo a Deus por tudo que o Senhor tem feito na vida dele e na vida da família. O José Carlos Ubaiano e Dona Neuza, lá em Dourados, no Mato Grosso do Sul, rezando conosco também por ele e pela família, pedindo as bênçãos da Mãe Aparecida, todos os nossos irmãos e irmãs, neste quinto mistério, rezando conosco, pedindo, louvando e agradecendo. Quem reza com a gente, o Alberto, o Adalberto, lá de Ouro Preto, Minas Gerais, rezando por ele e pela família. O nosso irmão Oswaldo Marques, também rezando por ele e pela família. O nosso Paulo Caneda, lá em Santa Maria, no Rio Grande do Sul, pela Rádio Medianeira FM, rezando conosco. Paulo Corretor, também na sintonia. Rosa Inimutaba, todos os nossos irmãos e irmãs, são muitos, graças a Deus. E o Zé Carlos na ponta da linha para rezar conosco. Bom dia, José Carlos.
1: Bom dia, Eduardo.
0: Dona Neuza, bom dia.
2: Bom dia, senhor Eduardo.
0: Tudo bem, graças a Deus?
2: Tudo bem, graças a Deus.
0: Que maravilha, Deus. Que maravilha. E nós vamos rezar hoje por quem, meus irmãos?
1: Primeiro vamos agradecer pela nossa saúde, nós andávamos meio doentinhos, né? Uma virose passou aqui na nossa família, nos netinhos, na família. É. E graças a Deus estamos muito bem hoje.
0: Graças a Deus.
1: Então, vamos agradecer por isso, né? Rezar também por todos que rezam conosco, rezar por você. Rezar por todas as almas. Hoje em especial quero rezar para a alma do nosso vizinho que faleceu essa semana. É o Arielvaldo Freitas da Silva. E rezar também pelos movimentos e pelas pastorais. Movimento de Cursilo, Terço dos Homens. Né? Rezar também pela nossa Romaria Diocesana do Terço dos Homens, que vai ser dia 31, se Deus quiser.
0: Se Deus quiser. E vamos rezar também por todos os nossos irmãos e irmãs que estão se preparando para vir em Romaria à Casa da Mãe. E rezando também nesse mistério junto com você, com a Dona Neuza, com todos os nossos irmãos, pela essa semana, semana de oração pela unidade dos cristãos. Isso. Rezemos pela unidade dos cristãos, pelo fim das guerras, por tudo. Queremos paz, paz no mundo, paz no coração, na nossa família, em todos os lugares. Vamos rezar, meu querido. Pai nosso que estais nos céus, santificado seja o vosso nome, venha a nós o vosso reino, seja feita a vossa vontade, assim na terra como no céu.
1: O pão nosso de cada dia nos dai hoje, perdoai as nossas ofensas, assim como nós perdoamos a quem nos tem ofendido, e não deixe-nos cair em tentação, mas livrai do mal. Amém.
0: Ave Maria, cheia de graça, o Senhor é convosco. Bendita sois vós entre as mulheres, e bendito é o fruto do vosso ventre, Jesus.
1: Santa Maria, Mãe de Deus, rogai por nós, pecadores, agora e na hora de nossa morte. Amém.
0: Ave Maria, cheia de graça, o Senhor é convosco. Bendita sois vós entre as mulheres, e bendito é o fruto do vosso ventre, Jesus.
1: Santa Maria, Mãe de Deus, rogai por nós, pecadores, agora e na hora de nossa morte. Amém.
0: Ave Maria, cheia de graça, o Senhor é convosco. Bendita sois vós entre as mulheres, e bendito é o fruto do vosso ventre, Jesus.
1: Santa Maria, Mãe de Deus, rogai por nós, pecadores, agora e na hora de nossa morte. Amém.
0: Ave Maria, cheia de graça, o Senhor é convosco. Bendita sois vós entre as mulheres, e bendito é o fruto do vosso ventre, Jesus.
1: Santa Maria, Mãe de Deus, rogai por nós, pecadores, agora e na hora de nossa morte. Amém.
0: Ave Maria, cheia de graça, o Senhor é convosco. Bendita sois vós entre as mulheres, e bendito é o fruto do vosso ventre, Jesus.

0: Santa Maria, Mãe de Deus, rogai por nós, pecadores, agora e na hora de nossa morte. Amém.
1: Ave Maria, cheia de graça, o Senhor é convosco. Bendita sois vós entre as mulheres, e bendito é o fruto do vosso ventre, Jesus.
0: Santa Maria, Mãe de Deus, rogai por nós, pecadores, agora e na hora de nossa morte. Amém.
1: Ave Maria, cheia de graça, o Senhor é convosco. Bendita sois vós entre as mulheres, e bendito é o fruto do vosso ventre, Jesus.
0: Santa Maria, Mãe de Deus, rogai por nós, pecadores, agora e na hora de nossa morte. Amém.
1: Ave Maria, cheia de graça, o Senhor é convosco. Bendita sois vós entre as mulheres, e bendito é o fruto do vosso ventre, Jesus.
0: Santa Maria, Mãe de Deus, rogai por nós, pecadores, agora e na hora de nossa morte. Amém.
1: Ave Maria, cheia de graça, o Senhor é convosco. Bendita sois vós entre as mulheres, e bendito é o fruto do vosso ventre, Jesus.
0: Santa Maria, Mãe de Deus, rogai por nós, pecadores, agora e na hora de nossa morte. Amém.
1: Ave Maria, cheia de graça, o Senhor é convosco. Bendita sois vós entre as mulheres, e bendito é o fruto do vosso ventre, Jesus.
0: Rezamos também por você, Eduardo, por toda a sua família, e por todos que rezam o texto com nós todos os dias.
1: Amém.
0: Santa Maria, Mãe de Deus, rogai por nós, pecadores, agora e na hora de nossa morte. Amém.
1: Glória ao Pai, ao Filho e ao Espírito Santo.
0: Como é no princípio, agora e sempre. Amém.
1: Ó meu bom e amado Jesus,
0: perdoai e vai do fogo do inferno, levai as almas todas para o céu e socorrei principalmente o que mais precisar da vossa misericórdia.
1: Nossa Senhora do Rosário,
0: rogai por nós.
1: Nossa Senhora
0: de Fátima,
1: rogai por nós. São José,
0: rogai por nós. Valei-me, São José.
1: Senhora Aparecida, Mãe, Rainha e Padroeira do Brasil,
0: rogai por nós que recorremos a vós.
1: Meu querido irmão Zé Carlos Baiano, Dona Neuza, aí em Dourados, do Mato Grosso do Sul, obrigado por terem rezado conosco, uma semana abençoada. Fiquem com Deus, meu irmão.
0: Amém. Nós que agradecemos por a oportunidade.
1: Salve Maria!
0: Salve Maria!
1: Com a Mãe Aparecida, a Rede Aparecida de Rádio, o nosso momento de agradecermos. Chegamos ao final do nosso Santo Terço, pedindo a proteção e as bênçãos de nossa Mãe querida. Infinitas graças vos damos, soberana Rainha, pelos benefícios que todos os dias recebemos de vossas mãos maternais. Dignai-vos, agora e para sempre, tomar-nos debaixo de vosso poderoso amparo, e para mais, vos saudamos com a Salve Rainha. Salve Rainha, Mãe de Misericórdia, vida, doçura e esperança nossa salve. A vós bradamos os degredados filhos de Eva, a vós suspiramos gemendo e chorando neste vale de lágrimas. Eia, pois, advogada nossa, esses vossos olhos misericordiosos a nós volvei, e depois deste desterro mostrai-nos Jesus, bendito fruto do vosso ventre. Ó clemente, ó piedosa, ó doce e sempre Virgem Maria, rogai por nós, Santa Mãe de Deus, para que sejamos dignos das promessas de Cristo. Assim seja. Amém. O momento de nós nos entregarmos à nossa Mãe querida. Agradecer por mais uma vez, por termos a oportunidade de rezarmos o Santo Terço, nesta última hora do Com a Mãe Aparecida. E eu convido você, meu irmão, minha irmã, a rezar conosco. A rezar conosco e a nos consagrarmos juntos à nossa Mãe Santíssima, a Senhora Aparecida. Ó Maria Santíssima, pelos méritos de nosso Senhor Jesus Cristo, em vossa querida imagem de Aparecida, espalhais inúmeros benefícios sobre todo o Brasil. Eu, embora em

digno de pertencer ao número de vossos filhos e filhas, mas cheio do desejo de participar dos benefícios de vossa misericórdia, prostrado a vossos pés, consagro-vos o meu entendimento, para que sempre pense no amor que mereceis. Consagro-vos a minha língua, para que sempre vos louve e propague a vossa devoção. Consagro-vos o meu coração, para que depois de Deus vos ame sobre todas as coisas. Recebei-me, ó Rainha incomparável, vós que o Cristo crucificado deu-nos por mãe, no ditoso número de vossos filhos e filhas. Acolhei-me debaixo de vossa proteção, socorrei-me em todas as minhas necessidades espirituais e temporais, sobretudo na hora de minha morte. Abençoai-me, ó celestial cooperadora, e com vossa poderosa intercessão, fortalecei-me em minha fraqueza, a fim de que, servindo-vos fielmente nesta vida, possa louvar-vos, amar-vos e dar-vos graças no céu por toda a eternidade. Assim seja. Amém. Obrigado a você, meu irmão, a você, minha irmã, a vocês que rezaram conosco, louvando e agradecendo ao nosso bom Deus por tudo em nossa vida, na vida de nossa família. Como foi bom ter passado esses momentos junto de vocês aqui na casa da mãe. Nós estivemos e continuaremos unidos, em nome do Pai, do Filho e do Espírito Santo. Amém. Fiquem todos com as bênçãos do Senhor Jesus, a proteção e as bênçãos de nossa mãe querida, a Senhora Aparecida. Fiquem na paz, fiquem em paz. E até a próxima madrugada, se Deus quiser.

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6: 5 horas, horário de Brasília.
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1: Oi, gente, bom dia. E vamos lá para mais um Amanhecer na Minha Terra nesta manhã de terça-feira, com um pouco de gripe, mas vamos juntos no nosso amanhecer com a sua participação, a informação e muito mais para você aqui. É isso aí, nosso abraço, carinho especial para você que sintoniza com a gente. Hoje é terça, 19 de maio de 2026. Olha aí para hoje, que não falte paz nem motivos para sorrir. Sorria sempre. Bom dia, bom dia.

Agora são 5 horas mais 3 minutos. Saudade da minha terra, Chitãozinho e Xororó. Seja bem-vindo, seja bem-vinda aqui ao nosso amanhecer.

0: Agora são 5 horas mais 5 minutos, 5 e 5, a participação dos nossos ouvintes chegando por aqui nesta manhã. Alô, Antônio, bom dia.
1: Bom dia, Marcelo Costa. Aqui é o Antônio Nobre de São João do Manhuaçu. Tudo bem com você e sua família? Se você puder tocar para nós aí, oferecendo para todos os ouvintes da Rádio Manhuaçu, para Dom Gomes, para o Soldaí, lá no Canfis, Tandem, lá no Jutubá, Joel, lá no Criciúma e para toda a minha família e para todos os ouvintes da Rádio Manhuaçu, Franguinho na Panela. Tchau.
0: Valeu, um abraço. Tudo de bom para vocês aí também, São João. Essa vai também para o senhor Alípio e a dona Ana em Martins Soares. O Chicão lá da Ponte do Silva já está aí no trabalho, no batente. Ótimo dia, Chicão, para você e para todos os nossos ouvintes, todos os frentistas. Bom dia. Ele manda um abraço aí pro Nino lá nos Fagundes. Ô Nino, bom dia para você também. Abraço para André e o Paulo, estão indo para a academia já nesse momento, né? Aí, bacana, bom dia. Participação também aqui da Conceição, lá do Santa Luzia. Fala com a gente, Conceição. Bom dia, bom dia.
2: Oi, Marcelo Costa. Bom dia para você e para todos os ouvintes. Aqui é a Conceição do Santa Luzia. Tô ligadinha todos os dias. Gostaria de ouvir uma música, se for possível, com João Mineiro e Marciano. Ainda ontem chorei de saudade. E oferecer para todos os ouvintes, para todas minhas amigas e para vocês aí da rádio. Obrigado, fica com Deus. Um bom dia. Tchau.
0: Valeu, valeu Conceição, bom dia, tudo de bom aí pra você também. Ainda abraços aqui vai para nossos ouvintes aqui ligados com a gente. O Geraldo lá da Melo Viana, abraçando o Paulinho lá no Pinheiro, a família do Paulinho também, para os amigos e para todos que sintonizam com a gente por aqui. Ainda também a participação aqui, nosso bom dia para o Tiago

0: Apolinário, para a família lá no Córrego Santana, em São João do Manhuaçu. Valeu, Tiago, bom dia. Também a Joana lá dos Lopes, tomando um cafezinho e ouvindo o nosso amanhecer. Ótimo dia, Joana. Maria Márcia já tá de pé, né? Há um bom tempo, né, Maria? Fala comigo.
1: Ei, Marcelo Costa. Bom dia, Marcelo.
0: Bom dia,
1: povão do rádio. Bom dia, minha gente. Bom dia. Marcelo, joga isso fora, Marcelo. Manda essa gripe embora.
0: Pois é, menina.
1: Manda ela embora, Marcelo.
0: Já tô mandando.
1: Boa, Marcelo. Vai na boa. Toma um chazinho de guaco, viu?
0: Tá
1: e com joia. Deus, Marcelo. E até amanhã. Vai na boa, minhas amigas.
0: É isso aí. Grande abraço, Maria. Tudo de bom pra você aí. É verdade, hein? Tô tomando aquele chazinho da vovó, hein? Pra recuperar, porque não é brinquedo não, hein? São 5:08. A nossa ouvinte do Engenho da Serra, Sandra Moraes. Bom dia, Sandra. Tudo bom com você e com a família aí? Grande abraço. Giovanni e Ana, no Colatina, no Espírito Santo. Também ouvindo a gente na Vila Formosa, o Jorge Leite e todo o pessoal lá na sintonia com a gente. Bacana demais. 5:09.

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0: Agora são 5h17, atendendo aqui a participação do nosso ouvinte aqui, ó, o José Hélio, vai falar com a gente lá do Boa Esperança. Oi, José Hélio, bom dia.
1: Bom dia, Marcelo Costa, aqui é o José Hélio, com a Boa Esperança, Lisboa. Gostaria de pedir uma música aí de

0: Com os filhos de Goiás, pode ser a sua escolha. Oferecer para o João de Vireira Petrina, para o Zezinho Cabral, e para o José Rodrigues, mais a da Maria, e para todos os ouvintes aí do seu programa, viu?
1: Tá joia.
0: Alô, Marcelo, fica com Deus, um dia abençoado para vocês aí da rádio, viu? Tchau, tchau.
1: Amém, um abraço, tudo de bom para vocês também, de boa esperança.
2: Bom dia, bom dia. Tudo bem, Marcelo Costa?
1: Bom dia, Delmir. Sou
2: Delmir de Vila Nova aqui.
1: Bacana.
2: Eu gostaria de ouvir uma música aí do Trio Parada Dura, o Relógio da Matriz, oferecendo para todos os ouvintes aqui de Vila Nova, de Realeza, São Pedro, Santa Mara, enfim, de toda a nossa região. Com Deus, meu amigo. Com Deus.
1: Amém.
2: Marcelo Costa.
1: Fique com Deus também, tudo de bom aí. Abraços aqui para a Lourdinha lá de Viana, no Espírito Santo. Bom dia, Lourdinha, para você e para a família aí. Obrigado pela audiência. Abraçando a todos os ouvintes, os parentes aqui de Manhuaçu. Ainda também a Maria Aparecida Paixão lá no Coqueiro Rural. Bom dia, Maria. O Manuel Dias também lá do Boa Vista, Luzia. Pessoal aí sempre acompanhando a gente. Muito obrigado pela audiência. Aí, Martim Soares, o Manuel Dias e a família, bom dia. O Marcinho lá de Vila Nova também ouvindo a gente, abraçando a todos os ouvintes lá, famílias, amigos e amigas, pro pessoal aqui da rádio também, muito obrigado, Marcinho. O Alair lá de Santa Quitéria, Marcelo, estamos aqui, ó, preparando para ir para a colheita do café e ouvindo o amanhecer na minha terra. Bacana, Alair. Ótimo dia para você e para toda a família aí, tá? Ainda também o Raimundo Ventura tá ligado com a gente, pediu aqui uma do trio Parada Dura, daqui a pouquinho tá chegando a próxima para você aqui, tá bom, Raimundo? Pra você, pra família toda aí, nosso bom dia em Ponte do Silva. Bom dia também aqui para a Janice de Santo Amaro de Minas, abraçando a família, a mãe Terezinha, todos os ouvintes, valeu, Janice. Lá em Santa Quitéria também está ligado com a gente o Antônio Evangelista. Mandou um bom dia para mim aqui. Ô Antônio, tudo bem com você, meu amigo? Quanto tempo a gente não se vê, né? Grande abraço para você, tudo de bom. Saúde e paz aí, tá? A Leni do Carmo de São João do Manhuaçu, Marcelo Costa, bom dia. Manda um abraço aí para todos os ouvintes, para os filhos, ainda para a Maria Márcia e também para todos aqui de São João. E toda a família, valeu, bom dia. Lá em Vespasiano, quem está ligada com a gente é a Margarete. Bom dia, Margarete.

0: Agora são 5h27, a participação aqui da nossa ouvinte, ligada com a gente, acompanhando o Amanhecer na Minha Terra, lá no Jatobá, Ana Lúcia. Fala, Ana Lúcia.
1: Oi, Marcelo Costa, bom dia.
0: Bom dia.
1: Tudo bem com você?
0: Tudo.
1: Marcelo Costa, passa para mim, se você puder, a música de Paulina, Amor de Primavera, oferecer para a galera aqui do Jatobá, o Gilberto, mas a Cláudia lá em Martins Soares. E para você da rádio, tchau, obrigada. Fique com Deus, tenha um bom dia.
0: Amém. Fique com Deus também. Um abraço para vocês aí no Jatobá. E por falar nisso, ó, a Cláudia e o Gilberto.

Mandaram mensagem aqui, ó. É, mais cedo um pouquinho. Estão na escuta lá em Martins Soares. Um abraço pra vocês aí, bom dia. Também abraço para a nossa ouvinte lá de Lima Duarte, a Marlene Ambrosio, abraçando a família, aos ouvintes, aos parentes em Luisburgo e a todos nós aqui. Muito obrigado, bom dia. Também bom dia para o Dione, lá da Igrejinha dos Vieiras, mandando uma música para todos os ouvintes, manda para o Carlinho da Água Limpa, para todos que sintonizam com a gente. Um abraço para vocês aí, um ótimo dia, hein? Tudo de bom. São 5h28, um abraço também, bom dia para o pessoal lá do Boa Vista, Córrego Boa Vista em Martins Soares, quase na divisa ali com Durandé, né? Dona Luzia tá lá ouvindo a gente. Oi, Dona Luzia, bom dia pra senhora, pra toda a família aí. A Sil tá por lá também, ouvindo o nosso amanhecer. Toda a galera aí, grande abraço pra vocês. Um ótimo dia, pessoal aí da comunidade Boa Vista. Sidney Patrocínio também ouvindo a gente por lá. Grande abraço a todos, bom dia, bom dia. São 5h28.

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1: É isso aí, são 5h32. 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

0: 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É a informação que vale dinheiro aqui no nosso amanhecer na minha terra. São 5 horas mais 33 minutos, 5h33 aqui no nosso amanhecer. Para você que se liga com a gente, nosso abraço, carinho especial a você aqui da cidade, do campo, onde quer que esteja nesse momento, nosso carinho para você, bom dia, cheio de muita paz e muitas alegrias nesta terça-feira.
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0: Agora 5h33.
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1: Agora são 5h37 aqui na Manhã Sul.
2: Bom dia, Marcelo Costa.
1: Bom
2: dia. Aqui é a Andréia do Bela Vista.
1: Fala, Andréia.
2: Gostaria de pedir a música Escolta de Vagalumes, oferecer para toda a

0: minha família, aqui na Barra do Jaguaraí, em todos os lugares, em Santa Gertrudes.
1: Tá joia.
0: Para meu pai e minha mãe Fé, Arcanjo Jesus Silva e Pedro. Eu ouço a maior e a melhor.

Antônio, tudo bem com você, com a família em Cariacica, no Espírito Santo? Bom dia também aqui para a Maria Aparecida Cardoso, do Engenho da Serra. O João Batista, em Alto Jequitibá, também, sempre sintonizado com a gente. Que bacana, hein? Bom dia, bom dia. Também o José Antônio, lá do Bálsamo, lá em Una, no Espírito Santo. Tudo bem, José Antônio? Ótimo dia para você e para a família aí. Nossos ouvintes aí acompanhando a gente também, ligados no nosso amanhecer. José Maria de Paula e a família, no Lessa, o Haroldo também e a família sintonizados com a gente por lá. Nosso bom dia para o Rogério Rosa, lá na cabeceira de Jaguaraí. Oi, Rogério, tudo bem com você e com a família por aí, meu amigo? Bom dia, bom dia. 5h39 agora.

0: Agora 5h42.
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0: Ana Flávia Domingos, trazendo a informação pra gente. Bom dia.
2: Bom dia, Marcelo Costa. Bom dia a todos os ouvintes do Amanhecer na Minha Terra. Vamos para as informações de hoje. Feijão, oferta restrita e incertezas climáticas sustentam altas. O mercado do feijão seguiu operando em cenário de valorização na primeira quinzena de maio, tanto para o carioca quanto para o preto, refletindo a restrição de oferta e as incertezas climáticas, sobretudo na região sul do país. Segundo pesquisadores do CEP,

0: Europeia, um movimento de alta no campo vem sendo gradualmente repassado ao consumidor enquanto agentes monitoram os impactos de geadas nas lavouras. De acordo com o CPEA, as valorizações seguiram disseminadas no feijão carioca e preto ao longo da semana passada. A demanda permaneceu concentrada principalmente no Paraná, em função do atual ritmo de colheita no estado, com parte dos grãos apresentando elevada umidade e demandando passagem por secadores. Segundo o CPEA, o movimento de cautela de restrição da oferta foi reforçado após geadas terem sido registradas no início da semana no sul do país, especialmente em áreas de baixada. Os impactos nas lavouras ainda estão sendo avaliados. Para o Amanhecer na Minha Terra, repórter Ana Flávia Domingos.
1: Obrigado, Ana Flávia. Agora são 5h44 aqui na Manhuaçu. Daqui a pouquinho tem a prece do amanhecer com o padre Carlos Alto F. Fique ligado com a gente aqui.
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5h47, bom dia para os nossos ouvintes aqui ligados com a gente. Lá em Chalé, nosso bom dia para o seu João Batista Soares. O senhor João Batista, bom dia. Pedindo aqui uma do milionário José Rico. Tá mandando para todos os ouvintes, para a gente aqui da rádio também. Bom dia. Ainda nossos ouvintes lá em Mutum, quem está na sintonia lá com a gente, é a Maria José. Oi, Maria José, tudo bem com você, com a família aí? Ela está pedindo uma música, também com o milionário José Rico, está oferecendo para todos os ouvintes, manda um abraço lá para o esposo, manda um abraço também para a gente aqui da rádio, o esposo que é o José Maria, e também para os pais e para todas as comunidades rurais lá do município de Mutum. Que legal, né? Lá em Palmeiras, o Jailton tá ligado com a gente. Ô Jailton, tudo bem com você e com a família por aí? Um ótimo dia, grande abraço.

a Dilma lá em Santa Gertrudes também, ligada sempre aqui no nosso amanhecer. Ótimo dia, tá, Dilma? Pra você e pra família aí, na sintonia. O Deus Quer tá ligado com a gente lá em Contagem. Bom dia, Deus Quer, pra você e pra todos os nossos ouvintes aí de Contagem. Grande abraço. 5h48.

0: 5h52, nosso ouvinte lá de Santa Quitéria fala com a gente aqui, ó. Bom dia, Geraldo Maro.
1: Ô Marcelo, bom dia. Tudo bem com você, com sua família?
0: Tudo bem.
1: Eu pedi uma música pra ver se tá todas familiares e vocês aí da rádio. Uma música bem bonita com Eduardo Costa.
0: Tá joia.
1: Pra minha esposa e pros meus dois filhos aí de Santa, todos.
0: Valeu, Geraldo. Ótimo dia para vocês aí em Santa Quitéria. Alô, Bastiomaro. Ótimo dia para você também. Bacana demais. Grande abraço. O senhor Valdir Boiadeiro tá ligado com a gente. Daqui a pouquinho tá indo lá pra Fazenda, Fazenda Progresso lá nos Carapinas, né? Um abraço ao senhor Valdir Boiadeiro, pra família, todos aí dos Carapinas na sintonia com a gente. Sandra Martins lá na Serra do Ouro. Ótimo dia, Sandra. Para você e para a família aí na sintonia sempre aqui do nosso amanhecer na minha terra. Aí o Sistema Caipira com Eduardo Costa.

Agora 5h56 aqui no nosso amanhecer na minha terra. É, nessa manhã de terça-feira. Hoje, 19 de maio de 2026. Neste momento aqui no centro da cidade, termômetros registrando 17 graus. Um abraço aí, bom dia para os nossos ouvintes ligados com a gente. Aí no Barreiro, bom dia para a Iracema, para o Zé Pequeno, sempre ouve a gente por lá também, né? Lá no Barreiro de Cima, o Zé Vaz e a família. A todos vocês aí, nosso abraço, um ótimo dia, hein? Também o Sebastião Brandão aqui em Manhuaçu. Oi, Sebastião, tudo bem com você, com a família aí? Ali na Júlio Bueno, ali próximo à Ponte dos Arcos, né? Pessoal aí da Antônio Velerson também, o senhor Nenê, a dona Maura, um ótimo dia para vocês. Finalzinho aqui do nosso programa, um abraço, um beijo no coração de todos, fiquem com Deus. E amanhã tem mais, hein? Se Deus quiser e Ele quer, estaremos aqui mais uma vez para mais um amanhecer na minha terra. Esperamos com menos gripe, né? É isso aí, vamos tomar aquele chazinho, tomar um remedinho para melhorar. E amanhã estaremos de volta aqui, se Deus quiser. Grande abraço, saúde e paz. Tá aí, ó. Paula Fernandes, Água no Bico. E até amanhã, gente. Tchauzão.

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1: Bom dia, Marcelo Costa. Bom dia, família. Grande abraço, bênçãos de Deus na vida dos trabalhadores e trabalhadoras. Bom dia, pais e filhos, filhos e pais. Bom dia aos viajantes e motoristas. Bom dia a você que está aí se deslocando da sua cidade, do seu lar, da sua família, para mais um dia de trabalho. Bom dia, crianças e jovens, que está aí tomando o seu café da manhã para mais um dia de estudo. Que Deus abençoe e derrame bênçãos abundantes na vida dos doentes, enfermos, famílias enlutadas, dos idosos, dos que cuidam de todos. Parabéns aos aniversariantes, orações e preces aos que colocam a vida a serviço, aos que estão recuperando sua saúde, a sua autoestima, nos hospitais da nossa região, nos presídios, nos centros de reabilitação, nas casas de saúde. Prezado ouvinte, querida família, a liturgia de hoje traz coincidentemente, embora em contextos distintos, dois textos de despedida e recomendações: o discurso de Paulo aos anciãos da comunidade de Éfeso na primeira leitura e a oração sacerdotal de Jesus no Evangelho. Ambos os textos estão dentro de um contexto específico, mas se encaixam e se completam neste fim de tempo pascal e preparação para a solenidade de Pentecostes. Assim, a liturgia da palavra tem tudo a ver com a semana de oração pela unidade dos cristãos, pois é o grande desejo de unidade que está expresso tanto na primeira leitura quanto no Evangelho. Primeira leitura, Paulo reúne os dirigentes das comunidades de Éfeso e, num discurso de despedida, relata tudo o que fez e ensinou, confiando-lhes a responsabilidade de se manterem unidos e dar continuidade à missão. Paulo está partindo para Jerusalém e, pelo que parece, por convocação,

e não por vontade própria. Ele diz não saber o que lá o espera, mas tudo indica que serão desafios. O Espírito Santo, que o tem guiado, advertiu que o aguardam cadeias e tribulações. São as consequências da missão, do comprometimento com a causa de Jesus. O próprio Jesus já havia alertado que no mundo tereis tribulações. Mas, como vimos no Evangelho de ontem, Paulo sabe disso e não se amedronta. Anda de cabeça erguida, porque faz o bem, serve com humildade. Nunca deixou de anunciar aquilo que pudesse ser de proveito para as pessoas. Ensinou em todos os lugares possíveis, publicamente e de casa em casa. Instituiu o quanto pôde para que as pessoas se convertessem e assumissem o seguimento a Jesus Cristo. Reze comigo a oração deste dia. Deus de poder e misericórdia, nós vos pedimos que o Espírito Santo, vindo habitar em nossos corações, nos transforme em templos de sua glória. Por nosso Senhor Jesus Cristo, vosso Filho, que é Deus e convosco vive e reina na unidade do Espírito Santo por todos os séculos dos séculos. Amém. Primeira música da nossa prece do amanhecer. Padre Zezinho, partilha.

mais reparte. Sei de quem não participa, mas eu vim pra fazer parte desta mesa de família, onde todos são irmãos.

Prezado ouvinte, querida família, o evangelho de hoje, São João capítulo 17, versículos de 1 a 11. Naquele tempo Jesus ergueu os olhos ao céu e disse: Pai, chegou a hora, glorifica o teu filho, para que o teu filho te glorifique a ti, porque lhe deste poder sobre todo homem, ele dê a vida eterna a todos aqueles que lhe confiaste. Ora, a vida eterna é esta, que eles te conheçam a ti, o único Deus verdadeiro, e aquele que tu enviaste, Jesus Cristo. Eu te glorifiquei na terra e levei a termo a obra que me deste para fazer. E agora, Pai, glorifica-me junto de ti, com a glória que eu tinha junto de ti antes que o mundo existisse. Manifestei o teu nome aos homens que tu me deste do meio do mundo. Eram teus, e tu os confiaste a mim, e eles guardaram a tua palavra. Agora eles sabem que tudo quanto me deste vem de ti, pois dei-lhes a palavra ou as palavras que tu me deste, e eles as acolheram e reconheceram verdadeiramente que eu saí de ti, e acreditaram que tu me enviaste. Eu te rogo por eles, não te rogo pelo mundo, mas por aqueles que me deste, porque são teus. Tudo o que é meu é teu, e tudo o que é teu é meu. E eu sou glorificado neles. Já não estou no mundo, mas eles permanecem no mundo, enquanto eu vou para junto de ti. Palavra da salvação. Glória a vós, Senhor. Prezado ouvinte, querida família, temos esta bela oração sacerdotal de Jesus. Esta oração da glorificação de Jesus, bem dentro do contexto da celebração do domingo, quando vimos que a ascensão de Jesus é a sua glorificação. Glorificação de Jesus é a nossa vitória. E isso se reforça também no evangelho. Jesus mostra nesta oração que confia nos seus discípulos e crê que eles guardarão a sua palavra. Paulo faz jus a essa confiança. Fazemos jus à confiança que Jesus deposita em nós. Estamos dando tempo ou testemunho da sua palavra? Estamos nos comprometendo com a missão de anunciá-lo? Somos verdadeiramente discípulos missionários? Caro ouvinte, querida família, Jesus quer nos ver junto do Pai. Ele roga a Deus por nós, como vemos na oração do evangelho de hoje. Será que fazemos mesmo o mesmo para os nossos semelhantes? Jesus foi para junto do Pai, como vimos no evangelho de domingo, mas nos deixou esta importante missão: continuar o que ele começou. É a missão, é o compromisso que ele nos deixou. Pai nosso que estais no céu, santificado seja o vosso nome. Venha a nós o vosso reino. Seja feita a vossa vontade, assim na terra como no céu. O pão nosso de cada dia nos dai hoje. Perdoai as nossas ofensas, assim como nós perdoamos a quem nos tem ofendido. E não nos deixeis cair em tentação, mas livrai-nos do mal. Ave Maria, cheia de graça, o Senhor é convosco, bendita sois vós entre as mulheres, bendito é o fruto de vosso ventre, Jesus. Santa Maria, Mãe de Deus, rogai por nós, pecadores, agora é na hora de nossa morte. Amém. Prezado ouvinte, querida família,

De segunda até sábado, teremos a novena do Espírito Santo. Estamos na Igreja Matriz do São Lourenço, com dois horários. Às 5:30 da manhã, Igreja Matriz do São Lourenço, a novena do Espírito Santo. E às 14 horas, 2 horas da tarde, também Igreja Matriz do São Lourenço. Hoje, teremos às 16 horas, Missa no Lar São Vicente de Paulo. E às 18:10, nossa missa transmitida. Vamos continuar celebrando, agradecendo a Deus a vida, renovando nossos compromissos e propósitos. Última música, Vou Confiar, Dunga. Pela intercessão de São Lourenço, pela intercessão de Nossa Senhora, desça sobre você, sua família, nossos lares, a bênção de Deus Todo-Poderoso, Pai, Filho e Espírito Santo. Amém. Felicidades. Na sequência, o Jornal Regional. E até amanhã, neste mesmo horário, nova prece do amanhecer.

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1: 6:23, bom dia, hoje é terça-feira, 19 de maio, está começando agora a edição 8.983 do Jornal Regional. E você confere na edição de hoje, a equipe da Escola Estadual Eloy Werner conquista título micro-regional dos Jogos Escolares de Minas. Pré-colheita mobiliza produtores rurais em Manhuaçu. Ministério do Trabalho intensifica fiscalização durante a colheita do café. Campanha reforça alerta para combate ao abuso e à exploração sexual de crianças e adolescentes. Manhuaçu realiza blitz de conscientização do Maio Laranja. Em Matipó, PM busca informações sobre menor infrator envolvida em homicídio consumado e tentativa de homicídio. E homem é procurado após esfaquear padrasto da companheira em Alto Jequitibá.
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1: Em Manhuaçu, céu parcialmente encoberto na manhã desta terça-feira. Temperatura no momento na casa dos 17 graus. Confira outras informações sobre o clima e o tempo com o professor Rui Brandos Reis.
3: Olá, bom dia! O tempo deverá ficar parcialmente nublado, sem chuvas em todos os municípios da Zona da Mata. Temperatura máxima em Manhuaçu, Mirim, Alto Jequitibá, Espera Feliz, em torno de 25 graus. Olha, estamos esperando aí uma mudança nas condições do tempo a partir da madrugada de quarta-feira. É uma frente fria que já está atuando no sul de Minas e que deverá influenciar nas condições do tempo entre quarta, quinta, sexta e sábado em todos os municípios da Zona da Mata. Podemos ter aumento da nebulosidade e chuvas na região. A temperatura máxima deverá cair em função da presença da nebulosidade nos próximos dias. Chove a qualquer hora do dia nesta terça-feira nas regiões sul e oeste do estado. Pancadas de chuvas à tarde estão sendo esperadas nas regiões do Triângulo Alto Paranaíba e Central. Capital Mineira, com aumento da nebulosidade no decorrer do dia, pancadas de chuva no final da tarde e à noite, temperatura máxima em torno de 26 graus. Direto da Climatempo, Rui Brandos Reis.
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1: Ainda falando sobre o clima e o tempo, um temporal na noite desta segunda-feira, dia 18, pegou os muriaenses que moram em Muriaé de surpresa, causando transtornos como alagamentos e barro em diversos bairros da cidade. Há uma imagem para quem nos acompanha pela rede social. A Defesa Civil de Muriaé, em nota oficial, informou que o volume de chuva foi entre 60 e 70 milímetros em aproximadamente 30 minutos. A previsão era entre 20 e 30 milímetros de chuva distribuídos ao longo dos próximos 3 dias. A Prefeitura de Muriaé emitiu uma nota oficial falando sobre a intensidade da chuva em curto espaço de tempo e o sistema de drenagem pluvial não conseguiu suportar todo o volume de água, ocasionando alagamentos em diferentes regiões da cidade. Agora, 6:28, os alunos da Escola Estadual Eloy Werner, no distrito de Realeza, conquistaram o título do módulo 2 de futsal durante a etapa micro-regional dos Jogos Escolares de Minas Gerais, que foram disputados em Manhumirim. Com o resultado, a equipe garantiu classificação para a etapa regional da competição. E segundo a escola, esta é a primeira vez que uma equipe de Manhuaçu alcança a classificação regional da modalidade. O educador físico e treinador da equipe, o Maurílio Dutra, destaca a preparação dos estudantes para a competição e ressalta que, além do desempenho esportivo, os alunos também precisam manter o rendimento escolar para participar dos jogos.
4: Sim, a base do nosso time já começou o ano passado, né, na disputa do GEM, que é a etapa de Manhuaçu. Nós fomos finalistas, acabamos perdendo a final. Mas aí no começo do ano teve a seletiva para a disputa do GENG, né, da etapa.

0: micro-regional lá em Mamirim. Aí a gente ganhou esse direito, né, no início do ano. E o time, os meninos, basicamente, eles se conhecem bem, entendeu? Igual aqui a nossa quadra é bem pequenininha, mas aí a gente marca o horário na quadra aqui do distrito, marca com os times daqui, para a gente poder ter uma exigência maior, né, no de jogo, que é o que a gente encontra lá no, nessa etapa do micro-regional. Então, além da exigência de saber jogar bola, né, tem que ter um comportamento aqui bom na escola, porque se tiver algum problema disciplinar, não vai, né, pode ser o melhor do time, mas se não está comportando devidamente aqui na escola, a diretora não autoriza sair. Então, isso tudo alinhado com uma boa nota aqui na escola para poder participar dos jogos.
1: O treinador também reforça a importância do esporte no desenvolvimento dos estudantes dentro e fora do ambiente escolar.
0: A gente estava conversando aqui antes, né? Todo mundo gosta desse momento, de sair, de ter um evento fora da escola, de conhecer novos alunos, novas culturas, né? A gente vai lá para uma cidade no norte de Minas, né? Almenara, que provavelmente, que não sei, acho que ninguém nunca foi. Então, é interessante, né? Essa união que o esporte proporciona. O ano passado não deu certo, a gente perdeu a etapa de Manhuaçu. O certo é não desistir, né? Tentar de novo. Né? O final do ano vai ter o GEM novamente. Provavelmente esse mesmo time vai disputar. Né? Não é porque que a gente ganhou essa etapa de micro-regional que a gente vai ganhar no final do ano. É outro jogo, é outra história. Né? Muito tempo daqui até o final do ano para poder treinar sempre.
1: E um dos atletas da equipe, o Felipe Nobre, comenta sobre a conquista e também destaca a comemoração dos estudantes com a classificação inédita.
2: Foi um sentimento de muita felicidade, né? Porque foi um sentimento muito feliz, porque nossa escola também é a primeira vez ganhando um GENG. O sentimento foi muita felicidade, porque quando nós éramos menores, nós éramos tratados como meninos da roça. Ah, foi muito bom, né? Ficamos muito felizes quando chegou aqui, todo mundo ficou falando da gente, campeões, professores também nos ajudaram bastante, nos elogiando. A gente vem com isso em mente, se a gente não for bem, não vai pro jogo, né? Se a gente não for bem, a gente não consegue jogar, não consegue ajudar nessa equipe e acaba desfalcando a nós mesmos.
1: Parabéns aos estudantes pela conquista. Agora 6 horas 31 minutos e daqui a pouco você confere no Jornal Regional. A pré-colheita mobiliza produtores rurais em Manhuaçu e Ministério do Trabalho intensifica a fiscalização durante a colheita do café.
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3: E o dólar inicia a terça-feira cotado em R$ 4,99, queda de 1,37%. O euro negociado em R$ 5,82, queda de 1,1%. Na região de Manhuaçu, o café arábica, bebida dura tipo 6, safra nova, saca 60 quilos, é cotado em R$ 1.614. O café arábica, Rio, saca 60 quilos, negociado em R$ 1.037. Informações do site agrolink.com.br.
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3: 6h36, a colheita do café está se aproximando e os produtores de Manhuaçu e região já intensificam os trabalhos no campo. A repórter Ana Flávia Domingos foi até a zona rural de Manhuaçu acompanhar de perto os preparativos da pré-colheita, etapa fundamental para garantir produtividade e qualidade na safra deste ano.
4: A preparação para a colheita do café já movimenta propriedades rurais em Manhuaçu. No córrego Monte Alverne, produtores realizam serviços que antecedem o início da safra e ajudam a organizar o trabalho no campo durante os próximos meses. Na propriedade da família do produtor Orlando Carlos da Silva, uma das atividades realizadas é o recapeamento do terreiro, espaço utilizado para a secagem do café após a colheita. De acordo com o produtor, em algumas lavouras já teve início a colheita de café, mas que em outras o início deve ocorrer em até 20 dias.
5: Está na expectativa, sim. Está nos preparativos, né? Já vamos arrumar o terreiro para poder começar a colheita. Já estamos dando um jeito no secador que não ficou pronto ainda, mas já está dando para secar. E aí já iniciamos, né, uma lavoura que já madurou primeiro. E tem essas aqui que estamos acabando de passar aqui, que não está no ponto ainda. Provavelmente daqui uns 20 a 30 dias vai dar para colher ela também. Olha, a gente olha no todo o pé de café, mas é quando está assim, pelo menos tem que estar com 70%, né, de café maduro, né, aí vai para o lado da barra, tem uns 30% que está granado, não está maduro ainda a casca, mas está granado.
4: Em outra propriedade rural, a tecnologia já faz parte da rotina no campo. Equipamentos e máquinas vêm sendo utilizados para facilitar atividades que antes dependiam exclusivamente do trabalho manual. Segundo o extensionista da Emater, Cristiano Alberto, a mecanização tem auxiliado produtores em diferentes etapas da produção, desde a manutenção

0: manutenção da lavoura até o período da colheita.
1: Todo município de Manhuaçu, a gente percebe que os produtores estão investindo cada vez mais, né, nessas estruturas, em equipamentos e máquinas para o manejo aí do café no pós-colheita. Nós temos aí o terreiro, ainda é uma grande estrutura que a gente precisa para estar fazendo a, sec-

0: de abrigo para esses maquinários, para armazenamento de café. Nós estamos aqui nessa propriedade, né, do Charles e do Cleidomar. Eles estão investindo tanto no galpão como numa máquina beneficiadora de café. A estrutura que nós estamos caminhando cada vez melhor. Então os produtores estão investindo aí em cada vez, né, utilizar mais maquinários e trabalhar menos manualmente com esse pós-colheita do café.
1: 6 horas 39 minutos e durante o período da colheita do café, o Ministério do Trabalho e Emprego tem intensificado ações de orientação e fiscalização voltadas à promoção do trabalho decente na cadeia produtiva do café. A preocupação aumenta nesta época do ano devido à contratação de mão de obra temporária por pequenos produtores rurais que recorrem a trabalhadores vindos de outras localidades. Segundo o auditor fiscal do trabalho de Manhuaçu, Flávio Pena, esses trabalhadores migrantes estão mais vulneráveis a situações de exploração, já que deixam suas cidades em busca de melhores condições de vida.
2: Eu gostaria, primeiro, de falar sobre um programa do Ministério do Trabalho, que é um programa sustentável, trabalho sustentável, trabalho decente na cadeia produtiva do café. E com isso, nós contamos, por exemplo, com a imprensa, que vocês nos ajudam, os sindicatos, associações, já fizemos várias reuniões nesse sentido, para divulgar isso para todos os trabalhadores e empregadores. Nessa época do ano, principalmente aqui na região da Zona da Mata, como temos pequenos produtores que durante o ano eles conseguem fazer os traços culturais da lavoura, mas na hora da colheita eles precisam contratar alguém, né? E muitos deles estão, inclusive, recorrendo com pessoas do Nordeste, pessoas do Norte de Minas e até venezuelanos a gente tem encontrado aí na região. Esses migrantes, eles são muito vulneráveis, porque eles vêm de longe, naquela esperança de ganhar dinheiro e para melhorar as condições das suas famílias lá. Nós temos casos, inclusive, de trabalhadores que vêm aqui para o sul de Minas, ou mesmo aqui para a Zona da Mata, e não voltam mais, entendeu? Porque aqui realmente eles encontram condições melhores e muitas vezes não voltam. Para você ter uma ideia, no final do ano passado, a gente fez um filme lá em Chapada do Norte sobre as viúvas de marido vivos. São aquelas pessoas que saem do norte de Minas, saem do Nordeste, vêm para aqui e não voltam mais.
1: Ele destaca a importância do registro em carteira de alojamentos adequados para os trabalhadores migrantes.
2: Nessa época de colheita, a gente recomenda é que todos os trabalhadores tenham o mínimo de dignidade possível. O que é isso? É um trabalho decente, onde o trabalhador seja registrado, onde o trabalhador tenha as condições de moradia, principalmente o pessoal que vem de fora, né? São alojados aqui na região, e esses alojamentos tenham, assim, condições dignas de um ser humano, isso é muito importante, e sejam fornecidos aí dos EPIs, né, dentro da própria frente de trabalho, né, dá uma condição melhor no fornecimento de água, algum local para poder, pelo menos, eles fazerem as suas refeições, né, na sombra, para evitar o sol, e procurar não transportar trabalhadores em carros abertos, somente em veículos fechados, que é importante que de madrugada, quando esse pessoal sai, 6 horas da manhã, além do frio, tem a poeira, e o transporte é importantíssimo, porque esses veículos abertos, o que acontece? Se houver uma freada brusca, esse pessoal é projetado, né, para fora do veículo, né, se há um tombamento, eles serão esmagados, então tem que ter muito cuidado. A gente tem notícia aí de que tem muitos produtores que ainda estão transportando em carro aberto, né? E evitar a exploração do trabalho infantil, né? Que a gente não tem visto essa situação aqui, não. Mas, assim, informar para vocês também que esse ano o Ministério do Trabalho vai contar com reforço de mais 5 auditores nessa fiscalização, que anteriormente ela ficava muito sobre meus ombros e mais alguns auditores que vinham de Belo Horizonte. Com a aquisição de 4 novos auditores e mais a remoção de um colega já antigo, nós estamos com a nossa equipe mais reforçada para fazer um trabalho melhor aqui na região.
1: Agora 6 horas 43 minutos e daqui a pouco você confere no Jornal Regional. Campanha reforça alerta para combate ao abuso e à exploração sexual de crianças e adolescentes. Manhuaçu realiza blitz de conscientização do Maio Laranja.
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9: 6h48. O mês de maio marca ações de conscientização voltadas ao combate ao abuso e à exploração sexual de crianças e adolescentes em todo o país. A campanha Maio Laranja busca mobilizar a sociedade para a identificação de sinais de violência, fortalecimento da rede de proteção e incentivo às denúncias, especialmente em razão do dia 18 de maio, que foi ontem, segunda-feira, data nacional de enfrentamento desse tipo de crime. A delegada especializada de atendimento à mulher, doutora Adeline Ribeiro, destaca que o

0: Enfrentamento da violência sexual contra crianças e adolescentes exige responsabilidade coletiva e participação ativa da sociedade.
1: Então, o mês de maio, ele é um mês de conscientização, de cuidado e de responsabilidade coletiva. Porque no dia 18 de maio, né, especificamente, a gente reforça a importância do combate ao abuso e à exploração sexual de crianças e adolescentes, que é tão recorrente. E é uma causa que precisa de um olhar atento, né, de uma escuta sensível e principalmente da ação de todos. Porque proteger a infância é um compromisso diário de todos nós, independente, né, de ser órgãos de segurança, rede de proteção, é um compromisso de todos da sociedade.
0: A doutora Adeline também reforça a importância da população estar participando de mais ações.
1: Bom, os principais sinais de alerta, com certeza, incluem aí o isolamento, as alterações bruscas de humor, é um exemplo muito característico, a queda no rendimento escolar, né, um descuido com a higiene, algumas falas sobre morte, uma desesperança sobre a vida, né? Então a gente precisa ter, sim, uma observação cuidadosa desses indícios, porque são eles que permitem, né, que a gente identifique quando alguém está em sofrimento, seja psíquico, e precisa de ajuda. Então, é fundamental que a gente perceba, né, como aquela criança, aquele adolescente tem se comportado de maneira diferente. E aí sim a gente pode chegar, né, a ponderar, a imaginar que ela pode estar sim sendo vítima de abuso.
0: 6h51 e foi realizada na tarde desta segunda-feira em Manhuaçu uma blitz em alusão ao Maio Laranja, a campanha de combate ao abuso e exploração sexual de crianças e adolescentes. A ação aconteceu na praça aqui de Manhuaçu, praça central da cidade, e reuniu diversos órgãos do município, entre eles o Conselho Tutelar e o CRAS. Durante a mobilização, foram distribuídos panfletos e realizadas apresentações musicais para chamar a atenção da população sobre a importância da prevenção e da denúncia. A secretária de Trabalho e Desenvolvimento Social, Sandra de Mello, destaca a importância da blitz e afirma que atividades de conscientização também estão sendo realizadas nas escolas do município.
2: A blitz é para chamar a atenção mesmo da comunidade, né, para não passar batido esse tema, que infelizmente ele ainda é recorrente na nossa sociedade, né, Manhuaçu, mas a nível de Brasil, né, como um todo. Infelizmente existe o abuso sexual infantil e a criança ela se silencia na maioria das vezes. Então a gente precisa ficar atento às reações que a criança tem. Quando a criança está muito quieta ou começa a ficar muito agressiva, ela dá sinais. Então a gente precisa estar falando sobre isso e alertando os pais para ficarem atentos aos sinais que as crianças dão. Prevenção, ela passa, né, pelas escolas, por todos os serviços. Mas a criança, ela está a maior parte do tempo na escola. Então foi feito um trabalho, está sendo feito, né, porque é o mês do Maio Laranja, então está sendo feito esse trabalho junto às escolas, pelos conselheiros, do Conselho da Criança e do Adolescente, pelo Conselho Tutelar, de estar levando conhecimento, palestra, mostrando para as crianças, né, aquela placa, né, dos sinais, né, dos toques, o que pode, o que não pode. Então a gente está fazendo esse trabalho de formiguinha, indo em cada escola, conversando com as crianças, conversando com os professores. E no âmbito do CRAS, os pais, os familiares que quiserem conversar também sobre isso, que tiver alguma dúvida, estiver percebendo algo de estranho acontecendo com a sua criança e quiser vir trazer isso para nós, assistentes sociais, psicólogos, nós estamos à disposição.
0: Agora, 6h53. E no próximo bloco você confere no Jornal Regional em Matipó, PM busca informações sobre menor infratora envolvida em homicídio consumado e tentativa de homicídio. E homem é procurado após esfaquear padrasto da companheira em Alto Jequitibá.
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3: 6h57, em Matipó, um homem de 32 anos morreu e um adolescente de 17 anos ficou ferido após uma ocorrência envolvendo disparos de arma de fogo registrada no bairro Boa Vista. Detalhes com a Sargento Tereza.
4: Esquerda. A área foi isolada para os trabalhos da perícia técnica da Polícia Civil, que identificou indícios de que o disparo que atingiu a vítima fatal teria sido efetuado acidentalmente por um comparsa durante a ação criminosa. Ainda durante o atendimento da ocorrência, um adolescente de 17 anos deu entrada no hospital local com ferimento provocado por disparo de arma de fogo na região do abdômen. Aos militares, ele relatou que estava em sua residência quando foi chamado pela vítima fatal e por outro adolescente, também de 17 anos, sendo surpreendido pelos disparos, conseguindo fugir pelos fundos do imóvel. Durante as diligências, os policiais apreenderam 3 aparelhos celulares, a quantia de R$ 420 em dinheiro e um cartucho intacto calibre 380. O adolescente, apontado como autor dos disparos, fugiu do local, levando as armas de fogo utilizadas na ação e até o momento não foi localizado. A Polícia Militar segue em diligências contínuas com o objetivo de localizar e apreender o menor infrator envolvido no fato. A população pode auxiliar com denúncias através do 190.
3: E a Polícia Militar realiza buscas por um homem de 23 anos suspeito de tentar matar o padrasto da companheira durante uma confusão registrada em Alto Jequitibá.
4: Desentendimento entre o autor e sua companheira, ocasião em que ele teria danificado móveis da residência. Após deixar o local, familiares da mulher compareceram para prestar apoio. Posteriormente, o autor retornou ao imóvel e iniciou nova discussão com os envolvidos.

0: Durante o atrito, utilizando um canivete, ele desferiu golpes contra o padrasto da companheira, de 33 anos, atingindo-o na região abdominal. A vítima foi socorrida ao pronto-socorro local e posteriormente transferida para uma unidade hospitalar em Manhuaçu. Após o fato, o autor fugiu do local em uma motocicleta, tomando rumo ignorado. A perícia técnica foi acionada e diligências foram realizadas em possíveis locais onde o autor poderia estar, incluindo residências de familiares e conhecidos. Porém, até o momento, ele não foi localizado. A Polícia Militar segue em rastreamento para localizar e prender o autor. A população pode auxiliar através de denúncias pelo Disque Denúncia Unificado 181 ou pelo telefone de emergências policiais 190.
1: Agora são 7 horas e termina aqui mais uma edição do Jornal Regional, uma produção do Tribuna do Leste, Rádio Manhuaçu. O Jornal Regional volta amanhã a partir das 6h20 e tenham todos uma excelente terça-feira.
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0: Reis na apresentação. Ana, bom dia.
1: Bom dia, Mari. Bom dia a você que nos acompanha pelas emissoras de Inspiração Católica em todo o país. Em especial a quem nos acompanha pela Rádio Nazaré, em Belém, no Pará. Também a Rádio América, em Uberlândia, Minas Gerais. Você nos acompanha com imagens ao vivo pela transmissão no YouTube da Rádio Aparecida, na nossa página no Facebook, no aplicativo Aparecida e pelo portal a12.com/rádio. Vamos aos destaques de hoje.
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0: Hoje você confere que especialista alerta para o risco de financiamento criminoso em campanhas eleitorais.
1: Polícia Civil do Paraná orienta sobre riscos enfrentados por menores em ambientes virtuais.
0: E ainda, Brasil conhece nomes que vão defender a seleção no Mundial deste ano. Neymar está na lista, convocado para a sua quarta Copa.
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0: Especialista alerta para risco de financiamento criminoso nas eleições deste ano. Destaque é de Rafael Rodrigues.
5: Com a aproximação da eleição e o avanço de algumas investigações sobre facções criminosas e lavagem de dinheiro, cresce um alerta nas autoridades. A possível infiltração de recursos ilícitos em campanhas, seja por meio de laranjas, de doações indiretas ou até de apoio informal. E esse assunto levanta questões importantes. E para responder algumas delas, vamos conversar com o professor Fauzi Hassan Choukri, especialista em direito penal, que vai analisar os riscos da prática para a democracia. Doutor, a legislação brasileira hoje, ela é suficiente para impedir a infiltração do crime organizado no financiamento das campanhas?
6: A legislação eleitoral brasileira, ela não se mostra suficiente para impedir a inserção do crime organizado no financiamento de campanhas. Além de uma deficiência quanto aos tipos penais, ou seja, os crimes previstos na legislação específica ser uma realidade muito notória, nós também temos uma deficiência estrutural para enfrentar adequadamente o crime organizado, que é o fato de que a lógica da justiça eleitoral quanto ao financiamento de campanhas é uma lógica de repressão, ou de, melhor dizendo, de fiscalização a posteriori.

0: Ou seja, a prestação de contas, que é hoje o grande mecanismo pelo qual o dinheiro que entra na campanha eleitoral é fiscalizado, é uma fiscalização que não ocorre concomitantemente ao pleito e se prolonga por muito tempo depois da finalização das próprias eleições. Então, o que nós precisamos efetivamente é a criação de um mecanismo proativo, o que implica numa estrutura de inteligência integrada que conjugue, por exemplo, Receita Federal, Banco Central, Polícia Federal, Ministério Público Federal, Ministério Público Estadual, que na verdade é quem acaba atuando nos estados, e o próprio judiciário, tanto específico da Justiça Eleitoral, e os judiciários estaduais que, na verdade, acabam fazendo toda a administração da campanha.
1: Doutor, de que forma organizações criminosas costumam atuar para financiar as campanhas eleitorais, seja direta ou indiretamente?
0: A presença do crime organizado nos pleitos se dá de várias maneiras, a depender, inclusive, da forma predominante como as organizações criminosas atuam. Há organizações que são notadamente voltadas para uma administração territorial explícita, e nesses casos, não só o financiamento em si, mas a própria intimidação de eleitores durante todo o percurso eleitoral e também a exclusão de opositores aos candidatos patrocinados pelo crime organizado são estratégias que acabam, sim, sendo muito visíveis. Mas é lógico, o financiamento de dinheiro, acaba sendo muito sentido, porque hoje o crime organizado, ele se projeta para todas as atividades da economia formal.
1: Doutor, quais seriam os impactos da influência do crime organizado sobre o processo democrático brasileiro?
0: Bem, os impactos, eles são visíveis e não apenas presumidos. Hoje nós temos cotidianamente na imprensa brasileira notícias do envolvimento de pessoas ligadas nas mais variadas escalas ao poder público, mas aqui nós estamos falando particularmente de eleições, com seus envolvimentos com o crime organizado. Isto não é outra coisa senão o gravíssimo sintoma da potencial inserção de organizações criminosas no Estado brasileiro. As questões são eminentemente estruturais. Desde o próprio modelo de representatividade que nós temos no Brasil, é chegado o momento de discutir que eleições da magnitude que nós temos, da maneira como ela é estruturada, cada uma destas eleições, faz com que dinheiro em excesso circule durante o pleito. Então, nós precisaríamos pensar em que medida, por exemplo, votos distritais ou setoriais poderiam enxugar os custos de campanha e propiciar um melhor controle sobre o processo eleitoral em si.
1: Nós ouvimos o Dr. Fauzi Hassan Choucri, um especialista em direito penal. Rafael Rodrigues, para a Rede Aparecida de Rádio e Signes Brasil.
2: Dr. Melilo Diniz comenta sobre os riscos do financiamento criminoso de campanhas eleitorais.
3: Olá a todos. Tem gente que trata eleição como se fosse só uma disputa de marketing. Não é? Eleição é, antes de tudo, uma disputa sobre quem controla o poder, o orçamento, a polícia, as leis e o próprio funcionamento do Estado. E justamente por isso a criminalidade organizada olha para a política com enorme interesse. Quando o crime percebe que pode influenciar eleições, seja financiando candidaturas, intimidando comunidades, controlando territórios ou manipulando informações, o problema não é policial, é um problema democrático. Porque a democracia depende de liberdade. Liberdade para votar sem medo, liberdade para debater sem ameaça, liberdade para escolher representantes sem coerção econômica, digital ou armada. E aqui existe um ponto delicado. Combater a infiltração criminosa na política não pode servir de desculpa.

0: para destruir garantias democráticas. Toda vez que alguém propõe resolver tudo na força, atropelando direitos, enfraquecendo instituições ou tratando o adversário político como inimigo a ser eliminado, cria-se outro risco. O risco de a própria democracia adoecer tentando se defender. A América Latina conhece bem esse filme. De um lado, o crime organizado tentando capturar pedaços do Estado. Do outro, lideranças autoritárias prometendo soluções fáceis, rápidas e violentas. No fim, a população frequentemente perde dos dois lados. A democracia séria exige algo mais difícil: instituições fortes, investigação técnica, justiça independente, transparência eleitoral, imprensa livre e participação social. Também exige enfrentar desigualdades profundas, porque onde o Estado desaparece, alguém ocupa o espaço e muitas vezes esse alguém vem armado. E ainda há um elemento novo: a criminalidade digital é a manipulação em massa. Mentiras organizadas, redes de desinformação, extorsão virtual e ataques coordenados contra reputações também contaminam o ambiente eleitoral. Nem sempre o crime aparece com fuzil. Às vezes, ele aparece com algoritmo. Por isso, defender eleições limpas não é defender um partido, é defender a possibilidade de o povo continuar decidindo o seu próprio destino, sem medo, sem tutela, sem dono. Informação é nada sem inteligência.
1: Política.
2: A comissão especial que discute o fim da escala 6x1 na Câmara dos Deputados tem uma audiência hoje, no mesmo dia em que o relator da PEC, Léo Prates, do Republicanos, deve definir o texto que será apresentado. O parlamentar terá um encontro com o presidente da Câmara, Hugo Mota, também do Republicanos, e com o presidente da Comissão Especial, Alencar Santana, do PT, para definir os últimos ajustes da proposta. Esse encontro deve ocorrer no final da tarde e vai tratar dos pontos mais sensíveis do texto. O cronograma estabelecido por Mota definia a apresentação do relatório em 20 de maio. A votação dele na Comissão Especial está marcada para o próximo dia 26.
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4: Na semana em que é lembrado o Dia Nacional de Combate ao Abuso e à Exploração Sexual de Crianças e Adolescentes, Polícia Civil do Paraná reforça o alerta sobre os riscos enfrentados por menores em ambientes virtuais. Da Rádio Construtiva, reportagem de Alexandre Gamas.
5: Jogos online, redes sociais e aplicativos de mensagens também vêm sendo usados por criminosos para se aproximar de crianças e adolescentes. A delegada Mariana Coelho, do Núcleo de Proteção à Criança e ao Adolescente Vítimas de Crimes, o NUCRIA, orienta que pais e responsáveis acompanhem os conteúdos acessados pelos filhos e mantenham um diálogo constante sobre os riscos da internet. Ela explica como os criminosos costumam agir para conquistar a confiança das vítimas.
6: Eles começam procurando ali interesses em comum que eles teriam com essa criança, esse adolescente. Então eles vão se aproximar como se fosse uma relação de amizade. Eles vão tentar fazer com que o adolescente acabe falando alguma vulnerabilidade, alguma situação que o adolescente está passando. O acesso dessa criança e adolescente ao conteúdo tem que ser controlado pelos pais. Nós costumamos falar que criança e adolescente não tem privacidade quando se trata dos pais. Porque a partir do momento que essa privacidade da internet acontece, os riscos que a criança e o adolescente estão sendo expostos, eles aumentam e aumentam muito.
5: A delegada também chama atenção para mudanças de comportamento que podem indicar situações de risco.
6: Isso é muito particular, vai de pessoa para pessoa, vai do tipo de abuso que esse jovem ou essa criança está sofrendo, mas os principais sinais são mudança brusca de comportamento, querer impedir que os pais tenham acesso às redes sociais, ao computador, ao celular, passar muito tempo sozinho, né, conectado nessa rede, irritabilidade extrema, ansiedade, né, depressão. Então, os pais ou os responsáveis, eles têm que buscar entender o que está acontecendo com essa criança e adolescente. Por isso que eu falo, a proximidade, seja dos pais, do responsável, do professor, a abertura para o diálogo é o melhor caminho.
5: A Polícia Civil orienta que qualquer suspeita de violência contra crianças e adolescentes seja denunciada pelos telefones 197 e 181, além das delegacias e unidades do NUCRIA. Neste mês, a corporação também participa da Operação Caminhos Seguros, com ações educativas.

0: e de combate aos crimes contra menores. Da Rádio Construtiva em Campo Largo, no Paraná, Alexandre Gamas, para a Rede Aparecida de Rádio e Signis Brasil.
1: E até o fim de abril, o Brasil registrava mais de 11.500 adolescentes e jovens cumprindo medidas socioeducativas de restrição e privação de liberdade, segundo o Conselho Nacional de Justiça. Os dados sobre o sistema socioeducativo ganham relevância em meio à retomada hoje na Comissão de Constituição e Justiça da Câmara dos Deputados do debate sobre a redução da maioridade penal de 18 para 16 anos em crimes hediondos. Apresentado em 2015 pelo então deputado Gonzaga Patriota, do PSB de Pernambuco, e relatada pelo Coronel Assis, do PL do Mato Grosso, a proposta é um tema recorrente no Legislativo e voltou ao centro do debate após ser retirada da PEC da Segurança Pública para tramitação separada. Hoje, adolescentes que cometem atos infracionais cumprem medidas socioeducativas e não penas do sistema prisional comum. Essas medidas incluem internação, privação de liberdade como medida principal, internação provisória, custódia temporária antes da sentença, semi-liberdade, regime parcial com saídas externas e internação-sanção, além de punição por descumprimento de medida.
2: Agora um breve intervalo. Na sequência, você acompanha que a primeira encíclica do Papa Leão já tem uma data para ser divulgada. A gente volta já já.
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2: Sete e 18.
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2: Já estamos de volta e registro a audiência dos ouvintes que nos acompanham pela Rádio Liberdade em Cerro Corá, no Rio Grande do Norte, e pela Rádio Caiari em Porto Velho, Rondônia, além de todas as emissoras da Rede Aparecida de Rádio e Signis Brasil.
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1: A primeira encíclica do Papa Leão XIV já tem uma data para ser divulgada e quem nos conta os detalhes direto de Roma é o padre Inácio Medeiros.
2: Magnifica Humanitas, este é o título da primeira encíclica do Papa Leão XIV, versando sobre a salvaguarda da pessoa humana na era da inteligência artificial. O documento será publicado no próximo dia 25 de maio, levando, porém, a assinatura do Papa com a data de 15 de maio, quando se celebrou o 135º aniversário da promulgação da encíclica Rerum Novarum, mesma coisa que das coisas novas do Papa Leão XIII. A apresentação da Magnifica Humanitas ocorrerá no mesmo dia de sua publicação, 25 de maio, às 11h30, no Salão Sinodal, com a presença do próprio Papa Leão XIV. Havia uma grande expectativa sobre esta encíclica, muito aguardada por sinal, pois sempre a primeira encíclica de um Papa é considerada programática de seu pontificado. E como todos já perceberam, o foco de seus pronunciamentos e de seu agir pastoral versa sempre sobre a defesa da pessoa diante de tudo aquilo que pode tirar ou prejudicar a sua vida e a sua dignidade. É por isso que o Papa Leão se bate tanto contra a guerra e qualquer forma de violência. Numa análise ainda bastante superficial, porque depois do lançamento da encíclica, os estudiosos, os pesquisadores, os analistas vão se debruçar sobre ela. Percebe-se que a encíclica caminha nesta mesma direção: preservar a vida e a dignidade do ser humano diante da técnica e de tudo aquilo que pode reduzi-lo em seu valor e em sua dignidade. Padre Inácio Medeiros, de Roma, para a Rádio Aparecida e Rede Aparecida de Rádio.
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3: E enfim, o Brasil conheceu os nomes que vão defender a seleção no Mundial dos Estados Unidos, Canadá e México deste ano. Neymar foi convocado para a sua quarta Copa. Renato Dias, da TV Aparecida, traz as informações. Renato, bom dia para você.
4: Oi, muito bom dia para você, Mário. Bom dia aí para Ana Maria, para os amigos da Rede Aparecida de Rádio. Olha, um prazer muito grande estar aqui com vocês. Depois de ontem, né? Acabou a expectativa. Já conhecemos quem são os 26 nomes que vão buscar aí o hexacampeonato pela seleção brasileira na Copa do Mundo dos Estados Unidos, México e Canadá. E ele está na lista, né? Neymar foi convocado. Vamos então com a escalação. Os goleiros são o Alisson do Liverpool, o Ederson do Fenerbahçe e aqui uma grande surpresa, né? Mas que ganhou muita força realmente no comecinho da tarde de ontem, o Everton. O Everton do Grêmio, né? Foi muito campeão no Palmeiras também, porque o Bento, né, do Al Nassr, e o Hugo Souza do Corinthians, que vinham sendo convocados com mais frequência, mas não estão numa boa fase nessa reta final, né? E Copa do Mundo tem que estar em boa fase para jogar, porque é só um mês, é coisa rápida, né? Um pouquinho mais de um mês dessa vez, né? 48 seleções, serão 38 dias. Zagueiros, Alexandre do Flamengo, laterais, quer dizer, Alexandre do Flamengo, Douglas Santos do Zenit, Wesley do Roma e o Ibanez do Al-Ahli da Arábia Saudita. Zagueiros, Danilo do Flamengo, Léo Pereira também do Flamengo, o Bremer da Juventus e Turim da Itália, o Gabriel Magalhães do Arsenal e o Marquinhos do Paris Saint-Germain. Meias, Bruno Guimarães do Newcastle, Casemiro do Manchester United, o Danilo Santos do Botafogo, o Fabinho do Al-Ittihad da Arábia Saudita e o Paquetá do Flamengo. E no ataque, Endrick do Lyon, Martinelli do Arsenal, Igor Thiago do Brentford da Inglaterra, aí temos então Luiz Henrique do Zenit da Rússia, o Matheus Cunha do Manchester United, Neymar do Santos, Rafinha do Barcelona, Rayan do Bournemouth da Inglaterra e o Vini Júnior do Real Madrid. Tá aí, portanto, então, os convocados para a Copa do Mundo. A partir do dia 27 de maio, eles começam a se apresentar na Granja Comari. Como tem rodado dentro do Campeonato Brasileiro, alguns jogos decisivos na Europa, como por exemplo a final da Liga dos Campeões, não estará completo a seleção brasileira. A seleção só fica completa mesmo

0: Lá nos Estados Unidos. Porque, por exemplo, o Brasil tem um amistoso no dia 31 de maio contra o Panamá, no Maracanã, né, para se despedir aqui do território brasileiro. Mas, por exemplo, o Gabriel Magalhães, o Marquinhos do PSG, o Gabriel Magalhães do Arsenal e o Martinelli do Arsenal, por exemplo, estarão disputando a final da Liga dos Campeões no sábado, dia 30. Vão se reapresentar, talvez nem cheguem para esse amistoso de domingo. E aí a seleção, então, depois desse amistoso, embarca para os Estados Unidos, onde tem mais um amistoso lá contra o Egito, no dia 6, e aí, no dia 13 de junho, sábado, a grande estreia na Copa do Mundo contra o Marrocos. Tá aí, portanto, então, agora é torcer pela nossa seleção, né? Acabou aquela dúvida, o Neymar foi convocado, e é torcer então pro Neymar, quem sabe, na sua última Copa do Mundo, consegue trazer aí a taça tão esperada pra gente, que a gente não vê há 24 anos, hein? Bom, é isso, Mário, Ana, um ótimo dia para vocês e até mais.
1: Obrigado, Renato, pelas suas informações. Neymar foi convocado. Vamos saber agora se ele vai ser titular ou não, pelo menos no primeiro jogo da seleção, marcado para 13 de junho. A gente espera que o título venha, né, Ana?
2: É, a gente espera torcer, a gente vai.
1: Com
2: E
1: certeza.
2: bastante pro Neymar, pro time inteiro do Brasil que venha se. Se Deus quiser, né? É difícil colocar Deus no meio do
1: Nosso
2: futebol,
1: Hexa.
2: mas que venha o Hexa, porque tendo Deus, né? Tudo vai dar certo. E ainda falando da Copa do Mundo, depois que foi anunciada essa relação dos 26 jogadores que vão representar o Brasil na Copa de 2026, o técnico Carlo Ancelotti pediu, em uma entrevista coletiva, que a torcida brasileira faça o que a gente está fazendo aqui, para que confie no grupo que foi convocado para a disputa da competição realizada no Canadá, no México e nos Estados Unidos também, entre 11 de junho e 19 de julho. O italiano declarou o seguinte: que pode não ser o grupo perfeito, mas é um grupo focado, concentrado, humilde e altruísta. Minha ideia, nas palavras do técnico, é focada no coletivo, não no individual. Na conversa com os jornalistas, a convocação de Neymar foi um dos principais temas e Ancelotti afirmou que o atacante do Santos pode ser útil no Mundial. No entanto, não garantiu a presença de Neymar na equipe titular. Segundo o técnico da seleção, Neymar vai ter a oportunidade se merecer.
3: Educação.
1: O Ministério da Educação anunciou que os alunos concluintes do ensino médio da rede pública terão inscrição automática no Enem, o Exame Nacional do Ensino Médio. A portaria prevê a inclusão do Exame Sistema de Avaliação da Educação Básica, o SAEB, visando aumentar a participação dos estudantes para uso do Enem no SAEB. De acordo com o MEC, a inscrição automática já passa a valer para a edição deste ano do Enem. Os estudantes concluintes do terceiro ano serão inscritos a partir de dados encaminhados pelas redes de ensino. O aluno terá apenas que confirmar a participação no exame e escolher a prova de língua estrangeira que deseja fazer, além de solicitar recursos de acessibilidade, se necessários.
2: Terminamos agora Notícias em 30, que volta amanhã às 7 horas. Você pode rever as notícias da edição de hoje pelo youtube.com/radioaparecida e outras informações nos boletins de rede durante a programação.
1: Trabalhos técnicos de Leandro Rodrigo e Robson Marcelo, equipe Masterweb nas transmissões das redes sociais. Você segue muito bem informado acessando o portal A12.com, pelo nosso aplicativo Aparecida e, claro, acompanhando a programação das emissoras de inspiração católica em todo o
2: Um
1: país.
2: ótimo dia, ótima terça-feira para você. Até amanhã, se Deus quiser.
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1: Muito bom dia para você, meu grande amigo, minha grande amiga. Estamos chegando na terça-feira da Rádio Manhuaçu. Hoje é dia 19 de maio. Então, você que está aí na sintonia desde cedo nesse dia, felicidades, tudo de bom para você. Que seja um dia maravilhoso no seu trabalho, na sua casa, no seu lazer, onde você estiver ouvindo a Rádio Manhuaçu. Pelo rádio, pelo site, pelo aplicativo. Daqui a pouquinho também nas redes sociais, no Instagram e no YouTube, pelo canal Tribuna do Leste. É a Manhuaçu FM cada vez mais pertinho de você. É uma história maravilhosa de 75 anos de existência que vai sendo construída na atualidade por todos nós e por você que é ouvinte da Rádio Manhuaçu. Tá de aniversário hoje, parabéns pra você. Hoje, inclusive, a minha esposa querida, a Marta, está de aniversário. Parabéns pra Marta, um beijão pra ela, muita saúde, muita felicidade, tudo de bom. E aplausos! Aplausos pra você que está de aniversário hoje. Fazer aniversário é bom demais, é mais oportunidade que nós recebemos do Papai do Céu. Pois nós estamos aqui com a bênção dele e a proteção de Nossa Senhora Aparecida, Rainha e Padroeira do Brasil. Vamos juntos, porque amanhã, mais uma vez, com certeza, vai ser muito especial.
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1: Tudo o que nos acontece é para ser analisado com carinho. Tudo mesmo. Não devemos sair atirando palavras desagradáveis quando algo não deu certo. As coisas ruins também devem servir para nos fortalecer. Não importa o que aconteça, respire fundo. Encha os pulmões. Agradeça sempre por esse momento, pois você está respirando. Tenha força, tenha foco e fé de que tudo irá melhorar. Não se entregue jamais. Palavras de otimismo na sua manhã. É o tempo todo. Aqui. E o seu bom dia pelo WhatsApp está liberado. 988-18-8890 é o zap da Rádio Manhuaçu. Manda para cá, vai ser um prazer ter você com a gente na sintonia e, claro, participando também pelo nosso WhatsApp campeoníssimo de participações. E a nossa alegria é estar com você. Estar com você é realmente muito bom. Vamos juntos na 106.9.
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1: Primeira de hoje, Skank

0: Hoje por sinal é dia do defensor público. Parabéns para você que trabalha nessa área de defensoria pública, trabalho dos mais importantes, tá? Parabéns aí pela sua atuação sempre. 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Bom dia para o Juninho Gardingo e também para o Luizinho, ligados aqui, claro, na 106.9. 7h41.
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0: E a boa notícia de hoje é de comemoração. Atletas de Manhuaçu garantem vaga no Mundial no Canadá. Que notícia boa é essa, Luiz Nascimento? Conta pra gente então. Claro que sim, vamos lá. Final de semana passado, lá em Rio de Contas, lá na Chapada Diamantina, Bahia, cenário de uma das etapas mais desafiadoras do circuito de cross triathlon. Entre os competidores que enfrentaram as trilhas e as águas da região, dois nomes de Manhuaçu se destacaram não apenas pela superação dos limites físicos, mas por alcançarem um feito histórico. Vinícius Visa de Oliveira e Delson Carlos Pena Júnior garantiram a classificação para o Campeonato Mundial da modalidade triathlon, cross triathlon, que será realizado no Canadá, vai ser no Canadá. O resultado consolida uma trajetória de regularidade e alto desempenho. Vinícius e Delson não são novatos no cenário nacional. Os triatletas já acumularam uma bagagem expressiva de participações em provas anuais de prestígio no Espírito Santo, Rio de Janeiro, São Paulo, Bahia e Santa Catarina. A constância no circuito nacional pavimentou o caminho para que os atletas chegassem à etapa baiana em excelente forma técnica e mental. Então nós queremos aqui dar o abraço, né, e parabenizar aos dois, né, que são representantes de Manhuaçu, Vinícius Visa de Oliveira e Delson Carlos Pena Júnior. Fizeram bonito lá em Rio de Contas, lá na Chapada Diamantina da Bahia e, claro, vão fazer bonito demais no Campeonato Mundial da modalidade, que será no Canadá. Parabéns! Eles são a boa notícia de hoje da manhã da Rádio Manhuaçu. E amanhã tem mais.
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Totó. Ah, gente, o Frederico, essa bicharada do Nascimento. É o cantinho caipira que chega sempre com eles, né? Você escutou aí o soberano Totó, a Mia e o Frederico, já sabe. Já tá começando o cantinho caipira aqui na Rádio Manhuaçu, resgatando a música raiz, a nossa música tradicional. Bom dia pra Sandra Moraes, do Engenho da Serra. Que o amor de Deus nos fortaleça em cada amanhecer e muitas bênçãos em nossas vidas. Valeu, Sandra, obrigado pela mensagem. Minha amiga Eni Jacinta, do bairro Matinha. Bom dia para você também, para suas amigas, para sua família, para todos aí do bairro Matinha ligados na 106.9. Valeu, minha amiga, tudo de bom para você, tá? Bom dia também para Rose, a Rosiane Antunes, está ligada também naquela região lá, curtindo a 106.9. O Ocimar Pereira também já está com a gente, mandando a sua mensagem, direto de São João do Manhuaçu. A participação também do Pedro Lucas. É, Pedro Lucas é o neto da Maria Aparecida Cardoso, Engenho da Serra. Ele está de aniversário hoje, nove aninhos, está fazendo Pedro Lucas. Parabéns e aplausos! Muitos anos de vida, Pedro Lucas. Papai do céu te abençoe, Nossa Senhora te proteja. O Benoni da Paixão está no São Vicente. Gosta de ficar bem informado? Então escuta a maior e melhor, que é a Rádio Manhuaçu. O Zé Paulo da Rua do Campo, lá na Vila Nova, ele e a Geralda, é o casal, curtindo aqui a 106.9. Minha amiga Laís, oi Laís, bom dia. Tá no Centrão aqui de Manhuaçu, curtindo a nossa programação mais uma vez. Gente, 7h47 da manhã, cantinho hoje começa assim. Eduardo Costa, tem tudo a ver.

0: assim o nosso Cantinho Caipira vai chegando ao final com João Mineiro e Marciano, Tudo Passará. Teve também aquela música Jesus e o Fazendeiro. É, gente, tem que pensar, né? A gente sempre recebe a mensagem de Deus, a palavra de Deus, recebe o Deus na pessoa de cada irmão, né? Então Jesus e o Fazendeiro contou essa história aí, essa música de Peão Valente. Deixa eu voltar aqui, né? Porque o Peão do Vale e o Valentim cantaram essa pra gente. E a primeira de sequência foi com Eduardo Costa, Tem Tudo a Ver. Olha, o Cantinho Caipira vai voltar amanhã. É nesse horário sempre, tá? 7h45 da manhã, pra gente reviver, trazer de volta essas músicas marcantes do cenário raiz, que tem histórias maravilhosas, situações interessantes nas letras e tudo mais, que a gente curte aqui na Rádio Manhuaçu. Amanhã tem mais, às 7h45 da manhã.
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0: Para você que faz aquela fezinha, resultados das loterias. Loto Fácil, concurso 3688, prêmio principal da Loto Fácil, ficou acumulado. E as dezenas sorteadas ontem foram 01, 02, 03, 04, 05, 06, 07, 11, 12, 16, 17... 19, 21, 24 e 25. Aqui na concurso 7028, o prêmio principal ficou acumulado. Números sorteados: 01, 16, 41, 42 e 74. Mais loterias amanhã.
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0: Nós vamos trazer agora muita informação e você vai poder acompanhar aqui em 106.9 pelo rádio, também pelo site através do streaming no manhãmaçufm.com.br e ainda vai poder acompanhar pelo aplicativo, também pelo Instagram da Rádio Manhuaçu e pelo canal YouTube Tribuna do Leste. Com imagens, a partir de agora, Padre Carlos Altoé vai começar. Vamos falar de futebol, a convocação dos 26 jogadores que vão para a Copa do Mundo para representar o nosso Brasil, a seleção brasileira, vai estar em campo com eles. E também teremos a entrevista com Emílcio Stanislau, bióloga, e muitas outras notícias para você. Padre Carlos Altoé, muito bom dia, seja bem-vindo.
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2: Bom dia, Luiz Nascimento, bom dia a toda a equipe do Manhã do Ouvinte. Alegria, paz, bênçãos de Deus na sua vida, nossas famílias, nossos lares. A semana nos traga o amor infinito de Deus na vida, motivações para podermos responder às exigências do dia a dia, mas também disponibilidade e serviço alimentados pela palavra de Deus. Reze comigo, Igreja em Reflexão. O Salmo 145. Bendize, ó minha alma, ao Senhor. Bendirei ao Senhor toda a vida. Cantarei ao meu Deus sem cessar. É feliz todo homem que busca seu auxílio no Deus de Jacó e que põe no Senhor a esperança. O Senhor fez o céu e a terra, fez o mar e o que neles existe. O Senhor é fiel para sempre, faz justiça aos que são oprimidos, Ele dá alimento aos famintos, é o Senhor quem liberta os cativos. O Senhor abre os olhos aos cegos, o Senhor faz erguer-se o caído, o Senhor ama aquele que é justo, é o Senhor quem protege o estrangeiro. Glória ao Pai, ao Filho e ao Espírito Santo. Como era no princípio, agora e sempre. Amém. Bendize, ó minha alma, ao Senhor. Prezado ouvinte, caro telespectador, na sua solicitude materna, a Igreja esforça-se por mostrar aos crentes o caminho a percorrer para viver uma existência fecunda e alegre e de paz. Iluminados pela luz do Evangelho, sustentados pela graça dos sacramentos, especialmente a Eucaristia, nós podemos orientar as nossas opções para o bem e atravessar com coragem e esperança os momentos de obscuridade e as veredas mais tortuosas. O caminho de salvação, através do qual a Igreja nos guia e acompanha com a força do Evangelho e o sustentáculo dos sacramentos, confere-nos a capacidade de nos defendermos do mal. A Igreja tem a coragem de uma mãe consciente de que deve defender os seus filhos dos perigos que derivam da presença de Satanás no mundo, para os conduzir ao encontro com Jesus. Uma mãe defende sempre os seus filhos. Essa defesa consiste, inclusive, em exortar a vigilância, velar contra o engano e a sedução do maligno. Pois, embora Deus tenha derrotado Satanás, ele volta sempre com as suas tentações. Como sabemos, todos somos tentados, fomos tentados e continuamos sendo tentados. Satanás vem como um leão que ruge, diz o apóstolo Pedro, e temos o dever de não ser ingênuos, mas de vigiar e resistir firmes.

0: na fé, resistir aos conselhos da mãe igreja, resistir com a ajuda da mãe igreja, que como uma boa mãe, sempre acompanha os seus filhos nos momentos difíceis da vida. Pai nosso que estais nos céus, santificado seja o vosso nome, venha a nós o vosso reino, seja feita a vossa vontade, assim na terra como no céu. O pão nosso de cada dia nos dai hoje, perdoai as nossas ofensas, assim como nós perdoamos a quem nos tem ofendido. E não nos deixeis cair em tentação, mas livrai-nos do mal. Amém. A você, Luiz Nascimento, e toda a equipe do Manhã do Ouvinte, grande abraço. Bênçãos abundantes de Deus nas nossas famílias, nossos lares, na vida dos ouvintes e telespectadores. E até o nosso próximo encontro, Igreja em Reflexão.
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0: Padre Carlos Alto é com a gente aqui na Rádio Manhuaçu, na Igreja em Reflexão desta terça-feira. Padre Carlos, muito obrigado pela presença, sempre muito valiosa aqui na Rádio Manhuaçu, trazendo para a gente toda a orientação da Igreja e a boa nova de nosso Senhor Jesus Cristo. Às 11h30, hoje tem o Caminho Verdade e Vida, o Padre Lucas, da Paróquia Bom Pastor, que vai apresentar. 14h, Igreja Viva, Padre Rafael. 15h tem a consagração, direto de Aparecida. 18h, a oração do Ângelus. E em seguida tem a Santa Missa na Matriz de São Lourenço, com a transmissão aqui pela Rádio Manhuaçu. Então essa é a sequência da nossa programação religiosa hoje para você, na manhã desta terça-feira. Programação desenvolvida sempre com muito carinho e responsabilidade pelos padres. Hoje comigo aqui no estúdio da TV Tribuna, no vídeo, tem o João Pedro Amorim. Ô João, bom trabalho para você. A Naira Silva dando áudio. Bom trabalho, Naira. Nossa equipe técnica fazendo sempre o melhor para chegar com qualidade total à programação da Rádio Manhuaçu pelas redes sociais, através do Instagram e também através do YouTube, canal Tribuna do Leste. 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Nós temos a temperatura agora em Manhuaçu, aqui no centro da cidade, na Praça 5 de Novembro, exatamente em 19 graus. O Rui Brando 6 vai trazer a previsão completa para a gente. Rui Brando, muito bom dia.
1: Olá, bom dia. O tempo deverá ficar parcialmente nublado, sem chuvas em todos os municípios da Zona da Mata. Temperatura máxima em Manhuaçu, Manhuirim, Alto Jequitibá e Espera Feliz em torno de 25 graus. Olha, estamos esperando aí uma mudança nas condições do tempo a partir da madrugada de quarta-feira. É uma frente fria que já está atuando no sul de Minas e que deverá influenciar nas condições do tempo entre quarta, quinta, sexta e sábado em todos os municípios da Zona da Mata. Podemos ter aumento da nebulosidade e chuvas na região. A temperatura máxima deverá cair em função da presença da nebulosidade nos próximos dias. Chove a qualquer hora do dia nesta terça-feira nas regiões sul e oeste do estado. Pancadas de chuvas à tarde.

0: Estão sendo esperadas nas regiões do Triângulo Alto Paranaíba e Central. Capital Mineira, com aumento da nebulosidade no decorrer do dia, pancadas de chuva no final da tarde e à noite, temperatura máxima em torno de 26 graus. Direto da Climatempo, Rui Brandos Reis.
1: Nosso agradecimento a Rui Brandos Reis, o homem do tempo aqui na Rádio Manhuaçu e também nas mídias sociais. Por sinal, bom dia para você que está acompanhando pelo Instagram da Rádio Manhuaçu FM e também pelo YouTube, canal Tribuna do Leste. E a você que já está comigo desde 7h30 com o nosso Manhã do Ouvinte aqui na Rádio Manhuaçu 106.9. 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Agora, 8h11 da manhã, estamos juntos.
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1: Futebol para você na Rádio Manhuaçu. Estamos iniciando então o nosso plantão esportivo com o futebol em destaque aqui na 106.9. É claro, nós vamos falar da seleção brasileira, a convocação que aconteceu ontem pelo Carlo Ancelotti, e nós vamos comentar essa convocação a partir de agora aqui na Rádio Manhuaçu. Sempre um prazer falar de futebol com você, para você e com você, inclusive com a presença da Ana Flávia Domingues, que já está aqui no estúdio para comentar com a gente a convocação, né, da seleção brasileira ontem com o Carlo Ancelotti lá no Rio de Janeiro. Ei, Ana, tudo bem? Muito bom dia, seja bem-vinda.
6: Bom dia, Luiz. Bom dia também para os ouvintes do Manhã do Ouvinte e aqueles que também nos acompanham através das mídias sociais.
1: Ana Flávia, ontem, durante todo o dia, e claro, depois também a repercussão, e ainda repercute, né, a convocação da seleção brasileira com os 26 jogadores que vão representar o Brasil em busca do hexacampeonato mundial. O técnico Carlo Ancelotti anunciou ontem a lista dos convocados e Neymar foi chamado e vai disputar o seu quarto Mundial na carreira, seguido depois de ser convocado pela primeira vez pelo técnico italiano. Nós vamos então falar sobre essa lista. O que você achou aí dos goleiros? Por exemplo, o Alisson já era esperado, o Ederson também já era esperado, e a grande novidade é o Everton, né? Porque a gente tinha o Bento sendo convocado, nós tínhamos também o Hugo Souza, que teve a oportunidade, mas parece que não estão num momento muito bom, e o Ancelotti optou pelo Everton, ex-Palmeiras, hoje no Grêmio. Bom dia mais uma vez e vamos falar disso aí.
6: Bom dia, Luiz. Tem muita coisa para falar em relação a essa convocação, né, da seleção brasileira feita pelo Carlo Ancelotti. Aí, começando, né, como você mesmo destacou, acho que a gente tem um problema muito grande. Lógico que tem algumas surpresas que tiveram, mas se for para elencar assim, o nível de projeção que eu tenho para essa Copa do Mundo, ela ainda é bem baixa, assim, porque temos um problema muito grande ali no sistema defensivo, já começando pelo gol, pelo fato de que nós temos o Alisson, que voltou de lesão na semana passada, mas não jogou, né, não foi nem relacionado, tinha expectativa dele jogar na semana passada, estava com uma lesão, então tem esse fato aí. Lógico que ele é um ótimo jogador, um ótimo goleiro, mas tem aquela questão da volta e da adaptação. E aí temos a questão do Ederson também, que está na Tunísia, só que não vem jogando bem. Ele teve um jogo suspenso em março e desde então não vem conseguindo jogar e também não tem tido desempenho, está bem ruim. E aí nós tivemos o Bento, né? O Bento que está lá na Arábia e também não está conseguindo desempenhar tanto que o time dele poderia ter conquistado, inclusive é o time que o Cristiano Ronaldo joga, poderia ter conquistado o título lá na Arábia no final de semana, mas ele teve uma falha bem grotesca, o que acabou influenciando também no resultado e na não conquista antecipada desse título. E aí a gente tem o Everton do Grêmio. como você falou, né, era do Palmeiras, mas acabou saindo, pediu desligamento, porque

0: não ia jogar mais e aí vai pro Grêmio. Tem tido um desempenho muito bom lá no Sul, né, com a equipe do Grêmio. E aí ele tava na pré-lista, então tinha essa expectativa. E o nome dele, ele começou a surgir ontem pela manhã, né, que tinha essa expectativa dele ser convocado mesmo. E aí o Ancelotti até fala que a lista dele, ela acabou sendo fechada ali por volta de meio-dia, né. E aí a surpresa é essa, tem duas lá na frente que a gente pode comentar depois também. Mas fica aqui o questionamento, porque, ao meu ver, o Everson do Atlético deveria estar nessa pré-lista, né? E aí, se fosse para convocar uns, caso ele tivesse na pré-lista, eu convocaria o Everson para a seleção brasileira, pelo que vem desempenhando no Atlético, mesmo com a fase ruim do Atlético, vem desempenhando muito bem nos últimos dois anos. Então, e aí eu falo muito essa questão de mérito, né? Para você estar na seleção não existe mérito. E para mim mérito não existe, né? Porque se fosse mérito, tem muitos jogadores que eram para estar na seleção e outros não. E aí, falando do sistema defensivo, que temos ali Douglas Santos.
1: Deixa eu falar para você, tá, eles então, né? Defensores: Alexandre do Flamengo, Bremer da Juventus, Danilo do Flamengo, Douglas Santos do Zenit, Gabriel Magalhães do Arsenal, Ibanez do Al-Ahly, Léo Pereira do Flamengo, Marquinhos do Paris Saint-Germain e Wesley da Roma. É tudo justo ou tem injustiça aí?
0: Para mim, os únicos, para mim, justos mesmo, que estão aí, que não tem o que fazer, é a questão do Marquinhos mesmo e também o Gabriel Magalhães. Para mim, o resto poderia ter tido mudanças, não concordo com esse sistema ali defensivo, principalmente, para mim, o Danilo. O Danilo, ele é reserva do Flamengo e aí tem a questão de ser um jogador de grupo. Tem que ter um jogador de grupo, mas a partir do momento que esse jogador ele nem joga no seu time atual, para mim já é controvérsia essa convocação.
1: Estava convocado.
0: Né? Isso, era o único nome que já estava convocado na seleção brasileira. E aí temos o Alexandre também, que não tem tido desempenho na equipe do Flamengo. Para mim é muito contestável essa convocação.
1: Você falou isso ontem,
0: né? Exatamente.
1: Que não acreditava que o Alexandre ia ser convocado.
0: Para mim é muito contestável, porque a gente tem ali, e aí tem o Douglas Santos também, que não tem tido um desempenho. Temos o Wesley, que está na Roma hoje, mas ele está jogando mais como ala do que como um lateral, né? Um ala mais avançado. E aí, para mim, tem alguns problemas aí. Eu acho que poderia ter convocado outros jogadores na pré-lista mesmo. Tinha o Kaique e o Juba do Kaique do Cruzeiro e o Juba do Bahia, que para mim tem desempenhado muito bem nos seus respectivos clubes e poderiam ter entrado ali na vaga do Alexandre, o que não aconteceu. Para mim, qualquer um que fosse, eu acho que daria conta do recado e não aconteceu. E aí tem a zaga, né, que para mim não faz sentido. O Léo Pereira tá ali também. Ele que, apesar de ter tido alguns jogos bons no Flamengo, ele falha em alguns pontos cruciais, assim como para mim o Fabrício Bruno do Cruzeiro, que estava na pré-lista, não tinha aqui também, porque não tem tido desempenho. Então, para mim, o que mais me preocupa mesmo é esse sistema defensivo da seleção brasileira. E aí a gente tem o meio-campo, se você quiser falar os nomes que estão aí.
1: Nós temos convocados para o meio-campo: Bruno Guimarães, Newcastle, Casemiro do Manchester United, Danilo Santos do Botafogo, Fabinho do Al-Ittihad e o Lucas Paquetá do Flamengo. Você convocaria todos eles ou não?
0: Ô, Luiz, para ser sincera, desse meio aí, o único que eu convocaria era o Danilo. Do Botafogo.
1: Danilo
0: assim,
1: Santos.
0: Porque
1: tem jogado muito bem, né?
0: Tem jogado muito bem, acho que o principal jogador da equipe do Botafogo, inclusive, ficou de fora do último jogo contra o Corinthians. Ele pediu para ficar de fora por risco, né, de lesão e tudo mais, porque todo mundo fala assim: ah, o Ancelotti ele não soltou a lista para ninguém. Todos os jogadores sabiam que estariam nessa Copa, porque tinha toda uma programação, tinha decoração, tudo pronto. Todo mundo sabe que sabe, mas eles sempre vão falar que não.
1: É verdade.
0: E aí tem essa questão aí, que para mim o Danilo tinha que estar. Para mim, não existe o Fabinho estar nessa lista, ele está no Al-Ittihad. Tipo assim, ninguém sabe o que ele faz lá, ele não tem tido desempenho lá. Então, para mim, não faz sentido ele estar nessa lista. Casemiro é por questão de grupo também, assim para mim como o Danilo. Paquetá também não entendi o que está fazendo nessa lista, pelo fato de desde que chegou no Flamengo, tem tido alguns jogos bons, mas nesse ano não conseguiu ter um desempenho, assim, e aí estava machucado, voltou, inclusive, a jogar, acho que 2 jogos, salvo engano. Então, também não entendi, e o Bruno Guimarães também, que

0: não sei o que tá fazendo o Newcastle. Não tem tido desempenho também. Então, eu, dessa lista, eu convocaria o Danilo e, para ser mais plausível, o Casemiro, pelo fato de ser um jogador de grupo também.
1: É, e bastante experiente, né? Atacantes convocados pelo Carlo Ancelotti: o Hendrick do Lyon, Gabriel Martinelli do Arsenal, Igor Thiago do Brentford, Luiz Henrique do Zenit, Matheus Cunha do Manchester United, Neymar do Santos, Rafinha do Barcelona, Rayan do Bournemouth e Vinícius Júnior do Real Madrid. A grande surpresa aí é a convocação do Neymar, mas que, na verdade, já era esperada a convocação dele, né?
0: É, para mim, a principal convocação e surpresa aí nesse setor de ataque é o Hendrick.
1: Sim.
0: Pelo fato de que tinha expectativa de que ele não iria, né? E aí acabou que abriu muita margem quando Estevão e o... Quem saiu mesmo? O Estevão e o Rodrigo saíram, né, desse setor de ataque aí da seleção. Então acabou que abriu margem também, inclusive para o Neymar. Acredito que, mesmo os dois estando, eu acho que algum perderia essa vaga, ou poderia ser o Hendrick, o Igor Thiago ou o Rayan aí nessa lista. Então, para mim, a surpresa mesmo foi o Hendrick desse setor de ataque, pelo fato de que o Neymar já estava nessa lista. Gostei muito da convocação do Hendrick. Eu acho que de todos os convocados foi o que eu mais gostei.
1: A galera gostou na hora que anunciou o nome dele, né?
0: É, eu acho que pode fazer a diferença nessa seleção aí. Eu acho que o Hendrick. E aí tem alguns pontos. Martinelli, que está no Arsenal, ele está tentando conquistar um título ali, plausível. O Igor Thiago, que está no Brentford, assim como o Rayan no Bournemouth, eles vem fazendo um campeonato inglês muito bom, inclusive são artilheiros, né? Estão lutando pela artilharia, no caso do Igor Thiago lá do campeonato. Então tem essa questão de ser jogadores goleadores. E aí, mas eu ainda não convocaria o Rayan. Acho que convocaria o João Pedro nessa primeira Copa, né? O Rayan é bem novo, inclusive, a primeira oportunidade que ele vai estar tendo na seleção brasileira. Talvez para o próximo ciclo eu convocaria o Rayan, deve permanecer. Acho que ele tem 19 anos apenas, é muito novo, então vai estar aí nos próximos ciclos. E aí o Luiz Henrique, para mim, tinha que ter convocado, porque tem tido um desempenho muito bom, tanto no Zenit como com a camisa da seleção. Para mim, dos jogadores que mais aproveitaram essa oportunidade com o Carlo Ancelotti foi o Luiz Henrique, aproveitou muito bem.
1: E é um jogador de muita explosão ali na frente,
0: muita,
1: né?
0: Muita explosão, né? O Luiz Henrique, ele é muito ágil, muito rápido, né?
1: Muito rápido.
0: A gente fala muito da questão do Mbappé, mas eu consigo ver algumas características do Mbappé no Luiz Henrique também, então acho que isso pode fazer a diferença. Aí temos o Rafinha e o Vinícius Júnior, que tá fazendo ótimo campeonato ali, né? Principalmente o espanhol com o Barcelona e também com o Real Madrid. E aí temos o Neymar, né? Aí tem o Matheus Cunha, né, do United também, que eu acabei não falando, do Manchester. E aí o Matheus Cunha também não é contestável. Inclusive, ele que deve fazer a função de camisa 10, né? Apesar dele não ser ele que deve fazer essa função, caso o Neymar não seja titular. E aí o Neymar, eu já falei que não convocaria ele, apesar de achar que o Carlo Ancelotti ia convocar, o que de fato se concretizou, né, na seleção brasileira. E aí o fato que me pega muito, que na minha percepção, o Neymar, ele foi convocado, mas pelo nome, pelo que ele foi. O Neymar hipotético, que tá todo mundo idealizando, ele é hipotético, ele não existe. E aí tem essa expectativa dele desencantar agora na seleção, visto que, se você for levar em consideração o que ele tem feito no Santos, não tem tido um desempenho. Então tem todos esses fatores, não convocaria. E aí tem uma expectativa dele fazer o que de fato todo mundo tá esperando. Porque aí, se ele não fizer, acho que vai ser uma frustração muito grande para essas pessoas. Para mim, não, porque eu não tenho expectativa em relação a ele na seleção. E aí, agora o questionamento vai ser se ele vai ser titular ou não. Carlo Ancelotti falou que vai analisar os treinamentos, inclusive deu até uma entrevista ontem no Jornal Nacional, né? Falando sobre as convocações. Então, ele disse que, se for por merecer, ele vai estar sendo titular. Então, tem toda essa
1: Ninguém
0: expectativa.
1: Ninguém está garantido como titular, né?
0: É, tem uns que estão, né?
1: Mas no caso do Neymar, não. Ele falou isso claramente, né?
0: É, mas vamos ver aí como que vai suceder. Mas, sendo bem sincera, não tenho tanta expectativa para essa Copa, não. Eu acho que principalmente pelo ciclo de Copa que não existiu. Eu acho que, se a gente tivesse tido um ciclo de Copa, a minha percepção seria totalmente diferente. E aí não tenho tanta expectativa de conseguir chegar ali numa semifinal. Eu ainda fico meio receosa. Acredito que a seleção consiga chegar ali mais ou menos nas quartas de finais dessa Copa do Mundo aí.
1: A seleção brasileira vai se apresentar dia 27 de maio, iniciando aí os trabalhos lá no Rio.

0: janeiro, concentração e tudo mais. Tem o pessoal que vai jogar a decisão da Liga dos Campeões, que vai apresentar só dia 30, né? Não apresenta agora dia 27, né?
1: Isso, vão apresentar depois, o Luiz. Eu acho que tem o confronto, né, o jogo amistoso contra a equipe do Panamá, salvo engano, né, antes, no dia 31.
0: Depois a última com o Egito.
1: Isso, dia 30 ou 31, salvo engano, e depois no outro dia a seleção já parte para os Estados Unidos, né, para já começar essa preparação. E New Jersey, que vai ser a concentração da seleção brasileira, é onde acontece a final também, né. E aí, posteriormente, tem o amistoso contra a equipe do Egito, e aí já começa essa escalada aí na Copa do Mundo contra a seleção de Marrocos no dia 13 de junho.
0: Ótimo, então, seleção encerrada esse assunto, boa sorte ao Brasil, e nós vamos seguir aqui para a gente poder fechar. Ontem, pela Série B, Ponte Preta 1, Londrina 4, lá no Moisés Lucarelli, em Campinas, a goleada do Londrina para cima da Ponte Preta. A agendinha de hoje, nós vamos falar só os jogos aqui, amanhã nós vamos comentar os resultados. Pela Libertadores da América, a bola vai rolar com 19h, Fluminense e Bolívar, Rosário Central e Universidade Central. Também Coquimbo Unido e Tolima. 21h, Santa Fé e Platense, Always Red e Mirassol, Boca Juniors e Cruzeiro, esse será às 21h30, Independente Del Valle e Libertad. Pela Sul-Americana, Montevideo, City Torque e Deportivo Riestra, 19h. Audax Italiano e Barraca Central no mesmo horário, 21h30, São Paulo e Milionários, 23h, o América de Cali e o Tigre, e também o Deportivo Cuenca e o Deportivo Recoleta. Amanhã a gente comenta esses jogos, teremos aí o Cruzeiro em campo com o Mirassol pela Libertadores, Fluminense também, e pela Sul-Americana, o São Paulo jogando hoje, representando o Brasil na competição. Bons jogos hoje e amanhã a gente fala deles, Ana.
1: Isso, Luiz, bons jogos hoje, né? E aí, pela Libertadores, temos dois times, né? O Mirassol e o Cruzeiro jogando. E aí tem a expectativa do Cruzeiro, né? Vai jogar na Bomboneira, um jogo muito difícil também.
0: Difícil.
1: Então,
0: pressão é grande, né?
1: Pressão muito grande, principalmente por conta da torcida, a torcida organizada do Boca, La Doce, né? Que a gente sempre fala.
0: Tem nada
1: então,
0: de doce, né?
1: Não tem nada de doce. E aí tem toda essa expectativa, uma tensão muito grande, né? Nesse confronto, pelo que foi o primeiro.
0: O Cruzeiro está levando até mais segurança, né?
1: O Cruzeiro está levando alguns seguranças a mais, né? O Cruzeiro que tem 4, salvo engano, e aí tá levando mais daqui do Brasil e vai fazer a contratação de alguns lá também na Argentina, pelo fato de todo o clima.
0: Só não pode ser torcedor do Boca, né?
1: Não, aí contrata uns que é torcedor do River, né? Aí vai ajudar, aí vai dar certo. Mas aí tem esse jogo, também tem o jogo do Mirassol também, pra gente poder comentar amanhã um pouco mais.
0: Tá ótimo. Muito obrigado pela presença aqui com a gente, até amanhã.
1: Eu que agradeço, Luiz, amanhã a gente volta para comentar esses jogos.
0: Futebol aqui na Rádio Manhuaçu, vamos a um breve intervalo, voltaremos já a entrevista com a bióloga Emilce Stanislau. Até já.
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2: Já estamos de volta na Rádio Manhuaçu e nas mídias sociais, com a presença hoje da Emilce Stanislau, bióloga, que a cada 15 dias está conosco aqui para falarmos de assuntos realmente do nosso dia a dia, que tem a ver com a nossa vida, com o cotidiano. Emilce, muito bom dia.
3: Bom dia, Luiz. Bom dia, ouvintes. Prazer estar de volta.
2: A Emilce estava me lembrando que no último programa nós deixamos combinado que iríamos falar sobre a vacina de uma forma geral. E ela me lembrou mesmo, que eu tinha esquecido, né, Emilce? Não anotei em lugar nenhum, acabei esquecendo do tema. Mas e aí, Emilce? A gente sabe que nós estamos vivendo assim, um momento, até melhorou um pouquinho, mas muito pouco, a questão das pessoas aderirem às campanhas de vacinas. Houve aí, de 2014 para cá, se eu não estou enganado, uma campanha, né, de negação da importância das vacinas. E não vacinar traz sérios problemas. Mas vamos falar sobre como a vacina é preparada, né? Como que ela age na pessoa, e depois a gente fecha falando dessa questão. Como que a gente pode começar, então, esse tema de hoje?
3: Olha, só uma curiosidade, né? A gente fala muito em vacina, é uma coisa que acompanha a gente desde que a gente é pequeno, da nossa faixa etária. A gente pegou aí o início do Programa Nacional de Imunização.
2: Sim.
3: Né? Nós somos contemporâneos desse início do programa.
2: É década de 70?
3: Década de 70.
2: Sim.
3: Né? 1973, se não me falha a memória, foi quando foi criado o Programa Nacional de Imunização. Muito antes de pensar assim, em SUS. Né? O PNI já tinha sido criado. E aí começou toda uma questão de organização de calendário de vacina, né, de aplicação de vacina em massa, no intuito de imunizar as pessoas. A nossa geração, por exemplo,

0: ela foi a última geração a ser imunizada contra a varíola.
1: Sim.
0: Nós tomamos vacina contra a varíola quando éramos pequenos.
1: Só abrir um parêntese, é por esse motivo de não ter uma campanha tão intensa que a gente tem pessoas da geração anterior com muita paralisia infantil, por exemplo?
0: Sim, porque também na época, na nossa, né, na nossa geração, uma geração um pouquinho depois da nossa, ainda não existia todas as vacinas que tem hoje no calendário. Né? O nosso calendário de vacina era muito restrito. Ainda não tinha essa gama de vacinas disponíveis, principalmente para criança. Então, eram poucas. Nós não fomos vacinados contra poliomielite, nós não fomos vacinados quando criança contra sarampo, contra rubéola, contra caxumba. Essas vacinas,
1: não.
0: Nós não fomos. Quando criança, não. Nós tomamos ela e ela foi ficar disponível para nós já adultos.
1: Ah, sim.
0: Né? E aí, hoje, o adulto toma essas vacinas, então a gente só foi imunizado contra essas doenças depois de adulto.
1: Ah, então é por isso que eu tive caxumba.
0: Eu também tive, né? Também
1: não
0: tive.
1: Não podia brincar.
0: É, não podia brincar. Mas a gente teve várias doenças que hoje as crianças não estão sujeitas mais, porque a gente não tinha essas vacinas disponíveis para nós. Mas a gente é da geração que começou esse processo. Né? De vacinação em massa, de um programa de vacina, para chegar hoje no que nós temos disponível, que é o melhor que o mundo tem. Né? Nós somos o país com o melhor sistema de imunização que o planeta tem, e a gente tem que se orgulhar muito disso.
1: Verdade, verdade. Inclusive, é importante que se diga que há sempre um empenho muito grande dos governos. E não só dos governos, nós temos entidades também que trabalham aliados ao governo nessa campanha de vacina, valorizam, ajudam, investem. E a gente percebe que o nosso país ele cresce cada vez mais, oferecendo cada vez mais vacinas. E interessante, né, meus, que gratuitas, né? Eu fico imaginando por que as pessoas têm uma dificuldade enorme, né, de procurar um benefício tão grande que é a vacina. E você não vai gastar absolutamente nada. Porque quando você vai para o mercado privado, essas vacinas não são baratas.
0: Não, são vacinas. E a gente tem várias ainda, né, que não estão disponíveis no Programa Nacional de Imunização, que não estão na rede SUS, que ainda, se a pessoa quiser imunizar um filho, quiser se imunizar, ela tem que pagar por elas. E aí é um custo ainda muito elevado, porque você tem um custo de produção muito alto para uma demanda ainda pequena. Então, é evidente que o valor, né, disso a ser pago é muito grande. Mas, como eu disse, tem uma curiosidade. Onde é que isso tudo começou?
1: É interessante a gente falar dessa questão para a gente trazer aí para o nosso público o início de tudo isso.
0: E aí esse início se deu lá no século XVIII. Isso já tem muito tempo.
1: Século XVIII.
0: Século XVIII. Edward James. O mundo sofria muito com a varíola. Muitas pessoas morriam. E não tinha o que fazer, porque não existia nem a prevenção e não existia o tratamento. Então, a pessoa estava praticamente condenada à morte na questão da varíola. E ele começou a observar que as ordenhadeiras, né, as pessoas que ordenhavam vacas, que apresentavam a doença bovina, né, porque existe também a varíola, existia a varíola também animal. Então, as vacas apresentavam a doença, e elas tinham muitas pústulas, muitas machucados que secretavam pus nas tetas. E as pessoas que ordenhavam, que tinham contato com esse material contaminado, elas estavam imunes à varíola humana, elas não estavam contraindo a varíola humana.
1: Ou seja, tinham contato com a vaca infectada, mas não contraiu a doença.
0: Não contraiu. Ele achou aquilo interessante, e aí o que, que ele fez de uma maneira muito ousada? Ele pegou uma secreção dos animais que estavam doentes, né? Tentou enfraquecer esse material e inoculou isso num menino de 8 anos.
1: Sim, fazendo ali o teste.
0: Fazendo ali o teste. Então, o menino, né, criou imunidade contra a varíola bovina, e aí esse menino foi exposto, de propósito, à varíola humana, da maneira mais letal que tinha na época. E o menino ficou imune, ele não contraiu a doença. Então, ele constatou que a pré-exposição ao micro-organismo criou naquela criança, naquele menino, a imunidade contra o micro-organismo que causava a doença humana. E, a partir

começou-se, né, ao desenvolvimento. E aí, um século depois, a gente tem aí a participação de Louis Pasteur, ele aí aprimorou, né, do que a gente tem hoje, né, de vacina, começou lá, vacina contra a raiva, vacina contra o antrax, e aí já com um micro-organismo atenuado, enfraquecido, e isso veio desenvolvendo.

0: Então, era uma elite. E a vacina só vem para a população, de uma forma geral, no início do século XX. E aí, eu acho que a história se repete. Porque, naquela época, em 1904, a gente teve a revolta da vacina. As pessoas achavam que a vacina era para matar. Então, eles estavam sendo obrigados a tomar uma vacina para poder eliminar os pobres.
1: Interessante.
0: Então,
1: que...
0: as pessoas se revoltaram, não quiseram tomar vacina. O governo teve que usar de força militar, policial, para poder invadir as casas, vacinar as pessoas à força, porque tinha que conter a varíola naquela época, no início do século XX. Então, pela desinformação das pessoas no início do século XX, que não acreditavam no poder da imunização através de uma vacina.
1: É, e aquele tempo não tinha o WhatsApp, né? Para semear a notícia com tanta velocidade, né?
0: Exato.
1: Mas já existia essa negação que espalhava entre o povo, né?
0: Que espalhou, as pessoas tinham. E aí um fato curioso, a gente, quando começou aqui no Brasil ter a vacina do influenza, contra a influenza,
1: Você vai falar dos aposentados.
0: Exatamente. É clássico, né? E aí, na época, muitas pessoas começaram, e as primeiras vacinas, elas, né, como várias vacinas, elas apresentam reações, né? Elas apresentam reação. O seu corpo está aprendendo a fabricar anticorpos contra um micro-organismo. E isso causa, em alguns organismos, uma certa reação, né? Isso é natural, isso é previsível, isso é esperado. E as pessoas, às vezes, por falta dessa informação também, acreditam que elas estão desenvolvendo a doença.
1: É, inclusive, é muito comum a pessoa se vacinar contra a influenza e logo depois ter manifestação de gripe.
0: É, mas aí tem dois motivos. Ou você já estava contaminado.
1: Sim.
0: Você já estava contaminado com algum vírus de uma gripe, de um resfriado, e como a sua imunidade agora está sendo ativada para a produção de anticorpos específicos, então o seu organismo, ele apresenta algumas reações que são semelhantes a uma gripe muito forte.
1: Não é porque aí, colocou a vacina lá.
0: Não é por conta da vacina. Não é por causa dela. Você já estava contaminado, né, com algum micro-organismo, com algum vírus que provoca doença. E o segundo é o seu organismo dando sinais de reação à fabricação dos anticorpos. Seu organismo reage de uma maneira, né, diferente. Isso é passageiro. Isso não vai te provocar um dano maior, né? A percentagem de reação adversa, severa, contra a vacina, ele é muito, muito, muito pequena.
1: Sim.
0: Muito raro de acontecer. Mas esses episódios aconteceram no início dessa vacinação e, na época, a vacinação estava disponível exatamente para as pessoas acima de 60 anos. Então, começou a difundir, e olha que na época ainda não tinha ainda
1: a WhatsApp,
0: que a vacina era para matar os aposentados.
1: Eliminar para o governo não pagar mais.
0: Para, né, fazer uma limpa no INSS.
1: É.
0: E isso, por incrível que pareça, isso está regado à cultura de muitas pessoas até hoje. Elas se negam a tomar a vacina, se expõem, né, a contrair uma doença que pode, inclusive, levar à hospitalização, a complicações maiores, expor a pessoa, abrir a imunidade dela a outros micro-organismos também, tão quanto agressivos, porque aquela ideia que eu vou tomar uma vacina que vai me matar. E aí isso culminou, né, durante a pandemia, na desinformação que a gente teve.
1: Inclusive, foi dito que a vacina tinha vindo para eliminar parte da população mundial, né? A gente ouviu falar isso, né?
0: Não, a gente ouviu coisas absurdas e coisas que, infelizmente, se embutiram na nossa sociedade e colocaram por terra, né, e está tentando se resgatar, como você disse, todo um histórico de proteção, de prevenção, de combate a doenças, de controle a grandes epidemias de doenças. O Brasil foi exemplo de erradicação de doenças, como você falou na questão da poliomielite. Nós conseguimos erradicar a poliomielite na década de 90. A gente erradicou o sarampo, né? A gente erradicou tantas doenças, coqueluche, e agora a gente tem a triste notícia de casos confirmados voltando a aparecer, né, em vários pontos do Brasil e do mundo, porque os pais, as pessoas,

0: não querem mais vacinar, né? Não acreditam mais na questão da vacinação. E aí deixam crianças, né? E deixam todas as pessoas à mercê de doenças graves, que podem comprometer, que podem sequelar, que podem matar.
1: Sim. Emílio, você contou, fez um histórico, né, sobre essa questão. E agora, pegando aí a pandemia, né, que é muito recente e que teve um impacto mundial, o desenvolvimento da vacina numa rapidez tão grande gerou um certo medo nas pessoas também. Só que hoje em dia é o seguinte, a gente tem avanços enormes nas pesquisas, né? Isso aí é considerável, é importante a gente falar disso também. É por isso que desenvolveu tão rápido a vacina?
0: É, mas aí, de novo, um pouquinho de desinformação da população. A tecnologia que criou as vacinas contra o Covid, elas não foram desenvolvidas do zero durante a pandemia. Elas já estavam sendo trabalhadas e pesquisadas há muito tempo. Né? Há muito tempo a tecnologia... Porque, assim, o que a gente tem da maioria das vacinas são a aplicação de micro-organismos atenuados, enfraquecidos, né? No intuito de estimular o sistema imunológico a produzir os anticorpos específicos para aquele micro-organismo quando a gente se expõe. Então, e isso muitas das vezes criava as reações, criava, né, a incompatibilidade de alguns indivíduos. Então, a pesquisa, ela já estava acontecendo há muito tempo, há mais de décadas.
1: Sim. Não especificamente para aquela doença que a gente não sabia.
0: Não,
1: né? Mas
0: não
1: uma planta de pesquisa.
0: Uma planta de pesquisas, uma gama muito grande, para tentar encontrar tecnologias que fossem aplicadas à fabricação de vacinas que fossem mais eficazes. Então, isso já estava acontecendo em vários pontos do mundo. Quando veio a pandemia, o que acontece? Quando se tem pesquisa, Luiz, a pesquisa acontece, às vezes, em institutos isolados, em pontos isolados do planeta. Então, cada um está pesquisando o seu lá, dentro da sua condição, com o recurso de financiamento que ele tem, que às vezes é muito modesto, aquela coisa toda. A pandemia chegou. E aí houve uma grande união mundial de todos os institutos de pesquisa, de todos os pesquisadores, todas as pesquisas pararam no planeta.
1: Privado e público?
0: Privado, público, tudo parou no planeta para voltar à força toda para poder criar uma vacina em tempo recorde que fosse capaz de conter a epidemia. Então, pegou-se tudo o que tinha de melhor em pesquisa no mundo, uniu, né? Criou-se uma grande força-tarefa mundial para unir forças para desenvolver as vacinas que nós temos hoje em relação ao Covid. Então, elas não brotaram do nada, né? Elas já estavam acontecendo e essa possibilidade de união de desenvolvimento das vacinas está criando a possibilidade da gente evoluir assim numa velocidade muito grande para um outro patamar de imunização que a gente já está começando a ter e vai presenciar em menos de 10 anos uma evolução muito grande de imunização por causa dessa união mundial. Então, a gente tem aí grandes avanços tecnológicos em relação à vacina. Hoje já não se fala mais em utilização, não se fala tanto mais, né, em imunização por vírus atenuado ou micro-organismo atenuado, enfraquecido. Já se fala na criação de vacinas a partir do sequenciamento de material genético do próprio micro-organismo, de nanoterapia, né, nanotecnologia.
1: E com a chegada da inteligência artificial?
0: Inteligência artificial, né, para poder juntar todo o conhecimento global que se tem e acelerar esse processo. Então, a tecnologia para desenvolvimento de vacinas ou a renovação das vacinas, inclusive, que nós já temos, então, ele está num processo muito acelerado. Então, assim, é uma união global e não só para prevenção, Luiz, de doenças, mas a busca também da cura de doenças.
1: Sim.
0: Que é o passo agora mundial, né, a busca mundial do desenvolvimento de uma outra etapa de vacinas, que é a busca de uma vacina para poder nos imunizar contra vários tipos de câncer. Exemplo que a gente tem hoje, o HPV.
1: Sim.
0: Né? Você se previne contra o HPV... E aí você previne as gerações de, no futuro, principalmente as meninas, de não ter câncer de colo de útero. Então, isso foi o primeiro passo, mas o avanço de pesquisa nesse intuito de prevenção, de

0: de cura, né, de câncer, está muito avançado. E a gente não, e a gente tem que acompanhar, né, de boas informações, pesquisar, acompanhar, para não negar a oportunidade, né, de participar desse processo e, principalmente, oportunizar as crianças, os menores, a terem um futuro de melhor qualidade.
1: Pode tomar a vacina sem medo, porque é muita pesquisa. E vamos deixar de lado essa negação, né, as notícias falsas que aí estão sobre vacina. De tempo em tempo elas voltam mais fortemente. E a gente tem que, como disse Emílio, estar bem informado para estar, acima de tudo, prevenindo e agora, inclusive, com a possibilidade, né, da cura de doenças. Emílio, para a gente fechar, pegando lá o início, a vacina tem esse nome porque veio da vaca, né?
0: Exato, vacar, vacar do latim, que é vaca, né? Criação lá atrás, e, quer dizer, um início de uma observação, de um cuidado, de um, né, de um médico, de um pesquisador, e olha onde nós chegamos.
1: Eduard Jenner, né?
0: É, Eduard Jenner.
1: É. Interessante, mesmo que a gente precisa falar sempre desse assunto, porque contra aquilo que é negativo ou que nega, que é falso, a verdade sempre vai prevalecer. Mas tem que bater na tecla, né?
0: Com certeza. A gente tem que insistir isso aí e ensinar, né, para essas gerações que estão chegando, e mostrar para eles essa história e essa importância, que eles estão, né, eles fazem parte dela e vão fazer parte de uma outra etapa muito bonita da humanidade, e valorizar isso. Né, isso ser propagado.
1: Isso aí. Emílio Cestanislau, muito obrigado pela presença hoje aqui com a gente, falando sobre vacina. Daqui a 15 dias você volta. Enquanto isso, vai ministrando as aulas lá na escola, fazendo os deliciosos bolos, né?
0: A gente vai se movimentando, né? A gente não pode parar.
1: Não pode parar.
0: Não pode parar.
1: A última feira gastronômica foi boa?
0: Foi excelente.
1: Não choveu?
0: Não, não está época agora, né? Mais tranquilo. E aí eu acho que todo mundo aproveitou bastante, foi uma festa bonita.
1: Essa semana eu comi um pedaço de bolo que a Emílio fez, bolo de limão, né? Delícia, delícia. Tem uns pedacinhos de limão dele, né? Tinha que ter limão mesmo, bolo de limão, né? Não pode ter outra coisa, né? E qual que é o número para a pessoa pedir um bolinho lá, se quiser?
0: É o 98404-1290.
1: Muito bem, repita.
0: É 98404-1290.
1: Você me fez lembrar um locutor uma vez. Determinada ocasião, ouvindo uma rádio assim, há muitos anos, né? Tinha esse negócio de falar a hora, e aí o locutor falava assim: repita. Aí o rapaz repetiu errado. Gente do céu. Emílio, muito obrigado, então. Felicidades para você. Até a próxima.
0: Nós estaremos aqui, se Deus quiser, com saúde daqui a 15 dias com vocês.
1: Muito bom. A seguir, Minuto Tribuna, aqui na Rádio Manhuaçu, com a Lorena Corrêa, que já está aqui aguardando.
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3: O Comitê de Política Monetária do Banco Central.
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6: É muita informação para você na Rádio Manhuaçu. E agora a Lorena Correia já está no estúdio comigo para trazer aqui os destaques. É o Minuto Tribuna que está no ar. Oi, Lorena, bom dia.
7: Bom dia, Luiz, para você e para os ouvintes do Manhã do Ouvinte também, que estão com a gente nessa terça-feira.
6: O que, você preparou para a gente hoje, Lorena?
7: Ó, Luiz, hoje vocês falaram de vacinação e aqui eu também vou falar de campanha de vacinação. Para você que mora em Manhuaçu, deu início a campanha vacinação da bronquiolite aqui no município. A vacina é destinada a gestantes, mas protege o bebê através da transmissão dos anticorpos. A vacina está disponível nas unidades de saúde aqui de Manhuaçu no período de 8 da manhã às 4 horas da tarde. Para se vacinar, é necessário levar o cartão de vacina, o CPF e um documento de comprovação de idade gestacional. Ainda falando de vacinação aqui em Manhuaçu, mas agora para animais, a Clínica Veterinária Municipal está com uma campanha de vacinação antirrábica todas as terças-feiras, ou seja, hoje está acontecendo, também de 8 da manhã às 4 horas da tarde, na sede da clínica no bairro Lajinha. E a gente fala agora de um modo mais geral, para você que não conseguiu ainda pagar o IPVA deste ano dentro do prazo. A Secretaria de Estado e Fazenda de Minas Gerais abriu um novo prazo para regularização a partir de ontem, nessa segunda-feira, para regularizar essa situação. Basta entrar no site da Secretaria de Fazenda para conseguir parcelar aí o débito em até 12 vezes com juros. Lá no nosso site e nas redes sociais, nós vamos disponibilizar o link da Secretaria de Fazenda com um passo a passo para você que quer regularizar o pagamento do seu IPVA. Essas foram as nossas informações de hoje. Você acompanha, como eu disse, já no nosso site e também nas redes sociais. E se você quiser participar com a gente, envie sua demanda, sugestão de pauta para o nosso WhatsApp, que é o 339-8452-8780.
6: E aqui no Tribuna do Leste, como disse a Lorena, o nosso link ou o link que vai ser colocado lá é totalmente confiável, nada de golpe, porque tem um punhado de link que chega que é tudo golpe, né?
7: Não, lá nada de golpe, pode entrar no nosso site ou no nosso Instagram já, que vai estar lá o link da Secretaria de Estado de Fazenda, para você que quiser regularizar o seu IPVA aí, porque quem ainda não conseguiu, né, agora tem mais essa possibilidade, parceladinho aí, dá para pagar tranquilo, né? E o link é super confiável, direto da fonte da Secretaria.
6: Ótimo. E interessante que a gente fala dessa questão de link, porque o tempo todo a gente recebe link. Clica aqui, cuidado, né? Agora aqui não, aqui é diferente. Um abraço para você, Lorena Correia, e até amanhã.
7: Um abraço, Luiz, até amanhã.
6: A Polícia Militar, ela teve uma ocorrência de

0: Iraque, que foi a apreensão de uma moto que estava com a placa clonada. Mais detalhes com a Sargento Tereza.
1: A Polícia Militar apreendeu na noite desta segunda-feira, dia 18/5, às margens da BR-262 em Matipó, uma motocicleta XTZ-125 de cor preta, que utilizava a placa clonada. O veículo original apresentava sinal identificador adulterado. Durante o policiamento, os militares visualizaram a motocicleta estacionada em situação suspeita. Após consulta à placa, foi constatado que ela pertencia a uma Honda XRE vermelha, licenciada no município de Santa Margarida, com registro anterior de extravio da placa. Na verificação detalhada dos demais elementos identificadores da motocicleta, os policiais localizaram os dados originais do veículo e confirmaram a adulteração dos sinais identificadores. Nenhum condutor ou responsável pelo veículo foi localizado durante a abordagem. A motocicleta foi removida para o pátio credenciado do Detran e a placa adulterada recolhida. O proprietário do veículo, que teve a placa clonada, foi informado sobre a recuperação do sinal identificador e a ocorrência foi encaminhada à Polícia Civil para as providências de Polícia Judiciária.
0: Assim nós tivemos então a Sargento Tereza com essa ocorrência, fechando nossa Manhã do Ouvinte para o vídeo no YouTube, canal Tribuna do Leste, também no Instagram da Rádio Manhuaçu. 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Marcelo Costa está no estúdio da Rádio Manhuaçu, nosso agradecimento. João Pedro Amorim e Naira Silva no estúdio da TV Tribuna do Leste. Muito obrigado a vocês e a você que acompanhou até agora. E o convite para ficar comigo nessa manhã, porque vamos seguir aqui na Rádio Manhuaçu até às 11h30. Até já.
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0: Aqui na Manhã Sul 106.9, sempre o melhor da música pra você na subsequência. Nós tivemos aqui Alejandro Zanz com Ivete Sangalo, Coração Partiu, parceria bonita dos dois, né? Ficou legal essa música. É, Banda Heart com I Wanna Do You Make Love To You. Lobo, Baby I'd Love You To Want Me. Vanessa da Mata, Só Você e Eu e Los Lobos, Dona. Mais subsequência amanhã, sempre nesse horário das 9, 5 músicas sem intervalo pra você aqui na Rádio Manhuaçu. 9h24, a sua melhor sintonia.
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0: Daqui a pouquinho nós vamos trazer participações pelo WhatsApp, já na Rádio Manhuaçu. Já mandou o seu bom dia? Ainda não. Tá faltando você aqui, manda pra cá. Sempre um prazer ter você com a gente.
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0: Sem dúvida alguma, sua companhia há 75 anos. Deixa eu trazer aqui uma frase que foi escrita por Chiara Labic, que diz assim: o sorriso que floresce sobre a dor abranda os corações mais endurecidos. Então essa frase foi escrita por ela, eu repito para você: o sorriso que floresce sobre a dor abranda os corações mais endurecidos. É para nossa reflexão na manhã de hoje, aqui na 106.9. Daqui a pouquinho, às 10h30 da manhã, tem a edição do Girando com a Notícia, a informação para você. E às 11 horas da manhã, o destaque será para Saúde em Foco, aquela dica que nós trazemos diariamente. E na sequência, após o Manhã do Ouvinte, nós teremos o Caminho, Verdade e Vida. Hoje o Padre Lucas, da paróquia Bom Pastor, vai estar conosco aqui. É amanhã a sua FM, a sua companhia de sempre, com a melhor programação diariamente para você. Hora certa, 9h29.
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1: Participações na Rádio Manhuaçu, porque você nos ajuda a fazer essa programação sempre de sucesso da 106.9. Ana Lúcia, nossa amiga de Santa Margarida, hoje ela está em São Domingos ouvindo a rádio, ligada por lá. Bom dia para você, tá, minha querida? Osmar Pereira, São João do Manhuaçu, mandando sua mensagem aqui para todos nós. Muito obrigado pela presença. Tem também aqui o nosso amigo Tiago. O Tiago trabalha na construção civil, hoje está trabalhando lá na região da Vila Formosa. Bom dia para você, tá, meu amigo? Tudo de bom para todos aí trabalhando na construção civil. A exemplo do nosso amigo Tiago. Tiago Ornelas está sintonizado por lá. A Leia Cavoli está em Portugal. A gente falava de vacina mais cedo com a Emilce Stanislau na entrevista. E a Leia escreveu assim: ô Nascimento, aqui em Portugal, muitos não tomaram a vacina da Covid. Aí só podia viajar com a vacina em dia. É claro que eu fui tomar. E sabia que tinha direito até um lanchinho? Olha só, que legal! Tá certo, Leia. Bom dia para você e para todos aí ouvindo a rádio pelo aplicativo. O Jean da Vila Nova, ele e a Patrícia, e a esposa, o Abraão e a Valentina, são os filhos ligados aqui na Rádio Manhuaçu. Felicidades, tá? O Giovanni Gomes está dizendo: senhor Nascimento, em São João do Manhuaçu, manda um abraço para nós aí, para minha esposa, Maria Aparecida, e a filhota Giovana. Um beijo para elas. Tá dado o recado, né, Giovanni? E ela disse assim, ó, falou pura verdade. Ele disse assim, né? Falou pura verdade. Essa seleção, ninguém foi pelo futebol, né? Tá certo. É a opinião aí do nosso amigão, né? Bom dia para você e obrigado pela participação, tá? O Antenor lá do Jatobá também tá com a gente. Grande Antenor. Bom dia para você, para todos aí do Jatobá, em São João do Manhuaçu. 9h32 da manhã, Jorge Mateus e Mateus e Cauã.

0: Essa é a música Sunshine, que na verdade significa raio de sol, luz do sol. Fala aí do amor que precisa ser preservado e da natureza maravilhosa que nós temos no Brasil, que a gente precisa valorizar e preservar cada vez mais, né? Onde a gente vive, né? A natureza, o meio ambiente. 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
1: Esse é o Zap Zap mais querido da cidade, da região. É o mais acionado o tempo todo. Tá recebendo mensagens. Eu vou dar uma passada agora, trazer inclusive alguns áudios, porque você vai se comunicando aqui e nós vamos durante toda a manhã mandando você pro ar, tá? É, aqui é assim. A gente manda pro ar. Fala comigo, Luísa. Luísa não, Luzia, nossa amiga da Boa Vista.
2: Bom dia, Luiz Nascimento.
1: Bom dia.
2: Aqui quem fala é a Luzia Magalhães do Corpo à Vista. Gostaria de ouvir uma música aí com Eduardo Costa. Pode ser qualquer uma dele aí, tá? Ofereço para meus filhos, para meus netos, para minhas noras, que são meus filhos, o Jucimar, Samuel, Daniel, Alessandra. Minha nora é a Aparecida de Luz e Laís. Meu genro de Liage, meus netos é a Brenda, o Gabriel, o Davi, o Miguel. E para todos os ouvintes aí do programa,
1: tá certo, bom dia para você. Bom dia para você também, para todos aí de Santo Amaro.

0: Boa Vista, pessoal do São Roque, toda essa região aí. O Antenor mandou mensagem, a música vai pra quem, Antenor? Fala comigo, amigão.
1: Pro Gilberto, pra Natália, pro Zequinha, pra Silvana, pro Adão Gomes lá em 307, nosso amigão José Rolinha em Raiz, o Sou Neném, a Dona Maura, e o Gilberto e a Natália, e o Cláudio e a Maria. Em Deus de Jaloís, muito obrigado. Aqui quem está falando é o Antenor.
0: Grande Antenor. Nosso amigão. Bom dia para você. Maria Isabel, direto de São Pedro. Aliás, não é São Pedro, é Morro Redondo. Nem Morro Redondo também, Nascimento. É Bom Jesus Divino. Porque lá tem o São Pedro, onde o pessoal curte a gente. Tem o Morro Redondo também. E tem o Bom Jesus. Não é isso, Maria Isabel?
2: Luiz Nascimento, bom dia, tudo bem com você? Hoje te peço, por favor, se puder, se tiver aí no seu alcance, passar para nós aí com Christian Ralph, Olhos de Luar. Ofereço para você e para todos que estão na escuta do belíssimo programa, que é a Rádio Manhuaçu.
0: Tá certo. Maria Isabel, vamos fazer o seguinte, vou tocar essa música com César Menotti Fabiano e Luan Santana. Pra gente poder curtir essa versão, que é do ano de 2017, tá? César Menotti Fabiano e Luan Santana cantando a música da dupla Christian e Ralph. Aí a gente toca pra você agora, abrindo aqui a sequência, tá bom? Bom dia também pra você. Pode falar comigo.
3: Olá, Luiz Nascimento. Bom dia. Tudo bem com você?
0: Tudo ótimo, graças a Deus.
3: Luiz Nascimento, se for possível, passa pra mim uma música. Com de Paulo Paulino, Amor de Primavera. Oferecer para todo mundo aqui do Jatobá, para Marta, sua esposa, pelo aniversário dela, que Deus dê a ela muitos anos de vida, saúde, prosperidade. E para vocês aí da rádio, tchau, obrigada. Fique com Deus.
0: Você também. Bom dia. Bom dia, até a próxima, tá? Ô Peninha, direto de Martins Soares.
4: Bom dia, Luiz Nascimento. É o Peninha, padaria do Trevo de Martins Soares. Mandar um abraço grande aqui pro Jiboia, nosso balconista excelente, Carlinho, meu patrão. E pra todos os ouvintes de Aljetibá que tá ligadinho lá. É o Peninha, pena que não voa. Um abraço pra vocês todos, tá na rede aí, ó, direção nossa aí. Fica com Deus.
0: Esse é o grande Peninha, o homem da padaria.
5: Bom dia, Nascimento. Bom dia.
0: Fala comigo.
5: Aqui é o Joaquim Corrêa Filho, São José da Três Pontes, município de Una.
0: Bom dia para todo o povo capixaba curtindo a gente.
5: Eu queria ver a música para todos os amigos, meus, parentes, minhas amigas. E realmente, por ser ele um monstro, adoro ouvir o seu programa. Eu queria ver a música aí da Ana Castelli e a picape. Se puder mandar, eu gostaria. A música da picape. Ana Castelli. E um bom dia e fica com Deus. Me adoro ouvir o seu programa. E fique todos com Deus. Boa terça-feira.
0: Para todos nós, né, amigão? Direto aí do Espírito Santo. Esse é o Joaquim. A Ana Maria do Cantinho de São Pedro do Havaí. Fala, Ana.
6: Bom dia, Luiz.
0: Bom dia.
6: Ô, Luiz, eu tô passando aqui para desejar para Marta um feliz aniversário aí, tá?
0: Beleza.
6: Que o Papai do Céu abençoe a vida dela, que tenha muita saúde, tá? E proteja a vida dela, tá? Um feliz aniversário para Marta, hein?
7: Programação mais
6: é,
7: gente, 7h47 da manhã.
6: O meu foi domingo, assim, né? Ontem foi da minha irmã, mas meu sobrinho, óbvio, você vê que chique. E hoje é da Marta.
0: Isso, né? Aí. Uma sequência, né? Valeu, Ana Maria, bom dia pra você. O rádio dela tá com volume alto na hora, né? Nascimento tá falando lá. Ai, gente. Tem aqui também pra fechar essa etapa. A participação da Rosângela. Rosângela de Lima Sattler. Está em Reduto, curtindo a Rádio Manhuaçu. Bom dia para você e para todos aí. 9h50.

0: fora linda. Boa! Obrigado, gente!
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Ana Castela, mais uma dela. Novinha essa música, né? Desse ano 2026. Barulho da Caminhoneta. E Cruz Gilmar, regravando de Paulo e Paulina, Amor de Primavera. E César Menor de Fabiano, com Luan Santana, Olhos e Luar. 10 horas da manhã, daqui a pouco mais participações pelo WhatsApp, na 106.9, a nossa querida Rádio Manhuaçu. E hoje à tarde tem o Moreira Lopes, do Sintonia. Vai começar ao meio-dia, aqui na sua 106.9.

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6: É hora de mais participação aqui pelo Zap Zap.
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6: O amigo Moacir, que é morador aqui de Manhuaçu, mandou um áudio agora há pouco falando sobre carro abandonado nas ruas. Nós falamos desse assunto semana passada e ele está dizendo que na rua dele, São Vicente, existe lá um carro parado há 6 meses, quebrado, atrapalhando o trânsito. Próximo lá também tem outro que está há mais tempo, né, abandonado. Tem que fazer o recolhimento desses carros, né? Não só lá, mas também em outros lugares aí da cidade, tem veículos abandonados. O proprietário desiste do carro, não consegue consertar um defeito, ou simplesmente desiste, porque o carro não é mais útil, não tem aí mais a utilidade para ele, talvez até por conta de multas e tudo mais, né? E acaba deixando abandonado. Só que há um prejuízo aí para a população. E ele falou também sobre um problema que a gente tem muito aqui, né? Barraquinhas que estão aí vendendo produtos que estão ocupando vagas de automóveis, sobretudo ali no entorno do Hospital César Leite. Tá certo, Moacir, um abraço para você, obrigado aí pela participação e esses apontamentos que você fez aqui. Tem bom dia na 106.9 da minha amiga Janice. Oi, Janice.
7: Todos os ouvintes que estão ouvindo o programa e para toda da minha família. Ah, esquecendo do senhor Zezinho, né? Ofereço para ele também, tá? Ele é uma pessoa muito humilde.
6: Certo. Zezinho lá do Carvalhinho. Bom dia também para o nosso amigo Roberto. Mandou aqui um bom dia. O Cláudio lá do Jatobá está com a gente também.
8: Bom dia. Estão aqui mais uma litrão melada aqui. Estou ouvindo suas luzes, ouvi o cantinho gripir. Pediu o amor do padre Ezequiel aí. Foi sempre para minha esposa, para o tenor, para o parceiro que está aqui perto de mim, mais uma do mar. E para todos que estão participando, faz favor para nós aí. Muito obrigado aí, tá? Por tudo.
6: Até Falou. A próxima, grande Cláudio. Maria Souza também tá com a gente, ligada na 106.9. Fala comigo, Maria Souza.
9: Bom dia, Luiz.
6: Bom dia.
9: Quero que você passe uma música para mim, bem bonita, para oferecer também meus irmãos José Luiz de Souza, que fez aniversário ontem. E hoje é Raivo José de Souza, dá a eles os parabéns, muitos anos de vida, saúde, sorte, que essa data repita por muitos anos.
6: É isso aí, e tem aplausos.
9: Tchau.
6: Tchau, tchau, minha amiga, aplausos para os aniversariantes. A Maria José está com a gente também lá no bairro Santana. Bom dia.
10: Bom dia, Luiz Nascimento, tudo bem?
6: Tudo ótimo, graças a Deus.
10: Fala, aqui, Zezé. Deixa eu te falar. Você faz o favor de passar uma música pra nós, mas hoje eu tô aqui no bairro Santana, na casa de Josiana, tá?
6: Eu tô sabendo.
10: Ofereço pra Josiana e pra Liz, que só é nós que estamos em casa. Tá bom?
6: Sim.
10: O Zé tá trabalhando, lá no bairro Petrim. Mas aí você escolhe uma música bem bonita, sertaneja, você sabe que eu gosto.
6: Eu sei.

0: Nós temos que te ouvir direto. Não é todo dia que a gente pode falar, né? Porque eu tenho que apanhar o telefone de Josiane para poder falar com você. Mas sempre nós estamos ligadinhos no seu programa. Tá
1: ótimo, bom? Ótimo.
0: Fique
1: ótimo.
0: Com Deus. Um bom trabalho para você.
1: Maria José, tchau. A nossa querida Zezé. Ah, Zezé. Um abraço para você também, para o Zé Rodrigues, para a Josi, para a Liz. Pessoal aí curtindo a gente, né? A família toda ligadinha na 106.9. Ô Nascimento, bom dia para você. Eu tô afim de ouvir uma música, última canção. É a Helena que mandou essa mensagem. Helena é de Vila Nova. Vai tocar agora, tá, minha amiga? Essa música, aliás, é agora nessa sequência? É, agora nessa sequência. A versão do Paulo Sérgio com a participação de João Paulo e Daniel. A minha amiga Jussara de Divino, ela escreveu assim: Ô Nascimento, bom dia para você. Você falava aí da audiência em Divino, falou aí de Morro Redondo, São Pedro de Cima, Bom Jesus. Eu estou aqui no centro de Divino, ligadinha também na Rádio Manhã Uaçu e curtindo você com a Manhã do Ouvinte. Jussara, aquele abraço, tá? Daqui a pouco tem a música. E a Vera do Zadão também está com a gente hoje. Abraços para os filhos Regiane, Adriane, Natália e Cleiton Gomes. E dando aqui um feliz aniversário para Marta, que é minha esposa. Tá ótimo. Ela agradece, né? Agradece em nome dela. Grande Vera, nossa amiga do Zadão, em São João do Manhuaçu. 10h07 da manhã. Isso mesmo. 10h07 da manhã. Tá na hora de recordar Leandro e Leonardo. Lembra dessa música? Contradições.

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1: Pessoal, sabe, o Zé Felipe, tá um murmurinho aí de que o Zé Felipe e a Virgínia Fonseca, a ex dele que terminou com o Vini Júnior, vão voltar. Mas os fãs gritaram o nome da Virgínia Fonseca no show do Zé Felipe e ele deu uma reação inesperada. Ele disse assim: pode parar. É, pode parar, foi o que ele falou. Zé Felipe acabou viralizando nas redes sociais na madrugada do último domingo, após reagir aos fãs que gritaram o nome da Virgínia na plateia na sua apresentação lá no Paraná. O filho do Leonardo havia acabado de performar aquela música Só Tem Eu, canção que fez enquanto ainda estava casado com a influenciadora, quando o público iniciou um coro com o nome da ex-esposa do cantor. No entanto, a reação dele chamou a atenção na web, repercutindo.

dizendo: pode parar, pode parar com isso. Para quem não acompanha, na última sexta, como eu disse, né, a Virgínia Fonseca anunciou o término do relacionamento com o Vini Júnior após 6 meses juntos. A loira usou as redes sociais para postar um comunicado. Dizem que o Zé Felipe foi visto na casa dela e tal, depois disso. Esses murmurinhos aí da internet com relação aos artistas. E já que eu falei do Zé Felipe, vamos tocar a música que ele cantou lá e que o pessoal fez um coro com o nome da Virgínia, né? Só tem eu. Daqui a pouco, notícias.

0: Mais uma que é sucesso pra você na manhã da Rádio Manhuaçu. Bruno Mars e Camila Cabello, Baila Comigo, Calcinha Preta, Tortura. E daqui a pouquinho tem mais música, porque o melhor da música toca aqui na 106.9.
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4: Mãe, o assunto é nesse momento, na manhã desta terça-feira, a temperatura em 25 graus, umidade do ar em 74%, céu parcialmente encoberto nesse momento aqui na cidade. A economia em destaque, o dólar no câmbio comercial está operando em alta de 0,89%. R$ 5,04 vale nesse momento. O euro também está em alta de 0,49%, R$ 5,85. A Bovespa está operando em baixa de 1,48%, 174.358,42 pontos nesse momento. A Assembleia aprova doação de terreno para a criação de um parque ecológico aqui em Manhuaçu. Projeto de lei 4.336 do ano passado, do deputado Grego da Fundação, foi aprovado com 39 votos na Assembleia Legislativa. A proposta autorizou o governo do estado a doar ao município de Manhuaçu uma área de 8,16 hectares destinada à implantação do Parque Ecológico Municipal. O chamado Horto do IEF está localizado no córrego Pouso Alegre, próximo ao Pouso Alegre Cristal Bandeira, e será assumido pela Prefeitura de Manhuaçu. Durante a discussão do projeto na Assembleia, parlamentares destacaram que o estado, por meio do IEF, manifestou concordância com a transferência da área ao município. Também foi aprovada uma emenda ao projeto para corrigir a descrição técnica do imóvel e adequar a redação legislativa, especificando que a área possui 8.168 hectares. O texto prevê ainda que o imóvel retornará ao patrimônio do estado caso, no prazo de 5 anos, após a lavratura da escritura pública de doação, não seja implantado o Parque Ecológico Municipal. Na justificativa da proposta, o parlamentar afirma que a criação do parque atende a uma demanda antiga da população por espaços voltados à preservação ambiental, lazer sustentável e educação ecológica. Segundo o texto, a implantação do parque poderá contribuir para ampliação das áreas verdes, fortalecimento do turismo ecológico, promoção de atividades educativas e melhoria da qualidade de vida da população de Manhuaçu. Então agora, o Horto Florestal, que vai ser transformado em Parque Ecológico Municipal, está sob a administração do município a partir dessa decisão da Assembleia, claro, depois de todos os trâmites legais que são necessários nesse caso. Estão valendo as novas regras para contratos de empréstimo consignado de aposentados e pensionistas do INSS. E a data de entrada em vigor é justamente hoje, terça-feira, dia 19. Entre elas, a necessidade de validar a operação por biometria facial. Além disso, o limite de renda, aposentadoria, pensão ou outro benefício do INSS, que pode ser comprometido com parcelas de empréstimo, também muda. O teto passa de 45% para 40% da renda. O empréstimo consignado é aquele em que a parcela é cobrada diretamente do benefício do INSS. Segundo o governo, as mudanças buscam dar mais segurança a essas modalidades de crédito. 10h35 da manhã, para encerrar essa edição, OMS, Organização Mundial da Saúde, realizará uma reunião importante nesta terça com o Comitê de Emergência para discutir o surto de ebola na República Democrática do Congo, que já acumulou 513 casos e 131 mortes suspeitas. 2 casos, incluindo um óbito, também foram notificados em Uganda, na capital do país. Ontem, aliás, anteontem, a OMS declarou que o avanço atual da doença representa uma emergência de saúde pública de importância internacional, o status mais alto de alerta da organização. Geralmente, o estágio de emergência é decretado apenas após a reunião do Comitê de Emergência da organização, que recomenda ou não a adoção da medida. Essa é a primeira vez que o estágio foi decretado pelo diretor-geral da OMS antes da deliberação do grupo. Em nota, a OMS afirma que a reunião do comitê será ao 12h30, horário de Brasília. E após esse encontro, o comitê vai aconselhar o

0: diretor-geral da OMS, sobre recomendações temporárias a serem emitidas pela OMS e aos seus estados-membros. 10h36, termina a edição do Girando. A notícia aqui para você.
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1: E daqui a pouquinho tem mais uma sequência com os melhores ouvintes do mundo. Você. Tubarões.

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1: Essa música ficou bacana, hein? Muito legal mesmo. Gustavo Lima, o embaixador, e o Traia Véia cantando Equivocada. Ah, teve também Danilo Davi, música novinha, né? Não mexe nas minhas gavetas. Ó, ó, cuidado, hein? Não mexe onde você não foi chamado. Não foi chamada. E Diego e Vitor Hugo Tubarões. Quem ama essa música é a nossa amiga Jussara, lá divina. Ela até participou mais cedo aqui. É fanzoca também de Tubarões. Bom dia também pra Lucimar, que é a irmã dela, né? Tá ligado com a gente. É, a Jussara em Divino e a Lucimar tá em Orizânia, curtindo a Rádio Manhuaçu. Deixa eu dar um bom dia também pra você que tá aí trabalhando, ouvindo a 106.9, pessoal da lavoura de café, é você, pessoal da construção civil, meu amigo, tá aí firme e forte, você que tá trabalhando como motorista de aplicativo, motorista de táxi, você que tá acompanhando aí na boleia do seu caminhão, da carreta, você que é motorista de ônibus, boa viagem para todo mundo e um bom trabalho, pessoal das lanchonetes, padarias, você que está no comércio de uma forma geral, ouvindo a melhor, que é a 106.9, muito obrigado. E a você, minha amiga dona de casa, que é amigona nossa de sempre, é a nossa parceira fiel, não perde a programação da Rádio Manhuaçu, também o meu agradecimento. Por sinal, aplausos para todo mundo, né, que está aí ouvindo a Rádio Manhuaçu. Meu amigo Aguinaldo Alves, trabalhou muito tempo com a gente aqui, grande comunicador, hoje é engenheiro, tá militando em outra área, né? Tá me ouvindo agora, lá na Ponte da Aldeia, trabalhando e curtindo a gente. Aquele abraço para você, tá? Tem aplausos então para os nossos ouvintes? Claro que tem!
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1: Mais ouvintes aqui na Rádio Maior Sul. E não é qualquer ouvinte, é você, ouvinte nota mil da Rádio Maior Sul FM. A Lucimar lá do Bálsamo está dizendo: senhor Nascimento, muito obrigado por lembrar da gente aqui em Orizânia. Claro que sim, jamais me esqueço dos ouvintes da Rádio Maiuaçu, você que está sempre prestigiando aí a nossa emissora. Muito obrigado, tá? Na Ponte da Aldeia, o Marcinho está me ouvindo. Marcinho é lá da Padre Afonso Hans, ele sempre escuta a Rádio Maiuaçu. Também a Terezinha Sattler, a Dona Terezinha, Arlete, sempre sintonizados na 106.9. O Dedé da Bicicletaria também está curtindo. O Zé da Bicicletaria também está ouvindo. Bom dia para vocês todos. Estão aí na sintonia da Maiuaçu FM. O Zé Paulo, lá de Alto Caparaó, mandou o bom dia dele. Obrigado pela participação.

0: Bom dia para todos aí dessa região maravilhosa que é Alto Caparaó, onde está o Parque Nacional do Caparaó. Tem um bom dia também da minha amiga lá de Luisburgo, da Boa Esperança. Oi, Valéria.
1: Bom dia, aqui é a Valéria de Luisburgo, gostaria de ouvir uma música sua.
0: Tá acelerado, né, Valéria? Não fala rápido assim, não. Quem fala muito rápido assim é a Maria Aparecida Paixão. A Valéria é mais tranquilinha, né?
1: Bom dia, aqui é a Valéria de Luisburgo, gostaria de ouvir uma música sua escolha do Chico Rei Paraná e ofereço para meus filhos Otávio, Gustavo e Gabriel, para o meu esposo Wagner, para todos os ouvintes, para vocês aí da rádio. Uma ótima terça-feira para todos.
0: E tem aí, né? Mais um ouvinte, pequenininho. Valeu, Valéria, bom dia para você. Daniela, de São João do Manhuaçu, bom dia, minha amiga, tudo de bom. Maria das Graças, do Engenho da Serra, música para quem hoje?
2: Ofereço para meus filhos todos, para meus netos, bisnetos, para Maria Aparecida Paixão do Coqueiro Rural, para minha madrinha Mariana, para minha Maria Aparecida, que é minha filha de Engenho da Serra também, para todo o Engenho da Serra que vem ouvindo, simplesmente para você da Rádio do Nascimento, para você vai um abraço, para você e sua família. Tchau.
0: Tchau, tchau, Maria das Graças. Bom dia para toda a comunidade do Engenho da Serra.
3: Oi, Luiz Nascimento. Bom dia. Sou a Terezinha, do Cove Santana, São João do Manhã Sul.
0: Oi, Terezinha.
3: Passou uma música pra gente aí. Estamos aqui te ouvindo. Eu, meu esposo, Francisco Almeida Magalhães. Para toda a minha comunidade do Cove Santana, São João do Manhã Sul. Para meus afiliados, meus compadres, minhas comadres, para todo mundo. Ofereço para toda a minha comunidade, para o meu grupo São João Batista. Bom dia, que Deus abençoe o nosso dia.
0: Que abençoe sempre a nossa vida, minha amiga. A Lurdinha, da Vila de Fátima, mandou mensagem para mim mais cedo. Ela até pediu uma música de Leandro e Leonardo. E nós até tocamos Contradições. Bom dia para você, tá, Lurdinha? Obrigado aí pela sintonia. Gente, tem uma música da Priscila Senna com a Simone Mendes, vai tocar agora, tá? Chama-se Campeão dos Piores. Já ouviu essa música? Já ouviu? Vai tocar nessa sequência. Mais um bom dia.
4: Bom dia, Luiz Nascimento. Tudo bem com você?
0: Tudo.
4: Bom, nós estamos ótimos. Era a música do Rio Negro e Solimões, A Sola da Bota. Ofereço para meus filhos, meu esposo, meus netinhos, meus sobrinhos todos, meus irmãos, para meu pai lá na Ponte Silva, para meus dois netinhos, César Henrique e Marco Vinícius, e para Madre Joaquim no Cogo do Sossego, para Tio Tício no Cogo do Barroso, para os primos todos e para todos vocês daí da rádio. Uma feliz terça-feira abençoada por Deus para todos vocês e todos nós.
0: Tá ótimo, com Deus. Tchau. Tá ótimo. Aquele abraço para você, minha amiga. Tudo de bom, felicidades, tá? Vamos recordar aqui uma música dos Engenheiros do Havaí? Engenheiros do Havaí, o que, que você acha, hein? Tá afim de ouvir uma saudade assim? Então vamos lá. Herdeiro da Pampa Pobre.

0: Rio Negro e Solimões, na Rádio Manhuaçu. Deixa eu dar um bom dia aqui para o Guilherme Souza, nosso amigão sempre sintonizado em São João do Manhuaçu. É o cantor ligado aqui na 106.9. Bom dia para você, Guilherme, para todos aí sintonizados na Manhuaçu FM. Deixa eu dar um bom dia também para o Buiú. Buiú é de Taparuba. Eu nem sei o nome dele, mas também acho que ninguém sabe, né? Tem que chegar em Taparuba e falar assim, ó, tô querendo falar com o Buiú. Aí encontro o Buiú. Quem me contou da audiência do Buiú é o Ronaldão, aqui da Rádio Nova, nossa co-irmã. Ô Buiú, bom dia pra você em Taparuba. Se precisar procurar lá, tem que procurar pro Buiú. Tá ouvindo a gente em Taparuba. Aquele abraço, tá, meu amigo? Bom dia pra todos aí de Taparuba. Você que é de Ipanema, Conceição de Ipanema, pessoal de Pocrane, Açaraí, que também fica nessa região. Bom dia, bom dia, bom dia.
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0: Interessante que eu estava comentando agora com o Ronaldão e com o Danilo Alves que quando a gente dorme mal, fica aquela lombeira o dia todo, né? Toda hora a gente está pensando em dormir. Porque o sono, ele é reparador. E um sono reparador é provavelmente o hábito mais essencial para uma vida saudável. Uma noite mal dormida gera cansaço, sonolência, fadiga, depressão, ansiedade, enfraquecimento do sistema imunológico, desregulação hormonal e até mesmo aumento do apetite. Aí a pessoa acaba engordando. Para dormir bem, algumas práticas que podem ajudar. Evitar levar o celular para a cama. Deixa longe. Desligar aparelhos eletrônicos. Consumir alimentos leves e de fácil digestão. Evitar consumir chocolate e cafeína na hora de dormir. Evitar contato com as luzes das telas 2 horas antes de dormir. E que tal ler um livro? Vai ajudar também, tá? É a dica que nós trazemos para você hoje aqui no Saúde em Foco para dormir melhor e ter mais saúde.

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6: 11:05 da manhã, daqui a pouquinho nós vamos trazer a última sequência aqui da Rádio Manhuaçu. É do nosso Manhã do Ouvinte pela Rádio Manhuaçu. Então, se você não mandou o bom dia ainda, tem um tempinho, tá? Tem um tempinho aí pra você mandar. 988-18-8890. Você já parou pra imaginar como é a casa de uma verdadeira estrela do sertanejo? Já parou? É, já imaginou? A mansão da Ana Castela é o sonho de qualquer fã do estilo country. A mansão da Ana Castela fica em Londrina. A propriedade é um verdadeiro aras de luxo. O local não é apenas uma casa comum, mas é um refúgio gigante. Ana Castela investiu muito para deixar cada cantinho com a cara dela. E eu tenho certeza que se você encontrar aí na internet, você vai gostar, hein? A arquitetura da mansão da Ana Castela segue o conceito de celeiro moderno, misturando o rústico da madeira com acabamentos super finos. A casa tem cerca de 600 metros quadrados de puro estilo. Pensa numa casa bonita. Mas não é só beleza, não. A tecnologia também chama a atenção em todos os cômodos. As luzes e

aparelhos obedecem a comandos de voz. Até o banho da cantora tem luzes de LED para relaxar. Ana Castela! Ô, Ana Castela! Você não tá fácil não, hein, Ana Castela? Ei, saudade na manhã! Mais um modão. Alô, Guilherme Souza em São João. Valéria em Luisburgo. Chico Rei, Paraná e Leonardo.

0: Priscila Senna e Simone Mendes rasgaram o verbo, hein? Rasgaram o verbo. Campeão dos piores. Quem é que é esse título, hein, de campeão do pior? Ah, meu Deus do céu. Quem é que quer um título assim?
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0: Pessoal, mudando de estilo, mudando de ritmo e matando saudade. Eduardo Zeck, lembra dessa aqui, ó? Barrados no baile. Anos 80. 11:13 da manhã.

Esse é o som do P.O. Box, tocando na Rádio Manhuaçu. Amor 99, Eduardo Zec, Barrados no Baile. O Betinho, o pedreiro, deve estar almoçando agora, né? 11h21 da manhã, Betinho deve estar no almoço com o pessoal dele lá. O Betinho está em Alto Caparaó. Ele está dizendo assim: ô Nascimento, manda um bom dia para todos nós que estamos trabalhando e também para todos os motoristas que trabalham na área da saúde. Pessoal que anda aí pelas madrugadas, à noite, não tem hora, precisou, a turma está de pé. O Betinho está estendendo esse abraço a todos.

0: A gente vai junto, tá? Valeu, Betinho. Muito obrigado aí pela participação. Bom trabalho nesta terça-feira. Quem está comigo também é o Josué Martins, do São Joaquim, no Matipó. Tá ligado na 106.9, curtindo, claro, a melhor programação. A minha amiga Terezinha, do bairro São Vicente, aqui na cidade, também tá comigo.
1: E Luiz Cimento, aqui é a Terezinha do bairro São Vicente, eu queria ouvir uma música com Luan Pereira, com participação do Padre Reginaldo. Eu seguirei.
0: Vou fazer o seguinte, vou tocar o Luan Pereira com a participação do Padre Marcelo, tá? Porque o Padre Manzotti não gravou com o Luan, não. Mas o Padre Marcelo gravou. A música Eu Seguirei. A gente toca daqui a pouquinho, tá? Obrigado a todos que participaram hoje pelo WhatsApp 98818-8890. Amanhã tem mais.
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0: família, pelos amigos, pela saúde de cada um de vocês aqui nessa noite.
1: Obrigado, Deus.
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3: Amanhã, se Deus quiser, 7:30 da manhã, o nosso novo encontro aqui na Rádio Manhuaçu, para passarmos a quarta-feira juntinhos na 106.9. Para encerrar hoje, Padre Marcelo Rossi e Luan Pereira, eu seguirei. Logo depois tem o Padre Lucas, da Paróquia Bom Pastor, para o Caminho Verdade e Vida. A tarde começa com o Moreira Lopes e o Sintonia. Fiquem todos com Deus e até amanhã. Tchau, gente. Muito obrigado.

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Prezados irmãos, queridas irmãs, bom dia! 19 de maio, terça-feira, sétima semana da Páscoa. Paz e bênção de onde você nos acompanha nesse momento. Nosso abraço fraterno do seu lar, do seu descanso, da sua viagem, do radinho do seu carro. Internautas que nos acompanham um pouquinho mais de longe do que as ondas sonoras dessa emissora de rádio através da internet. Felicitações aos aniversariantes do dia de hoje. Parabéns você que está fazendo mais um ano de vida. A nossa comunhão solidária a todos os doentes, acamados, hospitalizados. Que a paz de Cristo, o amor do Pai, a comunhão do Espírito Santo esteja na vida de cada um, fortalecendo com os dons do Espírito Santo. Um abraço a todos os grupos de reflexão da Palavra de Deus, que neste mês é refletindo sobre a temática o amor para com os pobres. Nesta semana, dos dias de 18 a 24 de maio, além do encontro com o Evangelho do próximo domingo, de São João, nós temos o aprofundamento do subtema do roteiro, os pobres como sujeitos. E vai nos apresentando a seguinte reflexão, um aprofundamento para fortalecer a nossa missão, nossa vida de comunidade, nosso sentimento de pertença e o ser igreja na missão de continuadores da missão de Jesus. É muito oportuna a exortação apostólica do Papa Leão, eu te amei. Ela nos recorda que um dom fundamental para o caminho da igreja é representado pelo discernimento da Conferência de Aparecida, na qual os bispos latino-americanos explicitaram que a opção preferencial pelos pobres por parte da igreja está implícita na fé cristológica. Deus que se fez pobre por nós para enriquecer-nos com a sua pobreza. E assim o roteiro vai trazendo para nós o seguinte lembrete, que os bispos nos lembram que as agudas diferenças entre ricos e pobres nos convidam a trabalhar com maior empenho para ser discípulos que sabem partilhar a mesa da vida, mesa de todos os filhos e filhas do Pai, mesa aberta, inclusiva, na qual não falte ninguém. Por isso, diz o lembrete, reafirmamos nossa opção preferencial evangélica pelos pobres. A carta insiste que no dia a dia

os pobres se fazem sujeitos da evangelização e da promoção humana integral, educam seus filhos na fé, vivem em constante solidariedade entre parentes e vizinhos, procuram constantemente a Deus e dão vida ao peregrinar da igreja. À luz do Evangelho, reconhecemos sua imensa dignidade e seu valor sagrado aos olhos de Cristo, pobre como eles e excluído como eles. A partir dessa experiência cristã, compartilhamos com eles a defesa de seus direitos. Está no número 100 da carta Eu Te Amei. Tudo isso pressupõe a presença de um aspecto na opção pelos pobres que devemos recordar constantemente. Com efeito, tal opção exige de nós uma atenção prestada ao outro, uma atenção especial. Essa atenção deve ser uma atenção solidária, amiga. É o início de uma verdadeira preocupação pela sua pessoa e, a partir dela, desejo procurar efetivamente o seu bem. Isso implica apreciar o outro, o pobre, na sua bondade própria, com o seu modo de ser, com a sua cultura, com a sua forma de viver. Jesus entrou no meio deles. E assim o Papa Leão faz um aceno especial a todos aqueles que escolheram viver entre os pobres, aqueles que não só vão visitá-lo de vez em quando, ou fazem um ato de caridade de vez em quando, mas que vivem com eles e como eles. Esta é uma opção que deve encontrar lugar entre as formas mais elevadas da vida evangélica. Nessa perspectiva, torna-se clara a necessidade de que todos nós deixemos evangelizar pelos pobres e reconheçamos a misteriosa sabedoria que Deus nos quer comunicar através deles. Crescidos em extrema precariedade, aprendendo a sobreviver nas condições mais adversas, confiando em Deus, os pobres aprenderam muitas coisas que guardam no mistério dos seus corações. Por isso, o subtema da reflexão dessa semana: os pobres como sujeitos. Querido irmão, querida irmã, vamos preparando o nosso coração com o encontro do Santo Evangelho do dia de hoje, depois da música Aprendi a Amar a Palavra de Deus.

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1: Caros irmãos, queridas irmãs, ouviremos o Evangelho de Nosso Senhor Jesus Cristo, narrado por São João, capítulo 17, versículos de 1 ao 11a.
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1: Naquele tempo, Jesus ergueu os olhos ao céu e disse: Pai, chegou a hora. Glorifica o teu Filho, para que o teu Filho te glorifique a ti. E porque lhe deste poder sobre todo homem, ele dê a vida eterna a todos aqueles que lhe confiaste. Ora, a vida eterna é esta, que eles te conheçam a ti, o único Deus verdadeiro e aquele que tu enviaste, Jesus Cristo. Eu te glorifiquei na terra e levei a termo a obra que me deste para fazer. E agora, Pai, glorifica-me junto de ti, como a glória que eu tinha junto de ti antes que o mundo existisse. Manifestei o teu nome aos homens que tu me deste do meio do mundo. Eram teus, e tu os confiaste a mim, e eles guardam a tua palavra. Agora eles sabem que tudo quanto me deste vem de ti, pois deles as palavras que tu me deste, e eles a acolheram, e reconheceram verdadeiramente que eu saí de ti, e acreditaram que tu me enviaste. Eu te rogo por eles, não te rogo pelo mundo, mas por aqueles que me deste, porque são teus. Tudo o que é meu é teu, e tudo o que é teu é meu, e eu sou glorificado neles. Já não estou no mundo, mas eles permanecem no mundo, enquanto eu vou para junto de ti. Palavra da salvação. Glória a vós, Senhor. Queridos irmãos, queridas irmãs, palavra de Deus proclamada e interiorizada em nossos corações, luz para iluminar os nossos passos. Hoje começamos a ler e meditar a chamada oração sacerdotal, na qual Jesus pede, sobretudo, o amor e a unidade dos seus, sinais que atraem o mundo para a fé. A reunião escatológica iniciou em Jesus e será cumprida no fim dos tempos. Essa primeira parte divide-se em dois trechos. Os cinco primeiros versículos convergem para o ponto central da glória, ou seja, chegou a hora da paixão e da morte, que é a hora da glorificação de Jesus e do Pai, segundo o evangelista São João. E nos versículos 6 a 11, Jesus pensa em seus apóstolos, a quem comunicou toda a revelação recebida do Pai. Eles responderam com a fé, por isso Jesus será glorificado nos seus, mediante a fé que opera no amor. No momento, podemos assim dizer, mais pesado de sua vida humana, o que Jesus, ou o que sai da boca de Jesus, não é um pedido de socorro, é uma oração de entrega e de intercessão pelos que ama. E isso inclui cada um de nós. Jesus intercede por nós antes mesmo das nossas quedas. A oração de Jesus mostra que ninguém está esquecido diante do Pai. Ele não pensa

primeiro na própria dor, mas na vida dos que lhe foram confiados. Isso revela um amor firme, isso revela um amor fiel até o fim. Na vida cotidiana, quando a cabeça pesa e o coração parece sem defesa, Cristo continua apresentando nossa vida ao Pai. A fé não começa no nosso esforço, começa no amor de Jesus que nos guarda. Quem pertence ao Pai não precisa viver como um órfão espiritual. A glória de Deus aparece quando uma vida ferida começa a ser conduzida pela graça. Deixemos que a oração de Jesus, oração sacerdotal por nós todos, chegue fundo no coração e respondamos a esse amor como quem já conhece o Pai. Que Deus nos abençoe, que Deus nos ilumine, que Deus nos proteja. E vamos vivendo com intensidade essa semana abençoada, que nos coloca em contexto de novena de Pentecostes, a igreja no mundo todo, as nossas comunidades, nas casas, nas ruas, de manhã, às vezes à tarde, meio-dia, à noite, muitas comunidades fazendo a novena em sinal de união, de comunhão, de uma igreja que espera a festa de Pentecostes. Por isso vamos ouvir agora uma música que nos lembra, né, que estamos como igreja na semana de oração de unidade pelos cristãos, aguardando a festa de Pentecostes. Ouçamos então, Vem Espírito Santo.

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1: Queridos ouvintes, chegando ao final do programa, vamos aos nossos avisos de missa para a paróquia do Bom Pastor, aqui de Manhuaçu. Então, esses dias, essa semana, até sábado, está acontecendo na Matriz Bom Pastor a novena com missa às 5h30 da manhã. E hoje à noite, às 19 horas, missa na comunidade São Cristóvão. Amanhã, quarta-feira, dia 20, nossa novena de manhã, e à noite, missa às 19 horas na Igreja Matriz do Bom Pastor. Próxima quinta, dia 21, a missa às 19 horas na comunidade São Sebastião, Corgo, Roça Grande. Na sexta-feira, também nossa novena de manhã e missa à noite, sexta-feira, dia 22, dia de Santa Rita de Cássia. Nós teremos missa às 19 horas lá no Monte Alverne, onde tem como padroeira Santa Rita. E às 18 horas, adoração e bênção do Santíssimo, em seguida Santa Missa na Igreja Matriz do Bom Pastor. No sábado, dia 23, último dia da novena, 5h30 da manhã no Bom Pastor. E às 18 horas, missa na Comunidade Imaculada Conceição, bairro Coqueiro. Às 19h30, missa na Comunidade Nossa Senhora Aparecida, Engenho da Serra, e São Paulo Apóstolo, bairro Matinha. No domingo, dia 24, missa na Igreja Matriz do Bom Pastor, 7 horas da manhã, 9 horas da manhã, 7 horas da noite. E missa nas comunidades Nossa Senhora Aparecida, Vargem Alegre, às 7h30 da manhã, São Lourenço Barreiro, 9 horas da manhã, e Santana, bairro Santana, às 7 horas da noite. Querido irmão, querida irmã, acolhamos a bênção de Deus, que tenhamos uma tarde abençoada, continuemos tendo uma semana muito abençoada e de muita paz para você, para sua família, nos seus trabalhos. Sinta sempre a presença de Deus. Vamos rezar uma Ave Maria. Ave Maria, cheia de graça, o Senhor é convosco. Bendita sois vós entre as mulheres e bendito é o fruto do vosso ventre, Jesus. Santa Maria, Mãe de Deus, rogai por nós, os pecadores, agora e na hora de nossa morte. Amém. Senhor esteja convosco, Ele está com todos nós. Abençoe-vos Deus Todo-Poderoso, Pai, Filho e Espírito Santo. Amém.
2: Padre José Quentenich, meu fundador, dizia que Maria é o equilíbrio do mundo. Onde ela chega, chega a paz, a alegria, a ternura, a pureza, o amor. Isso aconteceu na Judeia há quase 2000 anos atrás, quando ela visitou Isabel. Isso acontece hoje, quando ela, mãe peregrina, vai de casa em casa levando Jesus, o Salvador.

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5: Chegando. Alô, gente, amigo, abraço, carinho, a terça-feira é aqui na Manhuaçu, hoje dia 19 de maio de 2026. E aí, está tudo bem? Um abraço, carinho muito especial, estão chegando, já são 139 dias e o ano tá indo, hein? Vai passando, né? Metade do ano já chegando, hein? E para 2027, faltam 226 dias, estamos na sétima semana da Páscoa, hoje dia do Defensor Público, esses profissionais, um abraço. Bons profissionais em toda a nossa região. Um abração para você que está aniversariando, está feliz, contente, gratidão, coração aberto, comemorando. Viva e seja feliz, é assim, tá? E para você que está aí lembrando esse dia tão especial que traz aí na memória o dia do casamento, o dia do noivado, da formatura, são momentos muito especiais, né? Então, comemore, tá? Um abraço muito grande para você, minha amiga dona de casa, para você comerciante, você que está aí na sua luta diária, você que está aí com seu probleminha de saúde, acamado, com as suas limitações, radinho tá do lado aí, e você com muita fé, né? Acredita sempre que tem que continuar, não adianta desesperar, tem que realmente acreditar que tudo vai dar certo, não é mesmo? E dar a volta por cima, diante das lamentações, que você busque sempre a melhor solução. Tenha essa fé e a convicção de que realmente vale a pena essa caminhada, né? E assim é com você que está chegando agora, ligando seu radinho, para você que desde cedo te acompanha a programação da Manhuaçu, um abraço muito, mas muito especial. E na terça-feira por aqui a movimentação é total e você não pode perder. Daqui a pouquinho vamos com o destaque para o Artista da Terra, histórias curiosas de mineiros e mineiras, hein? E você fica sabendo tudinho por aqui. Ah, já tem o convidado do dia, o cantor, cantora, dupla, sertanejo, grupo musical que você indica. E nós trazemos todas as informações sobre esses grandes artistas, hein? Também para você... No destaque, o Direto da Redação mantém a atualização das notícias do tribunadoleste.com.br. Você fica sabendo tudo o que anda acontecendo. E nesse clima especial, já tem o Igreja Viva, catequese na sua tarde. Depois tem toques e dicas, uma boa receita. Tem

0: o momento especial de falarmos sobre a saúde dos nossos idosos, hein? Com a participação da médica geriatra, a doutora Melissa, informações do esporte, a consagração, tudo isso e muito mais a partir de agora. E ontem nós tivemos início aí da enquete, né, sobre a convocação do Neymar, né? Aí teve uma situação muito interessante. Boa parte dos ouvintes não gostaria que o Neymar fosse convocado para a seleção brasileira. E outra parte considerou que o Neymar deveria estar aí sendo convocado. E aconteceu a convocação, não é mesmo? Aí hoje nós vamos fazer o sorteio daquele kit que vai dentro de uma bolsa personalizada da Sabor Condimentos. Aí nós vamos dar mais oportunidade para outros ouvintes também estarem aí concorrendo, quem não pôde participar ontem. E você vai, na sua participação, mandando seu nome completo, seu endereço, vai dizer se foi legal a convocação do Neymar, se você acha justo, né? O que você espera, né, dessa seleção que foi convocada, tá? Vamos interagir, vamos movimentar aí nesse clima, né? Pós-convocação aí dos 26 que estarão na Copa do Mundo. Então, para você que está aí ligadinho, o Neymar estando na Copa do Mundo é melhor para o Brasil, né? Representando aí a seleção brasileira, ele tem mais a oferecer, está devendo uma boa apresentação, está devendo algum título. Então, título pelo menos pela seleção, sim, né? Já é a quarta convocação dele, hein? E assim nós estaremos juntinhos com você aqui na Mãe Uaçu a partir de agora no Sintonia. E a palavra é sempre de gratidão. Não deixe de manifestar gratidão aos membros de sua família, aos amigos, aos conhecidos, aquelas pessoas que convivem com você. Não é, porém, da gratidão comum que consiste em dizer muito obrigado que estamos aqui falando. É de gratidão continuada, demonstrada em nosso exemplo, pelo fato de eles nos cercarem com afeto e contribuírem para nosso aperfeiçoamento com sua ajuda e até com suas incompreensões. E assim que você tenha essa gratidão, e manifeste aos amigos, familiares, aos conhecidos, não é a gratidão de muito obrigado, é reconhecimento.
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0: Começando com Menos é Mais, na primeiríssima aqui pela Mãe Uaçu. Tem pra você apelido carinhoso e posta aí, tomara, vai.

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7: E aí, conferindo, hora certinha agora. Meio-dia e 15.
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0: Hora certinha, agora meio dia 17, Marcelo Rezende, bateu saudade.
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1: Vai lá, deixa seu recado, peça sua música, mande seu abraço, seu alô, e a promoção tá rolando, hein? Continua repercutindo a convocação da seleção brasileira, não apenas aqui no Brasil, mas também no exterior, né? E ontem o questionamento que nós fazíamos na enquete era se você seria favorável ou não à convocação do Neymar. Neymar foi convocado, e aí daqui a pouquinho nós vamos fazer o sorteio do kit, né, que vai dentro de uma sacola, uma bolsa bacana, personalizada, da Sabor Condimentos. E aí o que acontece? Pois bem, você pode estar interagindo, tendo a oportunidade também de concorrer hoje, tá? Com a sua opinião. No seu entendimento, foi legal essa convocação do Neymar? Você acha que ele pode somar realmente na seleção brasileira aí, nessa Copa do Mundo? E você que vai dar a opinião,

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1: E aí, ligadinho, vamos em frente, conferindo agora 12:30. É no Sintonia com Mais Emoção no Ar.
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0: preocupados com a saúde no outono. Para driblar os efeitos do tempo seco e da concentração de poluentes na atmosfera, o uso de aparelhos umidificadores é a melhor opção. Mas você também pode adotar métodos caseiros que ajudam a deixar o ar menos carregado, como espalhar bacias de água pela casa ou pendurar uma toalha molhada no quarto. O cultivo de plantas também é uma maneira natural de umedecer a casa, já que parte da água acumulada nos pratos e na terra evapora para o ambiente.
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3: E aí, vamos em frente, você. Ligadinho com ela, Paula Fernandes, Paixão de Mulher.

0: Essa é a Paula Fernandes, de Sete Lagoas para o Brasil e o mundo, hein? Paixão de Mulher.
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0: Maravilha, hein? Para você que chegou agora, deixa eu contar. Tá rolando aí a promoção ainda da Seleção Brasileira. A convocação continua repercutindo, né? Os 26 nomes da lista daqueles que vão para a Copa do Mundo representar a Seleção Brasileira, representar o Brasil. E assim, continua também a promoção para você aqui no Sintonia com a Sabor Condimentos, oferecendo para os ouvintes uma sacola linda, personalizada, com vários produtos da Sabor Condimentos. E para você estar participando, é só a gente dar sequência na enquete de ontem, tá? Ontem nós questionávamos se você acreditava que o Neymar iria ser convocado ou não. Aí as pessoas responderam, né? Uma parte que deveria ter a convocação e outras pessoas entendendo que não deveria ser convocado. Então, ele foi convocado. E aí, a partir dessa convocação, o que você espera? Acho que o Neymar pode contribuir realmente para a Seleção Brasileira? Foi legal a sua convocação? Manda seu nome completo, seu endereço, participe!

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1: 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Para driblar os efeitos do tempo seco e da concentração de poluentes na atmosfera, o uso de aparelhos umidificadores é a melhor opção. Mas você também pode adotar métodos caseiros que ajudam a deixar o ar menos carregado, como espalhar bacias de água pela casa ou pendurar uma toalha molhada no quarto. O cultivo de plantas também é uma maneira natural de umedecer a casa, já que parte da água acumulada nos pratos e na terra evapora para o ambiente.
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0: E esse conto, Ana Castela, Jean Giovanni, o convite de casamento, conferindo agora, meio-dia e 47.
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0: E aí, vamos em frente com você aqui na Manhuaçu FM. Tem mais emoção? Claro que tem.
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0: Gangue 90 e Absurdete. Nosso louco amor. Vamos lá.

0: Felipe Rodrigo Chaveiro, toca em todo o Brasil. E a hora, gente, uma hora. Tá rolando a promoção, hein? É, ainda da enquete que foi iniciada ontem sobre a convocação da seleção brasileira. E a pergunta de ontem era se você considerava que o Neymar deveria ser ou não convocado. E o Neymar acabou sendo convocado, né? E hoje nós vamos fazer o sorteio para os ouvintes que participaram. Também os que estão participando hoje, dizendo se gostaram da convocação da seleção brasileira, do Neymar estar entre os 26 convocados, né? O que você espera com a convocação aí do camisa 10 da seleção. Então, é assim, né? Para você interagir e daqui a pouquinho participar também do nosso sorteio, valendo um kit bem completo da Sabor Condimentos com... é, aquela sacola personalizada que vai para você de presente também, tá? Já já no sorteio. E aí, manda seu nomezinho completo, seu endereço, fala de onde está nos ouvindo, vai lá.
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1: E as histórias mais curiosas de mineiros e mineiras você acompanha por aqui na Manhuaçu FM 106,9. E hoje nós vamos falar de um mineiro que tem uma história muito interessante, né? Quanto aos seus projetos, um grande arquiteto, engenheiro e professor brasileiro, Rafael Hart Filho. Rafael, ele que nasceu em Viçosa em 24 de janeiro de 1917, faleceu em Santa Luzia em 6 de fevereiro de 2005. Um grande arquiteto, engenheiro, professor brasileiro, formado pela primeira turma da Escola de Arquitetura da Universidade Federal de Minas Gerais, UFMG, onde mais tarde se tornaria professor e diretor, considerado um dos precursores da arquitetura modernista no Brasil e em especial em Minas Gerais. Destacou-se, entre suas diversas obras, pela elaboração do primeiro plano urbanístico da cidade de Ipatinga, então chamada de Vila Operária, projetada em 1958. E assim, esta Vila Operária, que viria a servir de moradia aos trabalhadores da Uzi Minas, e assim passou a ser identificado com Ipatinga. Hart Filho também coleciona uma série de teses e artigos a respeito da arquitetura modernista em Belo Horizonte e no estado em si. Seus projetos receberam publicações em várias revistas de renome. Foi laureado com a medalha da Inconfidência. E nessa trajetória, ele é com um destaque especial com a condição na década de 1920. Os seus pais, né, os filhos, total de 5 filhos, se mudaram para Belo Horizonte, onde Rafael buscava uma vaga na diretoria de obras públicas da prefeitura. Já na capital mineira, em 1937, ele se formou pela primeira turma da Escola de Arquitetura da Universidade Federal de Minas Gerais, onde mais tarde se tornou professor de perspectiva, também sombras e posteriormente diretor. Alguns de seus professores receberam formação na Escola Nacional de Belas Artes, onde foram instituídos ao academicismo, que por conseguinte foi empregado no início da Escola de Arquitetura da UFMG. E assim, nessa trajetória, Rafael se empregou profissionalmente pela primeira vez como auxiliar da Comissão de Obras do Obreiro, em Araxá, em 1938, cujo projeto despontava o conceito de cidade-jardim, tendo então retornado à capital mineira no ano seguinte. Dentre os diversos cargos que ocupou posteriormente, foi presidente do Instituto de Arquitetos do Brasil, em Minas Gerais, e isso na década de 40, onde também ocupou outros postos até a década de 50, superintendente técnico da Companhia de Habitação do Estado de Minas Gerais, Coab, e membro de comissões julgadoras do Código de Obras de Minas Gerais em 1942, dos Salões Mineiros de Arte, do Concurso Nacional de Projetos para a Nova Estação de Passageiros da Central do Brasil em 1948 e do Concurso Nacional para a Sede do Banco do Comércio e Indústria de Minas Gerais em Belo Horizonte em 1949. E assim, em 58, com a ajuda do arquiteto Marcel Behring, Hart Filho, deu início à elaboração do primeiro plano urbanístico da atual cidade de Ipatinga e projetado então a pedido da Uzi Minas para servir de moradia aos trabalhadores. Para isso, recusaram a proposta de trabalhar no planejamento da cidade de Brasília, projeto que recebeu a orientação e aprovação do urbanista Luz Costa. Segue uma tendência ao urbanismo modernista, que pode ser notado na concepção de cada bairro como uma unidade de vizinhança independente ladeada por áreas comerciais, serviços básicos, esportes de lazer. Para a elaboração, o arquiteto pesquisara o modo de vida, a constituição familiar e opções de lazer em Volta Redonda, no estado do Rio de Janeiro, e em João Molevade, também Timóteo, que também são cidades operárias. E assim, na trajetória, outras obras com destaque aí para o mineiro, o Rafael Hart Filho, ao longo da trajetória, se destacou com uma série de projetos em Belo Horizonte, por exemplo, o Fórum Lafayette, a sede do Minas

Tennis Country Club, de propriedade do Minas Tennis Club, do Instituto de Previdência dos Servidores do Estado de Minas Gerais, a antiga sede, o IPSENG na Praça da Liberdade e também a sede da UZI Minas na Pampulha. E outro trabalho relevante foi o plano urbanístico das instalações da Fertisa, incorporada mais tarde pela Codemig em Araxá 54, consideradas como um dos maiores representantes do modernismo no Triângulo Mineiro. Tá aí para você um resumo, tá? A história é longa, né? Esse mineiro que talvez a comunidade ou o Estado não reconheça, mas é uma grande personalidade. Nasceu em Viçosa o arquiteto, engenheiro e professor, o Rafael Hart Filho. Em destaque para você, sim, histórias de mineiros e mineiras. Música.

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2: Com você no Sintonia, vamos em frente conferindo.
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2: Acorde aí, vai, tem Fred Gustavo hoje.

E hoje em destaque para você, Fred e Gustavo, essa dupla sertaneja brasileira ficou conhecida por sucessos como Lendas e Mistérios e A Bela e o Fera. A marca registrada da dupla foi o talento para composições, inclusive escrevendo sucessos consagrados por vários outros artistas. E agora tem A Dama da Noite.

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3: E aí, você ligadinho, curtindo hoje a dupla Fred e Gustavo no convidado. Essa dupla sertaneja marcou realmente um período muito bacana na música, e o projeto musical passou por duas formações marcantes até o encerramento. Mas a dupla foi formada originalmente em 2008 pelo goiano Adiel Martins Rodrigues, o Fred Leão, e por Daniel Rodrigues Alves, o Gustavo. Juntos, destacaram-se como compositores, sendo autores de Amar Não É Pecado. Sucesso na voz de Luan Santana. Em abril de 2011, lançaram então o primeiro DVD, gravado em Uberlândia, que contou com a participação da dupla Maria Cecília e Rodolfo. No entanto, em 2013, Fred Leão decidiu seguir carreira solo. E essa música muito legal aí para você, Lua Nova.

0: E aí, pra você, eu estou Fred Gustavo e a música Lua Nova e a trajetória dessa dupla muito legal, fez muito sucesso. Enquanto isso, você que chegou agora, deixa eu passar aqui uma dica legal, ainda daqui a pouco eu vou fazer o sorteio de uma bolsa personalizada da Sabor Condimentos, que vai cheinha, né, recheada aí com os produtos da Sabor Condimentos, tá? É um kit especial para você. E na promoção aí sobre a seleção brasileira e a Copa do Mundo, essa enquete foi iniciada ontem com o ouvinte sinalizando se aprovava ou não que o Neymar pudesse ser convocado aí para a seleção brasileira. Foram várias manifestações, quase que houve uma divisão meio a meio, tá? E o Neymar foi convocado, e aí agora eu quero saber se você gostou dessa convocação do Neymar e da seleção em si que foi convocada, o que, que você espera, tá? Fala pra gente aí, apresenta aí o seu argumento também sobre essa questão aí da seleção brasileira e não esqueça de mandar o seu nomezinho, o seu endereço bem completo, tá bom? E assim nós vamos caminhando, conferindo agora 1h25...
1: Vamos, senhor!

E assim hoje Fred Gustavo em destaque aqui na Mãe Uaçu. E após a saída de Fred Leão, cantor e produtor musical Ednão William Rufino, assumiu o nome artístico de Fred e continuou a parceria com Gustavo. E com essa nova formação, a dupla lançou novos projetos, emplacou faixas como Quem Tocou Aquela Moda e manteve uma agenda ativa de shows até a separação definitiva oficial que aconteceu em 2020. Mais tarde, o cantor Fred da formação original uniu-se a Fabrício Fiore para criar um novo projeto de sucesso que reveza a primeira e segunda voz, chamado Fred e Fabrício. E assim a trajetória com Fred e Gustavo hoje, então. Valeu!

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2: Super terça-feira, hoje dia 19 de maio de 2026, no dia do Defensor Público. E vamos de informação. Notícias do tribunadoleste.com.br. Toda a atualização e a participação é da repórter Ana Flávia Domingos. Tudo bem, Ana? Boa tarde.
6: Ei, Moreira, boa tarde. Boa tarde também para os ouvintes do Sintonia da Tarde. E a gente começa falando sobre uma motocicleta com placa clonada que foi apreendida às margens da BR-262 em Matipó. Esse fato aconteceu nesta segunda-feira e teve essa apreensão dessa motocicleta XTZ-125 de cor preta que utilizava essa placa clonada. O veículo original apresentava sinal identificador adulterado. E durante o policiamento, os militares visualizaram a motocicleta estacionada em situação suspeita e, após consultar a placa, foi constatado que ela pertencia a uma Honda XRE vermelha licenciada no município de Santa Margarida com registro anterior de extravio. Na verificação detalhada dos demais elementos identificadores da motocicleta, os policiais localizaram os dados originais do veículo e confirmaram a adulteração. Nenhum condutor ou responsável pelo veículo foi localizado durante a abordagem e a motocicleta ela foi removida para o pátio credenciado do Detran e a placa adulterada foi recolhida. E o proprietário do veículo que teve a placa clonada, ele foi informado sobre a recuperação do sinal identificador e a ocorrência ela foi encaminhada para a Polícia Civil.
2: Tá aí, portanto, né? Moto clonada, né? Tinha uns dias já que a gente não tinha nada que envolvesse veículo clonado aqui na região, não é isso, Nana?
6: Sim, eu acho que a última vez foi no começo da semana passada, mas já tem um tempinho, né? Visto que a gente também tem tido outras ocorrências muito relevantes, né? Como a gente destacou até aqui ontem sobre mortes que aconteceram nesse final de semana. E a gente fala também

0: sobre Manhuaçu, que realizou uma ação de conscientização do Dia Nacional de Combate ao Abuso e à Exploração Sexual de Crianças e Adolescentes. Foi ontem, né, na Praça Cordovil Pinto Coelho, que aconteceu essa mobilização, e também teve blitz, né, em alusão a esse Dia Nacional do Combate ao Abuso e à Exploração Sexual, né? E o evento ele foi organizado pela Secretaria de Trabalho e Desenvolvimento Social, pelo CRAS também e pelo CREAS, e também pelo Conselho Municipal de Defesa dos Direitos da Criança e do Adolescente. Então, foi o objetivo, né, principal foi informar a população e também ampliar o alcance dos canais de denúncia. As atividades ela começaram ali no início da tarde, ali por volta de 2:00 e pouca, e se estendeu mais ou menos até ali pelas 3:00, 3:00 e pouca da tarde. Então, é super importante, né? E também é deixar aqui que os relatos e suspeitas de violência sexual contra menores, eles podem ser informados pelo Disque 100, serviço federal gratuito e anônimo. E no âmbito local, o atendimento ele é feito diretamente pelo Conselho Tutelar de Manhuaçu, pelo 3339-4762, além dos telefones de emergência, o 190 da Polícia Militar e 181, o Disque Denúncia da Polícia Civil também.
1: É, buscando mobilizar a sociedade, né, diante desse tipo de crime que, infelizmente, ainda acontece, né?
0: Isso, exatamente, né, infelizmente acontece, e a gente tem tido notícias como exploração e abuso contra crianças e adolescentes recorrentemente, e a gente frisa aqui a importância também do olhar, né, a gente fala que às vezes pode começar ali dentro de casa, então, infelizmente, acontece, e se você é próximo dessa criança ou desse adolescente e estiver notando, né, alguma diferença no comportamento dela, é importante ter essa visualização, né, e se necessário, perguntar de fato e acionar, né, esses canais de comunicação para poder tá fazendo essa denúncia, reforçando o Disque 100. Temos também aqui em Manhuaçu o número do Conselho Tutelar, que é o 3339-4762, e também 190, Polícia Militar, 181, Disque Denúncia Unificado, que eles vão estar dando todo o suporte também, e frisando que com o uso da tecnologia acaba influenciando ainda mais, infelizmente.
1: É, tá aí, portanto, essas dicas aí, orientações através da informação, né? Agora, o que às vezes a gente fica mais perplexo de ver são as histórias, né? Quando temos aí essas matérias, né, sendo divulgadas, que a conivência, às vezes, dos familiares, né, Luana? Aquelas Isso. pessoas que poderiam e deveriam proteger, né? É que são, às vezes, coniventes e aqueles que acabam cometendo esse tipo de crime, né? Conforme você até citou aí.
0: Isso, infelizmente, né, Moreira, a gente fala muito dessa questão dos pais ou dos responsáveis estarem atentos, mas às vezes o abuso ali contra a criança, contra adolescente, já começa por parte desses pais e também desses responsáveis. Então, às vezes, acontece com o pai ou com o padrasto, como a gente já noticiou aqui anteriormente, né, em outras ocasiões. E aí a mãe ou outro familiar que sabe da situação é conivente com isso, então acaba que descobre tardiamente e aí causa um reflexo muito grande psicologicamente, fisicamente também na cabeça dessa criança e desse adolescente que pode perdurar aí durante a vida. Então é super importante, inclusive ontem, né, tinha até o sinal identificador para crianças, né, onde as pessoas podem tocar, onde as pessoas não podem tocar. A gente sempre fala que cada fase deve ter um ensinamento, né? E ali tinha também para as crianças, as menores de idade, né, que começa a vida ali com 3, 4 anos. Então é super importante essa conscientização, esse entendimento também, para que esse tipo de crime ele não passe impune, né? Como a gente ressaltou, várias situações acontecendo, então a gente sempre reforça aqui.
1: Mais alguma informação?
0: Então, a gente reforça agora sobre o pagamento do IPTU desse ano de 2026, que tem 20% de desconto, que termina na próxima semana, dia 29, né? E aí a Prefeitura de Manhuaçu, né, por meio da Secretaria de Fazenda, alerta, né, os contribuintes. E como foi ressaltado, desconto de 20% sobre o valor do tributo, que está entrando na reta final. Essa também é a data limite, o dia 29, para quem optar pelo parcelamento do imposto em até 6 vezes. As guias de arrecadação estão sendo distribuídas progressivamente pelos Correios. No entanto, para evitar contratempos, os atrasos na entrega postal, o cidadão ele pode emitir o documento de forma imediata pela internet, acessando

0: direção do site oficial aqui da Prefeitura de Manhuaçu, que é o manhuaçu.mg.gov.br. Então é super importante todo mundo ter essa atenção e também, se não conseguir tirar, né, essa guia através do site da Prefeitura, através da internet, pode estar vindo também no balcão da Prefeitura para tirar alguma dúvida e também outras informações.
1: Perfeito. O desconto até

0: sempre vai ajudar, né? Lembrando que esse dinheiro, né, que é pago através do IPTU, ele é revertido em infraestrutura municipal, né? Então, é por isso que as pessoas devem fazer esse pagamento todos os anos.
1: Valeu, Ana. Obrigado aí pela participação.
0: Eu que agradeço, Moreira. Eu volto amanhã com mais informações. E lá no nosso site tem mais notícias. O pessoal pode estar conferindo também.
1: Muito bem. Hora certa agora, 1h43.

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0: E aí, você conferido aqui na Manhuaçu FM 106,9, hora certinha, agora 1h45.
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1: Vai lá, deixa seu recado. 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E assim, agora 1h46 e a perguntinha de hoje: se você gostou aí da convocação da seleção brasileira, os 26 convocados, em especial questionamento da promoção aqui do Sintonia, se você acha que o Neymar deveria ser convocado ou não? A perguntinha foi lançada ontem, né? Muita gente dizendo, ah, deve ser convocado. Outros, não, não precisa, né? Então, o Neymar foi convocado. E aí, o ouvinte hoje está complementando aí, deixando seu recadinho. Daqui a pouquinho nós vamos fazer o sorteio. Vamos
2: lá.
1: Boa tarde, falando. Fala, Márcia.
2: Tô indo pra café.
1: Opa!
2: E... ah. Foi legal, Moreira. Foi legal.
1: Foi bom.
2: Mas foi super. Ah. Foi. O Neymar entrar no jogo do Brasil.
1: A convocação.
2: Adorei, amei.
1: Tá certo.
2: Tomara que ganhe,
1: hein? É.
2: Se Deus quiser que vai ganhar.
1: Isso aí. Então tá bom, Márcia. Um abraço pra você. Obrigado aí pela participação, tá? Deixa eu ver aqui. Oi, Moreira. Gostei muito aí do Neymar ter sido convocado para a Copa do Mundo, né? Estou torcendo para o Brasil ganhar. Meu nome é Maria dos Anjos Ramos de Pontões.

nosso ouvinte, o Márcio. Alô, Márcio, um abraço para você. Destaque Moreira acompanhando aqui na oficina, trabalhando. E aí? Ah, achei mais ou menos a convocação aí do Neymar. Não foi assim, né? Realmente tem outros nomes aí que talvez merecessem um espaço, mas vamos aguardar, né, o que vem pela frente. Então tá bom, Márcio, um abraço para você. Nós vamos agora com o Eduardo Costa. A fila anda.

0: com você na sua tarde. Super especial, terça-feira, 19 de maio. Conta pra mim, vai lá. Opa, boa tarde.
1: Tudo bem com você?
0: Tá tudo bem, tá joia?
1: Eu sei que não conheço você, jovem, você já é adulto, mas
0: pode ser. Opa, pode, claro.
1: Pra nós aí com Christian Ralph, Olhos de Luar.
0: Sim.
1: Ofereço para você e para todos que estão na escuta desse maravilhoso programa.

0: drama, que é nota mil.
1: Valeu, Isabel Pedrosa, tá ligadinha, é você mesmo, né, Isabel? Pode estar sem nenhum receio, tá? A Moreira é aquele jovem mais experiente, não é isso? Então tá valendo, hein? Grande abraço pra todos aí, conta pra mim, vai.
2: Boa tarde, Moreira, aqui é a Valéria. Opa. De Lisboa. Gostaria de ouvir a música da Fátima Leão, Por um Pecado de Amor, e ofereço pros meus filhos Otávio, Gustavo e Gabriel, para o meu esposo Wagner, para todos os ouvintes do programa e para você. Também para a dona Margarete. Uma ótima tarde para todos.
1: Ok, Valéria Rodrigues, um abraço aos amigos aí em Luisburgo. E ela escreveu aqui, espero que o Neymar faça gol. Isso, é, então ela torceu pela convocação do Neymar, não é? Então, você vai interagindo também, vai participando e vamos conferindo. 1h54, tem Christian Ralph.

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6: Olá, meu querido irmão, minha querida irmã. Está no ar o nosso Igreja Viva. Este momento em que nós nos encontramos para a leitura de um documento da Igreja. Nós estamos neste momento na leitura da exortação apostólica pós-sinodal Verbum Domini do Santo Padre Bento XVI sobre a palavra de Deus na vida e na missão da Igreja. Nesta exortação apostólica, nós iremos dar continuidade à leitura do número 85, na sua terceira parte, que vai nos dizer o seguinte. Neste contexto, quero evidenciar as recomendações do sínodo quanto à função das mulheres relativamente à palavra de Deus. A contribuição do gênero feminino, assim lhe chamava o Papa João Paulo II, para o conhecimento da Escritura e para a vida inteira da Igreja, é hoje maior do que no passado e tem a ver com o campo dos próprios estudos bíblicos. De modo especial, o sínodo deteve-se sobre o papel indispensável das mulheres na família, na educação, na catequese e na transmissão dos valores. Com efeito, elas sabem suscitar a escuta da palavra, a relação pessoal com Deus e comunicar o sentido do perdão e da partilha evangélica, como também ser portadoras de amor, mestras de misericórdia e construtoras de paz, comunicadoras de calor e humanidade, num mundo que demasiadas vezes se limita a avaliar as pessoas com os critérios frios da exploração e do lucro. Muito bem, meu querido irmão, minha querida irmã, este número 85 faz uma abordagem por inteiro da família e dá uma ênfase, nessa última parte, à própria mulher, como sendo essa catequista por excelência, a mãe, com este toque feminino, tem este cuidado, este zelo, este amor,

E por isso a eleva como catequista por excelência. De um certo modo, nós temos de fato que considerar esta mulher como sendo esta catequista, com a sua sutileza, a sua delicadeza em cuidar dos seus filhos, em lhe transmitir a fé. Que essa seja de fato uma missão assumida por todas as mulheres, principalmente as mães, no cuidado com os seus filhos. Que Deus abençoe imensamente você, abençoe a sua família, abençoe o seu lar. Um grande abraço, fiquem com Deus e até o nosso próximo Igreja Viva.

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1: E assim nós tivemos o Igreja Viva em destaque, a comunicação do Padre Rafael. Vai estar de volta amanhã, neste mesmo horário, aqui no Sintonia, então fique ligado. Agora 12h09.

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0: Maravilha, hein? Com você aqui na Manhuaçu FM 106,9. Daqui a pouquinho tem uma receita. Sabe aquela receita que o resultado, quando fica prontinho, fica assim maravilhoso, parece uma obra de arte, é a receita de hoje, tá? E o sabor, logicamente, que é inquestionável. Então, você vai conferir já já no Toques e Dicas a participação do André Pandeles. E hoje, às 12h30, vamos trazer aqui as informações sobre a saúde dos idosos com a participação da médica geriatra, a doutora Melissa de Andrade Dutra. E como tema hoje, vamos falar sobre incontinência urinária, que é a perda involuntária de urina que afeta a qualidade de vida de pessoas de todas as idades, tá? Mas em especial em mulheres e idosos. Daqui a pouquinho, os detalhes para você sobre esse tema no Sintonia da Tarde.
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0: São 12h12, tem Diego e Vitor Hugo.

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0: E assim nós tivemos com Gustavo Lima e Luiz Fonsi com a música Vagabundo, hein? É, nesse clima com você, antes Diego e Vitor Hugo, Tubarões. Olha a hora, gente, agora 2h18.
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0: Maravilha, hein? Hoje tem o sorteio, o kit da Sabor com aquela bolsa personalizada.

0: personalizada, dá sabor, que você pode levar para vários lugares, né? E você que vai participando com a gente, destacando se gostou da convocação do Neymar, né? Se acha que ele pode ajudar realmente a seleção, tá? E ontem o questionamento era se ele seria ou não convocado, né? E hoje, já para você que está aguardando o sorteio, né? Estar aí interagindo também, ou mesmo você que não teve a oportunidade. E agora, sabe aquela receita que, quando fica pronta, parece uma obra de arte? É isso mesmo! É que o André Pandeles traz para você a partir de agora, e sem contar que é com muita qualidade, um sabor diferenciado.
1: Boa tarde, Moreira, boa tarde, ouvintes do Sintonia da Tarde. Aqui na Voz do Pandeles, eu cheguei nessa terça-feira com uma receita dessa mousse de limão brulê. Ou seja, ela é queimadinha por fora com aquela casquinha de caramelo. Uma delícia. Facinho pra fazer na sobremesa aí do final de semana. Ou então guardar essa receita aí pra fazer no final de semana pra receber os amigos. É bem interessante e chama bastante atenção a apresentação. Então vamos lá pra essa mousse de limão brulê. Eu tô usando 3 limões sicilianos. Eu tô usando siciliano porque a gente vai montar essa mousse dentro da casca do limão. Tá, então por isso estou usando o siciliano, porque ele é maiorzinho, vai ficar mais bonito. Se você tiver um limão aí grandinho também, pode ser. Mas o siciliano tem a casca um pouquinho mais espessa, que vai ser essencial e excelente para a gente fazer essa receita. Então, além aí dos 3 limões sicilianos, eu estou usando uma lata de leite condensado, 100 gramas ou meia caixinha de creme de leite e meia xícara de açúcar, que é para a gente fazer o caramelo por fora. Então, para preparar é muito simples, eu vou partir os limões ao meio, no sentido do comprimento. Vou retirar a polpa com o auxílio de uma faca de legumes e uma colher. Então, tira a polpa e você vai transformar essa casca do limão numa espécie de barquinho, uma barquete. E reserva essas cascas. No liquidificador, eu vou bater as polpas para retirar o suco. Vou coar esse suco e reservar. Agora, no liquidificador limpo, eu junto o suco dos limões, o leite condensado e o creme de leite. Se você quiser, pode colocar também umas 3 colherzinhas de leite em pó. Fica uma delícia. Bata até tudo ficar homogêneo. Agora você vai transferir essa mousse para as cascas do limão que a gente reservou anteriormente e levar para a geladeira por 2 horas. Ou já sabe, até as mousses ficarem firmes. Agora, com as mousses firmes e geladas, você vai cobrir com uma fina camada de açúcar cristal e você vai queimar esse açúcar, caramelizar aí com a ajuda de um maçarico. Então queima o açúcar na superfície da mousse, que vai dar esse efeito brulê de caramelo por fora. Se você não tiver maçarico, você pode esquentar aí as costas de uma colher na chama do fogão e vai queimando o açúcar aos poucos. Então esquenta, queima o açúcar, limpa num pano úmido com água quente. Esquenta de novo a colher. Cada vez que você queimar o açúcar, você tem que limpar a colher antes de aquecer a colher de novo, para não ficar, não queimar toda a sua colher, tá? Então, depois da mousse aí caramelizada, você tem que servir na hora, porque é só na hora que esse açúcar vai ficar sequinho, crocante e vai trazer essa textura por fora. Então, minha dica é fazer esse preparo para receber uns amigos em um jantar. Então você já deixa a mousse prontinha na geladeira e na hora você vai ali só com o maçarico, queima esse açúcar e tá preparado, tá pronto, tá perfeito pra servir. Apesar de ser uma ideia muito simples e muito fácil de fazer, tem todo um charme especial e tem essa textura do brulê que fica uma delícia e chama muito a atenção. Pra você ver foto dessa receita, de como ficou legal, vai lá no meu Instagram. Vocês me encontram por lá como @opandeles, com LLIS. E assim que o programa for ao ar hoje, eu vou postar essas fotos para vocês verem. 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Eu volto na sexta-feira para fechar a semana com outra receita deliciosa e de outro mundo. Na sexta-feira, com Cinnamon Roll. Uma boa semana para todo mundo. Valeu, Moreira, é com você.
0: É, os nomes criativos, né? As receitas ainda mais, tá? Mas sem muita complicação, e posso garantir para você ver aqui as imagens que a receita de hoje fica realmente muito legal, muito bonita e chamativa, quer despertar, né? É, você pode pedir a receita? Pode, tá? Receber através do seu WhatsApp, e você também pode acessar através do Facebook da Mãe Uaçu. Está aí no site mãeuaçufm.com.br e arroba opandeles,

0: aí nas redes sociais. Legal para você estar aí se atualizando também na cozinha, aproveitando, né, colocando toda a sua vivência, toda a experiência em prática.
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0: Agora são 12h24, daqui a pouquinho nós vamos falar sobre a saúde dos idosos e hoje como tema incontinência urinária, que é a perda involuntária de urina, tá? E afeta aí a qualidade de vida de muitas pessoas de todas as idades, mais comum às vezes nas mulheres e nos idosos. Daqui a pouquinho em destaque, então fique ligado. Inimigos da HP vem chegando, Caça e Caçador, 12h25.

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0: tarde para você, ouvinte da Mãe Uaçu, para você que está ligadinho. Chegou aquele momento com a participação da doutora Melissa de Andrade Dutra, trazendo seus conhecimentos e os cuidados aí com os nossos idosos, com a saúde desses nossos queridos idosos. Doutora Melissa, seja bem-vinda, boa tarde.
1: Boa tarde, Moreira, boa tarde a todos. Vamos começar agora falando um pouquinho sobre a saúde dos nossos idosos.
0: Perfeito. E um tema também que foi motivo de abordagem por parte dos ouvintes, nós vamos trazer hoje, é sobre urina solta. A perda involuntária de urina faz parte do envelhecimento natural?
1: Vamos lá, então. Vamos falar sobre essa questão da urina solta. A urina solta é normal de idade, Moreira? Mais uma vez, né? Vamos trazer junto ao tema de semana passada, né? Com a depressão, se é normal da idade. Agora, urina solta, se é normal da idade. A gente pode mudar o tema, o nome do programa, né? É normal da idade, né, Moreira? Então, vamos lá. Não, a urina solta não é normal da idade, né? Isso não é algo esperado com envelhecimento, apesar de ser comum. Por quê? Da mesma forma que a gente estava falando semana passada, né? Quando existe algum problema e esse problema não é resolvido, a gente vai... Como podemos dizer, empurrando isso com a barriga, né? Isso, quando chega uma idade mais avançada, a conta chega. Então, o que, que acontece? Antes as pessoas tinham muitos filhos, né, Moreira? Então, era 8, 9, 10 filhos, né? E isso acaba fazendo com que o assoalho pélvico, ou seja, a musculatura ali que envolve a bexiga, que envolve essa região mais de baixo da mulher, isso fica fraco. Então, quando ela está mais jovem, isso é tolerável, né? Ela consegue segurar o xixi, mas quando vai chegando o envelhecimento, se aquela musculatura não foi trabalhada, aquilo vai ficando flácido. E na hora de espirrar, de tossir, acaba perdendo um pouco

0: Jurina. Então, da mesma forma que se a gente não trabalhar a musculatura da perna, quando chega numa idade mais avançada, a perna fica fraca, fica bamba, fica doendo. Da mesma forma, se não trabalhar a musculatura do abdômen, das costas, as costas ficam doendo também. Assim, a gente tem que pensar na musculatura dessa região debaixo da mulher. Então, existem alguns tratamentos, principalmente com fisioterapia pélvica ou até mesmo cirúrgico, que isso acaba melhorando a condição da mulher. Por quê? Com o envelhecimento, né, existe aquela. Muitas vezes a pessoa fica até um pouco constrangida, porque ela fica com medo de sair de casa, né, e às vezes tem que usar o absorvente, usar o paninho. Então, Moreira, às vezes eu até pergunto na consulta: olha, tem que ficar usando paninho? Né, embaixo, porque algumas mulheres acabam usando mesmo, fica com medo, né, de sair na rua, de espirrar, de fazer xixi, perder um pouquinho de urina, e isso gera um constrangimento. Então, até puxando para o programa de semana passada, algumas mulheres até preferem não sair de casa e começarem a ter isolamento social com medo do constrangimento de sair de casa. Então, eu até já dei uma aula sobre isso para alguns alunos que a gente já conversou. Então, às vezes, a família chega com a queixa, né, de esquecimento, e pensando na questão de Alzheimer, mas, na verdade, a paciente, ela estava com uma incontinência urinária, estava com vergonha de sair de casa, porque o paninho já não estava segurando, e aí ela quis ficar mais em casa, com medo de sair. Esse isolamento gerou uma depressão. E essa depressão gerou uma condição que a gente fala pseudodemência, que é uma depressão não tratada. A cabeça começou a ficar ruim, começou a ter esquecimento, mas a causa de tudo era justamente a incontinência urinária. Então, qual que foi o tratamento dela? Foi tratamento de esquecimento? Foi tratamento de depressão? Não, ela foi para a cirurgia, fez a correção da musculatura, né? Segurou o xixi, ela voltou a ter a vida normal, melhorou o esquecimento e nem precisou de tratar a depressão. Então, essa questão da incontinência urinária é um problema de muita importância para a saúde da mulher que precisa de ser observado e tratado.
1: Perfeito. Aí você citou as mulheres, mas também os homens estão suscetíveis, não?
0: Ah, principalmente essa questão da próstata, né? É um problema da saúde dos homens que precisa de ser realmente observado, acompanhado, né? Que isso gera infecções de repetição, né? Que precisam de às vezes, tomar antibiótico mesmo. E que gera impacto, né, na saúde do homem. Então, tanto essa questão da mulher, da incontinência urinária, do homem também, né, que pode gerar inúmeros problemas, precisam de ser observados.
1: Aí você citou agora o caso dos homens, às vezes o antibiótico ou um acompanhamento mais detalhado. E esse tratamento, ele sempre dá um resultado.
0: Precisa de ser avaliado a melhor indicação, por exemplo, para as mulheres. Tem a fisioterapia pélvica, né, que é um tratamento mais conservador. Mas se não resolver, a gente tem a opção da cirurgia, né? E do homem, a gente tem que olhar as inúmeras causas aí da saúde do homem, mas essa questão da próstata é uma coisa que às vezes precisa de correção cirúrgica mesmo, né? Ou às vezes com medicação a gente já consegue melhorar bastante a qualidade de vida dos nossos homens.
1: Aquele bate-papo anterior que falou sobre depressão e afetando a autoestima da pessoa e a qualidade de vida também, não é?
0: Muito, né, Moreira? Porque quando a pessoa ela, por exemplo, vou fazer uma viagem, mas ela começa a pensar assim: nossa, mas eu estou perdendo xixi, e se eu for de ônibus, como é que eu vou fazer? Se eu quiser fazer xixi, não vou conseguir, né? E aí acaba desistindo. Então, às vezes a pessoa está com sonho de viajar, de ir para a casa de uma família, e às vezes fica arrastando isso: ah, não, deixa para uma próxima oportunidade. E aí, quando vai ver, já passou 10, 15 anos, fica em casa. Aí, às vezes, acontece uma situação que não consegue realmente mais viajar, porque é uma situação que não foi corrigida de forma mais rápida, né? É aquilo, quando a gente está novo, mais novo, a gente vai empurrando com a barriga, a gente vai dando conta, né? Mas, às vezes, era um momento ótimo para começar a tratar e resolver aquele problema.
1: E quais os cuidados que os familiares devem ter para ajudar os idosos sem gerar constrangimento?
0: Ai, Moreira, agora é a pergunta que vale 1 milhão, né? Mas assim, o que que normalmente eu faço quando o tema ele é mais delicado? Assim, às vezes eu converso com o familiar separado do idoso, né? Porque às vezes o idoso ele quer trazer algumas condições, principalmente às vezes do aspecto mais de sexualidade, né? Que às vezes não quer conversar perto do filho, da filha. Então, eu sempre deixo um tempo mais reservado para conversar pessoalmente.

0: pessoalmente, tanto com o filho também, né? Porque às vezes são temas delicados que às vezes ele não gosta de falar, até essa questão do paninho, para a gente é comum falar, mas às vezes aquela senhorinha, né, ela fica realmente constrangida de falar assim, nossa, eu estou tendo que usar o paninho, que estou perdendo o xixi. Então, é esse tato mesmo, né, do dia a dia, que a gente vai aprendendo, né, a lidar. Então, por exemplo, teve uma idosinha lá no consultório sexta-feira, ela não estava enxergando, e a minha maca, ela é automática, ela desce, né? Então, assim, até o cuidado, olha, eu vou descer essa maca aqui, porque às vezes o idoso não está acostumado, assusta, né? Então, essa idade, assim, dos nossos idosos, a gente precisa realmente ter um tato, ter um cuidado a mais, porque da mesma forma que a gente, na tentativa de acolher, a gente pode assustar, né? Então, esses temas delicados, a gente tem que ir com parcimônia, a gente vai comendo pelas beiradas, assim, né? Junto com o familiar, mas no final dá tudo certo.
1: E essa abordagem, igual você disse aí, que pode tirar dessa situação e ter uma melhora, não ficar esperando tanto tempo.
0: Quanto mais rápido a gente tratar, melhor, porque essa questão da perda de xixi, isso gera infecções urinárias de repetição e começa tomando antibiótico, antibiótico, antibiótico, e às vezes vai gerando tanta resistência bacteriana que às vezes nem tem antibiótico mais comprimido, né? Tá tudo resistente. Então, é um problema de saúde que acaba gerando problemas na microbiota intestinal pelo uso excessivo de antibiótico, né? Então, assim, são inúmeras consequências que podem dar de um tratamento que não foi feito de forma imediata, né, no tempo hábil.
1: Ok, doutora Melissa, agradecemos a participação, tá? E, logicamente, na próxima terça, mais um tema bem sugestivo quanto à saúde dos idosos.
0: Perfeitamente, Moreira. Muito obrigada a todos e até a próxima.
1: E assim, no nosso Sintonia da Tarde, nós conversamos com a doutora Melissa de Andrade Dutra e a saúde dos idosos.

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5: E aí, você ligadinho no Sintonia, destacando a sua participação. Daqui a pouquinho, o sorteio do kit da Sabor Condimentos com aquela bolsa bacana, personalizada, tá? Para você. E os ouvintes participaram ontem, manifestando aí na enquete sobre se o Neymar deveria ou não ser convocado, né? Acabou sendo convocado e hoje complementando aí a sua participação. Saber se você gostou da convocação, né? O que, que você espera aí da nossa seleção brasileira nesta Copa do Mundo. Enfim, é você interagindo, você participando. A nossa ouvinte lá da comunidade do Japão, a Madalena Fraga, destaca: na minha opinião, foi muito bom ter convocado Neymar para a Copa, né? É um ótimo jogador, apesar de alguns problemas extra-campo, né? Mas isso não significa nada. O importante é ele fazer um bom jogo. E gostaria de ouvir uma música, abraçando a família e todos que estão ligados, a amiga de todas as tardes, assim ela finaliza. Um abração, tá? Oi, Moreira, estou sempre aqui te ouvindo, tá? Semana passada eu ouvi a médica geriatra falar sobre depressão e luto não resolvido. Gostaria, se você puder, perguntar para ela se meu caso já é uma depressão. Não sou idosa ainda, tenho 49 anos, mas depois da morte dos meus pais eu não fiquei bem. E aí depois eu tinha uma cachorrinha que eu amava demais, ela veio a morrer. Depois disso, aí perdi aquela vontade de fazer as coisas, né? Só sai para trabalhar, questão de sobrevivência, às vezes vou à igreja, será que estou com depressão? Aí nós vamos repassar

seu questionamento, mas logicamente que é necessário aí um acompanhamento de algum profissional da área da saúde, né? Que seja um médico, que seja um psicólogo, né? Mas nós vamos repassar o seu questionamento aqui, tá? Não vou citar o nome da ouvinte, mas fique essa dúvida, né, sobre essa questão aí. E logicamente que a doutora Melissa

Eu sou contra a convocação do Neymar na seleção brasileira. Quem mandou aqui a mensagem, José Antônio. Ô, José Antônio, um abraço para você, tá? Boa tarde, Moreira. Passa pra gente aí. Precisando de sangue aqui para Ângela. Nós vamos passar aqui para o pessoal do nosso setor aqui, tá? Para fazer essa divulgação, então, repassar para os estúdios, tá? A doação de sangue aqui, que é solicitada. E aí vai ter toda a informação necessária, pessoal, saber direitinho como identificar, tá bom? Vamos aí com o Nando Moreno, Rio Negro e Solimões, Chapeludo.

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2: E aí, vamos em frente com você. E a lista dos 26 jogadores que vão defender a seleção brasileira na Copa do Mundo, anunciada ontem pelo Carlo Ancelotti, no início da noite, com surpresas e outros nomes já esperados. E a convocação repercutiu na imprensa internacional, principalmente pela presença de Neymar, que se prepara para jogar seu quarto Mundial. Um feito alcançado por poucos jogadores brasileiros. Na Argentina, o diário Olé diz que terminou a novela e, em torno da convocação, o nome do jogador do Santos, que foi chamado contra todos os prognósticos. Depois de meses, com mais dúvidas do que certezas, Carlo Ancelotti anunciou a lista dos 26 convocados do Brasil para a Copa do Mundo de 2026. Finalmente, e contra todos os prognósticos, Neymar estará no Mundial, escreveu o jornal. E o veículo também apontou as expectativas em torno do jogador e a quantidade de estrelas presentes na seleção brasileira em mais uma Copa. Vou falar no craque Neymar, né? Considerado uma das principais dúvidas do Brasil para a Copa do Mundo de 2026, Neymar Júnior, de 34 anos, movimentou cifras milionárias logo após a sua confirmação na lista divulgada por Carlo Ancelotti. E assim, segundo informações, o atacante teria faturado cerca de 30 milhões de reais em aproximadamente 50 minutos depois do anúncio oficial da convocação. Já pensou? Mais rico do que já estava, né? Em seu perfil no Instagram, onde reúne mais de 231 milhões de seguidores, o jogador publicou 3 conteúdos consecutivos logo após a divulgação da lista que confirmou sua ida ao Mundial. E as postagens envolveram campanhas publicitárias de uma plataforma de e-commerce, uma marca do segmento esportivo e uma bebida energética. De acordo com o periódico, cada ação teria rendido cerca de 10 milhões ao atleta, com contratos que já previam os anúncios em caso de convocação confirmada. E o jogador Danilo foi afastado pelo Botafogo e não vai participar dos próximos treinos e jogos do time. A decisão vale até que o futuro do volante seja resolvido. O atleta já havia ficado fora por motivos pessoais da partida contra o Corinthians no último domingo. Ele não viajará com a delegação para o Paraguai, onde a equipe enfrenta o Independente Petroleiro pela Sul-Americana amanhã. E nós tivemos ontem o encerramento da 9ª rodada da Série B do Campeonato Brasileiro, com a partida entre Ponte Preta e Londrina. E lá em Campinas, a Ponte Preta perdeu diante da sua torcida para o Londrina por 4-1. E a Ponte está ali, né, bem pertinho do América, na região da zona do rebaixamento. Lidera o São Bernardo, primeiro 17, Náutico 16, Sport 16, Vila Nova 16. Na zona de rebaixamento da Série B, Botafogo de São Paulo, Londrina, Ponte Preta e América Mineiro. Destaque para a Sul-Americana, fase de grupos, a 5ª rodada com jogos a partir de hoje. O América de Cali joga com o Tigres às 23 horas. Teremos também hoje, no Morumbi, o São Paulo, que é líder do seu grupo, vai enfrentar o Milionários. E com destaque para hoje também, às 23 horas, no grupo D, Deportivo Cuenca enfrentando o Deportivo Recoleta. Com destaque para o jogo de hoje também, no Centenário, o Montevideo City Torque vai enfrentar o Deportivo Restra, esse jogo às 19 horas. Hoje ainda tem o Audax enfrentando o Barraca Central às 19 horas. Portanto, é a movimentação da Sul-Americana. Da Libertadores, também fase de grupos, nós vamos aos jogos de hoje com o Coquimbo Unido jogando com o Tolima, 19 horas. 19 horas também, o Fluminense recebe no Maracanã a equipe do Bolívar. Para o Fluminense é vencer ou vencer, né? Senão pode repensar o caminho aí da Libertadores.

0: Né? Se não vencer hoje, compromete essa sua participação. Laguaíra vai jogar, não é para hoje, né? Com a equipe do Independente Rivadavia. Só que hoje no grupo D tem o jogo considerado aí, né, o mais aguardado aí dessa rodada, que é o Boca Juniors jogando com o Cruzeiro lá na Argentina, no La Bombonera, hein? Aquilo ali vai ferver hoje, hein? Às 21h30, o Cruzeiro, que é o segundo do seu grupo. E também, com destaque para hoje, 21 horas, Santa Fé e Platense. Destaque ainda para hoje, a Always Ready enfrentando Mirassol. Às 21 horas, Mirassol pode confirmar a sua classificação para a próxima fase, aí, dependendo do resultado. E também, o Rosário Central joga com Universidade Central, 19 horas de hoje. E o Independente Del Valle com o Libertar, às 23 horas.
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1: São 3 horas na Manhuaçu e um momento especial na tarde. A consagração a Nossa Senhora Aparecida. 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

0: Queridos irmãos e irmãs, romeiros e romeiras de Nossa Senhora, presentes hoje aqui em Aparecida, estamos aqui no santuário, na casa da Mãe Aparecida. 3 horas da tarde, vamos fazer a nossa consagração. Mas não estamos sozinhos, porque tem muita gente rezando conosco, lá da sua casa, através do rádio. São quase 70 rádios espalhados por todo o Brasil, de norte a sul, de leste a oeste, que às 3 horas entram em sintonia com a Rádio Aparecida, formando esta grande rede de comunicação, para que o santuário possa chegar no lar de cada pessoa e, através do rádio, convidar você para rezar junto conosco. Estamos alegres, felizes hoje aqui em Aparecida, juntinho da Mãe de Nossa Senhora. Queremos rezar então por você que está aqui e você que está também na sua casa. Em nome do Pai, do Filho e do Espírito Santo.
1: Amém.
0: Rainha do céu, alegrai-vos, aleluia. Aleluia. Porque quem mereceste trazer em vosso puríssimo seio,
1: aleluia,
0: ressuscitou, como disse,
1: aleluia,
0: rogai a Deus por nós,
1: aleluia.
0: Exaltai e alegrai-vos, ó Virgem Maria, aleluia,
1: aleluia,
0: porque o Senhor ressuscitou verdadeiramente,
1: aleluia.
0: Oremos, ó Deus, que vos dignastes alegrar o mundo com a ressurreição do vosso Filho, Jesus Cristo, Senhor nosso. Concedei-nos, vos suplicamos, que por sua Mãe, a Virgem Maria, alcancemos as alegrias da vida eterna. Por Cristo nosso Senhor.
1: Amém.
0: Queridos irmãos e irmãs, aqui no santuário, e você através do rádio, nós estamos caminhando para a festa de Pentecostes.

Domingo passado, festa da Ascensão, Jesus que volta para o Pai, mas Ele prometeu para nós o Espírito Santo. É preciso que eu vá, para que eu mande para vocês o meu Espírito, o Espírito Santo. E Ele disse, o Espírito Santo com seus dons é que vai instruir, ajudar vocês, para que vocês deem continuidade à minha missão. Ele vai ensinar vocês como viver. E o modelo que nós temos de vida não é outro. O modelo que nós temos de vida é o próprio Jesus. Então o Espírito Santo vai nos ensinar a maneira com que Jesus viveu e nos iluminar, nos dando força, coragem, sabedoria, fortaleza, para que a gente possa viver como Jesus viveu. E como que Jesus viveu? De um modo muito simples. Jesus não foi complicado. Ele viveu de modo muito simples. De que maneira? Passando pelo mundo fazendo o bem. Assim viveu Jesus. Toda a vida dele. Passou por aqui fazendo o bem. E agora cumpriu a sua missão, ele volta para o Pai, mas permanece conosco pelo Espírito Santo. Meu irmão, minha irmã, você aqui, você em casa, através do rádio, se prepare para a festa de domingo e não deixe de participar da sua comunidade não, viu? Procure ir na missa no domingo, porque é um domingo muito importante, Pentecostes. Para que você renove, receba ainda mais a plenitude do Espírito Santo. Para que o Espírito Santo possa guiar, orientar a sua vida sempre para o bem. A gente vive num mundo marcado por tanta maldade. O mal não vem de Deus. O ódio, a violência, a corrupção, as guerras, a inimizade, essas coisas não vêm de Deus, não faz parte do Espírito Santo, porque Deus é bom, e o Espírito Santo é para nos guiar para o bem, não para o mal. E a festa de Pentecostes é a gente acolher o Espírito Santo na nossa vida e deixar esse Espírito Santo nos guiar, para que a gente possa ajudar o mundo a ser melhor. Como que você vai ajudar o mundo a ser melhor? Você sendo melhor. Perguntaram um dia para Santa Teresa de Calcutá, Madre Teresa, o que é preciso fazer para o mundo ser melhor? O que ela respondeu? Mudo eu, mude você. O que precisa fazer para o mundo melhorar? Para as famílias melhorarem? Para o mundo ser melhor? O que é preciso fazer, Madre Teresa? E olha a sabedoria e a santidade. Mudo eu, primeiro lugar, eu preciso mudar. E mude você. Ah, se a gente mudar um pouquinho, viu? A família nossa vai ser outra. Os vizinhos nossos vão ser outros. O seu trabalho vai ser diferente. Você vai trabalhar com gosto, com alegria, porque você tem amor naquilo que você faz. E você procura fazer bem o que você faz. Fazer bem aquilo que nós fazemos. Cada um no seu lugar. Não precisa ir longe, não. É lá no seu lugar. Faça bem o que você precisa fazer. Você está demonstrando com isso que você está sendo guiado pelo Espírito Santo e você está procurando viver como Jesus viveu, fazendo bem, mudando para que a gente seja uma pessoa melhor na convivência com os outros, para ter mais amor, mais carinho, mais compreensão e sobretudo, gente, precisamos ter mais paciência.

Hoje a gente vive no mundo que ninguém tem paciência com ninguém. Está todo mundo nervoso. Está todo mundo nervosa. E ficar nervoso, ficar nervosa, resolve alguma coisa? E por que que a gente insiste? Deus deu inteligência para a gente refletir e chegar à conclusão. Ficar bravo, nervoso, nervosa, o que que resolve? Não está na hora de ter mais paciência? E olha como que Deus tem paciência com a gente. Olha como que Deus tem paciência com a gente. Deus teria tudo para dizer para nós assim: olha, eu estou com você por aqui, viu? Suma daqui, desapareça. Já teria tudo para fazer isso. Mas quando que ele fez? Não faz nunca. Porque ele ama e ele tem paciência. E você percebeu que quando a gente não tem paciência, a gente machuca os de casa? Você perde a paciência com os de casa. Com os outros de fora, até que você disfarça bem. Mas quando chega em casa, tira o atraso, né? Quem a gente mais ama, a gente mais fere, mais machuca. Porque não tem paciência. O nervo quem cura é você, viu? Dominar. Tenha domínio, autodomínio de você. E muitas vezes, gente, a melhor resposta que a gente dá para os outros é ficando quieto, viu? Faça silêncio. Silêncio de Maria, nos ensinando também a silenciar muitas vezes, para a gente não criar confusão, brigas, ódio. O silêncio muitas vezes é a melhor resposta que a gente dá. Saiba fazer silêncio e tenha paciência com você. Tenha paciência com a sua família e tenha paciência com os outros. E Jesus, no evangelho do dia de hoje, um evangelho tão bonito que vale a pena você retomar na sua casa, todo o capítulo 17 de São João, Jesus vai rezar por nós. A oração sacerdotal de Jesus, sabendo que ia partir, Jesus reza e reza por nós. Olha o que que ele diz hoje no evangelho: eu te rogo por eles, eu te rogo por eles, Pai, eu estou rezando por eles. Não te rogo pelo mundo, mas por aqueles que me destes, porque são teus. Olha que oração bonita de Jesus, rezando por nós, rezando por você. É por eles que eu rezo, Pai, não é pelo mundo não. Eu rezo por aqueles que o Senhor me deu, porque são teus. E que eles caminhem na verdade. E a verdade é Jesus. Caminho, verdade e vida. É por aí que a gente tem que caminhar. Por Jesus. E cada um no seu lugar, vivendo bem e fazendo bem. Que Nossa Senhora nos ajude, porque ela ajudou Jesus na sua vida aqui nesta terra. Caminhou com ele, até no Calvário. Lá estava a mulher aos pés da cruz. Corajosa, mulher de fé. Que ela nos ajude também a caminhar com Jesus e nunca desanimar de Jesus. Vamos agora dar a bênção da água. Você que está aqui no santuário, tem água para benzer. Você também aí na sua casa, vamos dar a bênção da água. Deus eterno e todo-poderoso, quisestes que pela água, fonte de vida e princípio de purificação, as nossas almas fossem purificadas e recebessem o prêmio da vida eterna. Abençoai esta água para que nos proteja e renovai em nós a fonte de vida de vossa graça, a fim de que nos livre de todos os males e possamos nos aproximar de vós com o coração puro.

0: e receber a vossa salvação, e que ela nos recorde a água do batismo como fonte que jorra para a vida eterna. E nós vos pedimos, ó Pai, por intercessão de Nossa Senhora, a bênção para esta água, em nome do Pai, do Filho e do Espírito Santo.
1: Amém.
0: E agora, olhando aqui para Nossa Senhora, você que está no santuário, vamos fazer a nossa consagração. Ó Maria Santíssima, pelos méritos de nosso Senhor Jesus Cristo, em vossa querida imagem de Aparecida, espalhais inúmeros benefícios sobre todo o Brasil. Eu, embora indigno de pertencer ao número de vossos filhos e filhas, mas cheio do desejo de participar dos benefícios de vossa misericórdia, prostrado a vossos pés, consagro-vos o meu entendimento, para que sempre pense no amor que mereceis. Consagro-vos a minha língua, para que sempre vos louve e propague a vossa devoção. Consagro-vos o meu coração, para que depois de Deus vos ame sobre todas as coisas. Recebei-me, ó Rainha incomparável, vós que o Cristo crucificado deu-nos por mãe, no ditoso número de vossos filhos e filhas. Acolhei-me debaixo de vossa proteção, socorrei-me em todas as minhas necessidades espirituais e temporais, sobretudo na hora de minha morte. Abençoai-me, ó celestial cooperadora, e com vossa poderosa intercessão, fortalecei-me em minha fraqueza, a fim de que, servindo-vos fielmente nesta vida, possa louvar-vos, amar-vos e dar-vos graças no céu por toda a eternidade. Assim seja.

0: Senhor esteja convosco.
1: Ele está no meio de nós.
0: Pela intercessão de Nossa Senhora Aparecida, Rainha, Padroeira do Brasil, Mãe de Jesus e Nossa Mãe, desça sobre você que está aqui no santuário e você na sua casa rezando através do rádio. Desça sobre todos a bênção de Deus Todo-Poderoso, o Pai, o Filho e o Espírito Santo.
1: Amém.
0: Uma salva de palmas a Nossa Senhora, que ela merece. E assim, meu irmão, minha irmã, terminamos a nossa consagração. Você aqui no santuário e você que rezou conosco, continue tendo uma tarde feliz, abençoada, com as bênçãos de Deus e a proteção sempre materna de Nossa Senhora. O nosso cântico final.

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Viver com alegria é simplesmente escolher enxergar a beleza da vida, mesmo nos dias mais difíceis. É compreender que a felicidade verdadeira não está apenas nas grandes conquistas, mas também nos pequenos momentos que aquecem a alma. Quem vive com alegria carrega dentro de si uma luz especial. Uma luz que, para brilhar, não depende apenas de alguns momentos, mas da maneira como decide enfrentar cada desafio. A alegria fortalece, renova as esperanças e transforma o coração. Na verdade, ela nos ajuda a seguir em frente quando surgem as dificuldades. E também nos ensina a agradecer até pelas pequenas vitórias do cotidiano. Espalhar o amor é uma das maiores missões que alguém pode assumir na vida. O amor tem o poder de restaurar sentimentos, aproximar pessoas e curar feridas invisíveis. O mundo já possui excesso de pressa, julgamentos e indiferença. Por isso, cada pessoa que escolhe viver com bondade e amor se torna instrumento de transformação. Amar é compreender sem condenar, ajudar sem esperar recompensa, ouvir sem interromper e caminhar ao lado de quem precisa desse apoio. A alegria compartilhada se multiplica. O amor dividido jamais diminui. Quanto mais espalhamos sentimentos bons, mais fortalecemos nossa própria essência. Pessoas alegres iluminam ambientes. Pessoas amorosas deixam marcas eternas nos corações daqueles que encontram pelo caminho. Que nossas palavras levem conforto, nossas atitudes transmitam bondade e nossa presença seja motivo de alegria para alguém. Viver com alegria e espalhar amor é deixar um pouco de luz em cada caminho percorrido.

0: Sintonia você, complementando a nossa mensagem de otimismo. Linda mensagem, gostou? Quem é a mensagem pode pedir, claro que sim, fique bem à vontade, hein? Backstreet Boys, I'll Have to Give. E assim você pode estar aí aproveitando, né? Repassando a mensagem. Tem muitas pessoas que aguardam, né? Essa motivação, né? Essa oportunidade de um novo despertar. E quem sabe através de uma boa mensagem possa chegar a quem está precisando, não é mesmo? Assim, daqui a pouco nós vamos trazer destaque para você com mais participações. É você ligadinho aqui na Mãe Uaçu, você que deixou seu recado, seu abraço, seu alô.
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0: E atenção, a Rádio 106,9 faz um convite especial à solidariedade. A Ângela Maria Fernandes está precisando de doação de sangue, qualquer tipo sanguíneo. Quem puder ajudar vai estar fazendo aí um gesto de amor e esperança. As doações podem ser realizadas no Hemominas de Manhuaçu, na Rua Duarte Peixoto, 210, no centro. Doe sangue, um pequeno gesto pode salvar uma grande vida. Só corrigindo aí, Hemominas fica ali próximo ao Tiradentes, tá? O endereço aí próximo ao Tiradentes ali, na praça do Hospital César Leite. Mais informações nas redes sociais da família e amigos que estão mobilizados nessa corrente do bem.

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6: Aí, tá feliz? Tá na Manhuaçu, não é isso? Então, alô, Gilmara, lá em Batiba, destaque.

0: sintonizada aí com a 106,9. Valeu, Gilmar, um abraço, hein? A Josiane, opa, queria pedir uma música. Ô, Josiane, um abraço para você. Participação também de Ocimar, lá em São João do Manhuaçu. Abração para vocês aí, tá? A participação de mais ouvinte, vamos lá rapidinho. Opa, não gostei da convocação do Neymar, hein? Rapinha mandou aqui sua mensagem, tá brava, né? Não gostei não, hein? Tá pensando o quê? Então, é isso aí, você ligadinho, interagindo com a gente, deixando seu abraço. Seu alô, não é isso? Fala comigo, conta aí, vai.
1: Porque eu não, eu torci pro Neymar. Meu irmão é jogador e é bom. Mas depois... Graças a Deus que foi.
0: Tá bom.
1: Quer participar do sorteio?
0: Aí a dona Gracia lá do Coqueiro Oral já gostou, né? Deixou seu recado, hein?
2: Ô Moreira, boa tarde. Tá falando lá os Colos Pinheiros, Vila Nova. Manda um alô pro pessoal do Vila Nova, do Colo dos Pinheiros, de São Pedro. E roda uma música oferecendo para todos.
3: Já esteve hoje.
2: Eu queria saber se o Neymar foi convocado, porque agora que eu liguei o rádio, eu não escutei. Fala.
3: Vamos aguardar.
2: Eu torci para ele.
3: Dela, tá certo?
2: Para ele ser convocado.
0: O Neymar foi convocado ontem. É, você não tá sabendo ainda, Lauzita? Opa! Então, tá? Só para confirmar para você, hein? O pessoal já tá sabendo. Neymar convocadíssimo, tá bom? Opa! Eu gostei que o Neymar foi convocado para a seleção. Sou a Maria Aparecida da Silva Soares, da Ponte da Aldeia. Quero participar do sorteio com você, tá? A Ivanildo Saturnino, lá do bairro Matinha, gostaria de participar da promoção, gostei da convocação do Neymar. Acho que ele tá... deixa eu ver aqui. Eu gostei da convocação do Neymar, mas acho que ele tá muito convencido. Aí, Neymar, toma jeito, hein? É, tá vendo? A ouvinte aqui, a Ivanildo, falou que você tá muito convencido, hein, rapaz? Não é fácil não, hein? É, te contar, é desse jeito. Vou conferindo a hora certa, agora são 3 horas mais 36 minutos. Tem... a música para você tem emoção, tem sempre um momento especial para você que vai se ligando, vai destacando o seu abraço, o seu alô. E aí, mudar para a lua, que tal, Guilherme Benuto? Xande Avião!
4: Alô, Rio, você tá autorizado, hein?
5: Guilherme Benuto!
6: Xande Avião!
5: Decolando mais uma vez!

0: Atenção, Rio Estuposo com sucesso.
1: Que legal, vamos em frente, você ligadinho com a gente, um abraço.

0: Isabel, lá em São Pedro, repassamos aqui a sua manifestação aí, tá, Isabel? Um abração para você, obrigado aí pela participação e vamos em frente, vamos lá.
1: Boa tarde, Moreira.
0: Opa. Aqui
1: quem tá falando é Gilmar, de Pequiá, Espírito Santo.
0: Fala, Gilmar!
1: Um abração para todos meus familiares em Pequiá, Pouso Alto, em Santa Clara, para minha esposa Hélio, para meu filho Cassiano e, se possível for, toca Chitãozinho e Chororó, feito eu. Um abraço para você, muito obrigado e até a próxima.
0: Vamos lá.
1: Moreira,
0: oi.
1: E quanto ao Neymar, craque é craque em qualquer época, em qualquer situação. Parabéns ao Neymar, parabéns ao técnico e que tenha muita felicidade para a seleção brasileira a contratação de Neymar.
0: É isso aí, a convocação do Neymar aí para a seleção, não é? Um abraço para você, todos os amigos aí no Espírito Santo. E daqui a pouquinho nós vamos revelar quem faturou então o kit da Sabor Condimentos nessa promoção.
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0: Aí hoje tem essa dica aí, Chitãozinho e Xororó. Feito eu, 3h40.

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0: E essa aí, lembrou, Renato Terra? Bem TV, legal, hein? Você ligadinho aqui na Manhuaçu FM 106,9. E atenção, Ângela Maria Fernandes está precisando de doação de sangue, qualquer tipo sanguíneo. Quem puder ajudar, vai estar fazendo aí um gesto de amor, de esperança, solidariedade, né? As doações podem ser feitas no Hemominas de Manhuaçu, localizado na rua Frederico Dolabella, 289. Doe sangue, um pequeno gesto que pode salvar uma vida. Mais informações é nas redes sociais da família e amigos que estão mobilizados nessa corrente do bem. Participe!
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0: Maravilha, hein? Ontem nós demos início aqui na enquete, né? Se o Neymar deveria ser convocado ou não aí para a seleção brasileira. E os ouvintes participaram, né? Foi uma parcela considerável aí que destacou que o Neymar deveria ser convocado. E uma outra parte que, não, o Neymar não tem bola mais para a seleção, não. Então, realmente, o Neymar acabou sendo convocado e hoje nós tivemos mais manifestações dos nossos ouvintes, né? E a expectativa aí da convocação do Neymar, em termos aí, o que pode se esperar a partir dessa convocação e também, né, dessa seleção, os 26 nomes que estão aí integrando, né? Essa nova fase, essa nova era da seleção brasileira. E aí o Neymar já vai para a quarta Copa do Mundo, né? Pois bem, e assim, valendo o kit da Sabor Condimentos, vai dentro de uma sacola, né? Essa sacola é personalizada da Sabor Condimentos. E no sorteio aqui, a produção já realizou. Quem faturou foi Giovanni Gomes Ferreira. Ele é morador da Viela 21 de Abril, do bairro Bom Jardim. Valeu, Giovanni Gomes Ferreira, aí da comunidade, bairro Bom Jardim, aqui em Manhuaçu. E na sua mensagem ele destacou: Moreira, eu quero participar da promoção e a minha opinião sobre o Neymar. Eu acho que o Neymar vai ser convocado, pois ele é decisivo. No jogo tem que ser, deixa eu ver aqui, convocado. Então tá bom, né? Para a seleção foi convocado. E assim, esta participação que foi contemplada aí através aí do nosso ouvinte Giovanni, a sua opinião. E vem mais promoção aqui no Sintonia. Fique ligado e agradecendo sempre o seu carinho.
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1: E assim, na terça-feira da Mãe Uaçu, deixando um abraço, carinho legal, agradecendo sua participação, sua audiência. Alusão ao Toninho, lá em Luisburgo, abraçando seu pai Adilson. Alô, Adilson! Toninho mandando um abraço pra você, tá? E vamos assim, deixando um abração muito especial pra todos e, na sequência, um encontro com o Rei. Depois tem o Jornal das Quatro, a melhor informação na sua tarde. Amanhã vamos estar de volta, bom Deus permitindo, é claro. Tchau, gente!
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2: Olá, muito boa tarde. Agora são 4 horas. Hoje é terça-feira, dia 19 de maio de 2026. E começa agora a edição 1631 do Jornal das Quatro. E você confere hoje: o DERMG promove ação com simulador de capotamento em Manhumirim. Pré-colheita mobiliza produtores rurais em Manhuaçu. O governo de Minas anuncia 600 milhões de reais para estradas da Zona da Mata. O PROCON multa banco por práticas abusivas contra consumidores idosos em Carangola. E você confere também: foragido da justiça é preso com arma de fogo no centro de Mutum. E motocicleta com placa clonada é apreendida na BR-262 em Matipó.
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2: 4 horas, 1 minuto, e com o objetivo de ajudar os clientes a regularizarem seus débitos e em linha com o novo programa do governo federal, o Desenrola 2.0, o Grupo Energisa lança uma campanha de negociação. As condições da campanha Negocia Energisa são válidas para todos os clientes, como destaca o coordenador da Energisa Minas Rio, Luciano Cunha.
3: A Energisa está com uma campanha para ajudar clientes a quitarem as faturas de energia em atraso com condições facilitadas. Os descontos podem chegar até 98% do valor total, com possibilidade de parcelamento em até 36 vezes, dependendo do tempo de atraso da conta. A campanha vale para todos os clientes, especialmente pessoas físicas, produtores rurais e microempreendedores. O pagamento pode ser feito via Pix, cartão de débito ou crédito, à vista ou parcelado. Essa é uma oportunidade para que os consumidores regularizem seus débitos, organizem a vida financeira e voltem a ter acesso a crédito. Para participar, é simples. Basta entrar em contato pelo WhatsApp com a assistente virtual Giza, pelo site energisa.com.br/giza.
2: Agora são 4 horas, 2 minutos. O Departamento de Estradas de Rodagem de Minas Gerais, o DR, realiza nesta quarta-feira, dia 20, uma ação educativa em Manhumirim com um simulador de capotamento como parte das atividades da campanha Maio Amarelo. Segundo a gerente da Gerência de Educação para o Trânsito, Roseli Fantoni, a proposta é conscientizar motoristas e pedestres sobre a importância da segurança no trânsito e os riscos da imprudência.
4: O simulador de capotamento é uma ferramenta utilizada para orientar a sociedade quando a pessoa ela se envolve em um acidente grave. E ela tem vários objetivos. Primeiro, a importância do cinto de segurança. O cinto mantém a pessoa presa ao banco, fazendo com que ela se proteja quando está acontecendo o capotamento. A segunda questão é informar sobre os objetos soltos dentro do veículo. Dá para ver nitidamente que às vezes um celular, uma mala, uma bolsa, na hora do capotamento, ela é projetada sobre a pessoa, podendo causar sérias escoriações. Nós orientamos também o procedimento que a pessoa deve ter ao se envolver o acidente e liberar o cinto de segurança. Tem toda uma técnica que a gente informa passo a passo para que a pessoa mantenha a sua integridade física. E é importante também a questão emocional psicológica. Quando as pessoas elas passam pela capacitação,

0: por esse treinamento, ela já adquire uma sensibilidade e um entendimento do que pode fazer ou não fazer. E isso faz com que ela fique mais tranquila caso ela se envolva em um acidente, que é um fator fundamental para que a pessoa esteja bem em função do momento de crise como é do acidente. Então, acreditamos que o simulador, ele é uma excelente oportunidade de aprendizado. Lógico que nós queremos que a pessoa, né, seja informada, mas não se envolva em acidente. Mas, acontecendo um acidente, é fundamental saber o que fazer e o que não fazer.
1: E reforçando aqui novamente, você que é morador de Manhumirim e também de toda a região, está convidado a participar da atividade que será realizada das 9 às 15 horas, amanhã, dia 20, na 29ª URG do DRMG, localizado na Avenida JK, número 455, no bairro Cidade Jardim, logo ali na entrada de Manhumirim, próximo também ao TRE, a Justiça Eleitoral. Agora são 4 horas e 5 minutos. O governo de Minas anunciou investimentos de cerca de R$600 milhões em obras e projetos para estradas da Zona da Mata. O anúncio ele foi feito pelo governador Matheus Simões durante reunião com prefeitos e deputados no município de Viçosa. Os recursos virão da desestatização da Copasa e serão aplicados até 2029. O governador diz que entre as obras já em andamento estão a pavimentação da NMG 838 entre Ponte do Silva em Manhuaçu e Luisburgo, além da recuperação da LMG 845 entre Sericita e a BR-262 perto de Abricampo.
2: Ordem de serviço a ser dada na LMG 840, Pedra Bonita a entroncamento com 116. MG 326, Ponte Nova a Barra Longa. E MG 326, Catas Altas a Fonseca. Só para esclarecer, isso significa dar ordem de serviços em mais de R$250 milhões. Além disso, eu tenho mais R$100 milhões de obras que já estão em andamento, como aqui eu anunciei hoje, da ponte a Luisburgo, Ponte do Silva a Luisburgo, como é o caso da 835, que onde eu tive ontem em Sericita. Então, isso aqui não está incluindo as obras que já estão em andamento. E ainda estou autorizando a realização de R$15 milhões em projetos de obras. Nós vamos fazer o projeto ainda, começar ainda esse ano. Da MG 120, São Domingos do Prata, Dom Silvério. Da MG 826, Oratórios Amparo da Serra. Da ligação de Raul Soares a Caputira, mais o contorno de Raul Soares. Da MG 124, de Presidente Bernardes até Porto Firme. Da LMG 852, de Santa Margarida até a 116. Da MG 108, de Mutum até a 474. E ainda vou repassar para os municípios fazerem os projetos de Vermelho Novo a 116 e de Araponga a Ervalha. R$15 milhões em projetos. Também estou determinando esse ano ainda, assim que fizer a venda de Copasa, na revitalização de dois trechos que estão muito ruins de pavimentação, a MG 265 Jequiri até a 329 e a MG 108 de Pocrane até o entroncamento com a 474. Para 2027, nós definimos o início da obra do contorno de Ponte Nova, que não tem como começar esse ano porque o projeto ainda não está finalizado. E para 2028, 2029, nós estamos guardando R$250 milhões para analisar os projetos que nós estamos fazendo e ver quais deles vão ser os projetos priorizados. Nós estamos falando de investimentos, então, gente, que somam R$600 milhões para a região.
1: Agora são 4 horas e 9 minutos. A colheita do café está se aproximando e os produtores de Manhuaçu e região já intensificam os trabalhos no campo. Eu estive presente na zona rural e acompanhei de perto os preparativos da pré-colheita, etapa fundamental para garantir a produtividade e qualidade na safra deste ano, e você confere na reportagem. A preparação para a colheita do café já movimenta propriedades rurais em Manhuaçu. No córrego Monte Alverne, produtores

0: Os produtores realizam serviços que antecedem o início da safra e ajudam a organizar o trabalho no campo durante os próximos meses. Na propriedade da família do produtor Orlando Carlos da Silva, uma das atividades realizadas é o recapeamento do terreiro, espaço utilizado para a secagem do café após a colheita. De acordo com o produtor, em algumas lavouras já teve início a colheita de café, mas que em outras o início deve ocorrer em até 20 dias.
1: Está na expectativa, sim, está nos preparativos, né? Já vamos arrumar o terreiro para poder começar a colheita. Já estamos dando um jeito no secador que não ficou pronto ainda, mas já está dando para secar. E aí já iniciamos uma lavoura que já madurou primeiro. E tem essas aqui, que estamos acabando de passar aqui, que não está no ponto ainda. Mas provavelmente daqui uns 20 a 30 dias vai dar para colher ela também. Olha, a gente olha no todo o pé de café, mas é quando está assim, pelo menos tem que estar com 70%, né, de café maduro. Né, aí vai para o lado da barra, tem uns 30% que está granado, não está maduro ainda a casca, mas está granado.
0: Em outra propriedade rural, a tecnologia já faz parte da rotina no campo. Equipamentos e máquinas vêm sendo utilizados para facilitar atividades que antes dependiam exclusivamente do trabalho manual. Segundo o extensionista da Emater, Cristiano Alberto, a mecanização tem auxiliado produtores em diferentes etapas da produção, desde a manutenção da lavoura até o período da colheita.
2: Todo município de Manhuaçu, a gente percebe que os produtores estão investindo cada vez mais, né, nessas estruturas, em equipamentos e máquinas para o manejo aí do café no pós-colheita. É, nós temos aí o terreiro, ainda é uma grande estrutura que a gente precisa para estar fazendo a secagem inicial do café. Muitos produtores utilizam o terreiro para murchar o café e depois ele destina as estruturas de secagem, que pode ser um secador de caixa, um rotativo, um secador em pé. A gente vê muitos galpões sendo construídos, estruturas de abrigo para esses maquinários, para armazenamento de café. Nós estamos aqui nessa propriedade, né, do Charles e do Cleidiomar. Eles estão investindo tanto no galpão como numa máquina beneficiadora de café. A estrutura que nós estamos caminhando cada vez melhor. Então os produtores estão investindo aí em cada vez, né, utilizar mais maquinários e trabalhar menos manualmente com esse pós-colheita do café.
0: E nós continuamos a falar sobre a colheita do café. E durante esse período, o Ministério do Trabalho e Emprego tem intensificado ações de orientação e fiscalização voltadas à promoção do trabalho decente na cadeia produtiva do café. A preocupação aumenta nesta época do ano devido à contratação de mão de obra temporária por pequenos produtores rurais que recorrem a trabalhadores vindos de outras localidades. Segundo o auditor fiscal do trabalho de Manhuaçu, Flávio Pena, esses trabalhadores migrantes estão mais vulneráveis a situações de exploração, já que deixam suas cidades em busca de melhores condições de vida.
3: Eu gostaria, primeiro, de falar sobre um programa do Ministério do Trabalho, que é um programa sustentável, trabalho sustentável, trabalho decente na cadeia produtiva do café. E com isso, nós contamos, por exemplo, com a imprensa, que vocês nos ajudam, os sindicatos, associações, já fizemos várias reuniões nesse sentido, para divulgar isso para todos os trabalhadores e empregadores. Nessa época do ano, principalmente aqui na região da Zona da Mata, como temos pequenos produtores que durante o ano eles conseguem fazer os traços culturais da lavoura, mas na hora da colheita eles precisam contratar alguém, né? E muitos deles estão, inclusive, recorrendo com pessoas do Nordeste, pessoas do Norte de Minas e até venezuelanos a gente tem encontrado aí na região. Esses migrantes, eles são muito vulneráveis, porque eles vêm de longe, naquela esperança de ganhar dinheiro e para melhorar as condições das suas famílias lá. Nós temos casos, inclusive, de trabalhadores que vêm aqui para o sul de Minas ou mesmo aqui para a Zona da Mata e não voltam mais, entendeu? Porque aqui realmente eles encontram condições melhores e muitas vezes não voltam. Para você ter uma ideia, no final do ano passado, a gente fez um filme lá em Chapada do Norte sobre as viúvas de marido vivos. São aquelas pessoas que saem do norte de Minas, saem do Nordeste, vêm para aqui.

0: e não voltam mais.
1: Ele destaca a importância do registro em carteira de alojamentos adequados para os trabalhadores migrantes.
0: Nessa época de colheita, a gente recomenda é que todos os trabalhadores tenham o mínimo de dignidade possível. O que, que é isso? É um trabalho decente, onde o trabalhador seja registrado, onde o trabalhador tenha as condições de moradia, principalmente o pessoal que vem de fora, né? São alojados aqui na região, que esses alojamentos tenham assim, as condições dignas de um ser humano, isso é muito importante, e sejam fornecidos aí dos EPIs, né? Dentro da própria frente de trabalho, né? Dá uma condição melhor no fornecimento de água, algum local para poder, pelo menos, eles fazerem as suas refeições, né? Da sombra, para evitar o sol e procurar não transportar trabalhadores em carros abertos, somente em veículos fechados, que é importante que de madrugada, quando esse pessoal sai, 6 horas da manhã, além do frio, tem a poeira, e o transporte é importantíssimo, porque esses veículos abertos, o que acontece? Se houver uma freada brusca, esse pessoal é projetado para fora do veículo, né? Se há um tombamento, eles serão esmagados, então tem que ter muito cuidado, a gente tem notícia aí de que tem muitos produtores que ainda estão transportando em carro aberto, né? E evitar a exploração do trabalho infantil, né? Que a gente não tem visto essa situação aqui, não. Mas, assim, informar para vocês também que esse ano o Ministério do Trabalho vai contar com reforço de mais 5 auditores nessa fiscalização, que anteriormente ela ficava muito sobre meus ombros e mais alguns auditores que vinham de Belo Horizonte. Com a aquisição de 4 novos auditores e mais a remoção de um colega já antigo, nós estamos com a nossa equipe mais reforçada para fazer um trabalho melhor aqui na região.
1: Agora são 4h16, lembrando a você, ouvinte da Rádio Manhuaçu, que está acompanhando o Jornal das 4. Nós estamos ao vivo também em imagem no Instagram, você pode estar acessando, conferindo. E também no canal do YouTube, você pode conferir todas as notícias de Manhuaçu e também de toda a região em imagens. E você confere a seguir o PROCON de Minas Gerais. Multa banco por práticas abusivas contra consumidores idosos em Carangola. Foragido da justiça é preso com arma de fogo no centro de Mutum. E motocicleta com placa clonada é apreendida na BR-262 em Matipó.
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3: O dólar cotado em 5

0: R$ 5,03, alta de 0,72%. Já o euro negociado em R$ 5,84, alta de 0,37%. Na região de Manhuaçu, café, arábica, bebida dura tipo 6 safra nova, saca de 60 quilos, cotada em R$ 1.605. Já o café arábica Rio, saca 60 quilos, negociada em R$ 1.030. 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
0: Agora são 4 horas 20 minutos. Em Manhuaçu, céu nublado no momento. A temperatura gira em torno de 26 graus. Você confere agora mais informações diretamente da Climatempo com o professor e meteorologista Rui Brandos Reis.
2: Temperatura máxima em Manhuaçu, Manhumirim, Altitibá, Espera Feliz, em torno de 25 graus. Olha, estamos esperando aí uma mudança nas condições do tempo a partir da madrugada de quarta-feira. É uma frente fria que já está atuando no sul de Minas e que deverá influenciar nas condições do tempo entre quarta, quinta, sexta e sábado em todos os municípios da Zona da Mata. Podemos ter aumento da nebulosidade e chuvas na região. A temperatura máxima deverá cair em função da presença da nebulosidade nos próximos dias. Chove a qualquer hora do dia nesta terça-feira nas regiões sul e oeste do estado. Pancadas de chuvas à tarde estão sendo esperadas nas regiões do Triângulo Alto Paranaíba e Central. Capital Mineira, com aumento da nebulosidade no decorrer do dia, pancadas de chuva no final da tarde e à noite, temperatura máxima em torno de 26 graus. Direto da Climatempo, Rui Brandos Reis.
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0: Agora são 4 horas 21 minutos e foi realizada nesta segunda-feira, em Manhuaçu, uma mobilização em alusão ao Maio Laranja, campanha de combate ao abuso e à exploração sexual de crianças e adolescentes. E durante a mobilização foram distribuídos panfletos e realizadas apresentações musicais para chamar a atenção da população sobre a importância da prevenção e da denúncia. A secretária de Trabalho e Desenvolvimento Social, Sandra de Mello, destacou a importância da mobilização e afirmou que atividades de conscientização também estão sendo realizadas nas escolas do município.
3: A Blitz é para chamar a atenção mesmo da comunidade, né, para não passar batido esse tema, que infelizmente ele ainda é recorrente na nossa sociedade, né, Manhuaçu, mas a nível de Brasil, né, como um todo. Infelizmente existe o abuso sexual infantil e a criança ela se silencia na maioria das vezes. Então a gente precisa ficar atento às reações que a criança tem. Quando a criança está muito quieta ou começa a ficar muito agressiva, ela dá sinais. Então a gente precisa estar falando sobre isso e alertando os pais para ficarem atentos aos sinais que as crianças dão. Prevenção ela passa, né, pelas escolas, por todos os serviços. Mas a criança ela está a maior parte do tempo na escola. Então foi feito um trabalho, está sendo feito, né, porque é o mês do Maio Laranja, então está sendo feito esse trabalho junto às escolas, pelos conselheiros, do Conselho da Criança e do Adolescente, pelo Conselho Tutelar, de estar levando conhecimento, palestra, mostrando para as crianças, né, aquela placa, né, dos sinais, né, dos toques, o que pode, o que não pode. Então a gente está fazendo esse trabalho de formiguinha, indo em cada escola, conversando com as crianças, conversando com os professores. E no âmbito do CRAS, os pais, os familiares que quiserem conversar também sobre isso, que tiver alguma dúvida, estiver percebendo algo de estranho acontecendo com a sua criança e quiser vir trazer isso para nós, assistentes sociais, psicólogos, nós estamos à disposição.
0: O comerciante Edmilson Alves destacou a importância da atenção às crianças e adolescentes, principalmente diante do avanço da tecnologia.
4: Olha, eu acho que é muito importante estar sempre abordando esse tema, porque é algo, né, que faz parte dos adolescentes, assim como no tanto de estar alertando para essas condições, né? Quando, no caso, a minha filha está aqui participando, E achei muito bacana também essa integração da música, né, junto com esse tema. Porque, como se

0: está dizendo aí nessa campanha, esquecer e permitir. Lembrar é estar sempre atento, não é isso? As crianças, né? É, sempre olhando, principalmente hoje nesse mundo que nós estamos vivendo aí, desse avanço tecnológico, né? As redes sociais, a gente deve estar sempre atento a isso aí, né? Sempre tomando conta.
1: Agora são 4h24, o PROCON do Ministério Público de Minas Gerais aplicou multa a uma agência bancária em Carangola por práticas abusivas contra consumidores idosos. A decisão ela foi proferida no âmbito de processo instaurado a partir de investigação conduzida pela Terceira Promotoria de Justiça da comarca. Segundo a apuração, funcionários da instituição induziram clientes, em sua maioria idosos, à contratação de produtos e serviços financeiros, como abertura de contas correntes, títulos de capitalização, empréstimos consignados sem o devido esclarecimento sobre as obrigações assumidas. As investigações reuniram relatos de consumidores, além de documentos, extratos bancários e registros de reclamações em bases oficiais. O conjunto de provas indicou um padrão reiterado de condutas abusivas, incluindo a chamada venda casada, prática proibida pelo Código de Defesa do Consumidor, e o aproveitamento da condição de vulnerabilidade dos clientes em razão da idade. Em alguns casos, os consumidores relataram não ter pleno conhecimento das contratações realizadas, nem dos encargos envolvidos, muitas vezes vinculados ao recebimento de benefícios previdenciários. O PROCON do Ministério Público de Minas Gerais destacou que fornecedores não podem se valer da fragilidade ou da falta de informação dos consumidores, especialmente quando se trata de pessoas idosas que têm direito à proteção reforçada nas relações de consumo. Diante das irregularidades constatadas, foi aplicada multa administrativa de R$ 25.651,89. A instituição financeira foi notificada e poderá apresentar recurso no prazo legal.
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1: Agora são 4 horas 27 minutos. Um homem de 30 anos foi preso no município de Mutum por posse ilegal de arma de fogo. Após levantamentos realizados pelos militares, foi constatado que o autor, que possuía 2 mandados de prisão em aberto por envolvimento em crime de homicídio. Você confere mais informações com o Sargento Góes.
3: 18 de maio de 2026, a Polícia Militar, através do Serviço de Inteligência, recebeu informações que um indivíduo foragido da justiça, indivíduo este com suspeição em diversos homicídios, inclusive no último triplo homicídio ocorrido na zona rural de Mutum, estaria homiciado em uma casa no centro da cidade. Foi acionado equipes do Tático Móvel e da Patrulha de Operações da cidade de Lajinha, que compareceram no endereço denunciado e lograram êxito em prender o foragido da justiça. Com ele, foi encontrado um revólver calibre 38 municiado. O autor e os materiais apreendidos foram encaminhados para a Delegacia de Polícia Civil na cidade de Manhuaçu.
1: E em Matipó, uma motocicleta clonada foi apreendida às margens da BR-262. Segundo a Sargento Tereza, durante o policiamento, os militares visualizaram a motocicleta estacionada em situação suspeita.
4: A Polícia Militar apreendeu na noite desta segunda-feira, dia 18/5, às margens da BR-262 em Matipó, uma motocicleta XTZ-125 de cor preta, que utilizava a placa clonada. O veículo original apresentava sinal identificador adulterado. Durante o policiamento, os militares visualizaram a motocicleta estacionada em situação suspeita. Após consulta à placa, foi constatado que ela pertencia a uma Honda XRE vermelha, licenciada no município de Santa Margarida, com registro anterior de extravio da placa. Na verificação detalhada dos demais elementos identificadores da motocicleta, os policiais localizaram os dados originais do veículo e confirmaram a adulteração dos sinais identificadores. Nenhum condutor ou responsável pelo veículo foi localizado durante a abordagem. A motocicleta foi removida para o pátio credenciado do DETRAN e a placa adulterada recolhida. O proprietário do veículo, que teve a placa clonada, foi informado sobre a recuperação do sinal identificador e a ocorrência foi encaminhada à Polícia Civil para as providências de Polícia Judicial.

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1: Agora são 4 horas 30 minutos. Eu sou Ana Flávia Domingos e termina mais uma edição do Jornal das 4. Trabalhos técnicos Ginaira Silva e Robert Giovanni. A seguir você fica com o programa Sertanejão com Robert Giovanni e o Jornal das 4 retorna amanhã.
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1: Alô, Manhuaçu, alô, região, alô, Minas, alô, Brasil. Está no ar mais um Sertanejão pelas ondas amigas da Rádio Manhuaçu em 106.9 FM. Você ficou muito bem informado, muito bem informada com a repórter Ana Flávia Domingos na apresentação do Jornal das Quatro, com trabalhos técnicos da cinegrafista Naira Silva e a colaboração de toda a equipe de jornalismo da Rádio Manhuaçu do Jornal Tribuna do Leste. Você acompanhou pelas mídias sociais, ouviu pela Rádio Manhuaçu no radinho tradicional e também pela internet, no site, no aplicativo. E a partir de agora é com a gente, eu sou o Robert Giovanni, com muito prazer te faço companhia aqui no Sertanejão com o melhor da música sertaneja clássica, raiz, tradicional, e nós vamos juntos até logo mais às 18 horas desta terça-feira, dia 19 de maio de 2026. A fase da lua é nova, a estação é outono, já se passaram 139 dias de 2026, restando 226 para 2027. Estamos na sétima semana da Páscoa. A igreja celebra hoje Santos Ivo, Crispim de Viterbo e Prudenciana. Hoje é dia do defensor público. E na liturgia desta terça-feira tem a seguinte passagem no livro de São João. Ora, a vida eterna consiste em que conheçam a Ti, único Deus verdadeiro, e a Jesus Cristo que enviaste. São João, capítulo 17, versículo 3. Chiara Lubich disse assim um dia: o sorriso que floresce sobre a dor abranda os corações mais endurecidos. Vamos juntos e você participa conosco através do WhatsApp, que é o 33-988-18-8890. A partir das 5, temos participações aqui no Sertanejão. Você nos ouve pelo radinho tradicional e também pela internet no site manhuaçufm.com.br e pelo nosso aplicativo. Agora, 4h33, abrimos com a Thaíde Alexandre, um novo cara.

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0: Mato Grosso e Matias, frente a frente. Chitãozinho e Chororó, nascemos para cantar. Daqui a pouquinho as nossas participações no Sertanejão.
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0: Que bom ter a sua participação, né, aqui no Sertanejão a partir de agora. Aliás, continuamos com as nossas participações pelo 339-8818-8890. Um grande abraço para o meu amigo Paulinho. Paulinho e esposa Marinha estão sempre ligados, né, no Sertanejão. Obrigado, tá, pela sintonia, Paulinho, para você e para toda a família aí. Um grande abraço. Tem mais participação aqui, ó.
1: Boa tarde, meu amigo Robert Giovanni.
0: Opa, boa tarde.
1: Aqui quem está falando é Gilmar de Pequiá, Espírito Santo. Manda um abração para todos meus familiares em Pouso Alto, em Santa Clara e todo aqui da região de Pequiá. Se possível for, toca para mim, por favor, O Poder do Criador.
0: Isso.
1: Muito obrigado, tenha uma boa noite, tudo de bom?
0: Para você também, meu amigo.
2: Oi, Robert, sou Eniba Martins.
0: Oi, Eniba.
2: Agradeço a muito por ouvir a rádio, os colegas qualquer rural, Gracinha, Madrinha Regina, Padrinho João, Madre Natão, Zezé, Paixão, Irmão Soró, minha família, sua família também, meus cunhados, meu primo, minha neta, meus irmãos, todos os colegas que estão ouvindo em Barra Martim, queria amor do Chico Rio para não, qualquer um da música dele.
0: Boa tarde, fica com Deus. Boa tarde para você, meu amigo, um abraço, tá? Fica com Deus também. Maria Aparecida Cardoso, do bairro Engenho da Serra, ligadinha.

0: Ligadinha aqui no Sertanejão, ainda com a gente o meu amigo Guilherme Souza, tá sintonizado, Guilherme Souza, ele é da Vila Alto Paraíso, né? Tá deixando o pedido aqui, daqui a pouquinho a gente roda sua música, Jacó e Jacozinho. E ainda a Dilma tá lá no Santa Gertrudes, né? Santa Gertrudes acompanhando. A dona Lauzita deixou o áudio dela com a gente aqui. Alô, dona Lauzita.
1: Boa tarde, Walter Giovanni.
0: Boa tarde.
1: Tudo bem?
0: Tudo
1: aqui,
0: jóia.
1: Quem tá falando é a Lauzita do Colo dos Pinheiros, Vila Nova.
0: Vila Nova.
1: Ô, Walter, eu gostaria de ouvir uma música de Paulo e Paulinho. Amor de Primavera. Oferecer para todos ouvindo o programa, para vocês da rádio, minha família, especialmente para mim, mas o Val. Meu amor. Estamos na escuta do seu programa. Tá? Manda
0: obrigado.
1: Um alô pessoal do Corvo dos Pinheiros, de São Pedro Havaí, aqui de Vila Nova, fazendo favor.
0: Tá certo. Tchau, um abraço para todos aí. Mais uma nessa sequência aqui.
2: Robson,
0: opa.
2: Boa tarde.
0: Boa tarde,
2: queria,
0: meu irmão.
2: Se você pudesse fazer um favor para nós, rodar uma música aí com Tonico e Tinoco. Adeus, adeus. E mandar para o nosso povão do Jetobá. Pro Zequinha, para Silvana, para Gilberto, para Natália. Pô, Dom Gomes lá em 307, pro Odilson Amado, o José Rolinha em Raiz, o Soneném e a Dona Maria. Deus de já, muito obrigado, Robson.
0: Tá certo, meu amigo. Um abraço, Sontenor. 5h22.

0: Eduardo Costa, Amores Imortais, 5 horas e 31 minutos. Vamos juntos aqui no Sertanejão até às 6. A partir das 6 tem Hora do Ângelus na apresentação do Padre Carlos Altoé e Luiz Nascimento e a produção do nosso companheiro Marcelo Costa. Logo depois, a Santa Missa em Família, direto da Igreja Matriz de São Lourenço. E você acompanha tudo pelo radinho tradicional e também pela internet no site manhuansufm.com.br e pelo nosso aplicativo. A Santa Missa você acompanha pelas mídias sociais aí da Paróquia de São Lourenço. Procure lá no Instagram ou YouTube, Paróquia São Lourenço Manhuaçu, e assista e acompanhe a Santa Missa nas mídias sociais, YouTube e Instagram.
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0: 5:38, 5:38, temos mais participações pelo 339-8818-8890.
1: Oi, Robert, boa tarde.
0: Bem? Tudo jóia.
1: Aqui quem fala é a Vera de Manhumirim.
0: Oi, Vera.
1: Robert, gostaria de pedir uma música do programa aí, do César e Paulinho, se for possível. Você sua escolha, tá? Feliz que para minha família, meu esposo Juarez, para o meu filho Elvis, o Bruno, para a dona Lúcia Alvo, o Márcio, esposo da dona Lúcia, e também meu amigo Haroldo, e para você aí, tá? Então, ótima tarde, bom trabalho, sua equipe. E fica com Deus. Tchau, tchau.
0: Um abraço, amiga. Fica com Deus também. Obrigado pela companhia e pela participação.

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7: 5 horas e 49 minutos. Últimas participações do Sertanejão nesta tarde de terça-feira. Abraço para Jandira Gomes e para a família. Também a Valéria lá em Duisburgo e família também. O Edivaldo da Barra d'Água Limpa. Edivaldo Lourenço. A Sandra também. Obrigado pela companhia de vocês. João Mineiro e Marciano, eu daria minha vida.

0: Chico Rei, Paraná, tá com raiva de mim, foi a última de hoje. Obrigado pelo carinho, pela companhia. Na sequência, Hora do Ângelus, na apresentação do Padre Carlos Altoé e Luiz Nascimento. E logo depois, a Santa Missa em Família. Direto da Igreja Matriz de São Lourenço, a gente se fala amanhã a partir das 4h30, depois do Jornal das 4. Terminamos o programa de hoje com uma frase do filósofo Jean-Luc Marion, que disse assim um dia: com o tempo faz-se dinheiro, mas com o dinheiro ninguém nunca comprou o tempo. Beijo no coração, gente. Até amanhã.
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4: Boa noite, meu amigo. Boa noite, meu irmão. Boa noite, família. Grande abraço neste momento mariano, neste tempo pascal que nós estamos celebrando. Agradeçamos a Deus o dia, os trabalhos, a vida. Nosso boa noite a você que está retornando para casa, no seu carro, no seu transporte público. Nosso boa noite a você que se empenhou durante o dia, trabalhou de uma forma intensa e agora volta para casa, para o aconchego do lar, para descansar, para que o dia de amanhã seja vivido de uma forma intensa, que a noite seja restaurada.

Boa noite aos doentes, enfermos, famílias enlutadas, idosos, nossa oração e nossa prece aos aniversariantes, aos que viveram de uma forma intensa e plena este dia, agradeçamos a Deus, renovemos o seu amor grandioso, rezemos o Regina Caeli, Rainha do Céu, alegrai-vos, aleluia, porque aquele que merecestes trazer em vosso seio, aleluia, ressuscitou como disse, aleluia, rogai a Deus por nós, aleluia, regozijai-vos e alegrai-vos, ó Virgem Maria, aleluia, porque o Senhor ressuscitou verdadeiramente, aleluia. Oremos, ó Deus que vos dignastes alegrar o mundo com a ressurreição do vosso Filho, nosso Senhor Jesus Cristo, concedei-nos que por sua Mãe, a Virgem Maria, alcancemos as alegrias da vida eterna, pelo mesmo Cristo nosso Senhor. Amém.

0: Boa noite, queridos ouvintes da Rádio Manhuaçu, da Rádio Nova. Estamos de volta com mais reflexões sobre Maria Santíssima, nossa querida e amada mãe. Ontem nós começamos aqui a falar de uma prática da devoção a Maria, destacando a primeira semana. Hoje vamos falar sobre o que fazer na segunda semana do início dessa devoção. Aplicar-se em todas as orações e obras de cada dia a conhecer Santa Maria, pedir esse conhecimento ao Espírito Santo. Pode-se ler e meditar acerca disso que falamos, recitar, como na primeira semana, as ladainhas do Espírito Santo e a Ave Maria Estela, e ademais, todos os dias, um rosário, ou pelo menos um terço, nessa intenção. E já na terceira semana, empregar em conhecer a Cristo. Pode-se ler e meditar o que sobre isso dissemos e já apresentamos também aqui nesse livro, como muitas orientações que já passamos nesse horário mariano, e rezar a oração de Santo Agostinho, que logo no princípio desta segunda parte, no número 67 do Tratado da Verdadeira Devoção à Santíssima Virgem, de São Luís Maria Grignion de Montfort, está descrita essa oração de Santo Agostinho. Sendo assim, pode-se com o mesmo santo dizer e repetir centenas de vezes por dia: Senhor, que eu veja quem vós sois, recitar, como nas semanas anteriores, as ladainhas do Espírito Santo e a Ave Maria Estela, e acrescentar-lhe todo dia a ladainha do Santo Nome de Jesus. Então assim nós encerramos, dizendo que no fim dessas três semanas, a orientação é confessar e comungar na intenção de se dar a Cristo sob a qualidade de escravo de amor pelas mãos de Maria. E após a comunhão, feita o mais fiel possível conforme o método que a gente já conhece, recitar a fórmula de consagração, que também nós vamos trazer aqui nesse programa. Inclusive, é bom escrevê-la ou imprimi-la formalmente, pois se não impressa, pode haver algum esquecimento, e também assinar no mesmo dia. Então é o caminho nessas três semanas para iniciar essa devoção à Santíssima Virgem, como nos diz e nos orienta o Tratado da Verdadeira Devoção à Santíssima Virgem de São Luís Maria Grignion de Montfort. Encerramos por hoje e amanhã estaremos de volta trazendo mais reflexões sobre Maria Santíssima, nossa querida e amada mãe. Fiquem todos com Deus e até amanhã.
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0: Louvado seja nosso Senhor Jesus Cristo.
1: Para sempre seja louvado.
0: Queridos irmãos e irmãs, transmitimos ao vivo, diretamente da Igreja Matriz de São Lourenço de Manhuaçu, a Santa Missa em Família, pela Rádio Manhuaçu FM 106,9, pelo aplicativo de nossa rádio, em vídeo pelo YouTube da Paróquia de São Lourenço. Celebramos em comunhão com a Igreja a terça-feira da sétima semana da Páscoa, na chamada Oração Sacerdotal. Jesus manifesta sua unidade com o Pai e suplica que os seus sejam preservados do mal e santificados pelo anúncio da palavra. Fortalecidos por essa oração, celebremos os sagrados mistérios. Rezemos por todos os enfermos e doentes, por todos os idosos, em especial por todos que residem no lar São Vicente de Paulo, em Manhuaçu, por todas as famílias, pelo movimento do Terço dos Homens, por todos os agentes pastorais e lideranças de nossas comunidades, pelo aniversário de Rosa Borelli, Felipe Alexandre Félix Nunes e Angelina Rossi Sáter Ciro Devia, pela família enlutada que perdeu o ente querido, sétimo dia de Silmário Simão de Oliveira, trigésimo dia de José Eustáquio de Viveiros Pimentel, trigésimo dia de João de Oliveira, um ano de Nilva Aparecida Ribeiro, um ano de Divino Mendes e Geraldo de Oliveira. E ainda pelas intenções pessoais que trazemos em nosso coração e por aquelas intenções que cada família apresenta neste momento e as intenções depositadas na caixa em frente ao altar. Elevemos o nosso coração a Deus e participemos intensamente dessa celebração eucarística. Essa celebração será presidida pelo Padre Carlos. Na alegria do ressuscitado, com entusiasmo e muito fervor, cantemos. Música.

0: Irmãos e irmãs, uma boa noite.
1: Boa noite.
0: Sejam bem-vindos, bem-vindas. Vamos celebrar, vamos agradecer a Deus. Terça-feira da sétima semana do nosso tempo da Páscoa. Hoje, o quinto dia da novena do Espírito Santo. Vamos agradecer a Deus o caminho para Pentecostes, rezando pelos doentes, enfermos, famílias enlutadas, idosos, crianças, jovens, catequistas e catequizandos. Em nome do Pai, do Filho e do Espírito Santo.
1: Amém.
0: Irmãos e irmãs, o Deus da esperança, que nos cumula de toda alegria e paz a nossa fé, pela ação do Espírito Santo, esteja convosco.
1: Bendito seja Deus que nos reuniu no amor de Cristo.
0: Eu sou o primeiro e o último, e vi aquele que vive. Estive morto, mas agora estou vivo para sempre. Aleluia. Vamos pensar um pouquinho na nossa vida. Hoje nós temos dois belos textos. Atos dos Apóstolos, Paulo se despedindo da comunidade de Éfeso, se encontra com os anciãos de Éfeso. Nós temos a oração sacerdotal de Jesus no Evangelho de São João, a profunda ligação, a profunda intimidade de Jesus com o Pai, do Pai com o Filho. E o bonito é que Jesus louva a Deus por tudo o que o Pai realizou e confiou para que o Filho realizasse. Vamos pensar um pouco na nossa vida de cristãos, de batizados, confiando na misericórdia e no perdão de Deus. Pensamos a Ele graça, e através do nosso arrependimento possamos continuar nos preparando bem.

0: Deus Pai de infinita misericórdia, tenha compaixão de todos nós, perdoe os nossos pecados e nos conduza à vida eterna.
1: Amém.
0: Oremos, irmãos e irmãs, Deus de poder e misericórdia, nós os pedimos que o Espírito Santo, vindo habitar em nossos corações, nos transforme em templo de sua glória. Por nosso Senhor Jesus Cristo, vosso Filho, que é Deus, e convosco vive e reina, na unidade do Espírito Santo, por todos os séculos dos séculos.
1: Amém.

0: Leitura dos Atos dos Apóstolos. Naqueles dias de Mileto, Paulo mandou um recado a Éfeso, convocando os anciãos da igreja. Quando os anciãos chegaram, Paulo disse-lhes: Vós bem sabeis de que modo me comportei em relação a vós, durante todo o tempo, desde o primeiro dia em que cheguei à Ásia. Servi ao Senhor com toda humildade, com lágrimas e no meio das provações que sofri por causa das ciladas dos judeus. Nunca deixei de anunciar aquilo que pudesse ser de proveito para vós, nem de vos ensinar publicamente e também de casa em casa. Insisti com judeus e gregos para que se convertessem a Deus e acreditassem em Jesus nosso Senhor. E agora, prisioneiro do Espírito, vou para Jerusalém, sem saber o que aí me acontecerá. Sei apenas que, de cidade em cidade, o Espírito Santo me adverte, dizendo que me aguardam cadeias e tribulações. Mas, de modo nenhum, considero a minha vida preciosa para mim mesmo, contanto que eu leve a bom termo a minha carreira e realize o serviço que recebi do Senhor Jesus, ou seja, testemunhar o Evangelho da graça de Deus. Agora, porém, tenho a certeza de que vós não vereis mais o meu rosto, todos vós entre os quais passei anunciando o reino. Portanto, hoje dou testemunho diante de todos vós. Eu não sou responsável se algum de vós se perder, pois não deixei de vos anunciar todo o projeto de Deus a vosso respeito. Palavra do Senhor.
1: Graças a Deus.

0: Irmãos e irmãs, o Senhor esteja convosco.
1: Ele está no meio de nós.
0: Proclamação do Evangelho de Jesus Cristo, narrado por São João.
1: Glória a vós, Senhor.
0: Naquele tempo, Jesus ergueu os olhos ao céu e disse: Pai, chegou a hora, glorifica o teu filho, para que o teu filho te glorifique a ti. E porque lhe deste poder sobre todo homem, ele dê a vida eterna a todos aqueles que lhe confiaste. Ora, a vida eterna é esta, que eles te conheçam a ti, o único Deus verdadeiro, e aquele que tu enviaste, Jesus Cristo. Eu te glorifiquei na terra e levei a termo a obra que me deste para fazer. E agora, Pai, glorifica-me junto de ti, com a glória que eu tinha junto de ti, antes que o mundo existisse. Manifestei o teu nome aos homens que tu me deste do meio do mundo. Eram teus, e tu os confiastes a mim, e eles guardaram a tua palavra. Agora eles sabem que tudo quanto me deste vem de ti, pois dei-lhes as palavras que tu me deste, e eles as acolheram e reconheceram verdadeiramente que eu saí de ti, e acreditaram que tu me enviaste. Eu te rogo por eles, não te rogo pelo mundo, mas por aqueles que me deste, porque são teus. Tudo que é meu é teu, tudo que é teu é meu, e eu sou glorificado neles. Já não estou no mundo, mas eles permanecem no mundo, enquanto eu vou para junto de ti. Palavra da salvação.
1: Glória a vós, Senhor.

Irmãos e irmãs, temos esta bela palavra de Jesus, narrativa de São João, no capítulo 17. Já estamos nos momentos finais de todo o caminho que nós estamos celebrando neste tempo da Páscoa. E esta oração sacerdotal de Jesus, narrativa do capítulo 17 de São João, podemos até dizer, já caminhamos para uma conclusão de tudo aquilo que Jesus viveu e Jesus realizou. A oração sacerdotal é o grande apelo para podermos permanecer no amor de Deus. O grande apelo para que nós possamos produzir frutos. É a responsabilidade nossa. Amado e misericordioso Deus, Pai e Mãe, é este rosto misericordioso que nós contemplamos. Tu nos chamas para vivermos a unidade e a reconciliação. Por isso estamos reunidos para celebrar, para orar e para louvar a Deus pelas maravilhas realizadas. Nesta semana, nós estamos celebrando a semana de oração pela unidade dos cristãos. Eu acredito que é o grande apelo para nos deixarmos tocar pelo amor de Deus e, ao mesmo tempo, para nós podermos permanecer nele. Permanecendo nele, nos reconciliando conosco mesmo e com os irmãos. Oração pela unidade dos cristãos. Eu acredito que este é um dos grandes sonhos de Deus, ou um dos grandes sonhos de Jesus. Por que nós não conseguimos viver a unidade? Quando a gente pensa na Igreja Católica Apostólica Romana, há tantas dispersões, há tantas propostas, dá a impressão que Jesus não é único, dá a impressão que esta unidade entre Jesus e o Pai e o Filho, dá a impressão que ela não existe no mundo em que nós vivemos, ou no nosso caminho de cristãos, de igreja. Como é difícil a unidade no nosso meio. Em Cristo, teu amado Filho, desejamos produzir bons frutos para podermos viver a comunhão, restabelecendo relações de amizade, de compromisso, de partilha, e restabelecendo ações de amizade, de solidariedade, e assim nos reconhecermos como irmãos e irmãs neste mundo tão dividido. Eu acredito, repito, o grande desafio nosso é de viver a unidade, é a prática da caridade, é responder de uma forma intensa e plena aquilo que a palavra, tudo aquilo que o tempo pascal tem nos revelado. Desde o domingo da Páscoa, nós estamos já há quase 50 dias. É um longo tempo. E neste longo tempo pascal, nós temos sido catequizados, orientados à oportunidade de nós podermos recordar Atos dos Apóstolos e Evangelho de João, com poucas exceções, outros textos, pouquíssimas. Mas a base de todo este tempo pascal, Atos dos Apóstolos e Evangelho de João, que tem nos acompanhado. A primeira leitura, ou melhor, nós temos dois textos, e podemos dizer, são dois textos de despedida. Se Jesus dirige a sua palavra ao Pai, nós temos a primeira leitura, Paulo que reúne os dirigentes das comunidades de Éfeso,

e vai se despedindo dessa comunidade. Paulo foi convocado para ir a Jerusalém. No discurso de despedida, relata tudo o que fez, tudo o que ensinou. Confia aos dirigentes a responsabilidade de se manterem unidos e dar continuidade à missão. E tem uma expressão muito interessante de Paulo para essa comunidade de Éfeso. São anciãos, são homens vividos. E a expressão de Paulo, ela é muito interessante. Eu não sou responsável se algum de vós se perder. Transmitindo àquela comunidade de Éfeso, aos anciãos de Éfeso, a responsabilidade, o compromisso. Eu não sou responsável se algum se perder. Paulo quer dizer, olha, tem um caminho realizado, tem uma catequese, a palavra de Deus, o testemunho de Paulo, a vivência dos valores cristãos, o evangelho foi anunciado, o Cristo ressuscitado foi transmitido. Para nós hoje, nós fomos batizados, nós temos outros sacramentos, a vida cristã, o Espírito está em nós. E no próximo domingo, nós teremos a oportunidade de renovar, reavivar esse Espírito no coração e na vida. É a graça, é o compromisso, é a responsabilidade na igreja, comunidade, na igreja doméstica, família. É nossa responsabilidade. O próprio Jesus já havia alertado: no mundo tereis tribulações. Lembra do evangelho de ontem? O problema não são as tribulações. Tribulações Jesus enfrentou, Paulo experimentou, nós continuamos experimentando hoje. Qual é o diferencial? O diferencial é que Jesus, mesmo diante das tribulações, ele perseverou no amor do Pai. Ele viveu na grande e profunda intimidade com o Deus Pai. O grande segredo é que Paulo, mesmo diante das tribulações, Paulo se apegou ao Cristo ressuscitado, que o guiou, que o acompanhou e que o fortaleceu. Quantas e quantas vezes hoje nós, no dia a dia da nossa vida, diante das tribulações, dos problemas, das dificuldades, das crises, nós nos afastamos. Aí está o diferencial. Quando nós nos afastamos, nós nos isolamos, nós perdemos referenciais na vida. E nós perdemos a grande fonte, que é o Cristo ressuscitado, a grande fonte da palavra, a grande fonte da mesa da Eucaristia, que nos alimentam, que nos fortalecem e que nos despertam para o compromisso. Quantas e quantas vezes nos distanciamos porque nós não conseguimos fazer a grande e profunda experiência da ressurreição. Paulo não se amedronta, anda de cabeça erguida, porque faz o bem. Fazer o bem não é agradar a todos. Guardemos isso. Fazer o bem não é agradar a todos. Por isso que Jesus contrariou tantas e tantas lideranças religiosas e políticas da época. Fazer o bem não é agradar a todos. Quando o pai lá na família, pai, mãe, agrada o filho em tudo, mais adiante os pais irão passar por grandes tribulações, porque os filhos não irão reconhecer aquilo que os pais fizeram. Os filhos são ingratos. Quem ganha tudo de mão beijada não valoriza a vida, não valoriza os pais, não valoriza o lar. Às vezes os pais, os filhos acham que são chatos, mas
às vezes

Este momento de desencontro, de chatura do pai e da mãe, é que vai ajudá-los a dar passos maiores e melhores, para que não fiquem filhos mimados, desvalorizando o lar ou desconsiderando os próprios pais. O mais importante para Paulo, que a semente lançada germine e dê frutos. É o testemunho que ele espera dos anciãos de Éfeso. O verdadeiro sentido da missão: não se apegar às coisas, às pessoas, aos lugares, mas seguir sempre para outras margens. Foi convocado para Jerusalém. Ele não sabe o que aguarda. Jerusalém vai condenar Paulo, mas Paulo apela para Roma. É o caminho final da vida e da missão de Paulo. Mas o bonito da vida de Paulo é que em tudo isto Paulo consegue dar glória a Deus por tudo. São João no Evangelho chama atenção. Jesus se dirige ao Pai, roga pelos seus seguidores. Ele não pede, ele não roga apenas por ele, mas para todos aqueles que o Pai o confiou. Quando chega a sua hora, e Jesus tem consciência que ela está chegando, Jesus coloca a sua vida diante do Pai, e a coloca, a oferece em sacrifício por toda a humanidade. Nós experimentamos isso muito bem na Semana Santa. Nós celebramos muito bem, ou recordamos muito bem, em cada Eucaristia que nós celebramos, vida, paixão, morte e ressurreição de Jesus. Por isso que quando nós conseguimos ter essa consciência e conseguimos entrar neste mistério, nós conseguimos dar passos, nós conseguimos superar dificuldades, nós conseguimos nos voltar para aquilo que é o essencial. Jesus diz que sua missão terminou, concluiu a sua missão, reza pelos discípulos, pede ao Pai que os guarde na fidelidade à missão. Finalmente, olha que nós estamos também incluídos. Finalmente, reza pelos que virão, para que permaneçam unidos com Ele e o Pai. Rezou pelos seus, rezou por nós, por todos aqueles que viriam depois. Olha o amor infinito, olha a graça derramada. Ninguém pediu, mas Ele se lembrou de todos. Esta oração sacerdotal, irmãos e irmãs, praticamente é a conclusão do discurso de despedida. A palavra de Jesus, a postura de Jesus, cheio da ternura e o amor pelos seus. Mas Ele tem consciência. É aquilo que nós celebramos no último domingo. Volta para o Pai, para que em breve o Espírito, mais uma vez, seja enviado, derramado sobre todos. Duas palavras-chave que destacam o Evangelho de hoje: a hora de Jesus e a glorificação. São elementos fundamentais. Chegou a hora, hora da paixão, hora da morte, hora de deixar o mundo. Veio através do mistério da encarnação, realizou plenamente a missão, não foi aceito por todos, poucos acolheram Jesus, porque muitos que não acolheram, não quiseram ouvir a verdade, se fecharam neles mesmos, e fechando-se em si mesmos, acabaram se isolando daquilo que foi a palavra. A glorificação, a hora do reconhecimento que Ele é o enviado do Pai, o Messias, o Salvador do mundo. Irmãos e irmãs, vamos continuar celebrando este tempo da graça, este tempo pascal, e de modo especial
Estes dois elementos

0: elementos: semana de oração pela unidade dos cristãos, mas também a novena do Espírito Santo em preparação para Pentecostes. Abramos o coração, vivamos de uma forma intensa e plena, deixemos-nos guiar e conduzir pelo amor do Pai, pelo amor do Filho, pela unidade da Trindade. Louvado seja nosso Senhor Jesus Cristo.
1: Para sempre seja louvado.
0: Irmãos e irmãs, confiantes neste amor grandioso do Pai, elevemos nossos pedidos e preces, renovemos a graça e o amor grandioso.
2: Em vossa bondade, ouvi-nos, Senhor.
0: Em vossa bondade, ouvi-nos, Senhor.
2: Para que vivamos consagrados à verdade e firme na fé, oremos.
0: Em vossa bondade, ouvi-nos, Senhor.
2: Para que a unidade entre os cristãos seja alcançada, oremos.
3: Em vossa bondade, ouvi-nos, Senhor.
2: Para que caminhemos protegidos contra as ciladas do mal, oremos.
0: Em vossa bondade, ouvi-nos, Senhor. Senhor, nosso Deus e nosso Pai, em vossa bondade, ouvi-nos, fortalecei em nós a graça da fé, ajudai-nos a continuar acreditando, professando a fé, para sermos testemunhas do vosso amor grandioso. Por Cristo nosso Senhor.
1: Amém.

0: Orai, irmãos e irmãs, para que, trazendo ao altar as alegrias e fadigas de cada dia, nos disponhamos a oferecer um sacrifício aceito por Deus Pai Todo-Poderoso.
1: Receba, ó Senhor, por tuas mãos este sacrifício
0: para a glória de seu nome, para o nosso bem e de toda a Santa Igreja. Acolhei, Senhor, as preces dos fiéis com a oblação do sacrifício, para que possamos, por esse serviço da nossa piedosa devoção, alcançar a glória do céu. Por Cristo nosso Senhor.
1: Amém.
0: Amém. Vamos rezar o prefácio da Páscoa, a oração eucarística segunda. Irmãos e irmãs, o Senhor esteja convosco.
1: Ele está no meio de nós.
0: Corações ao alto.
1: O nosso coração está em Deus.
0: Demos graças ao Senhor nosso Deus.
1: É nosso dever e nossa salvação.
0: Na verdade, é digno e justo. É nosso dever e salvação proclamar vossa glória, ó Pai, em todo o tempo, mas com maior júbilo louvar-vos neste tempo, porque Cristo, nossa Páscoa, foi imolado. Pois, destruído o que era velho, toda a criação decaída é renovada, e em Cristo nos foi recuperada a integridade da vida. Por isso, transbordando de alegria pascal, exulta a criação por toda a terra. Também as virtudes celestes e as potestades angélicas proclamam o hino à vossa glória, cantando a uma só voz.

0: Dade ao Pai, vós sois santo, fonte de toda santidade. Santificai, pois, estes dons, derramando sobre eles o vosso Espírito, a fim de que se torne para nós o corpo e o sangue de nosso Senhor Jesus Cristo.
1: Enviai o vosso Espírito Santo.
0: Estando para ser entregue, abraçando livremente a paixão, Jesus tomou o pão, pronunciou a bênção de ação de graças, partiu e o deu aos seus discípulos, dizendo: tomai todos e comei, isto é o meu corpo, que será entregue por vós.

Do mesmo modo, no fim da ceia, ele tomou o cálice em suas mãos e, dando graças novamente, o entregou aos seus discípulos, dizendo: tomai todos e bebei. Este é o cálice do meu sangue, o sangue da nova e eterna aliança, que será derramado por vós e por todos para a remissão dos pecados. Fazei isto em memória de mim.

0: Mistério da fé e do amor.
1: Todas as vezes que comemos deste pão
0: e bebemos deste cálice, anunciamos, Senhor, a vossa morte, enquanto esperamos a sua vinda. Celebrando, pois, o memorial da morte e ressurreição do vosso Filho, nós vos oferecemos, ó Pai, o pão da vida, o cálice da salvação, e vos agradecemos porque nos tornastes dignos de estar aqui na vossa presença e vos servir.
2: Aceitai, ó Senhor, a nossa oferta.
0: Suplicantes vos pedimos que, participando do corpo e sangue de Cristo, sejamos reunidos pelo Espírito Santo num só corpo.
2: O Espírito nos una num só corpo.
0: Lembrai-vos, ó Pai, da vossa Igreja, que se faz presente pelo mundo inteiro, que ela cresça na caridade em comunhão com o Papa Leão, com o nosso Bispo Juarez, os bispos do mundo inteiro, os presbíteros, os diáconos e todos os ministros do vosso povo.
2: Lembrai-vos, ó Pai, da vossa Igreja.
0: Lembrai-vos também na vossa misericórdia dos nossos irmãos e irmãs que adormeceram na esperança da ressurreição e de todos os que partiram desta vida, parentes, amigos, familiares. Estamos rezando nesta Eucaristia, sétimo dia de falecimento de Silmário Simão de Oliveira, 30º dia de falecimento de José Eustáquio de Viveiros Pimentel, 30º dia de falecimento de João de Oliveira, 1 ano de falecimento de Nilva Aparecida Ribeiro, 1 ano de falecimento de Divino Mendes, e pela alma de Geraldo de Oliveira, todos que partiram para a casa do Pai, peçamos ao Senhor, acolhei-os junto a vós, na luz da vossa face.
2: Concedei-lhes, ó Senhor, a luz eterna.
0: Enfim, nós os pedimos, tende piedade de todos nós, nossa comunidade, nossas famílias, nossos lares,

0: rezando pelos doentes, enfermos, famílias enlutadas, idosos, crianças, jovens, dentro de um mês mariano, as coroações, catequistas e catequizandos, estamos rezando pelo movimento do Terço dos Homens, todos que contam com as nossas preces, estamos rezando pelos aniversariantes, Rosa Borelli, Felipe Alexandre Félix Nunes e Angelina Rócio Sattler Ciro, todos os casais aniversariantes. Rezemos, agradeçamos a Deus e dai-nos participar da vida eterna com a Virgem Maria, Mãe de Deus, São José, seu esposo, os apóstolos, São Lourenço, nosso padroeiro, e todos os santos que neste mundo viveram na vossa amizade, a fim de vos louvarmos e glorificarmos, por Jesus Cristo, vosso Filho, por Cristo, com Cristo e em Cristo, a vós, Deus Pai Todo-Poderoso, na unidade do Espírito Santo, toda honra e toda glória, por todos os séculos dos séculos.
1: Amém, amém, amém.
0: Irmãos e irmãs, guiados pelo Espírito Santo, que ora em nós e por nós, elevemos as mãos ao Pai. Rezemos juntos a oração que o próprio Jesus nos ensinou. Pai nosso, que estais nos céus, santificado seja o vosso nome, venha a nós o vosso reino, seja feita a vossa vontade, assim na terra como no céu. O pão nosso de cada dia nos dai hoje, perdoai as nossas ofensas, assim como nós perdoamos a quem nos tem ofendido, e não nos deixeis cair em tentação, mas livrai-nos do mal. Livrai-nos de todos os males, ó Pai, e dai-nos hoje a vossa paz. Ajudados pela vossa misericórdia, sejamos sempre livres do pecado e protegidos de todos os perigos, enquanto aguardamos a feliz esperança e a vinda do nosso Salvador Jesus Cristo.
1: Vosso é o reino, o poder e a glória para sempre.
0: Senhor Jesus Cristo, dissestes aos vossos apóstolos: eu vos deixo a paz, eu vos dou a minha paz. Não olheis os nossos pecados, mas a fé que anima a vossa igreja. Dai-lhe, segundo o vosso desejo, a paz e a unidade. Vós que sois Deus com o Pai e o Espírito Santo.
1: Amém.
0: A paz do Senhor esteja sempre convosco.
1: O amor de Cristo nos uniu.

0: O Espírito Santo que o Pai enviará em meu nome, ele vos ensinará tudo e vos recordará tudo o que vos tenho dito, diz o Senhor. Aleluia. Eis o Cordeiro de Deus que tira o pecado do mundo.
1: Senhor, eu não sou digno de que entreis em minha morada, mas dizei uma palavra e serei salvo.

0: Oremos, irmãos e irmãs, alimentado, Senhor, com os dons deste sagrado mistério, nós vos pedimos humildemente que nos faça crescer na caridade. A Eucaristia que vosso Filho nos mandou celebrar em sua memória. Por Cristo nosso Senhor.
1: Amém.
0: Amém. Ave Maria,
1: cheia de graça,
0: o Senhor é convosco. Bendita sois vós entre as mulheres. Bendito é o fruto de vosso ventre, Jesus. Santa Maria, Mãe de Deus, rogai por nós, pecadores, agora e na hora de nossa morte. Amém. Votos de uma boa noite, um bom descanso. Que o Senhor nos ilumine, ilumine a todos, nossas famílias e nossos lares. Parabéns aos aniversariantes. Rezamos pelos aniversariantes: Rosa Borelli, Felipe Alexandre Félix Nunes, Angelina Rócio Sattler Ciro. Parabéns, bênçãos abundantes de Deus. Sentimentos, orações e preces às famílias enlutadas. Sétimo dia de falecimento de Silmário Simão de Oliveira. Trigésimo dia de falecimento de José Eustáquio de Viveiros Pimentel. Trigésimo dia de falecimento de João de Oliveira. Um ano de falecimento de Nilva Aparecida Ribeiro. Um ano de falecimento de Divino Mendes. E pela alma de Geraldo de Oliveira. Que o Senhor fortaleça em todos nós a certeza plena da ressurreição, para nos movermos, para nos colocarmos sempre da melhor maneira possível a serviço. Amanhã continua a nossa novena do Espírito Santo.

0: Amanhã iremos celebrar o sexto dia da nossa novena, os dois horários, 5:30 da manhã, com a celebração eucarística, e também às 14 horas, o segundo momento da novena do Espírito Santo. O momento é importante. Vamos continuar nos preparando, nos unindo, mas que a palavra de Jesus se realize plenamente no coração e na vida de cada um de nós. O nosso agradecimento à equipe de liturgia, na responsabilidade do Terço dos Homens, muito obrigado. Às ministras que atuaram hoje, ministras da Eucaristia, muito obrigado. O Zé, na responsabilidade da música. Os que estão trabalhando na Fundação Expansão Cultural, Rádio Manhuaçu FM 106.9, a Naira, cinegrafista aqui conosco. Agradecemos a todos, que Deus ilumine, que Deus fortaleça e que o Senhor acompanhe. O gesto concreto da novena do Espírito Santo de hoje foi o feijão. Amanhã será o óleo, e a responsabilidade da liturgia de amanhã será a responsabilidade às 5:30 da manhã dos casais e às 14 horas dos vicentinos. Podem ir organizando o altar para a coroação. Neste momento nós nos despedimos dos que estão rezando conosco a Eucaristia através da Rádio Manhuaçu FM 106.9, e convidamos a você que está aí nas redes sociais, continue mais um pouquinho. Vamos transmitir logo na sequência da bênção final a coroação. E convidamos também todos os que nos encontramos de uma forma presencial aqui na Igreja Matriz, vamos acompanhar a coroação, este trabalho muito belo dos catequistas, catequizando as famílias. Irmãos e irmãs, o Senhor esteja convosco.
1: Ele está no meio de nós.
0: Pela intercessão de São Lourenço, pela intercessão de Nossa Senhora, Mãe de Deus, Mãe da Igreja e Nossa Mãe, desça sobre todos nós, nossas famílias, desça sobre o seu lar, seus objetos religiosos, seu copo d'água, os doentes, enfermos, aniversariantes, crianças e jovens. A bênção de Deus Todo-Poderoso, Pai, Filho e Espírito Santo.
1: Amém.
0: Irmãos e irmãs, dia em paz, uma boa noite, permaneçamos em paz e que o Senhor vos acompanhe sempre.
1: Graças a Deus.
2: 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Tenham todos uma boa noite.
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1: Está no ar a Voz do Brasil. As notícias do governo federal que movimentaram o país no dia de hoje.
2: Olá, boa noite.
0: Boa noite para você que nos acompanha em todo o país.
2: Terça-feira, 19 de maio de 2026.
0: Vamos ao destaque do dia. Nova etapa do Move Brasil.
2: Anunciados 30 bilhões de reais em crédito para que taxistas e motoristas de aplicativo financiem a compra de carros novos a juros mais baixos. Vanessa Casalino.
3: Com Move, táxis e aplicativos, vai ser possível comprar carros novos de até 150 mil reais, alinhados com a sustentabilidade.
0: Governo do Brasil também moderniza e simplifica regras para quem utiliza motocicletas como ferramenta de trabalho.
2: E ainda já estão valendo as novas regras para a contratação de consignado do INSS.
0: Agora, o beneficiário que solicitar empréstimo terá que validar a operação por meio de biometria facial. Raquel Mariano.
4: Para combater fraudes no

0: sistema do INSS estão em vigor as regras atualizadas para aposentados e pensionistas contratarem empréstimos por meio do site ou aplicativo do Instituto.
1: Proteção a crianças e adolescentes.
2: Política Nacional de Prevenção e Combate ao Abuso e Exploração Sexual agora é lei.
1: A medida prevê atendimento especializado às vítimas e às famílias e o fortalecimento das redes de assistência.
2: E você vai saber mais na Voz do Brasil sobre o combate à violência no ambiente digital.
1: Hoje na apresentação, eu, Luciana Vasconcelos e Luciano Seixas.
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1: Motoristas de aplicativo e taxistas poderão comprar veículos novos em condições facilitadas.
2: É o Move Táxis e Aplicativos, programa lançado hoje pelo governo do Brasil em evento em São Paulo.
1: O programa vai financiar carros de até R$150 mil e, entre as vantagens, juros mais baixos e carência de 6 meses.
2: Também foram anunciadas medidas para os trabalhadores que usam motos em suas atividades.
3: O corre dos motoristas por aplicativo é todo por conta do trabalhador. Manutenção, aluguel de carro, veículo econômico para fazer o dinheiro render, é o que explica o motorista por app, Leandro Cruz.
4: Hoje o nosso trabalhador, ele trabalha 115 horas só para pagar o veículo. Está trabalhando para pagar agiota, para pagar carro, para pagar oficina, porque os carros estão sucateados.
3: 30 bilhões de reais em linha de crédito para financiamento e manutenção de veículos e capital de giro. É o total de recursos do programa que vai beneficiar os motoristas que trabalham e assumem riscos sem a proteção da CLT. Crédito concedido a juros mais baixos e que vale também para taxistas. Com o Move Táxis e Aplicativos, vai ser possível comprar carros novos de até R$150 mil, alinhados com a sustentabilidade. Veículos flex, híbridos flex, elétricos ou exclusivamente movidos a etanol e de montadoras habilitadas no programa Mover. Para acessar os motoristas por aplicativo, tem de ter cadastro ativo há pelo menos 12 meses e ao menos 100 corridas no mesmo aplicativo. Para os taxistas, basta estar registrado em atividade e toda a economia sai ganhando, como destacou o vice-presidente Geraldo Alckmin.
5: Vai ganhar com isso o emprego, a indústria automotiva fabricando e vendendo veículos, o comércio, as concessionárias movimentam a economia, ganha o consumidor com segurança automotiva.
3: Além do crédito, novas regras para modernizar e simplificar a rotina de mototaxistas, motoboys e entregadores sobre duas rodas, incluindo o fim da obrigatoriedade do curso de motofretista, explica o ministro da Secretaria-Geral da Presidência da República, Guilherme Boulos.
6: A medida provisória hoje, ela vai acabar com a obrigatoriedade do curso do motofretista, com a obrigatoriedade da placa vermelha e com a obrigatoriedade do mínimo de 21 anos para trabalhar de motofrete.
3: Para o presidente Lula, o Move Táxis e Aplicativos vai melhorar a vida principalmente daqueles que hoje alugam veículos para poder trabalhar.
7: É o seu patrimônio que vai sobrar para o seu filho, que vai sobrar para a sua mulher, que vai sobrar para a sua filha, e você pode vendê-lo a hora que você precisar vender para mudar de profissão. Essa é a diferença.
3: As linhas vão estar disponíveis a partir do dia 19 do mês que vem, via BNDES. Para os homens, juros de 12,6% ao ano. Para as mulheres, 11,5%. A primeira parcela só daqui a 6 meses. Reportagem Vanessa Casalino.
1: O setor da construção civil é um dos motores da economia brasileira.
2: Além de movimentar a indústria e o comércio, ele gera milhões de empregos e ajuda a reduzir o déficit habitacional no país.
1: Durante a abertura do encontro da construção civil, o Minha Casa Minha Vida foi destacado pelo presidente Lula.
8: 2.840.000 contratos imobiliários foram assinados entre 2023 e março deste ano pela Caixa Econômica Federal. E o programa Minha Casa Minha Vida já representa mais da metade dos lançamentos e vendas de imóveis no país. Durante o Encontro Internacional da Indústria da Construção, que reuniu empresários e governo em São Paulo, o presidente Lula destacou os avanços do programa e os impactos do setor para o país.

0: 171 mil contratos do Minha Casa Minha Vida FGTS apenas no primeiro trimestre de 2026. 93% mais do que no mesmo período de 2023. A Caixa tem uma carteira de crédito imobiliário de 966 bilhões e 200 milhões. Isso significa 7,2% do PIB brasileiro. 68% do total do mercado imobiliário nacional.
1: O ministro das Cidades, Vladimir Lima, destacou que o programa Minha Casa Minha Vida fez o Brasil atingir o menor déficit habitacional da série histórica, caindo de 10% na década de 1990 para 7,2%. Isso significa que mais pessoas possuem casa própria e moram em locais com qualidade de vida.
2: O programa Minha Casa Minha Vida se transformou num programa que ele traz inclusão social. E mais do que isso, é mais do que tijolo, é mais do que cimento. Ele gera emprego, ele gera renda, ele inclui as pessoas, ele traz dignidade, ele traz qualidade de vida para as pessoas.
1: A cooperação mútua movimenta anualmente cerca de 800 bilhões de reais na economia nacional, entre recursos públicos e privados. Esse montante consolida a articulação entre o governo federal e a iniciativa privada como uma das principais forças de desenvolvimento do país. O programa Minha Casa Minha Vida já conta com mais de 300 bilhões de reais em investimentos. Além da construção de moradias, os recursos também são destinados a obras de saneamento, urbanização e mobilidade urbana. Reportagem Dima Soldi.
3: A abertura da Marcha Brasília em defesa dos municípios foi realizada hoje na capital do país.
4: O vice-presidente Geraldo Alckmin participou e falou sobre a importância de descentralizar políticas nacionais para fortalecer os governos locais.
3: E ainda ressaltou as políticas do governo do Brasil para atender os municípios brasileiros.
5: É a 27ª edição da Marcha dos Prefeitos, que este ano trouxe para Brasília mais de 15 mil gestores locais. O encontro promovido pela Confederação Nacional de Municípios é um dos maiores eventos municipalistas da América Latina e tem como tema O Brasil que dá certo nasce nos municípios. O vice-presidente Geraldo Alckmin participou da abertura e falou sobre a importância do movimento que há quase 3 décadas é uma das vozes da sociedade brasileira.
6: A marcha dos prefeitos é a marcha do municipalismo. Num país que é o 5º maior país do mundo, com 5.569 municípios, é fundamental descentralizar, fortalecer governo local, onde as pessoas vivem. O governo local enxerga os problemas porque convive com eles, sente as suas necessidades.
5: A Marcha dos Prefeitos é realizada anualmente. O evento vai até dia 21, próxima quinta-feira. Prefeitos, vereadores e autoridades vão discutir temas de interesse dos 5.569 municípios brasileiros. Reportagem Luciana Colares de Holanda.
4: Mais 262 famílias nos municípios de Juiz de Fora e Ubá, na Zona da Mata de Minas Gerais, receberam a parcela única do Auxílio Reconstrução nesta terça-feira.
3: O benefício, no valor de R$ 7.300, é destinado a moradores que tiveram perdas materiais devido às chuvas que atingiram a região no fim de fevereiro.
4: De acordo com o Ministério da Integração e do Desenvolvimento Regional, até agora, 3.093 famílias afetadas pelas chuvas já foram atendidas com esse auxílio.
3: Mudanças nos empréstimos consignados para beneficiários do INSS.
4: Novas medidas de segurança e aumento do prazo para pagamento da dívida são algumas das novidades que começaram a valer a partir de hoje.
7: Para combater fraudes no sistema do INSS, estão em vigor as regras atualizadas para aposentados e pensionistas contratarem empréstimos consignados por meio do site ou aplicativo do Instituto. A partir de agora, será necessário validar a operação por meio da biometria facial, como explica a presidente do INSS, Ana Cristina Silveira.
8: Após solicitar o crédito junto ao banco, o beneficiário recebe a proposta no aplicativo Meu INSS com status pendente de confirmação. E

0: tem até 5 dias para confirmar a operação por reconhecimento facial.
1: O prazo de pagamento do empréstimo também foi ampliado para 108 meses. Com essa medida, quem possui consignado do INSS terá 1 ano a mais para quitar a dívida, além de poder começar a pagar a primeira parcela após 3 meses do contrato. A presidente do INSS explica também as mudanças.

0: 40% para benefícios previdenciários e 35% para benefícios assistenciais.
1: Na avaliação do presidente da Associação dos Aposentados e Pensionistas de Volta Redonda, no Rio de Janeiro, Geraldo Vida, essas mudanças vão trazer mais segurança para um público que sofre tentativas constantes de golpe.
2: Olha, eu tenho certeza que essas novas regras, elas vão ser muito importantes para evitar a quantidade de fraudes que os aposentados, e principalmente os aposentados nossos associados, têm sofrido com essa modalidade de empréstimo que o governo fez para beneficiar as pessoas, em que está acabando se prejudicando, porque as fraudes são muito frequentes e são muito grandes e perigosas.
1: Caso a biometria não seja confirmada, o empréstimo não será concedido. No site do INSS, na opção Extrato Empréstimo Consignado, será possível conferir os contratos aprovados. Com locução de Raquel Mariano, reportagem Graziele Bezerra.
3: Crianças e adolescentes contam com um novo mecanismo de proteção.
4: O governo do Brasil oficializou hoje a Política Nacional de Prevenção e Combate ao Abuso e Exploração Sexual.
3: A medida foi publicada no Diário Oficial da União e visa garantir atendimento especializado às vítimas e famílias.
4: E ainda dá maior agilidade ao processo de responsabilização dos agressores.
5: O governo do Brasil oficializou nesta terça-feira a Política Nacional de Prevenção e Combate ao Abuso e Exploração Sexual da Criança e do Adolescente. A medida foi publicada no Diário Oficial da União por meio de portaria assinada pelo Ministério dos Direitos Humanos e da Cidadania. A política prevê atendimento especializado às vítimas e às famílias, fortalecimento das redes de proteção e integração entre os sistemas de saúde, assistência social, justiça e segurança pública. O texto também determina que os processos de escuta de crianças e adolescentes vítimas de violência respeitem os procedimentos previstos no Estatuto da Criança e do Adolescente, para evitar a revitimização. Entre os objetivos da iniciativa estão o combate à exploração sexual, a ampliação das ações preventivas e a responsabilização mais rápida dos autores dos crimes. A política também prevê campanhas permanentes de conscientização e ações educativas para enfrentar práticas culturais que naturalizam a violência sexual. A implementação será feita de forma articulada entre União, Estados, Distrito Federal e municípios, com coordenação do Ministério dos Direitos Humanos e da Cidadania. Claudimário Carvalho, para a Voz do Brasil.
3: A proteção a crianças e adolescentes também passa pelo ambiente digital.
4: Se você tem menores em casa, sabe o desafio que é controlar o que eles acessam pelo celular.
3: Para ajudar nessa missão, uma das medidas já aprovadas pelo governo do Brasil aumentou a classificação do YouTube, que agora não é recomendado para menores de 16 anos.
4: A decisão levou em conta parâmetros como conteúdos de violência extrema, nudez e apologia ao uso de drogas.
6: A advogada Tatiana Costa é mãe do Matheus, de 10 anos. Ela conta que, como toda criança, ele tem demonstrado um interesse crescente pelo ambiente digital, mas o acesso é por tempo limitado e com muita parcimônia.
7: Uma criança de 10 anos, ela não tem cognição para filtrar um vídeo que está passando no YouTube, porque são vídeos muito rápidos, com muita informação, muito colorido, muito ágeis, que a cabeça da criança não processa e não filtra aquilo que ela está vendo. Então isso eu acho muito perigoso.
6: Para ajudar e proteger crianças e adolescentes de conteúdos inapropriados no ambiente digital, o governo do Brasil tem adotado uma série de medidas. No início deste mês, a plataforma de compartilhamento de vídeos YouTube foi reclassificada como não recomendada para menores de 16 anos, acima da indicação anterior de 14 anos. O secretário nacional de Direitos Digitais, Vitor Oliveira Fernandes, explica o que motivou a decisão.
8: Dentro dessa plataforma tem crescido bastante conteúdos que vão de cenas de violência, tortura, mutilação, homicídio. Há muitos conteúdos que também envolvem consumo de substâncias lícitas e ilícitas, vídeos que mostram em parcerias de influenciadores com outros serviços que são serviços restritos para maiores de 18 anos. Como, por exemplo, serviços de casas de apostas.
6: A classificação indicativa tem caráter informativo e é destinada a pais responsáveis e à sociedade em geral. O agente da Polícia Civil

0: do Distrito Federal e chefe da Seção de Investigação de Crimes Cibernéticos contra Crianças e Adolescentes, Roberto Vitor, destaca os crimes mais comuns envolvendo menores no ambiente digital.
1: O padrão que mais nos preocupa enquanto polícia é uma espécie de aliciamento progressivo. É o acesso às crianças e adolescentes, a criação de uma cultura de segredo, e isso induz as crianças em erro para que elas, de alguma forma, sejam estimuladas a especificamente produzir conteúdo íntimo, fotos ou vídeos.
0: Além do YouTube, outras redes já haviam passado por ajustes na classificação indicativa. TikTok e Kawaii, por exemplo, também foram reclassificadas para 16 anos. As mudanças fazem parte do Estatuto Digital da Criança e do Adolescente, sancionado pelo presidente Lula em setembro de 2025, com medidas voltadas à segurança online, proteção de dados, prevenção de riscos e responsabilização de plataformas por conteúdos ilícitos e práticas abusivas. Reportagem Gabriela Noronha.
2: E em tempos de telas, todo cuidado é pouco com crianças e adolescentes.
3: Para ajudar os responsáveis nessa missão, a população conta com um guia sobre o uso dos dispositivos digitais na infância e adolescência.
2: O guia orienta, por exemplo, sobre os riscos do uso excessivo de telas.
4: A estudante Esther Vitória de Almeida, de 13 anos, aprendeu na prática que a superexposição nas redes sociais pode ser perigosa. E depois de ser abordada por perfis suspeitos na internet, bloqueou a conta para que somente pessoas conhecidas tivessem acesso às suas postagens.
5: Muita gente muito mais velha começava a me seguir, começava a falar coisa, e é perigoso isso para quem não entende, né? Falei pros meus pais, cheguei a falar pra minha mãe, removi, mas eu acho que nem todo mundo tem essa mesma visão.
4: Dados do Comitê Gestor da Internet no Brasil apontam que 25 milhões de crianças e adolescentes acessam a internet no país e 98% deles usam o celular para se conectar. Mais de 80% têm perfis em redes sociais. E de olho na segurança das crianças e adolescentes, a Bruna Bezerra, professora de arte da escola em que a Esther estuda, começou um projeto para que alunos tivessem um olhar mais crítico ao navegar no mundo digital.
6: Para eles estarem consumindo um conteúdo verídico, tá ali verificando também em relação às fake news, se aquele conteúdo de fato vai ser sadio, né, para o conhecimento deles, incentivando essa prática do bom uso.
4: E para ajudar pais, responsáveis e educadores nesta missão, o governo do Brasil lançou um guia sobre o uso dos dispositivos digitais na infância e adolescência. O documento orienta, por exemplo, sobre os riscos do uso excessivo dos aparelhos, como atraso no desenvolvimento, sedentarismo e aumento nos níveis de ansiedade. O guia traz ainda informações sobre o tempo de tela adequado para cada idade. Crianças de 2 anos, por exemplo, não devem ser expostas a telas. Já para aquelas de 11 a 17 anos, a recomendação é de no máximo 3 horas diárias. O documento também reúne informações sobre a faixa etária ideal para cada conteúdo, direito à privacidade, educação midiática e uso pedagógico da internet e dos celulares. Ana Ungari Dalfobro, coordenadora-geral de Tecnologia e Inovação Básica do Ministério da Educação, explica a importância deste guia para a formação digital nas escolas.
7: Foi um material muito rico construído pelo governo federal, com contribuição também da sociedade civil, e vem orientando muito as escolas a usarem ele exatamente como uma referência dentro desse tema de uso equilibrado das tecnologias digitais por crianças e adolescentes. Então foi um material pensado para as famílias, para os educadores, mas também para a sociedade de uma forma geral e para as empresas.
4: O guia de uso de dispositivos digitais está disponível na página da Secretaria de Comunicação Social do Governo do Brasil em www.gov.br/secom. Reportagem Graziele Bezerra.
3: E as políticas para a infância e juventude alcançaram 264 bilhões e 200 milhões de reais.
2: É o que aponta o relatório da Agenda Transversal Crianças e Adolescentes, divulgado pelo Ministério do Planejamento e Orçamento.
3: No total, cerca de 121 bilhões de reais foram destinados à primeira infância, com a melhoria de infraestrutura de creches e a construção de novas unidades.
2: Já os recursos para a educação de crianças e adolescentes chegaram a 60 bilhões e 500 milhões de reais. E a saúde alcançou cerca de 7 bilhões e

0: 500 milhões de reais.
1: Mudanças na Política Nacional de Avaliação e Exames da Educação Básica.
0: Entre as novidades está a inscrição automática de concluintes da rede pública no Enem, o Exame Nacional do Ensino Médio.
1: Um dos objetivos é integrar o Enem ao SAEB, o Sistema de Avaliação da Educação Básica, que avalia o ensino no país.
2: O Ministério da Educação publicou novas normas complementares para execução da Política Nacional de Avaliação e Exames da Educação Básica. Entre as novidades está a integração do Enem ao SAEB com ações voltadas à ampliação do acesso e da participação dos estudantes no exame. Com a mudança a partir da edição de 2026, os concluintes da rede pública terão inscrição automática no Enem. O estudante deverá apenas confirmar a participação e selecionar opções como a língua estrangeira da prova e eventuais recursos de acessibilidade. Outra medida prevê ampliação dos locais de aplicação do exame em cerca de 10 mil escolas. Com isso, a estimativa é que 80% dos estudantes concluintes da rede pública realizem a prova na própria escola onde estudam. As iniciativas reforçam o papel do Enem como instrumento de avaliação da educação básica e de ampliação de oportunidades educacionais. A meta do Ministério da Educação é alcançar em 2026 pelo menos 70% de participação dos concluintes do ensino médio das redes públicas no exame. Reportagem Júlio César de Oliveira.
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0: E foi deflagrada a nova fase da operação com foco no combate à comunicação do crime organizado em presídios.
1: A ação foi realizada ao mesmo tempo em 15 estados e integra o programa Brasil contra o Crime Organizado.
0: O principal objetivo é retirar celulares e outros itens proibidos das unidades prisionais, interrompendo comunicações ilícitas realizadas de dentro dos presídios.
1: Ao longo da semana, a operação acontece em unidades prisionais a partir de critérios estratégicos e de inteligência definidos pelas Forças de Segurança Pública.
0: A Operação Mute integra o programa Brasil contra o Crime Organizado, lançado pelo governo do Brasil na última semana.
1: Desde 2023, já foram retirados quase 8 mil aparelhos celulares das unidades penitenciárias.
0: E essas foram as notícias do governo do Brasil.
1: Uma realização da Secretaria de Comunicação Social da Presidência da República.
0: Com produção da empresa Brasil de Comunicação.
1: Fique agora com as notícias do Poder Judiciário e do Congresso Nacional. Uma boa noite.
0: Boa noite para você e até amanhã.
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6: Primeira turma do STF decide que é competência da Justiça do Trabalho julgar a ação que envolvia normas de medicina do trabalho.
7: Acordo entre CNJ e DPU visa proteger órfãos do feminicídio.
6: Quatro legendas exibem propaganda partidária nesta semana.
7: Boa noite, eu sou Marcela Luiza.
6: E eu sou Walter Lima.
7: É competência da Justiça do Trabalho julgar ação que envolva normas de saúde, higiene e medicina do trabalho.
6: O entendimento é da primeira turma do Supremo Tribunal Federal, Marta Ferreira.
8: O caso concreto envolve uma ação proposta pelo Ministério Público do Trabalho contra o Estado do Amazonas, cuja pretensão era observância e o cumprimento das normas de higiene e segurança dos trabalhadores vinculados ao Hospital Regional de Eirunepé. Em discussão, saber se é competência ou não da Justiça do Trabalho julgar esse processo.
9: Mas a maioria da primeira turma entendeu que, em se tratando de ação que versa sobre o cumprimento de normas de saúde, higiene e medicina do trabalho, como é o caso do processo em análise, a competência é da Justiça do Trabalho, seguindo o voto do relator, o ministro Flávio Dino.
7: Em evento realizado no STF, no Dia Nacional da Defensoria Pública, o Conselho Nacional de Justiça e a Defensoria Pública da União assinaram um acordo para

0: proteger órfãos do feminicídio.
1: O CNJ vai recomendar aos tribunais estaduais que comuniquem às defensorias a existência de filhos vítimas desse tipo de crime para agilizar o pagamento da pensão especial prevista em lei.
0: Para o presidente do STF e do CNJ, ministro Edson Fachin, a parceria é importante para garantir a proteção de crianças e adolescentes.
1: Fachin também destacou que o acordo vai ampliar mecanismos de busca ativa e de acolhimento institucional.
0: Prova obtida legalmente em ação civil pode ser usada em investigação criminal, mesmo com extinção do processo original, sem julgamento do mérito.
1: Esse posicionamento é do STJ. Fátima Uchoa.
2: Uma gestora de investimentos pediu compartilhamento com inquérito da Polícia Federal de dados eletrônicos apreendidos em ação civil. Antes da efetivação da medida, a ação civil foi extinta sem resolução do mérito por ausência de interesse de agir. E o juízo criminal suspendeu o compartilhamento até uma definição final na esfera civil. A gestora impetrou o mandado de segurança, mas o TRF3 negou o pedido. No STJ, a maioria da sexta turma deu provimento ao recurso, considerando que a extinção da ação não torna automaticamente a prova inválida, já que não houve reconhecimento de ilicitude, nulidade ou irregularidade na obtenção do material. O voto que prevaleceu foi o do ministro Sebastião Reis Júnior.
0: Mais um dia de mutirão na Ilha do Marajó. Hoje foi no município de Melgaço.
1: Justiça do Trabalho leva serviços a moradores da região. Luma Soares.
3: Neste segundo dia, foram promovidas capacitações sobre combate ao trabalho escravo e exploração infantil, além de cursos de informática para estudantes da rede pública. Com cerca de 28 mil habitantes e grandes desafios de infraestrutura, Melgaço recebe apoio da Itinerância, que oferece serviços de justiça, cidadania e saúde até sexta-feira.
0: Nesta semana, os partidos União Brasil, Movimento Democrático Brasileiro, Progressistas e Partido Socialista Brasileiro vão exibir propaganda partidária no rádio e na TV, entre as 19h30 e 22h30.
1: As inserções serão transmitidas na terça-feira, quinta e sábado. Estevam Furtado.
4: O MDB terá o maior tempo de exibição na semana, 7 minutos e meio no total. O PSB terá 4 minutos de propaganda, divididos entre quinta e sábado. O PP exibirá 3 minutos de propaganda na terça-feira. Já a União Brasil terá uma inserção de 30 segundos, também na terça. A propaganda partidária serve para que os partidos apresentem ideias, mostrem ações no Congresso e falem sobre temas políticos e sociais.
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0: Uma boa noite.
1: E até amanhã.
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1: Eu sou Paula Groba.
2: E eu sou Humberto Pinheiro.
1: E estes são os destaques de hoje do Jornal do Senado, que começa agora.
2: Davi Alcolumbre confirma a sessão do Congresso para analisar vetos que impedem repasses a municípios.
1: Projeto no Senado pode liberar fabricação de medicamentos como Monjaro pelo SUS.
2: No Senado, presidente do Banco Central defende mais autonomia e detalha ações em investigação sobre o Banco Master.
1: Boa noite.
2: Boa noite.
1: Em meio à pressão de prefeitos por mais verbas, o presidente do Congresso, Davi Alcolumbre, anunciou que vai convocar uma sessão conjunta para analisar vetos do presidente Lula que barram o repasse de recursos federais a municípios inadimplentes.
2: A medida pode beneficiar mais de 3 mil cidades. As informações com o repórter Márcio Maturana.
3: O presidente do Congresso, o senador Davi Alcolumbre, anunciou nesta terça-feira que vai convocar para os próximos dias uma sessão conjunta da Câmara e do Senado com a finalidade de analisar os vetos do presidente Lula ao projeto da Lei de Diretrizes Orçamentárias de 2025, que impedem mais de 3 mil municípios em dívida com a União de assinarem convênios para recebimento de recursos por meio de transferência

0: voluntárias, programas, projetos ou emendas parlamentares. O presidente da Câmara dos Deputados, Hugo Mota, e o ministro das Relações Institucionais, José Guimarães, estavam ao lado de Davi no momento do anúncio.
1: Eu queria, Guimarães, com a compreensão do governo, e eu sei que nós teremos, e ao lado do presidente Hugo Mota, anunciar aqui na Marcha dos Prefeitos que nós vamos ainda hoje, eu e o presidente Hugo, os líderes congressuais, os líderes do governo, organizar rapidamente uma sessão do Congresso Nacional para que a gente possa analisar esses vetos, derrubar esses vetos e entregar para mais de 3 mil municípios a possibilidade de acessarem mais recursos do Estado brasileiro.
0: O anúncio foi feito durante a 27ª Marcha à Brasília em Defesa dos Municípios, conhecida como Marcha dos Prefeitos. O evento acontece até esta quinta-feira, dia 21, reunindo mais de 3 mil gestores municipais e outras autoridades. O objetivo principal do evento é discutir investimentos, repasses e demandas dos municípios no Pacto Federativo.
2: E o Senado avançou em uma proposta para reduzir as perdas de grãos e aumentar a capacidade de estocagem no campo.
3: A Comissão de Desenvolvimento Regional aprovou o projeto que cria o Programa de Armazenagem Rural, com financiamento para a construção de silos e armazéns nas propriedades. Repórter Maurício de Santi.
4: Com o objetivo de reduzir perdas na produção agrícola e melhorar a logística no campo, a Comissão de Desenvolvimento Regional aprovou uma proposta para ampliar a capacidade de armazenagem de grãos no país. O projeto prevê que 10% dos recursos dos fundos constitucionais do Norte, Nordeste e Centro-Oeste sejam destinados à construção de silos e armazéns dentro das propriedades rurais. O relator, senador Cid Gomes, do PSB do Ceará, afirmou que os debates na comissão mostraram a importância do investimento em armazenagem rural.
5: Nós entendemos que o projeto de lei número 1070 é uma iniciativa fundamental para o desenvolvimento do setor agrícola. A audiência pública e as sugestões legislativas revelaram que os bancos administradores dos fundos constitucionais já perceberam a relevância da armazenagem rural.
4: A criação do Programa de Armazenagem Rural, que tem como autora a senadora professora Dorinha Seabra, do União do Tocantins, segue agora para análise da Comissão de Assuntos Econômicos.
2: Em meio às investigações envolvendo o Banco Master, o presidente do Banco Central, Gabriel Galípolo, defendeu a atuação da instituição e cobrou do Senado a aprovação do projeto que garante mais autonomia financeira e orçamentária ao BC.
3: Galípolo participou nesta terça-feira de audiência na Comissão de Assuntos Econômicos. A reportagem é de Marcela Diniz.
6: Com 5 horas de audiência, Gabriel Galípolo falou desde políticas de juros até o escândalo do Banco Master. Sobre o caso, ele afirmou que o BC colabora com as investigações e agiu certo ao afastar os servidores Paulo Sérgio Souza e Beline Santana, suspeitos de atuar em favor do banqueiro Daniel Vorcaro.
7: Não cabe ao Banco Central julgar, vai ser a justiça que vai determinar o que realmente ocorreu. Mas os indícios em si já foram algo que foi muito grave e que causou uma grande sensibilização por parte de todos os servidores, eu inclusive ali.
6: Os senadores apontaram falhas na governança do Banco Central. Eduardo Braga, do MDB do Amazonas, citou a falta de avaliação de risco em movimentações financeiras atípicas.
8: Nós tomamos um tombo no fundo garantidor equivalente a 1/3 do que nós tínhamos de reserva, porque foi permitido exatamente que os ativos e aquisição nos últimos anos fosse feito fora da curva da média. E isso é responsabilidade do Banco Central.
6: Galípolo admitiu limitações operacionais. Disse que o Banco Central perdeu cerca de 1.200 servidores na última década, quando saltou o número de instituições a serem fiscalizadas. Ele pediu que o Senado aprove proposta que amplie a autonomia financeira e orçamentária do BC.
2: A senadora Tereza Leitão, do PT de Pernambuco, defendeu a aprovação do projeto que cria a Política Nacional de Minerais Críticos e Estratégicos. Segundo a parlamentar, o Brasil precisa transformar suas reservas minerais em vetor de desenvolvimento tecnológico, industrialização e fortalecimento da soberania nacional diante da crescente disputa internacional por terras raras e minerais estratégicos.
3: De acordo com Tereza Leitão, o país ocupa posição privilegiada no cenário global por concentrar uma das maiores reservas de terras raras do mundo. Ela ressaltou que o debate vai além da atividade mineradora e envolve temas como segurança energética, inovação tecnológica e autonomia econômica do Brasil.
9: Estamos legislando sobre a capacidade do Brasil decidir sobre seus próprios recursos naturais e de garantir que as riquezas nacionais beneficiem o povo brasileiro.
2: Já o senador Jaime Campos, do União de Mato Grosso, defendeu a criação

0: ação de benefícios para estudantes que mantém em dia os pagamentos do Fundo de Financiamento Estudantil, o FIES. O parlamentar reconheceu a importância da nova etapa do Desenrola, programa federal voltado também à renegociação de dívidas do FIES, mas afirmou que os alunos adimplentes também precisam ser valorizados e estimulados.
1: Jaime Campos anunciou que vai apresentar uma emenda à medida provisória do programa para criar uma política permanente de incentivo aos bons pagadores, com medidas como redução de juros e condições mais vantajosas de financiamento. Segundo o senador, a proposta busca tornar o FIES mais justo, reduzir o endividamento estudantil e reconhecer quem cumpre regularmente seus compromissos financeiros.
2: Cria uma política permanente de valorização dos bons pagadores, por meio de incentivos financeiros, juros mais baixos e ampliação dos prazos, carências e mecanismo que preserva a adimplência dentro do programa. A lógica é simples: além de ajudar quem está endividado, é justo também premiar quem cumpriu corretamente com suas obrigações.
0: A liberação do Monjaro para crianças e adolescentes com diabetes tipo 2 reacendeu o debate sobre o acesso a medicamentos usados também no tratamento da obesidade.
1: No Senado, um projeto autoriza a fabricação desses remédios pelo SUS, mesmo durante a vigência da patente. As informações com o repórter Márcio Maturana.
3: O Monjaro, nome comercial do medicamento emagrecedor que usa a substância tirzepatida, foi liberado para crianças e adolescentes a partir dos 10 anos que precisam tratar diabetes tipo 2. A decisão da Agência Nacional de Vigilância Sanitária, Anvisa, já foi publicada no Diário Oficial da União. O cirurgião especialista em emagrecimento, José Afonso Salé, disse à equipe da Rádio Senado que a novidade é bem-vinda para o tratamento de obesidade e diabetes, mas ressaltou que é preciso cuidado.
4: O diagnóstico precisa ser feito por equipe médica especializada, a recomendação da dose e o acompanhamento desse tratamento e os suportes nutricionais e suportes multivitamínicos são fundamentais.
3: O Senado analisa um projeto que permite ao governo autorizar a fabricação desse medicamento, mesmo que ele ainda esteja protegido por patente. A proposta prevê também a produção do remédio no Brasil e a ampliação do acesso ao tratamento da obesidade pelo Sistema Único de Saúde. A autora do projeto é a senadora doutora Eudócia, do PSDB de Alagoas.
5: A licença compulsória poderá ser adotada pelo Poder Executivo quando houver insuficiência de oferta, preços elevados e impacto relevante na saúde pública após análise da Anvisa.
3: Esse projeto precisa ser aprovado pela Comissão de Ciência e Tecnologia e pela Comissão de Assuntos Sociais antes de seguir para a votação na Câmara dos Deputados.
1: Com edição de Paulo Grova e trabalhos técnicos de João Lira, o Jornal do Senado fica por aqui. Acompanhe agora as notícias da Câmara dos Deputados. Boa noite.
0: Boa noite e até amanhã.
6: 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Comissão aprova garantia de direitos para mulheres da pesca artesanal.
7: Projeto autoriza faixas para o transporte coletivo privado de passageiros.
6: Deputados comentam ações em defesa do fortalecimento dos municípios.
8: Boa noite. Luísa Canziani, do União do Paraná, defende o fortalecimento dos municípios e afirma que as transformações do país começam nas cidades. Segundo ela, saúde, educação, infraestrutura e segurança dependem de políticas públicas voltadas à realidade local.
6: Luísa Canziani acredita que o desenvolvimento nacional exige apoio aos pequenos municípios e destaca a importância da atuação municipalista. Ela também cita o avanço de obras de infraestrutura no interior do Paraná como exemplo de investimento que impacta diretamente a população.
8: Charles Fernandes, do PSD, celebra os 186 anos de emancipação política do município de Palmas de Monte Alto, na Bahia. O congressista destaca a história da cidade e sua importância como base para outros municípios vizinhos, como Guarulhos. Guanambi.
9: Charles Fernandes saúda a população e a gestão de Palmas de Monte Alto, reconhecendo o município como polo agrícola e econômico regional. Ele cita o envio de suas emendas como prova de seu compromisso com o desenvolvimento da cidade e agradece o título de cidadão honorário recebido.
8: João Daniel do PT celebra acordo de cooperação para obra de abastecimento de água na bacia leiteira do

0: Alto Sertão de Sergipe, com investimento de mais de 600 milhões de reais dos governos federal e estadual. O deputado afirma que a adutora vai contribuir para o desenvolvimento regional.
1: João Daniel ressalta que o projeto fortalece a agricultura familiar, as áreas de reforma agrária e a economia do interior de Sergipe. Entre os municípios beneficiados, ele cita Canindé de São Francisco, Poço Redondo, Monte Alegre, Nossa Senhora da Glória e Porto da Folha.
0: Na avaliação de Marcelo Nilo, do Republicanos da Bahia, a população baiana enfrenta graves problemas nas áreas de emprego, educação e segurança pública. O deputado afirma que o estado vive uma das piores crises administrativas de sua história.
1: Marcelo Nilo chama a atenção ainda para a superlotação dos hospitais estaduais e relata que pacientes enfrentam condições precárias nos corredores das unidades de saúde. Segundo o parlamentar, falta sensibilidade e compromisso humanitário por parte do governo estadual.
0: Carla Dixon, do PL, cobra do governo do Rio Grande do Norte apuração sobre o surgimento de uma sigla associada à facção criminosa na região do Morro do Careca, ponto turístico localizado na praia de Ponta Negra, em Natal.
1: Carla Dixon avalia que o episódio expõe a fragilidade na proteção de áreas turísticas e ambientais do Rio Grande do Norte. Ela cobra do poder público estadual maior proteção a moradores e visitantes com medidas efetivas de segurança em locais que são símbolos do estado.
0: Valdenor Pereira, do PT, realça a pesquisa segundo a qual 67% dos baianos aprovam a gestão federal e 56% apoiam o governo da Bahia. Ele reforça também a tendência dos eleitores em votar em candidatos vinculados às atuais gestões, contra 10% de apoiadores da oposição.
1: Na visão de Valdenor Pereira, os dados refletem o reconhecimento dos avanços sociais e melhorias na qualidade de vida da população, alcançadas graças a políticas públicas e programas sociais. Ele se orgulha de fazer parte de um projeto que vem transformando a vida dos baianos.
0: Ícaro de Valmir, do Republicanos de Sergipe, homenageia a TV Atalaia pelos 51 anos de fundação, celebrados em 17 de maio. Ele reconhece o trabalho dos profissionais que mantêm a emissora próxima das comunidades, fortalecendo a democracia e contribuindo para a cidadania.
1: Capitão Alberto Neto, do PL do Amazonas, critica a política do governo federal para o setor elétrico. O deputado sustenta que, apesar de o país ter uma matriz elétrica majoritariamente renovável, ainda impõe custos aos consumidores por meio de subsídios e da contratação de energia mais cara.
0: Capitão Alberto Neto também questiona o uso de diesel para gerar energia no Amazonas, mesmo com a presença de grandes reservas de gás natural no estado. Ele alerta que o aumento da tarifa afeta famílias, comerciantes e produtores rurais, além de afastar investimentos externos.
1: Valmir Assunção, do PT, salienta a parceria entre os governos do estado e federal para fortalecer a agricultura familiar na Bahia. Ele destaca a entrega de 100 refrigeradores de leite e os 3 bilhões de reais investidos para a inclusão de povos tradicionais.
0: O deputado anuncia também a ordem de serviço para a pavimentação de 37 quilômetros da estrada que liga Uruçuca a Serra Grande, aguardada há 13 anos. Para Valmir Assunção, as ações criam oportunidades reais para fortalecer o povo baiano.
2: Agricultura.
1: Comissão da Câmara aprova a garantia de direitos para mulheres da pesca artesanal. A repórter Júlia Lopes tem mais detalhes.
3: A Comissão do Trabalho da Câmara dos Deputados aprovou um projeto que reconhece legalmente as mulheres que atuam na cadeia produtiva da pesca artesanal como trabalhadoras do setor. O objetivo é garantir acesso igualitário a direitos sociais e previdenciários. A pesca artesanal é exercida por pescadores e pescadoras profissionais de forma autônoma ou em regime de economia familiar, utilizando meios próprios de produção ou contratos de parceria com ou sem embarcações de pequeno porte. No texto, passam a ser reconhecidas como trabalhadoras da pesca artesanal as mulheres que atuam em atividades como preparo de redes, armadilhas e embarcações, captura, cultivo e manejo de organismos aquáticos, limpeza, salga e processamento do pescado e de seus derivados. Com a proposta, essas trabalhadoras poderão ter acesso a benefícios previdenciários como auxílio-doença, seguro-defeso e salário-maternidade. Atualmente, muitas delas não conseguem acesso aos direitos por não terem reconhecimento legal específico dentro da atividade. Para a relatora do projeto, deputada Rogéria Santos, do Republicanos da Bahia, a proposta representa um avanço na proteção social dessas mulheres.
2: que apesar de trabalharem constantemente, elas não têm nenhum desses direitos.

0: mas pelo simples fato de que a lei traduz o mar, o barco, a atividade que acontece dentro do mar. E quando você olha para elas, a atividade delas, a maioria delas, acontece na terra, porque tem a ver com o beneficiamento em toda a cadeia produtiva.
1: A proposta que traz o reconhecimento legal para as mulheres que atuam na pesca artesanal está em análise na Comissão de Defesa dos Direitos da Mulher. Da Rádio Câmara de Brasília, Júlia Lopes.
2: Cobalcini, do MDB de Santa Catarina, menciona projetos considerados prioritários para o agronegócio, incluindo propostas sobre o seguro rural, a tributação do arrendamento e o apoio às cooperativas. Ele pede que o parlamento avance em medidas que fortaleçam a produção e deem mais segurança ao setor.
3: Cobalcini diz que os produtores rurais precisam de respaldo diante dos desafios enfrentados no campo, como eventos climáticos, quebra de safra e dificuldades de infraestrutura. Ele reforça que o agronegócio precisa de respeito e liberdade para trabalhar.
4: Trabalho.
2: Bom Gás, do PT do Rio Grande do Sul, critica a emenda ao projeto do fim da escala 6x1, que permite jornadas de até 52 horas semanais, além de adiar por até 10 anos a mudança no regime de trabalho. Ele aponta que as alterações descaracterizam a matéria original.
3: Bom Gás defende a redução da jornada de 44 para 40 horas semanais, com escala 5x2, sem redução de salário. Ele afirma que o objetivo do fim da escala 6x1 é garantir mais tempo para convivência familiar, estudo, descanso e lazer, sem perda de direitos para os trabalhadores.
2: Socorro Neri, do PP do Acre, condena declarações feitas por vereadores de São Paulo contra professores em greve no município. A deputada afirma que a mobilização da categoria é legítima, porque cobra dignidade, reajuste salarial e respeito ao trabalho realizado nas escolas públicas.
3: Socorro Neri apresentou na Comissão de Educação uma moção de repúdio contra os responsáveis pelas ofensas. Ela ressalta que a liberdade de expressão não pode servir para humilhar trabalhadores da educação, nem para desqualificar a luta dos professores por melhores condições de trabalho.
4: Transportes.
2: Projeto que permite a utilização de faixas exclusivas para o transporte coletivo privado de passageiros avança na Câmara. O texto está na última etapa de análise na Comissão de Constituição e Justiça, e a repórter Maria Neves tem os detalhes.
5: Aprovado na Comissão de Viação e Transportes, projeto que permite a utilização de faixas exclusivas no trânsito por transporte privado coletivo de passageiros, está em análise na Comissão de Constituição e Justiça da Câmara dos Deputados. Para utilizar as faixas exclusivas, o veículo deve ter capacidade de transportar pelo menos 25 pessoas e contar com autorização do poder público. De acordo com o relator na Comissão de Viação e Transportes, deputado Ricardo Aires, do Republicanos do Tocantins, a proposta vai contribuir para a redução do número de veículos individuais nas vias públicas.
6: A gente está falando de assegurar maior fluidez no trânsito das grandes cidades. O que a gente quer é incentivar que aqueles que utilizam o transporte coletivo de uma maneira em geral possam utilizar dessas faixas exclusivas para chegarem mais rápido ao seu destino, fazendo com que as faixas comuns sejam também alcançadas, liberando o trânsito para quem faz o seu uso do seu carro particular.
5: Autor do projeto, o deputado Guilherme Uchoa, do PSD de Pernambuco, argumenta que a lei da mobilidade urbana já permite que a regulamentação do transporte de cargas e de passageiros priorize os aspectos coletivos. Da Rádio Câmara de Brasília, Maria Neves.
3: Pompeu de Matos, do PDT do Rio Grande do Sul, cobra a continuidade das obras de duplicação da BR-386, conhecida como Estrada da Produção. O deputado demonstra preocupação com o atraso no início das intervenções em dois trechos da rodovia que liga Porto Alegre às regiões norte e noroeste do estado.
2: Pompeu de Matos afirma que o pedido da concessionária para adiar o início das obras prejudica o desenvolvimento regional e compromete a segurança dos motoristas. O parlamentar informa que acionou a ANTT para cobrar esclarecimentos sobre o cronograma da duplicação.
4: Justiça.
3: Helder Salomão, do PT do Espírito Santo, questiona as explicações de lideranças da direita a respeito do financiamento para filmes sobre o ex-presidente Jair Bolsonaro. Ele salienta que o valor de R$ 134 milhões de reais exige investigação por superar o orçamento de produções reconhecidas.

0: internacionalmente.
1: Helder Salomão afirma que as justificativas apresentadas após a divulgação de conversas com o banqueiro Daniel Vorcaro não esclarecem o assunto. Ele argumenta que o caso reforça suspeitas de irregularidades na transferência de recursos.
0: O Tony de Paula, do PSD do Rio de Janeiro, compara os impactos das declarações de diferentes candidatos à presidência da República sobre o mercado financeiro, para alertar a direita sobre o risco de derrota nas próximas eleições devido ao desgaste ético de suas lideranças.
1: O Tony de Paula menciona possíveis relações espúrias envolvendo lideranças do campo conservador com o aporte de 2 bilhões de reais de aposentados e pensionistas no fundo do Banco Master. Ele defende o afastamento da direita de figuras polêmicas para garantir seu projeto político.
0: Ana Paula Lima, do PT de Santa Catarina, avalia que áudios, negociações financeiras e transferências internacionais divulgados reforçam os vínculos entre integrantes da família Bolsonaro e o Banco Master.
1: A parlamentar sustenta que houve contradições de pessoas ligadas ao caso e critica a atuação de integrantes da oposição. Ana Paula Lima afirma ainda que os fatos revelados desmontaram narrativas anteriores sobre a ausência de relação de determinados políticos com Daniel Vorcaro.
0: Eli Borges, do Republicanos do Tocantins, conclama a sociedade a investigar o passado e a ficha limpa de todos os candidatos antes de decidir o voto nas eleições. Ele alerta contra mentiras em redes sociais e pediu que o cidadão não aceite frases prontas.
1: Para o deputado, o Brasil vive um tempo de injustiças e condenações advindas de versões distorcidas de fatos, enquanto recursos da saúde são desviados sem as devidas condenações. Eli Borges reforça que o poder emana do povo e que cabe aos eleitores decidirem os rumos do país.
0: Para Maria do Rosário, do PT do Rio Grande do Sul, novas revelações sobre o Banco Master apontaram vínculos entre integrantes da família Bolsonaro e Daniel Vorcaro. Segundo ela, áudios e movimentações financeiras reforçam suspeitas apuradas pelas autoridades.
1: Maria do Rosário também critica declarações de aliados políticos ligados ao caso e aponta contradições sobre pedidos de recursos e relações com o empresário investigado. Ela afirma ainda que os desdobramentos do caso enfraquecem versões apresentadas anteriormente.
0: Nelson Barbudo, do Podemos de Mato Grosso, defendeu a honra de líderes da direita contra ataques proferidos na tribuna da casa. Ele criticou ainda o silêncio da esquerda sobre denúncias de corrupção envolvendo o governo e afirmou que o país passa por uma crise econômica.
1: Nelson Barbudo alega que estatais como os Correios sofrem com a má administração. O congressista conclamou líderes religiosos a rejeitarem ideias progressistas que, segundo sua leitura, destroem famílias e a classe média nacional.
0: Alfredinho, do PT de São Paulo, rebate declarações do senador Flávio Bolsonaro sobre o caso envolvendo o Banco Master. Segundo o deputado, os desdobramentos das investigações indicam que envolvidos distorcem os fatos para confundir a opinião pública.
1: Alfredinho também questiona a falta de transparência em relação ao financiamento de uma produção cinematográfica sobre o ex-presidente Jair Bolsonaro. Para ele, as suspeitas enfraquecem o discurso de moralidade adotado pela oposição.
2: Segurança Pública.
0: Aloysio Mendes, do Republicanos do Maranhão, cobra do Senado a votação da proposta que reduz a maioridade penal no país. O deputado ressalta que a medida já foi aprovada pela Câmara e, segundo ele, atende a uma demanda da sociedade.
1: Para Aloysio Mendes, a legislação atual favorece a impunidade de adolescentes envolvidos em crimes violentos, como homicídios e estupros. O parlamentar argumenta que jovens com direito ao voto também devem responder criminalmente por seus atos.
2: Direitos Humanos.
0: Soraya Santos, do PL do Rio de Janeiro, destaca o Maio Laranja e alerta sobre o aumento do abuso infantil no país. Ela pede vigilância permanente de famílias, escolas e da sociedade na proteção das crianças que muitas vezes, pela tenra idade, não conseguem verbalizar a violência.
1: Segundo dados do Ministério da Justiça, nos três primeiros meses do ano, o Brasil registrou mais de 13 mil estupros de vulneráveis. Soraya Santos alerta que a maioria dos abusos ocorre nos círculos próximos da criança, tornando a infância um período marcado por dor e sofrimento.
2: Saúde.
0: Câmara aprova assistência especial para mães de recém-nascidos com deficiência. A repórter Sofia Peçanha explica quais as condições.
3: A Câmara dos Deputados aprovou o projeto que torna obrigatória a assistência especial fornecida às mães de recém-nascidos com deficiência ou doença crônica que exige um tratamento continuado. A proposta prevê que maternidades, casas de parto e hospitais da rede pública e privada

0: Forneçam orientações por escrito sobre os cuidados necessários com a criança e também uma lista de instituições, associações e órgãos públicos especializados no atendimento a pessoas com deficiência ou patologias específicas. A relatora da proposta na Comissão de Defesa dos Direitos da Mulher foi a deputada Leda Borges, do Republicano de Goiás. Ela destacou a importância do acesso à informação para as famílias.
1: Trata-se, sobretudo, da democratização do acesso às informações qualificadas sobre a deficiência ou patologia constatada na criança em tenra idade. Esse dado é fundamental, pois na maior parte dos casos, essa criança precisará de acompanhamento pelo resto da vida.
0: O autor do projeto original, o deputado Duarte Júnior, do Avante do Maranhão, afirma que o nascimento de uma criança com deficiência ou patologia crônica pode gerar um grande impacto emocional, físico e financeiro para a família, mas que a assistência especial a essas mães pode contribuir para a melhoria da qualidade de vida da criança e favorecer sua inclusão social. Durante a votação na Comissão de Constituição e Justiça, a relatora, a deputada Lindsay da Mata, do PSB da Bahia, afirmou que a medida pode trazer mais segurança às mães no momento do diagnóstico.
2: Isso vai dar mais segurança nesse momento de tanta fragilidade que a mãe passa com essa descoberta da dificuldade do seu filho, para que ela possa levá-lo a pessoas especializadas que possam realmente assegurar o tratamento dele e o apoio psicológico dela.
0: O projeto que obriga hospitais, maternidades e casas de parto, público e privados, a oferecer assistência especial a mães de recém-nascidos com deficiência ou doença crônica que exijam tratamento continuado, foi aprovado por todas as comissões da Câmara e será analisado agora pelo Senado. Da Rádio Câmara de Brasília, Sofia Peçanha.
3: Ciência e tecnologia.
4: Flávio Nogueira, do PT do Piauí, reproduz comunicado do Vaticano que defende a inovação tecnológica com a preservação da capacidade humana de pensar e refletir. Ele aponta que a primeira encíclica do Papa Leão XIV recoloca a dignidade humana no centro do debate sobre inteligência artificial.
5: Flávio Nogueira lembra que a Igreja Católica já se manifestou em outros momentos da história sobre mudanças que afetaram profundamente a sociedade, como durante a Revolução Industrial. Ele reforça que a inteligência artificial deve servir ao ser humano e não o contrário.
3: Votação.
4: A pauta da semana na Câmara inclui projetos que tentam conter a crise na alta dos combustíveis e também que aumentam as penas para vários crimes de natureza sexual previstos no Estatuto da Criança e do Adolescente.
5: A análise das propostas começou no final da tarde no plenário da Câmara. A edição de amanhã vai trazer detalhes sobre as votações.
4: Termina agora o Jornal Câmara dos Deputados com trabalhos técnicos de Everson Urani e apresentação de José Carlos Andrade e Márcio Aquilissardi. Uma boa noite para você.
5: Ótima noite. A Voz do Brasil volta amanhã.
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3: Olá pessoal, aquele abraço, ótima noite. Vamos abraçando você ligado, sintonizado, conectado aqui na Manhuaçu FM. De volta, né? Depois de alguns dias afastado do programa Ritmos da Noite, de férias, né? Estou de volta, né? De volta com muito carinho, muita alegria, claro, né? Com muita alegria em estar juntinho a você, ouvinte da Manhuaçu FM, claro, do nosso programa do Ritmos da Noite. Você que acompanhou durante esses 15 dias, né? Esses 15 dias, o nosso programa na comunicação, na apresentação dos nossos amigos, a Cleide Borges, né? E também o Adriano Dias. A partir de agora é com a gente, né? De volta aqui ao nosso programa, de volta ao Ritmos da Noite, hoje terça-feira, 19 de maio de 2026. Vamos agradecendo a Deus, claro, né? Como a gente faz sempre, todos os dias, na abertura e em encerrarmos o nosso programa, né? Por mais essa oportunidade, por estar de volta, né? Sempre digo isso, é muito bom tirar férias, né? Tirar alguns dias para descansar, mas é melhor ainda voltar ao trabalho, não é, minha gente? É isso aí, né? Agradecer a Papai do Céu, a Deus, por esses dias, né? Afastado do programa, descansando, né? Curtindo a família e agora de volta para abraçarmos a você, ouvinte, né, que tá ligado, ligada, sintonizado, conectado, conectada em toda a região. Aquele abraço super caloroso, super carinhoso do Giovanni Murim. E eu digo o seguinte para você, é muito bom. É bom demais estar juntinho a você aqui na noite da Manhuaçu FM para mais um ciclo, né? Mais 6 meses, né? Para mais 6 meses antes das próximas férias, assim, Deus marcando pra gente, né, pessoal? Até logo mais às 11, com muita música, bate-papo, descontração, você ligado, ligada em toda a região. Seja no seu rádio, no modo tradicional e, claro, nas mídias digitais aqui da 106,9, você ligado, ligada com a gente. Em toda a região, bairros de Manhuaçu, cidades vizinhas, em Minas, no Brasil e no mundo. Seja muito bem-vindo, né? Receba aquele abraço carinhoso, caloroso do Giovanni Murim. Até às 11 por aqui com muita música, bate-papo, interação, claro, sempre com você e do outro lado, ligada, ligada com a gente, acompanhando, curtindo, interagindo, acontecendo aqui, aqui nas noites da Manhuaçu FM 106,9. Bom demais, o programa tá no ar. Começou, minha gente.

Primeira de hoje em nosso programa, Gustavo Lima com Jorge e Matheus, tá faltando eu, minha gente, 8 horas e 8 minutos, hora certa, programa Ritmos da Noite, só começando por aqui no seu rádio, no seu aplicativo, até logo mais às 11, vamos juntos depois, claro, tem a rede Aparecida de rádio para ali fazer companhia até às 5 da manhã. O Fluminense está recebendo o Bolívar, pela quinta rodada da fase de grupos da Libertadores da América 2026. Esse jogo está acontecendo no Maracanã. O segundo tempo começou agora há pouco. O Fluminense vai empatando em 1-1 com o Bolívar. Resultado que vai eliminando o Flusão da competição desse ano, minha gente. Pois é, né? O Flusão hoje tinha que vencer no mínimo por 3 gols de diferença para conseguir na última rodada a sua classificação jogando em casa, tendo que vencer também semana que vem no Maracanã. Mas com esse resultado, empate em 1-1 no início do segundo tempo, o Flusão vai dando adeus à Libertadores 2026. Vamos lá, Flusão! Vamos lá, né? Reage aí, porque afinal de contas, o Flusão merece sim, né, passar a próxima fase da competição, já que no Brasileirão tá muito bem. Agora, na Libertadores, 2 pontinhos, minha gente, somente, né, em 4 rodadas, com o pontinho de hoje, 3 pontos, ou seja, em 5 rodadas, 2 derrotas e 3 empates, permanecendo assim, 1-1. É uma campanha vexatória pro Fusão, hein, pessoal? Diga-se de passagem, não é? 8 horas e 10 minutos, hora certa, programa só tá começando por aqui. E agora tem Rio Negro e Solimões.

0: Hugo e Guilherme no programa Ritmos da Noite, Morena de Goiânia, 8 horas e 15 minutos, minha gente, hora certa, programa Ritmos da Noite, só começando na sua noturna.
1: Tem muita gente que vive isso aqui, viu?

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2: Muito bem, minha gente, 8 horas e 18 minutos, hora certa. Programa Ritmos da Noite, nosso programa só começando aqui na mais querida, na mais ouvida, no leste de Minas, na Zona da Mata, Manhã Sua FM. Vamos lá, né? Vamos seguindo, abraçando você que está interagindo, já curtindo o nosso programa, mandando aquele zap legal aqui, pro telefone mais famoso da região, não é? 988-1888-90, igual a esse. Ó, não tem, hein? Pode procurar, mas você não vai encontrar. Tá legal? Deixa eu abraçar aqui a nossa querida Marlene Gomes, tá ligadinha com a gente, Luiz Burgo, bairro São Jorge. Giovanni Mourinho, boa noite, estou te ouvindo, hein? Passa uma música pra gente aí, Giovanni, a sua escolha. Ela manda a música pro esposo Adão, para os pais Sebastião e Margarida, em Pedra Dourada. Para você, Giovanni, para todos os ouvintes aí, abraço, ótima noite, fica com Deus. Tá bom, Marlene? Abração, minha querida, ótima noite, fiquem com Deus também aí, tá bom? Você, o Adão, toda a família. E os pais, né, Dona Margarida e seu Sebastião, na Pedra Dourada. Abração do Giovanni Amorim. Tá bom, Marlene? Deus abençoe, obrigado pelo carinho. Olá, quem tá ligado, participando com a gente também, interagindo, é a Lauzita, Córrego dos Pinheiros, de Vila Nova, não é, Lauzita? Conta pra gente, boa noite.
3: Boa noite, Giovanni Mourinho, tudo bem?
2: Tudo bom.
3: Aqui, você tá de volta já no programa?
2: Opa!
3: Aqui, eu quero pedir uma música bem bonita, deixa eu ver se eu vou falar.
2: Esqueceu.
3: Ah, meu Deus, esqueci agora. Uma música bonita aí, oferecer pra todos os
2: ouvintes do
3: programa, pra vocês da rádio, pessoal do Corvo dos Pinheiros, Vila Nova, São Pedro, e pra mim, mas meu amor, o Walter. Aqui. Eu lembrei, Padre Antônio Maria, agradecimento. Amanhã eu te falo porque é que eu quero agradecimento.
2: Tá, joia, Lauzita, um abraço para você, pro companheiro, pro Walter, uma ótima noite, um bom descanso, obrigado aí pelo carinho da audiência.

0: Senhor.
1: Padre Antônio Maria com Rio Negro e Solimões, demais, né? Agradecimento. Foi lá para Lausita e para o Walter, Córrego dos Pinheiros, Vila Nova, ligados com a gente, né? Sempre, sempre. Ouvindo a mais querida Mãe Uma Sua FM, valeu Lausita, 8h24. Hora certa, deixa eu abraçar a nossa querida Margarete Veríssimo. Eita, Margarete, tá aqui dando as boas-vindas pra gente, né, após as férias. Tá bom, Margarete? Um abraço pra você, minha querida, ótima noite, obrigado pelo carinho, boa semana. Giovanni Murim já tava com saudades, hein? Tá bom, minha querida, que bom, né? Um abraço pra você, uma ótima noite, Deus abençoe, obrigado pelo carinho, pela sintonia, pela participação. Giovanni Murim, bem-vindo aí, Deus abençoe, amém, minha querida, a todos nós, tá bom? Deus abençoe, Margarete, obrigado pelo carinho de sempre. A música ela manda pro Rafael Muniz, eita, tá bom demais, um abraço. Deixa eu abraçar também nosso querido Geraldo, tá lá em Caratinga, nos ouvindo, fazendo companhia pra gente, curtindo a mais querida no leste de Minas, não é, Geraldo? Boa noite, fala pra gente, meu querido.
2: Boa noite, Giovanni Murim. Esse dia também não estava escutando o maior assunto, esperei você voltar. Hoje que eu comecei a ligar de novo. Queria que você passava uma música para mim aí, Amor Eterno, com Vicky de Souza, Geraldo de Caratinga.
1: Ô, meu querido Geraldo de Caratinga, um abraço, meu querido. Que bom que tá ligado com a gente, né, acompanhando, ouvindo a Mãe Uma Sua FM, programa Ritmos à Noite. A gente fica muito feliz com isso, tá bom, meu querido? Deus abençoe, obrigado aí pelo carinho, semana abençoada. Obrigado pela participação, né, ligadinho com a gente na cidade de Caratinga. E pediu uma música bonita, hein, Geraldo? Tá aí chegando, Vicky Souza, Amor Eterno. Boa noite, meu querido, obrigado pelo carinho.

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1: Muito bem, 8 horas e 32 minutos, hora certa. Programa Ritmos da Noite vai seguindo por aqui no seu rádio, no seu aplicativo, nas mídias digitais. Minha gente, Fluminense segue empatando com o Bolívar, da Bolívia, por 1-1 no Maracanã. Resultado que vai eliminando, né, os planos do Flusão.

0: para esse ano na Libertadores. Uma campanha medonha até aqui, né, minha gente? Porque são 5 jogos, 3 empates e 2 derrotas. Então, Fluminense na Libertadores, não disse a que veio e está pagando a conta, né? Está sendo eliminado em pleno Maracanã, empatando com a equipe do Bolívar, em 1-1. Enfim, tem algum tempo ainda de bola para rolar, né? Agora 25 minutos, pouco mais do que isso. Do segundo tempo, Fruzão teria que fazer no mínimo 2 ou 3 gols aí para continuar sonhando com a classificação para a última rodada. Permanecendo assim, Fruzão está eliminado da competição, que seria um vexame na fase de grupos ainda, né? Enfim, o Fluminense está fazendo uma campanha boa, né? Está entre os 4 primeiros colocados no Campeonato Brasileiro. A gente, 8h33, deixa eu abraçar o pessoal que está interagindo aqui, são muitas, mas muitas participações mesmo, né, pessoal interagindo, curtindo o programa. A nossa amiga Eni do bairro Matinha está ligada com a gente, um abraço, Eni, boa noite, boa semana, obrigado pelo carinho, pela audiência. O Hélio, de Hélio dos Santos, né, de Vila Nova. Oi, Hélio, boa noite.
1: Boa noite, Giovanni Mourinho, um bom retorno de suas férias aí, tá bom? Tirar umas férias é bom mesmo. Isso. Passa uma música, escolhe para mim, ofereço para todos os ouvintes aí, para usar aí, tá? E falou, uma boa noite pra você.
0: Tá joia, Hélio. Valeu, meu queridão. Um abraço pra você. Obrigado pelo carinho de sempre, pela sintonia. Obrigado e pelos votos de bom retorno, tá bom? Nosso amigo Serginho, né? Ele e toda a família ligados com a gente também, mãe e Mirim, curtindo o programa. Pediu pra ouvir Christian Ralph e Olhos de Luar. Obrigado, Giovanni. Boa noite. Seja bem-vindo aí novamente. Que Deus abençoe sempre. Amém, meu querido. A todos nós, tá bom? Valeu, Serginho. Toda a família e mãe e Mirim. Um abraço, meu querido. Obrigado pelo carinho de sempre. Vamos lá, né? A gente segue abraçando o pessoal que está interagindo, o nosso querido o Valdir Boiadeiro. Boa noite, Giovanni Mourinho. Estava com saudade deste lindo programa feito por você. Opa, valeu, meu queridão. Obrigado, tá, meu querido Valdir Boiadeiro. Deus abençoe. Obrigado pelo carinho, pela sintonia, pela participação, pelas palavras carinhosas aí pra gente. A gente fica feliz demais da conta, tá bom? Um abraço, meu querido Valdir Boiadeiro. João Carlos está com a gente também. Oi, João, boa noite.
2: Boa noite, Giovana do Morim. Aqui é o João Carlos. Daqui um dia eu faço aniversário, se Deus quiser, dia 29 de maio. Seja bem-vindo, tamo junto. Esperando, não sei. Nós começou hoje. Começa com força total, tamo junto.
0: Tá bom, meu querido João Carlos, um abraço pra você, meu querido. Deus abençoe. E Deus já, nossos votos e de parabéns pra você. Dia 29 tá próximo, tá chegando, hein? Um abraço, João. Parabéns, meu querido. Felicidades pra você. Christian e Ralph. Que música bonita, hein? Que modão! Olhos de Luar.

0: Que saudade, minha gente. Christian e Ralph aqui no Ritmos da Noite. Olhos de Luar. Que música linda. Olha, são 8h40, hora certa. O programa vai seguindo, né? Deixa eu mandar um abraço super especial pro meu querido amigo ouvinte, o Geraldino. Geraldino, sem palavras, né? Nosso querido amigo, onde quer que ele esteja, tá ouvindo a Rádio Manhuaçu, programa Ritmos da Noite. Ele não perde, né? E eu cheguei aqui na rádio hoje, tinha um envelope, né? Com uma lembrancinha do meu querido amigo Geraldino, lá de Aparecida do Norte, São Paulo, né? Eita, Geraldino, esquece a gente não, né? Gente boa demais, né? Tá bom, Geraldino? Obrigado, meu querido, pelo gesto, né? Obrigado pela lembrança, que Deus abençoe. Obrigado mesmo pelo carinho, tá bom? É bom ter você como um amigo, meu querido. Deus abençoe sempre. Obrigado por ouvir a gente, Manhuaçu FM, programa Ritmos da Noite. Tá bom, Geraldino? Valeu, meu querido. Obrigado pelo carinho, pela lembrança, tá certo? Valeu mesmo. Olha, 8h41, meu amigo Leonel Knup, São João do Manhuaçu, boa noite, fala com a gente.
1: Oi, Giovana Muniz, boa noite, é o Leonel de São João. Ô, Giovana, faz uma música pra mim, Os Carreteiros, pra minha esposa Celita, e todos ouvindo a rádio, pra você, pro Marcelo, e pro Solaíra na Canafis, mais a esposa, o Sérgio lá no Coco dos Lados da Maravela, e o Lucimar Romano, a Elisiane, o Paulo Henrique. Aqui, uma boa noite. Fique com Deus, que eu estou vindo a maior e a melhor. Com Deus.
0: Tá bom, Leonel. Com Deus também, meu querido. Abraço para você, para a Celita, em São João do Manhuaçu. Obrigado pelo carinho de sempre, pela audiência, né? Não perdem o nosso programa, ó, de jeito nenhum, né? Mais participações, boa noite.
2: Ô, Giovana Morim. É o Pedro Garcia, boa noite. Rapaz, já tava com saudade. Tava com saudade do Giovanni Amorim, o programa. Ô, Giovanni, eu tô querendo uma música aí. Ah. Sérgio Rei.
0: Ah.
2: Menino da Porteira.
0: Ô, modão.
2: Fazendo um favor, ofereça aqui pro João do Compadre Mantino, no Código Jatobá. E aqui pra mim, mas a minha esposa. Falou? Fique com Deus, um abraço.
0: Tá bom, Pedrão. Pedro Garcia, um abraço pra você, pra esposa, ótima noite. Fiquem com Deus também, obrigado aí por ouvir o programa, tá bom, Pedro? Valeu, meu querido. Obrigado aí pelos votos de bom... de seja bem-vindo, né? De volta. Eita, tá bom, Pedro.

Leão. Meu amigo Paulo, no bairro Nossa Senhora Aparecida, tá ligado com a gente também, né? Curtindo o programa, que legal. Tá bom demais, Paulo. Obrigado pelo carinho, meu querido. Uma ótima noite. Deus abençoe. Obrigado aí pela audiência. Sempre, sempre ouvindo a mais querida no Leste de Minas, a Manhã Sua FM e o programa Ritmos da Noite também. Tá bom, Paulo? Um abraço pra você, pra esposa, pros filhos. Deus abençoe. Obrigado pelo carinho e da audiência, né? Sempre, sempre ligado com a gente, curtindo a mais querida.

Aí o Serjão aí no programa Que Modão, minha gente, demais, muito bom recordarmos, não é? Sérgio Reis, menino da porteira. Agora 8 horas e 46 minutos, deixa eu atender a nossa querida amiga ouvinte, a Marília, tá lá em Luisburgo, ligadinha com a gente, curtindo o nosso programa, não é, Marília? Um abraço pra você, meu querido, uma ótima noite. Ela mandou aqui uma mensagem: Giovanni Murim, boa noite. É muito bom ouvir sua voz, Giovanni, sempre atendendo todos nós com muito carinho e alegria. Deus te abençoe. Se possível, rola uma música pra gente, é a sua escolha. Ela manda a música para os filhos Maria Eduarda, João Guilherme e para o netinho Henrique. Um grande abraço para você. Outro, minha querida. Valeu, Marília. Deus abençoe toda a família. Obrigado pelo carinho, tá bom? Pelos votos aí de bom retorno após as férias. A gente agradece por esse carinho todo, né? Muita gente mandando mensagens aqui, né? Desejando um bom retorno. É que eu digo sempre, né? Bom tirar férias, mas voltar é ainda melhor. Voltar ao trabalho, né? A gente tem esse carinho todo aí. Claro que a gente recebe esse carinho todos os dias aqui no programa. Não é só na volta das férias, não, né? Tá bom, Marília? Aí de Luisburgo, um abraço para você, meu querido. Obrigado mesmo. Fundo do coração pelo carinho, tá bom? A gente fica feliz demais em ter você na audiência do programa, tá legal? Deixa eu atender aqui o Fabrício de Laranja da Terra, é outro que não perde o programa, né? Cadê ele, hein? Ô, Fabrício!

Isso, boa noite pra você, meu querido, uma ótima noite. Pediu pra ouvir Zezé de Camargo e Luciano, não tenha dúvida. Eu não tenho dúvida, Fabrício, que você ouve o nosso programa todas as noites, não é? Abraço pra você, queridão, ótima noite, Deus abençoe.

Que saudade, hein? Marcante, Zezé de Camargo e Luciano, não tenha dúvida, minha gente, 8h52 agora, o Toninho de Luisburgo tá com a gente também. E aí, Toninho, boa noite.

0: Saúde, Alvânia Mourinha, que é o Toninho de Luz Gui. Que bom você tá de volta no programa. Queria pedir uma música com São Carreiro e Pardinho. Pode ser qualquer um. Se puder tocar pra nós, eu acho bom.
1: Eita, tá bom, Toninho. Um abraço pra você de Luisburgo, meu querido. Um abraço, uma ótima noite. Obrigado pelo carinho aí, pela audiência. Sempre, sempre curtindo o nosso programa, não é? Pediu um modão. Tião Carreiro e Pardinho. Eles cantam pra gente aqui no Ritmos da Noite. Minas Gerais.

0: É isso aí que é modão, minha gente. John Carreiro e Pardinho, Minas Gerais. Com certeza, meu amigo, meu companheiro de rádio, Marcelo Costa, tá me ouvindo nesse momento, né, lá no bairro Bela Vista. E ele tá concordando com a gente, né? É verdade, Giovanni, isso que é modão mesmo, hein? Não é, Marcelão? Um abraço pra você, né? Aliás, um abraço pro Luiz Nascimento também. Dia desses aí nas minhas férias. Tava ouvindo o Luiz, né? Eita, programão, né? Manhã do Ouvinte. Programa com muita música boa, com uma prosa legal, né? Com muita informação. Meu querido amigo, meu companheiro Luiz Nascimento, nas manhãs da Manhã Iguaçu. É, na verdade, na programação toda aqui da Manhã Iguaçu FM é muito boa, né? Top demais. Não é à toa que é a Rádio Manhã Iguaçu na Zona da Mata. Tava vendo essa semana, né? Pelo site, né? É, do Rádios.net, a Rádio Manhã Iguaçu na Zona da Mata é disparada a mais ouvida pela internet, não é, minha gente? É a número um. Nossa frente não tem ninguém, tá bom? É, parabéns, né? Rádio Manhã Iguaçu, a todos os comunicadores, né? Aí, todos os meses, a Rádio Manhã Iguaçu, em média, 15 mil acessos pelo site. Somente pelo site, né? Aí tem um aplicativo ainda, tem outras formas, outras mídias, enfim, pelo rádio. Então, é a maior audiência do leste de Minas, indiscutivelmente. No caso, eu tô falando da Zona da Mata, né? Que a Rádio Manhã Iguaçu fica disparada na frente aí das concorrentes, né? Zona da Mata tá dominada, minha gente. Olha, 8h57, o Thiago Apolinário de São João do Manhã Iguaçu tá com a gente. Oi, Thiago, boa noite.
1: Olá, boa noite, Giovana Mourinho. Seja bem-vindo à volta das férias. E que Deus possa estar abençoando esse programa maravilhoso. Nem vou pedir música, não. Todas as músicas estão sendo boas. Manda a próxima para nós, hein? Falou, tchau, obrigado.

0: Aqui é o Thiago Polinário, Magalhães, está falando com a Santana, São Romão Sul.
1: Ô Thiago, valeu meu querido, obrigado pelos votos e boas-vindas, Deus abençoe, obrigado pelo carinho. Que bom que você está gostando do programa, tá bom? Valeu meu irmão, um abraço para toda a família, Deus abençoe sempre. Vamos lá, deixa eu abraçar aqui o garoto Davi, cadê ele, hein? Ô Davi, boa noite, fala comigo Davi.
2: Oi Giovanni Murinho, tudo bem aí? Meu nome é Davi, eu moro na Praia da Guarim. Quero mandar um abraço aí pra vocês aí da rádio. Quero ouvir a música do Cavaco, soltou. Falou!
1: Ô Davi, o cavaco voou, Davi. Um abraço pra você, garoto. Boa noite. Obrigado pela audiência, Davi. É de Martins Soares. Gino, Gino, ô, modão.

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